0: Elas continuam, Luciano. A Agência Nacional do Petróleo, Gás Natural e Biocombustíveis continuam todas essas operações de fiscalização nos estados, com foco em preços abusivos, qualidade dos combustíveis, irregularidades nas bombas e documentação. Essas irregularidades podem acarretar multas de até R$5 milhões e a interdição dos postos. Vale lembrar que as denúncias podem ser feitas pelo número 0800-970-0267. Mariana, Luciano.
1: Muito obrigada, Gabriela Noronha, pelas informações ao vivo aqui na Voz do Brasil.
2: Filmes, desenhos, documentários, um conteúdo brasileiro de graça com garantia de acesso a todos.
1: É a plataforma Tela Brasil, o streaming público e gratuito voltado à exibição de obras audiovisuais do nosso país, que foi lançado pelo governo do Brasil.
3: A Tela Brasil, plataforma pública de streaming do governo federal, estreia com mais de 550 filmes, séries, documentários e produções históricas feitas entre 1910 e 2025. O lançamento aconteceu no Rio de Janeiro, reunindo representantes do setor audiovisual com a presença do presidente Lula, que destacou a importância da cultura para o país.
4: Vai contribuir para a elevação da compreensão de um país chamado Brasil. Por que que nós somos assim? Por que que nós fazemos assim? Mais importante é a gente conhecer o nosso país por dentro, conhecer a nossa cultura, a razão das coisas que fizeram a gente chegar onde nós chegamos.
3: No catálogo tem de tudo. Clássicos do cinema brasileiro, obras indicadas ao Oscar, produções infantis, conteúdos educativos e filmes indígenas e o melhor, sem assinatura, sem publicidade e com acesso gratuito pelo gov.br. O lançamento também contou com a presença da ministra da Cultura, Margarete Menezes.
5: Teremos ali uma diversidade grande da produção, desenhos animados, filmes premiados, né? Então, esse é o primeiro passo para a gente conseguir também fazer com que o povo se reconheça e fortalecer, né, a nossa identidade.
3: Por enquanto, a plataforma funciona na versão web, mas os aplicativos para Android e iPhone devem chegar nos próximos dias. A iniciativa promete colocar a rica diversidade do audiovisual brasileiro ao alcance de todos, em qualquer lugar do país.
6: A Tela Brasil é a nova casa do cinema brasileiro, de graça, no seu computador, no seu telefone, na sua vida. Sejam muito bem-vindos e bem-vindas. O cinema é nosso e a casa é sua.
3: Reportagem Vladimir Platonov.
2: No último sábado, os 45 hospitais universitários do país fizeram mais um mutirão de atendimentos para consultas e procedimentos.
1: A prioridade dessa vez foi atender idosos que já estavam na fila do SUS aguardando para cirurgias e consultas.
2: Hoje nós conversamos com o presidente da rede HU Brasil, Arthur Chioro, para saber mais dos resultados dessa iniciativa. Boa noite, presidente, bem-vindo.
7: Boa noite. Tivemos um resultado fantástico, estamos muito satisfeitos. Os 45 hospitais universitários federais vinculados ao MEC conseguiram, neste quinto mutirão, dessa vez destinado aos idosos, tinha sido um pedido do presidente Lula para que a gente pensasse, e fizemos assim com as mulheres, o primeiro deste ano, esse segundo destinado aos idosos, e mais de 52 mil atendimentos em todo o país. 1.219 cirurgias, quase 7 mil consultas e muitos, muitos exames especializados para idosos que aguardavam às vezes 10 meses, um ano na fila de espera, encurtando o tempo de espera, né, e produzindo diagnóstico e tratamento, o que é muito bom e ajuda o programa. Agora tem especialistas do Ministério da Saúde, reforça o SUS e, ao mesmo tempo, as atividades de ensino dos hospitais universitários.
1: Foram mais de 50 mil procedimentos, né?
7: Mais de 52 mil procedimentos. Nas cinco edições, nós já passamos de 200 mil procedimentos nos nossos hospitais universitários. E a cada mutirão nacional, o entusiasmo, a integração com a comunidade, o envolvimento, né? Então, se nós tivemos, por exemplo, vários dos nossos hospitais que se articularam com as secretarias de saúde e reforçaram a vacinação dos idosos e dos familiares, além, então, de consultas especializadas, exames, procedimentos e muitas

0: cirurgias, nós tivemos a oportunidade de produzir este espaço de formação dos médicos residentes, dos alunos internos da medicina, da enfermagem, porque também é um momento de formação. Mas o mais importante é a diminuição do tempo de espera e, naturalmente, a oportunidade diagnóstica. Vou dar um exemplo do que eu estou falando. A dona Amenaides Matos Pinto foi atendida no Hospital Universitário Getúlio Vargas, que foi o hospital que fez mais cirurgia dessa vez, no Amazonas, na Universidade Federal do Amazonas. Ela, 97 anos, e pôde fazer seus exames, seu atendimento. Ou seu Ângelo Costa, de 71 anos, paciente do Lauro Vanderlei, Hospital da Universidade Federal da Paraíba, em João Pessoa, que fez um procedimento muito importante, que foi a retirada de um tumor de pele, um melanoma. Então, assim, a gente oportunizar para muitos idosos este acesso a exames, ultrassom, tomografia computadorizada, ressonância, endoscopia, colonoscopia, hemodinâmica, podendo fazer atendimento, evitando complicações e muitas cirurgias de pequeno, médio, inclusive de grande porte. Portanto, uma contribuição para o SUS, mas acima de tudo para a qualidade de vida, né, desses idosos do nosso Brasil, que têm todo o direito à saúde e são cuidados pelo governo federal através dos nossos hospitais universitários federais.
1: Como o senhor disse, é uma estratégia para reduzir as filas do SUS, né? Vocês já conseguem medir o impacto?
0: Ah, sim. O Ministério da Saúde, que coordena toda essa ação, né, de diminuição do tempo de espera nas filas dos brasileiros e brasileiras, vem observando uma diminuição objetiva no tempo de espera, mas, acima de tudo, uma ampliação da oferta. O ano passado, nós batemos um recorde em todo o Brasil do número de cirurgias eletivas. O ministro Alexandre Padilha tem sempre destacado, né, essa conquista do SUS, e os hospitais universitários federais vinculados ao MEC, às universidades públicas, têm dado uma grande contribuição. Porque, veja, diminuir o tempo de espera, diminuir as filas, é muitas vezes garantir o diagnóstico no tempo adequado, né, e um prognóstico que garanta as pessoas poderem ter o tratamento realizado, né. Portanto, isso é fundamental, né, e é um esforço do governo federal, é a marca do Agora Tem Especialista, esse programa que veio para enfrentar esse problema muito crônico, mas que tinha se agravado durante a pandemia de Covid, trazendo ainda uma carga ainda maior de desafios para o Sistema Único de Saúde.
2: Agora, o senhor mencionou brevemente na sua resposta anterior o aspecto educativo desses mutirões, né? E eu queria voltar nisso porque a gente está falando aqui de hospitais universitários, né? A gente tem aqui, presidente, o depoimento de um dos enfermeiros que participaram do mutirão no Rio de Janeiro. O nome dele é Cauã Henrique Silva. Vamos ouvir.
3: É muito importante, né, nesse início de carreira, participar de um mutirão como esse, porque é uma devolução para a sociedade daquilo que eles nos proporcionam, que é a oportunidade de me especializar, né? Sou formado por uma universidade pública e me especializar também por um hospital público e garantir também promover a saúde dos idosos. E um fator muito importante é que a gente trabalha aqui com uma equipe multiprofissional. Então, contamos com, além de médicos e enfermeiros, fisioterapeutas, nutricionistas, psicólogos, farmacêuticos, terapeutas ocupacionais e assistentes sociais.
2: Então, existe também esse objetivo, né, presidente, de colaborar para a formação dos profissionais de saúde.
0: Ah, sim, o depoimento dele é perfeito. Foram mais de 1.100 estudantes, entre internos, residentes da medicina e das outras áreas, que aproveitam este momento como uma oportunidade ímpar de aprendizagem, de treinamento, ou seja, nós estamos formando os futuros especialistas que o SUS tanto precisa, e uma experiência que fica marcada na vida, não só dos estudantes, mas também dos seus professores, dos seus preceptores. Ou seja, nós envolvemos a universidade e o SUS junto para poder dar mais saúde e qualidade de vida para a população, particularmente para os idosos.
1: Presidente, amanhã o senhor estará com o presidente Lula em Goiás para marcar o início de novas atividades lá no Hospital Universitário de Catalão. O senhor pode falar mais para a gente dos serviços prestados por lá?
0: Olha, nós estamos também muito felizes porque amanhã inauguramos oficialmente o novo Hospital Universitário de Catalão. É uma universidade federal nova, é a HU Brasil, o MEC, chegando ao Brasil profundo. Nós estamos inaugurando um hospital de 206 leitos. Ele começa a ser ativado progressivamente, já com os 33 primeiros leitos já funcionando desde a semana passada. E será um hospital, à medida em que ele for sendo implementado ao longo deste ano, de alta complexidade, inclusive com atendimento oncológico, né, com atendimento das principais especialidades clínicas, cirúrgicas e por ser um hospital fundamental para uma região de 55 municípios, ele também proporcionará a formação dos futuros profissionais, programas de residência, que são fundamentais para que depois os formandos, os alunos de graduação, façam a residência e se fixem naquela região. Ou seja, nós estamos agindo tanto para fortalecer o SUS, como o processo de formação dos especialistas. Há um investimento muito importante, o Ministério da Saúde entrou com 27 milhões, o Ministério da Educação 40 milhões, nós vamos ter só com o pagamento de pessoal um investimento de 261 milhões, ou seja, uma prioridade do governo do presidente Lula, dos Ministérios da Saúde e da Educação que estão envolvidos diretamente através da HU Brasil, para proporcionar desenvolvimento, fortalecer o SUS, formar profissionais de saúde e também produzir ensino, pesquisa e inovação, que são papéis das universidades públicas federais e que agora se fortalece, né, nesse investimento que o governo federal está fazendo. E há aspecto muito importante, né? Nós também teremos a chegada de mão de obra qualificada. Afinal de contas, nós estamos falando de 1.527 trabalhadores, né, que poderão transformar a região de Catalão num polo de desenvolvimento na área da saúde e vão contribuir com o desenvolvimento econômico de toda aquela região.
2: Muito bem, nós conversamos com Arthur Chiouro, presidente da Rede de Hospitais Universitários HU Brasil. Presidente, muito obrigado pela sua entrevista aqui à Voz do Brasil.
0: Eu que agradeço e espero de volta em outra oportunidade, trazendo mais boas notícias para a saúde e para a educação do nosso país.
2: A gente vai cobrar, hein?
1: O Enem, Exame Nacional do Ensino Médio, é a principal porta de entrada para a educação superior no Brasil.
2: Dados do Ministério da Educação mostram um aumento na procura de estudantes que precisam de atendimento especializado para realizarem o exame.
1: Em 3 anos, o número triplicou e chegou a quase 90 mil em 2025, um crescimento de 191%.
2: E para tornar a prova ainda mais acessível, o edital desse ano inclui condições relacionadas aos transtornos mentais e fibromialgia.
4: O Instituto Nacional de Estudos e Pesquisas Educacionais Anísio Teixeira, o INEP, amplia o atendimento especializado no Exame Nacional do Ensino Médio, Enem 2026, e passa a incluir participantes com fibromialgia e transtornos mentais, como ansiedade e transtorno obsessivo compulsivo. A mudança consta no edital do exame e reforça a política de acessibilidade da prova. Entre as novidades, candidatos com histórico de crises de ansiedade vão poder contar com acompanhante em sala reservada. O espaço também poderá receber familiares ou profissionais responsáveis por auxiliar participantes com necessidades específicas, como alimentação e deslocamento durante a aplicação das provas. O pedido exige apresentação de laudo médico e documentação comprobatória. O Enem já oferece recursos como prova em braille, videoprova em libras, leitor de tela, tempo adicional, auxílio para transcrição e mobiliário acessível. O exame também atende gestantes, lactantes, idosos e estudantes internados em classe hospitalar. O Enem é a principal porta de entrada para o ensino superior no país e dá acesso a programas como SISU, ProUni e FIES. Em Brasília, Claudimário Carvalho.
1: E as inscrições para o Enem seguem abertas até o dia 5 de junho pela página do participante. O prazo também vale para solicitações de atendimento especializado.
2: Alunos da rede pública têm inscrição pré-preenchida, mas precisam complementar os dados, como local de prova e língua estrangeira.
1: O exame já tem data marcada e será aplicado nos dias 8 e 15 de novembro.
2: E um lembrete para estudantes do programa PEDMEIA que concluírem o ensino médio esse ano.
1: Além de não pagarem a taxa de inscrição, aqueles que participarem dos 2 dias de prova vão receber um incentivo extra de R$200.
2: O pagamento vai ser efetuado na mesma conta bancária utilizada para o recebimento das demais parcelas do programa.
1: Para mais informações, acesse enem.inep.gov.br/participante.
2: A Procuradoria da Fazenda Nacional vai passar a cobrar, de forma unificada, as empresas que deixam de pagar o FGTS mensal dos funcionários.
1: Somando toda essa dívida ativa no país, o valor passa de 66 bilhões de reais.
2: A expectativa é facilitar esse pagamento, reduzindo a burocracia para as empresas.
1: E garantir que os valores cheguem ao trabalhador.
5: Com a mudança, a Procuradoria-Geral da Fazenda Nacional será responsável por cobrar as empresas que deixaram de pagar valores referentes ao Fundo de Garantia do Tempo de Serviço, FGTS, dos trabalhadores. Antes, a gestão dessa cobrança era compartilhada com a Caixa Econômica Federal. Hoje, a dívida ativa do FGTS no país é de mais de 66 bilhões de reais. O objetivo de unificar a cobrança é reduzir a burocracia para as empresas, facilitando o pagamento e garantindo que os valores devidos cheguem ao trabalhador. Como explica o Procurador-Geral Adjunto de Gestão da Dívida Ativa da União e do FGTS, Theo Lucas Borges.
6: A gente já vê um aumento muito expressivo da recuperação dos créditos do FGTS e a nossa perspectiva com essa migração é que esse valor continue crescendo, porque a gente vai imprimir um ritmo muito maior nessa cobrança e a facilitação da forma de pagamento e negociação deve contribuir significativamente para o incremento do valor recuperado.
5: O FGTS funciona por meio de contas vinculadas ao contrato de trabalho. No início de cada mês, os empregadores precisam depositar o equivalente a 8% do salário de cada funcionário. Quando esses pagamentos deixam de ser feitos, entram na dívida ativa e passam a ser cobrados pela União. Até o fim do ano, uma nova função vai mostrar diretamente ao trabalhador se ele tem créditos a receber, como disse o Procurador-Geral Adjunto de Gestão da Dívida Ativa da União, Theo Lucas Borges.
6: O crédito do FGTS não pertence à fazenda pública, pertence ao empregado, pertence ao trabalhador. Só que hoje ele tem dificuldade de saber que crédito ele tem. Nós vamos disponibilizar um canal exclusivo no portal Regularize para que qualquer brasileiro entre e verifique se tem créditos de FGTS que são de sua titularidade e estejam sendo cobrados. E nós vamos notificar esse trabalhador todas as vezes que nós recuperarmos crédito que pertence a ele.
5: As empresas que queiram consultar e regularizar os débitos devem acessar o portal de serviços da Procuradoria. O endereço é o regularize.pgfn.gov.br. A expectativa é que o processo agora seja mais ágil, levando em média 6 minutos. Reportagem Graziela Mendonça.
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2: Facilitar o acesso dos cidadãos aos serviços públicos de forma rápida, segura e ainda com economia para os cofres públicos e para a população.
1: Esses são os impactos do Conecta.gov.br, que promove troca automática de informações entre os sistemas do governo do Brasil.
2: Desde que foi criado, em 2020, o programa já acumula 15 bilhões de reais em economia.
1: E tem evitado que usuários enfrentem uma verdadeira peregrinação para emitir certidões e documentos.
8: Com Conecta.gov.br, as pessoas não precisam perder tempo nem dinheiro para buscar informações ou documentos em diferentes órgãos públicos. Não é necessário passar horas e horas indo de órgão em órgão se os registros estiverem integrados no Conecta.gov.br, programa que possibilita a troca de dados dentro do governo. O secretário de Governo Digital do Ministério da Gestão e da Inovação em Serviços Públicos, Rogério Mascarenhas, explica como a integração das bases facilita a vida de quem precisa do benefício.
9: A gente usa, por exemplo, para efeito do passe interestadual para pessoa com deficiência, a gente utiliza, né, a base do CadÚnico, integra com o CPF, integra com a informação dela lá no CadÚnico, no BPC, para você franquear a passagem daquela pessoa. Então, tudo isso hoje é tudo feito por uma integração. A gente já consegue fazer essa integração para que a pessoa tenha uso aí do serviço.
8: Se a pessoa for se inscrever num concurso público e já estiver registrada no Cadastro Único, por exemplo, a isenção da taxa de inscrição é aplicada automaticamente. Foi assim nas duas edições do Concurso Público Nacional Unificado. O Conecta.gov.br agrega, por exemplo, bancos de dados do Bolsa Família, Cadastro Nacional da Agricultura Familiar, Receita Federal, cadastros ambientais, registro de veículos, infrações de trânsito e muitos outros. Nos últimos 3 anos, já são mais de 13 bilhões de reais de economia para os cofres públicos e para a população. Desde a criação do Conecta.gov.br, em 2020, o valor chega a 15 bilhões. Esse cálculo estima o gasto que a população teria com deslocamento e ausência de trabalho e a economia na administração pública caso os dados não fossem integrados. De acordo com o secretário Rogério Mascarenhas, a meta agora é ampliar a adesão dos municípios e estados ao programa. O conectagov.br está disponível em todas as regiões do Brasil, com participação de 22 estados e 15 municípios. Reportagem Carlos Oliveira.
2: A Receita Federal recebeu mais de 44 milhões e 300 mil declarações de imposto de renda sobre pessoa física 2026.
1: O resultado supera a expectativa inicial de 44 milhões, um recorde para a entrega dentro do prazo que se encerrou na última sexta-feira.
2: A declaração pré-preenchida alcançou a maior participação, com quase 60% das declarações.
1: E a Receita alerta que o contribuinte que não entregou a declaração dentro do prazo deve providenciar o envio e quanto antes. A multa por atraso ou não entrega é de no mínimo R$ 165,74.
2: Mais de 1 milhão e 500 mil moradores do Pará e do Amapá passam a contar com internet de melhor qualidade.
1: Foi inaugurada hoje a Infovia 03, nova rota de fibra ótica da Amazônia, que integra o programa Norte Conectado, coordenado pelo Ministério das Comunicações.
2: Com cerca de 800 quilômetros de cabos instalados no leito dos rios amazônicos, a nova Infovia cria um corredor digital entre os dois estados e amplia a capacidade de conexão para escolas, hospitais, órgãos de segurança pública, comércios e residências.
1: A tecnologia também reduz falhas no serviço e aumenta a velocidade da internet oferecida à população.
2: E essas foram as notícias do Governo do Brasil.
1: Uma realização da Secretaria de Comunicação Social da Presidência da República.
2: Com produção da empresa Brasil de Comunicação.
1: Fique agora com as notícias do Poder Judiciário e do Congresso Nacional. Boa noite.
2: Uma boa noite, até amanhã.
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12: STF determina que a União apresente em 90 dias plano de desocupação da terra indígena Cachoeira Seca, no Pará.
13: STJ entende que ex-policial que sofreu ataque homofóbico ao postar foto com o namorado tem direito à indenização.
12: TST faz campanha para garantir o acesso seguro ao primeiro emprego.
13: Boa noite, eu sou Marcelo Della Libera.
12: E eu, Marcela Luiza.
13: O presidente do Supremo Tribunal Federal, ministro Edson Fachin, deu prazo de 90 dias para que a União apresente um plano de desocupação da terra indígena Cachoeira Seca, no Pará.
12: Segundo o processo, apesar de passados 10 anos da homologação da terra indígena, a retirada dos invasores não foi realizada. Pelo contrário, a situação se agravou com novas invasões, expansão do desmatamento e avanço de atividades garimpeiras.
13: O governo federal também deve criar um comitê de monitoramento externo para proteção territorial, a regularização fundiária e a atenção à saúde dos povos indígenas isolados e de contatos recentes.
12: A União ainda precisa apresentar em até 15 dias um cronograma atualizado do plano de trabalho para a criação do Parque Nacional Tanaru. A área fica em Rondônia, na fronteira com a Bolívia, e será destinada à preservação da memória do povo Tanaru.
13: Ex-policial que sofreu ataque homofóbico após publicar foto com o namorado em rede social terá direito à indenização.
12: A decisão é do STJ. Fátima Uchoa.
14: O homem publicou no Facebook uma foto beijando o namorado depois da cerimônia de formatura como soldado da Polícia Militar do Distrito Federal. Após mensagens homofóbicas, o ex-policial deixou a carreira militar e pediu reparação moral contra o autor da ofensa. Ao reformar sentença que fixou indenização de R$ 1.850, o Tribunal de Justiça do DF considerou não haver justificativa para a condenação. Já no STJ, a terceira turma estabeleceu os danos morais em R$ 10.000, avaliando que, embora os comentários ofensivos não se enquadrem nos tipos penais clássicos dos crimes contra a honra, o conteúdo e o contexto em que foram proferidos violam direitos da personalidade. A relatora foi a ministra Nancy Andrighi.
13: Aprendizagem é a palavra-chave da campanha do TST para garantir o acesso ao primeiro emprego.
12: Com o slogan Vida de Aprendiz, começar certo faz toda a diferença, a ideia é mostrar que estudo e trabalho devem seguir juntos. Mila Amaral.
15: Com foco na geração Z e no setor empresarial, a campanha mostra que é possível entrar no mercado de trabalho de forma segura, com todos os direitos garantidos e sem abandonar os estudos. A programação faz parte das ações desenvolvidas pelo Programa de Erradicação do Trabalho Infantil e de Estímulo à Aprendizagem, em alusão ao Dia Mundial contra o Trabalho Infantil, realizado em 12 de junho. Com a campanha, a Justiça do Trabalho visa conscientizar jovens e crianças sobre a importância da garantia do primeiro emprego, por exemplo.
16: A propaganda eleitoral no rádio, na televisão e na internet só começa em 16 de agosto.
17: Mas a partir de 5 de

0: julho, os pré-candidatos já podem fazer a chamada propaganda intrapartidária. Estevão Furtado.
1: Esse tipo de divulgação é permitido apenas dentro dos partidos durante as prévias e convenções, que neste ano acontece entre 20 de julho e 5 de agosto. O objetivo é apresentar nomes que vão disputar a indicação da legenda para as eleições. Quem descumprir as regras pode ser multado em valores que variam de 5 a 25 mil reais.
2: Justiça Federal condena poder público a recuperar o complexo histórico de Fordilândia, no Pará.
0: A ação foi movida pelo MPF, Amanda Nascimento.
3: O local foi construído em 1927 pelo empresário norte-americano Henry Ford para a exploração de borracha na Amazônia. Mas depois do fim do projeto, em 1945, as terras e benfeitorias passaram para o governo brasileiro, mas o complexo ficou abandonado. E agora, para garantir a preservação do que restou de Fordilândia, a Justiça Federal determinou a criação de um plano de recuperação e conservação para os imóveis e ruínas e a regularização das terras do distrito, que devem ser realizados de forma solidária pela União, IFAM, Governo do Pará e Município de Aveiro, sob pena de multa diária de 5 a 10 mil reais.
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2: Boa noite.
0: E até amanhã.
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6: Eu sou Paula Groba.
7: E eu sou Ricardo Nakaoka.
6: E estes são os destaques de hoje do Jornal do Senado, que começa agora.
7: O Congresso analisa propostas que buscam reduzir desigualdades raciais expostas em atlas da violência.
6: Parlamentares defendem ação contra facções, mas alertam para a soberania do Brasil.
7: Inteligência artificial e desinformação desafiam eleições de 2026, segundo especialistas.
6: Boa noite.
7: Boa noite.
6: 3 em cada 4 vítimas de homicídio no Brasil são negras. O dado por si só revela a dimensão da desigualdade apontada pelo Atlas da Violência 2026. O levantamento mostra que pretos e pardos são as principais vítimas da violência letal no país e também a maioria das mulheres assassinadas dentro de casa.
7: No Congresso, propostas buscam financiar políticas de reparação e promoção da igualdade racial. A repórter Marcela Diniz tem os detalhes.
8: O Atlas da Violência 2026 revela que 77% das pessoas assassinadas são pretas ou pardas e 67,5% das vítimas de feminicídio também. Para a doutora em filosofia e professora Catilcia Ribeiro, os dados devem ser entendidos numa perspectiva histórica, a que leva em conta que o racismo é um princípio organizador da violência estatal e social no Brasil e que isso é herança direta dos quase 4 séculos de economia escravocrata. Catilcia cita o Fundo de Promoção da Igualdade Racial em debate no Senado e a PEC da Reparação em análise na Câmara como contribuições que o Congresso pode dar na reparação dessas disparidades raciais.
9: Que não haverá paz enquanto a maior parte da população desse país estiver submetida à subalternização econômica e à violência física. Colocar esses projetos como prioridade é demonstrar que o parlamento está disposto a sair da retórica e passar para uma ação concreta de reconstrução do Brasil.
8: O autor da PEC que institui o Fundo de Promoção da Igualdade Racial é o senador Paulo Paim, do PT do Rio Grande do Sul.
10: O racismo estrutural ainda define o destino de milhões de brasileiros e brasileiras. É por isso que precisamos ter um instrumento concreto, permanente e com financiamento garantido para enfrentar essas desigualdades históricas.
8: A criação do Fundo de Promoção da Igualdade Racial foi proposta há 10 anos. Desde março de 2023, a PEC aguarda designação de novo relator.
6: A A senadora doutora Eudócia, do PSDB de Alagoas, defendeu a criação de uma comissão parlamentar mista de inquérito, a CPMI BMG Master, para investigar supostas irregularidades no sistema de crédito consignado do INSS e a atuação de instituições financeiras envolvidas.
7: Ela afirmou que há indícios de um esquema que precisa ser apurado nas instâncias adequadas. A senadora anunciou a coleta de assinaturas para viabilizar a instalação da CPMI e pediu apoio dos parlamentares para a iniciativa.
6: E o senador Confúcio Moura, do MDB de Rondônia, comemorou acordos entre a FUNAI e o INCRA para regularizar áreas ocupadas por produtores rurais do estado. Segundo o parlamentar, a medida beneficia famílias que vivem há décadas em regiões classificadas como áreas de interesse indígena.
7: Confúcio afirmou que muitos produtores de Rondônia enfrentavam dificuldades para obter crédito rural e regularizar propriedades por causa da indefinição fundiária. O senador destacou a atuação conjunta de parlamentares, prefeitos, técnicos do INCRA e representantes da FUNAI na construção dos acordos.
11: Então esse pessoal estava uma aflição, sem crédito, trabalhando na unha, tirando leite, plantando café, plantando cacau, fazendo suas pastagens. Está lá dentro dessas áreas há muito tempo. Mas aí conversamos aqui, vem há uns 2 anos trabalhando, a FUNAI entendeu isso. O INCRA foi maravilhoso em apresentar os mapas.
6: 2026 será um ano de eleição marcada pela inteligência artificial e pela disputa de narrativas nas redes sociais. O desafio será garantir que a tecnologia não comprometa a confiança do eleitor.
7: Faltando 2 meses e meio para o início da propaganda eleitoral gratuita de 2026, o Conselho de Comunicação Social do Congresso debateu as regras para as campanhas políticas na internet e os riscos do uso de ferramentas de IA. A repórter Patrícia Oliveira traz as informações.
12: Em março, o TSE editou as novas regras sobre o uso de IA na propaganda eleitoral, nas postagens de conteúdo político e a responsabilidade das plataformas digitais na recomendação e moderação desse conteúdo. Maria Paula Almada, especialista em tecnologia digital, destacou a dificuldade da população em geral em diferenciar conteúdos reais dos gerados por inteligência artificial.
13: Apenas 27% dizem conseguir identificar fake news com facilidade. É difícil até para os especialistas identificarem o que é verdade e o que é manipulado.
12: Para os debatedores, o maior desafio é combater a desinformação, garantindo a liberdade do eleitor ao exercício do voto e a proteção do processo eleitoral. O advogado e professor Diogo Reis cobrou a participação do legislativo.
14: Talvez uma revisão das leis que é do tempo do Orkut e para a legislação atual, considerando o cenário de inteligência artificial generativa, redes sociais extremamente dinâmicas.
12: Nenhuma plataforma digital avaliada no Índice de Transparência de Redes Sociais oferece condições significativas de acesso a dados de anúncios, inclusive de conteúdo político-eleitoral.
6: E a decisão de enquadrar o PCC e o Comando Vermelho como organizações terroristas pelo governo dos Estados Unidos abriu uma nova discussão no Senado sobre o enfrentamento ao crime organizado.
7: Parlamentares defendem medidas mais rígidas para combater o financiamento das facções, mas alertam que a cooperação internacional não pode comprometer a soberania e a autonomia das instituições brasileiras. Repórter Marcela Cunha.
15: Para o senador Sérgio Moro, do PL do Paraná, a decisão pode facilitar o bloqueio de bens das facções no exterior e ampliar a cooperação internacional contra o crime organizado.
16: Uma vitória diplomática para o Brasil. Essa classificação vai ter um impacto principalmente na facilitação do congelamento dos ativos, ou seja, dos bens dessas organizações terroristas que muitas vezes são mantidas no exterior.
15: Já o presidente da Comissão de Relações Exteriores e Defesa Nacional, senador Nelsinho Trade, do PSD de Mato Grosso do Sul, afirmou que toda medida que ajude a melhorar a segurança pública será apoiada, mas defendeu que o Congresso discuta os limites da decisão para evitar interferência externa.
17: Ninguém aqui quer passar a mão em cima de cabeça de bandido. Agora, usar esse mecanismo para poder ferir a soberania nacional, isso nós não vamos também aceitar e não vamos admitir. admitir.
15: Nelsinho Tradi informou que pretende promover uma discussão sobre o assunto na Comissão de Relações Exteriores e Defesa Nacional e na Comissão Mista de Controle da Atividade de Inteligência. O tema já passou pelo Senado durante a análise do projeto Antifacção, que endurece o combate a organizações criminosas. Na ocasião, os senadores discutiram a tentativa de equiparar facções e milícias a organizações terroristas, mas a proposta não foi aprovada. A partir de hoje, o conteúdo da Rádio Senado ganha um novo espaço para chegar ao público. Entrevistas, debates e as principais notícias produzidas pela emissora passam a estar disponíveis em uma playlist exclusiva no canal da TV Senado no YouTube.
7: Os internautas poderão acompanhar quadros do programa Conexão Senado e também do Jornal do Senado, exibido diariamente na Voz do Brasil. O repórter Rodrigo Rezende conta os detalhes.
18: Perdeu alguma entrevista do programa Conexão Senado ou quer indicar algum conteúdo do programa para um amigo? Ou quem sabe ouvir novamente com mais atenção o Jornal do Senado transmitido durante a Voz do Brasil. Agora você pode acessar esses e outros conteúdos da Rádio Senado em uma playlist exclusiva no canal do YouTube da TV Senado. Fernanda Nardelli, coordenadora de distribuição da Rádio Senado, ressalta que a presença da emissora no canal da TV Senado, que tem mais de 1,8 milhão de inscritos, é mais uma forma de disseminação de conteúdos do Senado para os cidadãos brasileiros, além de demonstrar a integração dos veículos de comunicação do Senado Federal.
19: Eu falo assim que é um jogo de ganha-ganha, né? A rádio vai ganhar em alcance, a TV vai ganhar na variedade de conteúdo e, assim, o nosso principal objetivo, claro, o cidadão vai ganhar tendo mais acesso aí a outros programas, outros formatos.
18: Gesiel Carvalho, apresentador do programa Conexão Senado, destaca que a iniciativa de postagem dos cortes dos quadros e entrevistas no YouTube irá facilitar a vida do cidadão e contribuir com o compartilhamento dos materiais.
20: Facilita muito também a vida do ouvinte que quer espalhar o nosso conteúdo e até compartilhar o Conexão do Dia se ele perdeu alguma coisa.
18: Para acessar todo esse conteúdo, basta ir até youtube.com/tvsenado, clicar na guia Playlists e localizar Rádio Senado.
7: Com edição de Paula Groba e trabalhos técnicos de João Lira, o Jornal do Senado fica por aqui. Acompanhe agora as notícias da Câmara dos Deputados. Boa noite.
15: Boa noite e até amanhã.
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22: Avança entre os deputados discussão sobre redução da maioridade penal.
23: Projeto inclui tratamento do câncer infantil em cursos nas áreas de saúde.
22: Comissão aprova novas categorias de reserva de vaga em estacionamento.
23: Boa noite. Comissão aprova aumento do número de vagas de estacionamento reservadas para pessoas com deficiência e para idosos com mais de 80 anos. A repórter Daniele Lessa tem as informações.
24: A Comissão de Desenvolvimento Urbano da Câmara dos Deputados aprovou o projeto que amplia a reserva de vagas em estacionamentos para pessoas com deficiência e faz ajustes nas regras para vagas reservadas aos idosos. Atualmente, a legislação garante pelo menos 2% das vagas para veículos que transportem pessoas com deficiência e 5% para pessoas idosas, tanto em estacionamentos públicos quanto privados. Com a aprovação do projeto, o percentual para pessoas com deficiência passa para no mínimo 3% do total de vagas, respeitando as normas de acessibilidade, como espaço adequado para a circulação de cadeira de rodas. No caso das pessoas idosas, o texto mantém o percentual mínimo de 5% das vagas, mas cria uma regra específica para estacionamentos com mais de 100 vagas. Nesses casos, deverá haver pelo menos uma vaga exclusiva para pessoas com 80 anos ou mais, posicionada de forma a garantir maior comodidade. Para o relator da proposta, deputado Saulo Pedroso, do PSD de São Paulo, o aumento no número de vagas deve acontecer junto com o respeito às normas de acessibilidade, inclusive nos estacionamentos privados.
25: Não só nos espaços públicos, nos espaços privados também. Teve até uma certa resistência em relação aos empreendimentos privados, mas a gente precisa conscientizar todo mundo que eles precisam de uma atenção especial, né, que é merecida e que a possibilidade que a gente tenha aí vagas disponíveis disponíveis que atendam com qualidade, com um tamanho adequado dentro da norma, é fundamental para que o dia a dia das pessoas com deficiência seja um dia a dia comum como o nosso.
24: A proposta que aumenta o número de vagas de estacionamentos reservadas para pessoas com deficiência e para idosos com mais de 80 anos altera o Estatuto da Pessoa com Deficiência, o Estatuto da Pessoa Idosa e a Lei de Acessibilidade. E agora será analisada nas comissões de Viação e Transportes e de Constituição e Justiça. Da Rádio Câmara de Brasília, Daniele Lessa.
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21: Saúde.
24: Avança na Câmara projeto aprovado que inclui o tratamento do câncer infantil em conteúdo de cursos de saúde. Acompanhe na reportagem de Luiz Cláudio Canuto.
1: A Comissão de Educação aprovou projeto que inclui a oncologia pediátrica como tema a ser tratado nas disciplinas dos cursos das áreas de saúde. A exigência seria incorporada à Política Nacional de Atenção à Oncologia Pediátrica. O projeto é do deputado Eduardo da Fonte, do PP de Pernambuco. E o texto foi aprovado com mudanças propostas pelo relator, deputado Dr. Fernando Máximo, de Rondônia. Máximo explicou que a criação e a alteração do currículo dos cursos são atribuição do Conselho Nacional de Educação. Por isso, em vez de prever uma disciplina, o projeto trata o tema como conteúdo. Para ele, a mudança resolve o impedimento de mudar o currículo ao incluir a matéria como um tema transversal.
2: E nós sabemos que hoje o câncer infantil tem acometido milhões de crianças Brasil afora e tem levado à morte muitas delas. E um dos problemas sérios que nós temos é o diagnóstico tardio. Muitas das vezes, se a gente consegue diagnosticar numa fase mais preliminar o tumor, numa fase mais inicial, a gente acaba conseguindo tratar e curar totalmente a criança. Mas quando esse diagnóstico é feito tardiamente, infelizmente, às vezes tem metástase para outros órgãos, tem mais dificuldade de diagnosticar e de tratar.
1: Pelo texto aprovado, os cursos em funcionamento teriam prazo de 12 meses a partir da entrada em vigor da lei para adaptar os currículos. A proposta vai ser analisada em caráter conclusivo pela Comissão de Constituição e Justiça. Para virar lei, precisa ser aprovada pela Câmara e pelo Senado. Da Rádio Câmara de Brasília, Luiz Cláudio Canuto.
21: Segurança Pública.
23: Relator conclui a leitura de parecer que une propostas sobre a redução da maioridade penal. A repórter Silvia Munhato acompanhou a reunião da Comissão de Constituição e Justiça da Câmara em que o tema foi discutido.
3: As três propostas de emenda à Constituição que reduzem a maioridade penal no Brasil de 18 para 16 anos avançaram na Comissão de Constituição e Justiça da Câmara. O relator, deputado Coronel Assis, concluiu a leitura do seu relatório favorável à mudança e foram concedidas vistas aos textos. Os pedidos de vistas pelos deputados permitem que as propostas sejam discutidas e votadas após duas sessões do plenário. Os deputados que se opõem à mudança tentaram barrar o avanço por meio de requerimento de retirada de pauta, mas ele foi rejeitado por 42 votos a 7. A deputada Talíria Petrone, do PSOL do Rio de Janeiro, disse que os adolescentes que cumprem medidas socioeducativas representam menos de 2% do total de pessoas cumprindo penas.
4: Quando nós olhamos os indicadores de reincidência no socioeducativo, eles estão em torno de 13%, aqueles que voltam a cometer infrações. Quando nós olhamos para o sistema prisional, que o Supremo já disse que é um estado inconstitucional de coisas, nós vemos que há uma reincidência de quase 50%.
3: Já o deputado Kleber Verde, do Maranhão, defendeu a redução da idade.
5: Até diante de vários crimes praticados no nosso país, por adolescentes, infelizmente, delinquentes, que precisam entender que uma vez envolvidos em crime, ele vai pagar por isso. Ele não pode ficar impune.
3: O deputado Coronel Assis disse que as propostas sobre a redução da maioridade penal são admissíveis perante o regramento jurídico atual. Segundo ele, a Convenção da ONU dos Direitos da Criança veda apenas penas cruéis, degradantes, prisão perpétua ou morte para crimes cometidos por menores de 18 anos. Mas ele retirou de uma das propostas dispositivos que concediam às pessoas maiores de 16 anos direitos como de casar e celebrar contratos, além de tornar o voto obrigatório. O relatório se alinha à proposta feita pelo deputado Capitão Alden, do PL da Bahia, que fala em responsabilidade penal para maiores de 16 até 18 anos nas hipóteses de crimes hediondos e outros crimes graves, mas exige uma avaliação individualizada sobre a compreensão do jovem em relação ao crime cometido e assegura a separação entre jovens e adultos durante a execução da pena. Atualmente, jovens maiores de 16 anos que cometem infrações graves cumprem medidas socioeducativas de internação por, no máximo, 3 anos. Caso as propostas sejam aprovadas na CCJ, elas terão seu mérito analisado por uma comissão especial. Da Rádio Câmara de Brasília, Silvia Minhato.
21: Trabalho.
8: A Comissão de Trabalho da Câmara aprovou o retorno da assistência sindical obrigatória em rescisões de trabalho, alterando a reforma trabalhista. O texto ainda precisa ser avaliado por outras instâncias, como explica a repórter Emanuele Brasil.
9: A Comissão de Trabalho da Câmara dos Deputados aprovou proposta que retoma a obrigatoriedade da assistência sindical para validar a rescisão de contratos de trabalho de empregados com mais de 1 ano de serviço. A medida, que altera a consolidação das leis do trabalho, reverte uma das principais mudanças da reforma trabalhista de 2017, que havia tornado a homologação facultativa. O texto foi aprovado com mudanças sugeridas pelo relator, deputado Bongá, do PT do Rio Grande do Sul. O parecer restabelece que o instrumento de rescisão ou recibo de quitação só terá validade se firmado com a assistência do sindicato da categoria ou, na ausência deste, de uma autoridade do Ministério do Trabalho e Emprego, sem custos para o trabalhador. Segundo Bongás, a mudança visa corrigir um desequilíbrio na relação entre empregado e empregador no momento do término do contrato.
10: Quando a reforma trabalhista foi votada, eu votei contra. O sindicato foi afastado e o trabalhador ia com o patrão, ou da RH, e aí quando o cálculo era feito, muitas vezes era lesado, roubava o direito do trabalhador. Naquele momento, o sindicato precisaria estar junto. E esse projeto, ele exatamente repõe a presença do sindicato na hora da rescisão. O sindicato tem os seus técnicos e os próprios sindicalistas sabem fazer esse cálculo corretamente para nenhum trabalhador ser lesado. E esta votação que nós fizemos, que eu pude ser o relator na Comissão do Trabalho, repõe este direito para o nosso trabalhador. Nenhum trabalhador pode ser lesado.
9: Entre as medidas, o texto estabelece a intervenção sindical prévia como um procedimento necessário para demissões sem justa causa, sejam elas individuais ou coletivas. A proposta também exige que a extinção do contrato por acordo entre empregado e empregador também seja homologada pelo sindicato ou pelo Ministério do Trabalho. Além disso, o texto determina que a cláusula de arbitragem em contratos de trabalhadores com remuneração superior a 2 vezes o teto do INSS só será válida se tiver assistência sindical. A proposta deverá ser votada agora pela Comissão de Constituição e Justiça e depois pelo plenário. Da Rádio Câmara de Brasília, Emanuele Brasil.
21: Agricultura.
23: A comissão aprova a proposta que apoia práticas sustentáveis na agricultura familiar. O repórter José Carlos Oliveira explica as medidas.
11: Duas comissões da Câmara dos Deputados aprovaram o projeto de lei que inclui incentivos a práticas sustentáveis de produção agropecuária na Lei da Agricultura Familiar, que está valendo desde 2006. Se virar em lei, os incentivos de crédito e o apoio às mulheres agricultoras passarão a constar formalmente da Política Nacional da Agricultura Familiar e Empreendimentos Familiares Rurais. Relator na Comissão de Agricultura, o deputado Enderson Pinto, do Pará, explica algumas das práticas sustentáveis previstas no texto.
13: Para recuperação de pastos e solos, por exemplo, que é cada vez mais trabalhar práticas sustentáveis que possam garantir o aumento da produtividade e redução aí nos desmatamentos e também recuperar as áreas degradadas, para nós é fundamental. O projeto, ele traz 2 viés. O primeiro, para quem faz esse tipo de prática, ele incentiva ou doação financeira, como também acesso ao crédito com juros mais reduzidos.
11: A proposta também foi aprovada na Comissão de Defesa dos Direitos da Mulher, sobretudo em relação às linhas específicas especiais de crédito rural destinadas às agricultoras, como ressalta Enderson Pinto.
13: Ele traz algo mais diferenciado ainda para as mulheres rurais, ou seja, as mulheres que também vivem do setor agropecuário, terem acesso a um financiamento com juros ainda mais baixos, porque hoje, de forma geral, há sim essa discrepância ainda nessa questão da equidade, nesse tratamento entre os gêneros, e isso é uma preocupação.
11: O projeto de apoio a práticas sustentáveis na agricultura familiar já foi aprovado pelo Senado e depende apenas da aprovação final das comissões de Finanças e Tributação e de Constituição e Justiça da Câmara. Da Rádio Câmara de Brasília, José Carlos Oliveira.
21: Meio Ambiente.
22: A comissão aprova projeto que incentiva a reciclagem e gera desconto nas contas de luz e água. A repórter Júlia Lopes nos conta como vai funcionar.
6: O Brasil produz mais de 77 milhões de toneladas de lixo por ano e cerca de 40% desse total ainda é destinado a lixões em todo o país. Para incentivar a reciclagem e enfrentar esse problema, a Comissão de Desenvolvimento Urbano da Câmara dos Deputados aprovou uma proposta apresentada pela deputada Fernanda Pessoa, do Ceará. O projeto de lei cria o programa Recicla Clash, que prevê a concessão de um tipo de cashback ou crédito financeiro para pessoas que realizarem a reciclagem

0: correta de resíduos sólidos. Esse valor poderá ser convertido em descontos nas contas de energia elétrica e de água. O projeto tem como objetivo reduzir o descarte irregular de materiais recicláveis no meio ambiente, promover a educação ambiental e estimular o consumo consciente. A iniciativa também busca fortalecer a participação de cooperativas e catadores de recicláveis, além de incentivar a economia circular. Segundo dados da Associação Brasileira de Resíduos e Meio Ambiente, do total de lixo produzido no país, cerca de 72 milhões de toneladas são coletadas diretamente nas residências. Para se ter uma dimensão desse volume, ele seria suficiente para cobrir aproximadamente 3.400 campos de futebol. De acordo com o texto do projeto, o funcionamento do programa começa com o cadastro do consumidor em uma plataforma digital vinculada à iniciativa. Nesse momento, a pessoa informa seus dados pessoais e associa as contas de água e de energia elétrica. Em seguida, os resíduos recicláveis devem ser levados aos pontos de coleta credenciados como cooperativas de reciclagem, ecopontos ou estabelecimentos parceiros. Na entrega, o material é pesado e registrado no sistema, gerando uma pontuação proporcional ao volume e ao tipo de resíduo reciclado. Essa pontuação acumulada é então convertida em crédito financeiro, garantindo descontos diretos nas contas de água e de luz. Após a regulamentação pelo governo federal, a gestão do programa ficará sob responsabilidade do Ministério do Meio Ambiente, em parceria com as Agências Nacionais de Energia Elétrica, a ANEEL, e de Águas e Saneamento Básico, a ANA. Para o relator da proposta, deputado Cobalcini, do MDB de Santa Catarina, a medida, que já é adotada em outros países, traz benefícios tanto para a população quanto para o meio ambiente.
1: Será importantíssimo para o Brasil, porque premia, né, quem recicla, vai receber um valor como prêmio, e premia o meio ambiente, porque nós daremos o destino correto para todo o lixo, especialmente o lixo reciclado.
0: O projeto, que busca ampliar a reciclagem correta por meio de descontos nas contas de água e luz, segue agora para análise na Comissão de Minas e Energia. Da Rádio Câmara de Brasília, Júlia Lopes.
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3: Educação.
4: Comissão aprova tratamento diferenciado para estudantes com mandatos em entidades representativas. A repórter Mônica Tati nos conta como serão as regras.
5: Universitário que exerce mandato em entidade estudantil poderá ter tratamento diferenciado na sua instituição de ensino. É o que prevê projeto em análise na Câmara dos Deputados, que estabelece métodos específicos para controle de rendimento e frequência dos estudantes que atuam em entidades representativas como a UNE, as Uniões Estaduais de Estudantes e os DCEs, os Diretórios Centrais dos Estudantes. O relator na Comissão de Educação da Câmara, o deputado Pedro Quizai, do PT de Santa Catarina, destaca a importância de garantir mecanismos que permitam que os estudantes possam conciliar seus estudos com a participação na política. Pedro Quizai explica que o projeto garante que os estudantes que compareçam a eventos oficiais, como assembleias ou congressos, possam recuperar as avaliações e o conteúdo das disciplinas em outro momento.
6: E não seja prejudicado, porque está exercendo o direito à cidadania, à organização estudantil e à defesa dos direitos dos estudantes. Isso é muito importante, porque reconhece, de um lado, a importância da escola, da educação, da sala de aula, da avaliação, mas, ao mesmo tempo, legitima e fomenta e apoia a organização estudantil, porque isso produz liderança e cidadania.
5: A proposta, que prevê tratamento diferenciado para os universitários que possuem mandato em entidade estudantil, ainda vai ser votado pela Comissão de Constituição e Justiça. Se for aprovado sem modificações, pode seguir direto para a sanção do presidente da República. Da Rádio Câmara de Brasília, Mônica Tati.
7: Termina agora o Jornal Câmara dos Deputados, produzido pela Rádio Câmara. O programa teve trabalhos técnicos de Wellington Teles e apresentação de Luciana Vieira e Tércia Guimarães. Boa noite para você.
4: Uma boa noite. Você fica agora com as notícias do Tribunal de Contas da União.
2: Minuto do TCU.
3: 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O objetivo é identificar desperdícios, avaliar a gestão e buscar oportunidades para melhorar o uso dos recursos no setor. 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Hoje, a eficiência média dos hospitais do SUS varia entre 28% e 50%. Para o TCU, o cenário pode representar desperdício bilionário de recursos públicos. A cada 3 meses, as unidades com pior desempenho vão receber relatórios individualizados com alertas e sugestões de melhoria. A ideia é apoiar gestores na melhoria dos serviços prestados à população. 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
9: 10 e 2.
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1: Senhor, meu Deus, meu Pai, nós estamos mais uma vez em oração para buscar da Tua presença, buscar o Teu querer e da Sua vontade. Pois Tu és grande, fiel e verdadeiro, e nesse momento nós pedimos ao Senhor perdão dos nossos pecados, erros, falhas, falta, de tudo que nós temos feito, falado e agido que não for do agir e do agradar da Tua presença. Ó Senhor, vem, Senhor, nos dando sabedoria, entendimento. E eu quero apresentar a todas as pessoas que têm pedido oração para que o Senhor venha entrar com a providência. Senhor, meu Deus, quebra, meu Pai, com as muralhas. Quebra, Senhor, com toda a barreira espiritual ou barreiras que seja, meu Deus, fisicamente. Deus de poder e livramento, toma frente agora, Senhor, dessa batalha. Toma frente agora, Senhor. Ó, meu Deus, meu Pai, nesta oração nós pedimos ao Senhor e nós damos a total liberdade para que o Senhor venha trabalhar, para que o Senhor venha operar. Espírito de Deus, Espírito Santo do Senhor, não há vitórias, meu Pai, não há grandes vitórias se não haver grandes lutas, provações. Deus, ó Senhor, que o Teu nome seja glorificado, que o Teu nome seja exaltado, Deus de maravilha. Ó Senhor, nós apresentamos em oração agora a todos os nossos irmãos, a todas as famílias, meu Deus. Ó Espírito Santo da verdade, vem, meu Pai, trabalhando de uma forma gloriosa. Toma frente, meu Deus, dessas famílias, repreendendo, Pai, o espírito maligno que há dentro desta casa, dentro dessa família, na vida desta pessoa, que até mesmo tem tirado a paz, a alegria, tem tirado, Senhor, o ânimo dessa pessoa. Essa pessoa já não consegue mais até mesmo conversar, essa pessoa não consegue se expressar mais, devido ao enfrentamento de grandes problemas, até mesmo, Senhor, a depressão, a ansiedade, é a doença do século. Mas eu creio que o Senhor é aquele que quebra todas as barreiras. Eu creio que o Senhor é aquele que já entrou com a grande providência. Ponha por terra, Senhor, esse espírito depressivo. Essa pessoa não sai mais nem de dentro da sua casa, dentro do seu quarto. Não se alimenta. E Satanás tem usado esse meio para destruir essa vida, essa família. Mas no nome de Jesus Cristo, saia todo espírito de doença, todo espírito de enfermidade. Vem, meu Deus, nesta manhã, nesta hora de oração, trabalhando, meu Deus, nessas vidas. Ô Espírito Santo do Senhor, a Tua palavra nos ensina que eis que o Senhor levou sobre si todas as nossas enfermidades, e pelas suas pisaduras nós fomos sarados. Oh, meu Deus, aleluia, Jesus de Nazaré, Deus de poder e glória. Olha aí, Senhor, esta pessoa, meu Pai, essa pessoa que está pensando em tirar a própria vida, pensando em dar um basta

em tudo. Mas eu te peço, Senhor, tem de misericórdia desta alma. Tem de misericórdia, Senhor, desta alma, meu Pai, que na cruz do Calvário o Senhor derramou um sangue vivo e eficaz por esta alma também. E Satanás está querendo ceifá-la. Mas eu peço a Ti, meu Deus, trabalha, opera, faz algo, Senhor, tremendo nesta vida, uma transformação total. Espírito de Deus, Espírito Santo, nós precisamos, ó Pai, da Tua presença. Sem o Teu poder, sem a Tua presença, nada nós poderemos fazer. E os sinais seguirão, a Sua palavra nos ensina que os sinais seguirão aqueles que crerem. E eu creio nesta hora de oração, na restauração. Eu creio nesta hora de oração, no reavivamento espiritual, um batismo com o Espírito Santo, libertação, salvação da família. Meu Deus do céu, olha essa pessoa, meu Pai, que vai orar conosco, que vai ouvir esta oração. Essa pessoa já tinha decidido em sua vida dar um basta em tudo, até mesmo achando que já não tem mais volta. Senhor, trabalha, meu Deus. Salva esta casa, esta família. Ó, Senhor, que essa pessoa venha se perdoar, porque até mesmo essa pessoa vive numa situação que não perdoa e não quer ser perdoado. Mas, meu Deus, entra com a providência nessa família, nessa casa, na vida desse homem, desse pai de família, dessa mãe de família, trabalhando de uma forma gloriosa e tremenda. Espírito de Deus, Espírito Santo da verdade, eu quero apresentar nesta oração a todos os irmãos guerreiros de batalha, de oração, que por muitas vezes nesse momento estão passando por grandes provações, mas o Senhor é aquele que é fiel para agir, o Senhor é aquele que é fiel para ajudar. Eu quero apresentar nesta oração os pastores, os presbíteros, os diáconos. Eu quero apresentar a todos na sua presença, ó Pai. Trabalha, meu Deus. Trabalha, Senhor, de uma forma gloriosa e tremenda. E que mais uma vez o Teu nome venha a ser glorificado. O Teu nome venha a ser exaltado. Aleluia. Deus de maravilha, poder e glória. Trabalha, Senhor. Trabalha, meu Deus. Ó, Senhor Jesus. Nós queremos ver, nós queremos viver o sobrenatural da tua presença. Reaviva, meu Deus, reaviva de uma forma tremenda a tua obra ainda mais. Ô, Espírito de Deus, eu apresento em oração também aquelas pessoas que estão internadas nas CTIs, nos UTIs. E o médico já desenganou. O médico já assinou, até mesmo, só estamos esperando a hora da morte. Mas eu creio que o Senhor é aquele que faz o melhor para a vida da pessoa. Se tu queres recolher, Senhor, para ti, o Senhor pode. E se tu queres, o Senhor tem poder para levantar essa pessoa dessa cama, levantar desse leito de UTI, desse leito, dessa maca onde essa pessoa está. Aí, meu Deus, o Senhor pode reestruturar, o Senhor pode dar saúde, o Senhor pode dar. Meu Deus, Santo Deus, trabalha, meu Pai, da forma que tu queres e precisas, mas a tua palavra, ela nos ensina: tudo o que pedires em oração, crendo, recebereis. Oh, meu Deus. Obrigado, Senhor, por esse momento. Obrigado por esta hora de oração. Que o poder do Senhor seja manifesto. É o que nós te pedimos. Em o nome do Pai, em o nome do Filho
Em o nome do Espírito Santo de Deus. Amém e amém, Jesus.

0: restaura estas casas, restaura estas famílias, restaura estes casamentos, restaura, Senhor, os laços, Senhor Pai da Glória, e repreenda todo pensamento, Senhor, de destruição, todo pensamento maligno, toda fragilidade, Senhor, meu Pai, que não é uma luta, Senhor, mas é uma obra do diabo. Toda fragilidade, meu Pai, que não é uma luta, Senhor, mas é uma obra satânica contra estas vidas. Vidas, ó Pai, que não conseguem largar vícios. Vidas, ó Pai, que não conseguem abandonar vícios. Que não conseguem abandonar drogas. Que não conseguem abandonar as bebidas. Que não conseguem abandonar o caminho mau. Vidas, ó Pai da Glória, que não conseguem deixar, Senhor, o erro para trás. E às vezes são boas pessoas. São pessoas até com bons corações, ó Pai da Glória, mas carregam essas marcas malignas e diabólicas. Senhor, entramos em um novo ciclo, meu Pai, e não pode ser do mesmo jeito. Não podemos viver do mesmo jeito. Não podemos, Pai da Glória, manifestar a mesma essência que tivemos, Pai da Glória, no começo deste ano, até o meio deste ano. Senhor, dá-nos uma nova trajetória. Dá-nos, Pai, um novo caminho. Dá-nos, Pai da Glória, força. Dá-nos direcionamento. E que caiam por terra todas as obras ocultas, meu Pai da Glória. Aquelas obras de inveja oculta, Senhor, que não se manifestam com boca, mas estão no coração. Aquele sentimento, Pai, de repulsa contra nós, que não se manifestam em palavras, mas com o pensamento e com o olhar. Aquela luta, Senhor, que esta família enfrenta, meu Pai, sim, até contra a saúde, meu Deus e meu Pai, aquela luta constante, Senhor, para que ninguém tenha saúde, para que a família viva enferma, Senhor, para que a família viva doente, quebra agora todo esse laço satânico e maligno, aonde houver, Pai, uma obra oculta das trevas, saia agora, em nome de Cristo, saia pelo poder que é no nome de Cristo. Nós repreendemos toda obra oculta que nos foge dos olhos, que nos foge do conhecimento, que nos foge, Pai da Glória. Livra, meu Deus, livra, meu Pai, livra, Senhor, esta vida, esta casa e esta família. Toda obra das trevas que tem pelejado contra este lar, ó Deus maravilhoso, não deixa prevalecer, não deixa, Senhor, toda a família que tem vivido com mágoas, com ódio, com tristezas, com dores, ó Pai, com aflições, que o Senhor repreenda agora, em nome de Jesus Cristo. Eu quero orar, Senhor, quero orar, meu Pai, por aqueles que têm buscado um matrimônio, têm buscado um casamento, por aqueles que têm buscado melhoria no seu casamento, tem buscado mudanças dentro do seu lar. Se até hoje não conseguiram enxergar a bênção e a vitória, que o Senhor abra caminhos e portas de sabedoria e de entendimento, e que repreenda, meu Pai, a fúria do inimigo que tem bloqueado vidas para não conseguir uma esposa, para não ter, Pai da Glória, uma companheira ou um companheiro. Senhor, meu Pai, para que essa família venha se dissolver, para que haja separação, para que haja quebra e ruptura neste matrimônio, mas não vai acontecer, meu Pai, apesar das brigas constantes, apesar das guerras constantes, apesar, meu Pai, Senhor, das afrontas constantes, o Senhor vai colocar a mão agora e vai repreender essa obra satânica que quer fazer essa família se dissolver, quer fazer essa casa se abandonar, quer fazer este lar, Pai da Glória, virar as costas uns para os outros e não ter mais amor, não ter compaixão, não ter perdão e nem misericórdia. Eu repreendo agora, em nome de Cristo, toda a fúria das trevas que tem pelejado contra estes casamentos. Famílias, ó Pai, que estão a viver um tempo de rebeldia com os seus filhos. Senhor, meu Deus, já não sabem mais o que fazer e nem como corrigir. Já não há cinto, não há chinelo, já não há chicote, já não existe ferramenta possível, meu Pai, porque a rebeldia ultrapassou o limite humano, Senhor, e é uma obra espiritual. Oh, meu Pai, Pai, em nome de Cristo, tudo aquilo que não é do Senhor, arranca, meu Pai, arranca dessas crianças, arranca essa obra maligna desses adolescentes, arranca essa obra satânica desses jovens, arranca, meu Pai, em nome de Cristo. Senhor, meu Deus, não deixa um inimigo, ó Pai da glória, usufruir da sabedoria, não deixa, meu Pai, um inimigo crescer, Senhor, nessa casa, nas mentes das crianças, em nome de Cristo eu peço. Peço-te, Senhor, que ajudes estas famílias. Peço-te, ó Pai, que ajudes estas casas. Peço-te, ó Pai da glória, que dês o grande livramento. Sim, meu Deus, Tu és socorro, Tu és vida. Essa rebeldia vai cair por terra. Esse espírito mau vai cair por terra. Esse espírito, Pai, de afronta e confronto com o pai, com a mãe, vai cair por terra. Esse espírito, ó Pai, de desrespeito com o avô e com a avó, vai cair por terra, em nome de Cristo, será repreendido, meu Deus, e aquilo, Pai da glória, Senhor Jesus, que é preciso ser trabalhado no caráter e na índole, Senhor, o Senhor dará sabedoria, meu Deus, para que se consiga resolver. O Senhor dará sabedoria para que se encontre respostas agora. Oh, meu Deus e meu Pai, eu quero orar, Senhor, por estas vidas e famílias que andam doentes, enfermas, acamadas, ó Pai da glória, e problemáticas também. Em nome de Cristo, ó Pai, visita agora estas famílias doentes, estas famílias, ó Pai, acamadas, estas famílias acorrentadas, ó Pai da glória, estão à mercê de Satanás, planejam, projetam, lutam, Pai da glória, batalham, Senhor, mas não conseguem chegar ao resultado final, porque alguém cai doente, o dinheiro vai embora, alguém fica enfermo, o dinheiro vai embora, e é depois acompanhamento médico, e depois, Senhor, é farmácia, e depois é remédio controlado, meu Deus e meu Pai, e de repente a vida não avança, e de repente a vida, meu Pai, não cresce, e de repente, Senhor, a história não progride, oh meu Deus e Pai, e parecem causas naturais, e parece, Pai da glória, causas, Senhor, da temperatura, mas não são, meu Pai, obras malignas, obras diabólicas, palavras satânicas, Senhor, invejas, meu Deus e Pai, pelejas do inferno, para barrar esta família, barrar esta casa, barrar este lar. Mas o Senhor é poderoso, Pai, para quebrar agora. Em nome de Cristo, quebra. Quebra agora, meu Deus e Pai, esse ciclo de enfermidade, esse ciclo maligno, Senhor, meu Deus, que tem atacado esta família e tem aprisionado este lar. Em nome de Cristo, Senhor, cura. Cura agora. Cura, meu Deus. Senhor, meu Pai, aleluia. Eu sei que o Senhor tem poder. Eu sei que o Senhor tem poder. Eu sei que o Senhor pode fazer. Eu sei que o Senhor consegue fazer. Eu sei que o Senhor, Pai da glória, consegue limpar, consegue purificar, consegue santificar. Só o Senhor pode, ó Pai, em nome de Cristo. Eu quero orar, Senhor, por vidas que estão doentes no corpo, mas também na mente e na alma. Vidas que andam, Senhor, com depressão. Vidas que andam com transtornos de ansiedade. Vidas que andam, Pai da glória, e não sabem por que acontece a obesidade ou a síndrome metabólica, Senhor. Sim, meu Deus e Pai, não conseguem controlar o seu corpo. E aí as doenças vêm. Oh, meu Deus e meu Pai, existem fatores naturais, mas existem fatores espirituais, e é por esses que nós oramos para combater agora. Meu Pai, é um novo ciclo, é um novo tempo. Nós não queremos andar acamados, nós não queremos andar, meu Pai da glória, acorrentados, nós não queremos andar, meu Pai, sim, Senhor, aprisionados, Senhor, com enfermidades, com dores. Não queremos, ó Pai, em nome de Cristo, meu Senhor, Eu sei que tens poder, eu sei que tu podes fazer, eu sei, meu Pai da Glória, que o Senhor tem a bênção, tem o milagre, Senhor Jesus, toda síndrome de burnout, meu Deus, ah, Senhor Pai, aquele estresse por trabalho, oh, meu Jesus, mas também, Senhor, a ansiedade por quem não tem trabalho, e aí é cabeça que dói, são pulmões que não reagem bem, é a respiração que está afetada, oh, meu Pai, vidas que ficaram com resquícios, Senhor, da Covid, meu Deus, Senhor, o Senhor tem poder, meu Pai, para curar agora, para libertar agora, para transformar agora, Senhor, meu Pai, Senhor, meu Deus, aonde houver uma vida com câncer, aonde houver uma vida com leucemia, aonde houver uma vida, Pai, que carregue úlceras, aonde houver uma vida, Senhor, que carregue, meu Deus e meu Pai, problemas nos ossos, a osteoporose, onde houver vidas, ó Pai da Glória, com problemas no fígado, no pâncreas, onde houver pedra nos rins, onde houver, Pai da Glória, Senhor, mulheres com as trompas fechadas, onde houver ventres que não produzem, onde houver, Pai da Glória, homens, Senhor, que não produzem, Senhor, em nome de Cristo, arranca agora essas enfermidades, cura agora, meu Pai, onde houver problema na retina, no globo ocular, onde houver, Pai da Glória, problema, Senhor, no sistema digestivo, aonde houver problema no coração, o Senhor tem poder agora para repreender o mal, em nome de Cristo, cura este coração, liberta estes pulmões, arranca essa pneumonia, arranca essa sinusite, arranca essa gripe crônica, arranca, meu Pai, em nome de Cristo, e Senhor, essa bexiga que anda solta, meu Deus e Pai da Glória, controla o sistema urinário, Senhor, o Senhor tem poder para fazer maravilhas agora, Senhor, coloca a tua mão, eu oro, meu Senhor, eu oro por aqueles que sofrem com amigdalites, com anginas, eu oro por aqueles que sofrem, Pai da Glória, sim, Senhor, com a tireoide, eu oro, meu Pai, por aqueles que sofrem, Senhor, meu Pai da Glória, com refluxo, Senhor, com esôfago, Pai complicado, ó, meu Deus, eu entrego nas tuas mãos, porque eu creio que tens poder, eu creio que podes fazer, eu creio que podes atender, eu creio, Pai, em nome de Cristo, porque eu estou em comunhão com os meus irmãos e o milagre vai acontecer, Pai, eu quero orar por vidas também que estão afastadas, que estão longe do Evangelho, longe, Pai, da tua presença, longe, Pai, do teu poder, longe, Pai, da tua graça. Em nome de Cristo, visita-os agora, vidas, ó Pai, que mergulharam no caminho mau, no lamaçal do pecado, no poço, meu Deus, em nome de Cristo, visita agora, Senhor, liberta essas famílias, liberta essas casas, vidas que não têm força para voltar à tua presença e o Evangelho, já viram e viveram tanta coisa que a sua alma se abateu, mas em nome de Cristo, o Senhor tem poder para restaurar agora. Eu oro, Pai, em nome de Cristo, pelo Nuan Reis, Senhor, que vai passar por uma cirurgia delicadíssima. Coloca a tua mão agora. Eu oro pelo Renato, Pai da Glória, que quer ter uma família e pede por um milagre. Eu oro, Senhor, pela Nazaré, meu Deus, pela Marlene Barbosa. Sim, Pai, visita o seu esposo para que volte à tua presença. Oh, Deus maravilhoso, ó Deus poderoso, visita em nome de Cristo agora cada irmão e cada irmã que está conosco, ah Senhor, em oração, os de perto e os de longe, eu sei que tens poder, a Daniela Oliveira, visita meu Pai, em nome de Cristo, visita os teus filhos, entra com socorro, o diabo não tem poder contra nós, porque maior é o Senhor que está conosco, ó meu Pai, eu oro por cada mãe e por cada pai que entrega os seus filhos agora, em nome de Jesus Cristo, Senhor Jesus, nós não queremos viver mais um semestre fracassado, nós não vamos viver mais um semestre derrotado, nós não vamos viver, Pai da Glória, mais um semestre, Senhor, sem a tua bênção, nós não vamos viver, meu Pai, mais um semestre sem a tua vitória, em nome de Cristo, meu Deus, ó, meu Pai, em nome do Senhor Jesus, Visita o teu povo agora. Nós não viveremos um semestre dependente, Pai, das forças do inimigo, porque o Senhor liberta-nos agora de cadeias, de correntes, de opressões e de vontades alheias, ó Pai, e vai clarear, Senhor, conforme a Tua palavra, lâmpada para os nossos pés e luz para o caminho, é a Tua palavra. Nós caminharemos, Senhor, com a Tua glória. Aleluia! Nós caminharemos com a Tua presença, nós caminharemos com o Teu braço forte, nós caminharemos, Senhor Pai, guiados pela Tua espada, guiados pela Tua unção, guiados pelo Teu fogo, guiados pela Tua glória, guiados pela Tua virtude, e viveremos respostas. Meu Pai, visita, Senhor, aos Teus filhos agora, aos de perto e aos de longe, e não permita, Senhor, que Satanás se aposse dos Teus servos, das ideias, da sabedoria e do conhecimento. Meu Pai, em nome de Jesus, a partir de hoje, Senhor, entregamos nas Tuas mãos este semestre e aquilo que não foi realizado, aquilo que não chegou às nossas mãos, aquilo que não nos aconteceu, Pai, nós pedimos, Senhor, faz acontecer. Estamos prontos, estamos preparados, confiamos no Teu poder. Faz acontecer, meu Pai, em nome de Jesus, e liberta-nos do opressor. Pelo nome de Jesus Cristo, meu Pai, visita a cada filho Teu, visita a cada servo Teu, em nome de Jesus. Eu sei que estás conosco, eu sei que a Tua mão está conosco, e a bênção sobre nós é certa. Abre, Senhor, os nossos olhos, abre os nossos ouvidos, e não nos deixa, Senhor meu Pai, perecer, em nome de Jesus. Amém. E graças a Deus. Que Deus abençoe a sua vida, a sua casa, a sua família e o seu lar. Que você continue a orar. Senhor, eu entrego toda a minha vida em Tuas mãos. Todo este semestre em Tuas mãos. Use a sua fé. Use a sua fé no nome de Cristo. Que Deus abençoe a sua vida. Ao nosso irmão Levi Muniz, está conosco, ouvindo a programação. Deus abençoe a irmã Esperança, o irmão Joel, os irmãos que estão comigo pelo YouTube em oração também. Que Deus abençoe, irmão. Creia. Não desista. Não desanime. Não retroceda. Deus tem a vitória para as nossas vidas. Vamos continuar a orar. Entreguemos ao Senhor e Ele fará maravilhas. Fique na paz de Cristo. Continuamos a clamar ao Senhor. Este mês, este semestre é nosso pelo poder do Espírito Santo. A paz do Senhor Jesus Cristo.
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2: Como é feliz o povo que aprendeu a aclamar-te, Senhor, e que anda na luz da Tua presença. Sem cessar exultam o Teu nome e alegram-se na Tua retidão. Pois Tu és a nossa glória e a nossa força, e pelo Teu favor exaltas a nossa força. Salmos capítulo 89, versículos de 15 a 17.
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0: Deus abençoe a sua vida, a sua casa, a sua família e o seu lar também. 22 horas e 35 minutos, já sabe, vamos para o conteúdo, vamos para a informação, vamos para os nossos quadros. Tem muita coisa boa para a sua vida, para a sua casa e também para a sua família. Perdão, parte 4, projeto Eu e Mais Um, a nossa irmã Débora Miranda, mas primeiro nós vamos com família, é o bloco de notícias, trazemos a família e não sai daí, até já.
3: E vamos ao momento de informação aqui na Rádio Deus é Amor. Paternidade presente, o envolvimento do pai transforma a criação dos filhos.
4: responsabilidade pela criação dos filhos não deve ser um peso apenas para a mãe. A presença ativa e carinhosa de um pai traz segurança emocional e muito equilíbrio para a casa, para o lar. O cuidado diário nas pequenas tarefas constrói um vínculo profundo de confiança e de amor. Dar banho, ajudar nas ações escolares e colocar aí para dormir não são favores para a esposa. São obrigações naturais que fortalecem o papel de proteção que a figura paterna deve exercer. Crianças que crescem com pais presentes desenvolvem maior facilidade de aprendizado. O menino aprende sobre respeito e cuidado, observando as atitudes do pai dentro de casa. A menina constrói a base de valor e segurança por meio da afirmação carinhosa do pai. A harmonia no casamento também melhora quando a carga de trabalho é compartilhada. A paternidade ativa exige sacrifício de tempo, mas oferece a maior recompensa da vida. Nenhum sucesso no trabalho compensa o fracasso ou a ausência dentro da própria casa. O maior legado de um pai é a presença constante na memória afetiva dos filhos. Sol e ar livre. Os passeios em família combatem o estresse da rotina. Final de semana, muitas vezes, é consumido apenas por tarefas de limpeza. Sair de casa para aproveitar a luz do dia e o ar puro é fundamental para a saúde mental. O contato com a natureza alivia a tensão acumulada durante a semana de muito trabalho. Caminhar juntos em uma praça pública custa pouco e traz benefícios incalculáveis. As brincadeiras ao ar livre gastam a energia acumulada da criançada e melhoram o sono. A mudança de ambiente ajuda também o casal a conversar com mais leveza, longe dos problemas. Esses momentos fora de casa afastam todos da dependência, principalmente do celular e dos computadores. A simplicidade de um piquenique fortalece muito mais os laços do que presentes caros. O corpo e a mente precisam do descanso verdadeiro que apenas a natureza sabe oferecer. As lembranças felizes são construídas nesses momentos simples de muita comunhão e paz. A família que sabe reservar tempo para descansar caminha unida e com mais alegria. O convívio saudável é o melhor investimento para blindar a saúde emocional de toda a família.
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8: Estamos aqui mais um dia, esse dia maravilhoso. Nos alegremos nele porque foi Deus quem o fez. Está chegando no seu lar o Espaço Eu e Mais Um, na apresentação de sua irmã em Cristo, Débora Miranda, que vos saúda na paz do Senhor. Estamos falando esses dias sobre o perdão. E nós paramos nesse tema, né? Como perdoar? E o primeiro passo é admitir o erro cometido do ofensor, e também aquele que recebeu a ofensa. Também temos outro ponto muito importante, que é lembrar-se de que nós fomos perdoados. Perdoados daquilo que praticamos por Deus. Terceiro, vamos abrir mão dos nossos direitos. O mundo, a sociedade sempre estão dizendo que nós temos de agir contra a pessoa que nos feriu, fazendo-o pagar pelo erro cometido. Não é assim? É o toma lá da cá, bateu, levou. Esta é a mensagem, esta é a doutrina que a sociedade ensina, porque ela não tem Deus, ela não conhece a Deus, mas agora você está conhecendo a Deus. Você sabe que você sempre foi um pecador, nasceu no pecado e hoje você está sendo perdoado por Deus. Não importa o quanto possa ser incompreensível a nós, homens, mas o perdão coloca o peso da reconciliação sobre a vítima do erro. Você está negando-se a si mesmo. Isso é a morte do eu. No passado, quando nós estávamos no mundo, nós não deixávamos barato, não. Não é assim? Ah, aquela pessoa, ela fez isso, ela vai pagar. Eu não vou deixar barato, não. Então, o eu agora está sendo mortificado. Está morrendo um pouco a cada dia, a fim de perdoar e sermos parecidos com Jesus. Vejam, ouvintes, que o orgulho, a justiça, os direitos e tudo mais desaparecem. E assim todo o seu ser, seu tom de voz, sua expressão, seus gestos e sua intenção buscam a restauração daquele o qual ofendemos. Tenha um diálogo sério, honesto e responsável com aquela pessoa que lhe ofendeu. É reparador ouvir reciprocamente os vários aspectos do erro. Vejam que a palavra de Deus, ele diz que nós temos que vigiar em todo tempo, vigiar a nossa língua, vigiar os nossos gestos, as nossas atitudes. Se você foi ofendido, mostre através da atitude que você vai ter que realmente você perdoou aquela pessoa. E nós temos consequências quando nós não perdoamos. Mas hoje eu quero falar das consequências boas quando nós perdoamos. Quando a gente perdoa, nós permitimos que Deus também vá anular as nossas ofensas. É lindo, está em Mateus 6,14 isso aqui, olha. Porque se nós perdoarmos aos homens as suas ofensas, também Deus nos perdoará. Estão vendo? Então, além do perdão de Deus, nós nos livramos das tensões, inabilidade para dormir e até de doenças. Quando você não perdoa, quem sofre mais é você, que foi o ofendido. Vejam, ouvintes novos convertidos, que o seu crescimento espiritual não será prejudicado se você perdoar. E vai aumentar a sua capacidade de amar o Senhor. Evite dúvidas sobre a sua salvação. Você precisa dar um belo testemunho aos outros, à sua família que você precisa ganhar para Cristo. E esses benefícios espirituais do perdão alcançam tanto o perdoador como o perdoado. E o mais importante, o nome do Senhor Jesus será exaltado entre os homens. Que maravilha! Receber o perdão de Deus implica em nós perdoarmos primeiro aquele quem nos ofendeu. Lembre-se sempre disso. Se não perdoarmos, o Senhor Deus também não nos perdoará. Muito obrigado pela sua audiência. Aqui nós vamos encerrando os nossos 5 minutos do espaço Eu e Mais Um. Até a próxima oportunidade, mas deixo aqui o nosso contato. Nosso WhatsApp é 11 982 93 92. Fiquem na paz do Senhor Jesus.
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Muito bem, 22 horas e 46 minutos, Rádio Deus e Amor. Júnior e Isabel cantam, grande campeão, lançamento, gravador MC Music e Pedia Play. Então, ó, fiquem com este belíssimo louvor. Um forte abraço, Diego. Beijo no teu coração, meu amigo. Um abraço. Tatana Munduco, até amanhã. Você catequiza. Que Deus te abençoe. Até lá.

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3: E vamos ao momento de informação aqui na Rádio Deus é Amor. Garantia de fábrica. Conheça a diferença entre o prazo legal e a cobertura estendida. Ao comprar um eletrodoméstico, o consumidor possui fortes direitos automáticos. A lei garante um prazo mínimo rigoroso para reclamar de defeitos de fabricação. Esse período é de 90 dias cravados para todos os produtos duráveis. Além dessa proteção obrigatória, as lojas costumam oferecer a garantia estendida. Trata-se de um seguro pago à parte que prolonga a cobertura técnica do bem. A contratação desse serviço extra nunca pode ser imposta ao cliente. É fundamental ler o contrato assinado para saber exatamente o que está coberto. Muitas vezes, algumas peças específicas ou o mau uso ficam de fora da apólice. Guardar a nota fiscal com muito cuidado é essencial para acionar esse seguro. Se o aparelho apresentar problema no prazo legal, a loja deve resolver a questão. O conserto, a troca rápida ou a devolução do dinheiro são opções garantidas. Exigir os seus justos direitos fortalece as boas práticas no comércio local. Rótulos mais claros. Novas regras ajudam a identificar o excesso de açúcar e de sal. As embalagens dos alimentos passaram por mudanças visuais muito importantes recentemente. O símbolo de uma pequena lupa na frente do pacote alerta sobre ingredientes nocivos. Essa forte marcação preta avisa se há muito açúcar, sódio ou gordura saturada. A medida visa facilitar a rápida escolha do consumidor na prateleira do mercado. Antes, era preciso ler letras minúsculas na tabela nutricional escondida no verso. Agora, a grande informação visual ajuda a tomar decisões de forma muito mais rápida. O consumo frequente e excessivo dessas substâncias está ligado a doenças graves. A silenciosa pressão alta e o diabetes são problemas crescentes na população. Saber claramente o que se come é o principal passo para cuidar bem da saúde. Fique atento aos produtos que parecem muito saudáveis, mas recebem o alerta escuro. Comparar marcas diferentes ajuda a levar a opção menos prejudicial para sua casa. A educação alimentar séria começa com a leitura consciente das embalagens diárias.

0: Nós estamos aí já há alguns dias, pertinho de duas festas maravilhosas, dois dias, melhor dizendo, de uma festa maravilhosa dos 64 anos da Igreja Deus e Amor. Nós teremos aí no dia 13 e 14. E eu vou passar para vocês a agenda das atividades nesses dois dias. Vocês que virão nas caravanas, vocês que estão aqui em São Paulo. No sábado começa a festividade às 10 horas da manhã com o culto de consagração, onde eu estarei juntamente com as mulheres de fé aqui na sede mundial, no sábado, dia 13, às 10 da manhã até às 11h30. Depois das 14 às 18, teremos o Garagem Cristã. Os cantores da Garagem Cristã estarão se apresentando aqui. Será uma tarde de louvor e adoração ao Senhor. E às 19 horas, o culto jovem no Auditório Renascense. No domingo de manhã, nós teremos logo às 9 horas da manhã o culto de oração com o lançamento do Ministério da Intercessão Global. Nós estamos com o Ministério de Oração agora, na liderança da irmã Maria Lorena, e nós estaremos apresentando como será este novo projeto sobre a oração, uma cerimônia de oração e lançamento do Ministério de Intercessão Global. Das 10 às 11h30, teremos a cerimônia de ordenação de diáconos, presbíteros e pastores aqui na sede mundial no domingo, das 10 às 11h30. E às 15 horas até às 17, culto celebrativo dos 64 anos da Igreja Deus de Amor. Ou seja, nós teremos atividades nos dois dias. E vocês estão vindo nas caravanas, preste atenção nos seus pertences, não fiquem andando com celular aqui nas ruas de São Paulo. Vamos fazer a prevenção, né? A precaução aí com muito cuidado, muita atenção, né? Nós temos agora a necessidade também do registro das caravanas. Vocês que estão liderando as caravanas aqui para São Paulo nos dias 13 e 14, vocês precisam registrar as caravanas para ter um lugar para estacionar os ônibus, o ônibus que vai vir com as caravanas da sua cidade. Então avise o líder da caravana que entre em contato aqui no telefone central da sede mundial, que é 11-3347-4700, 3347-4700 é o telefone aqui da sede mundial, e você pede para entrar em contato com o setor de caravanas e registre a sua caravana para garantir a reserva aí do estacionamento do ônibus que você estará vindo, tá certo? Teremos cantina 24 horas aqui para que todos possam se alimentar. Vocês não vão precisar sair aqui do Templo da Glória de Deus. Todas as livrarias abertas, com todos os materiais, vocês estarão aqui cobertos com a segurança. Dias 13 e 14, 64 anos da Igreja Deus de Amor. Você que já passou por aqui, fez parte e faz parte dessa história. Você não pode deixar de vir. E você não vai vir sozinho. Todos estão aí incumbidos de trazer alguém consigo. Traga um parente, traga uma pessoa que nunca participou de um culto. Traga e mostre quantas atividades nós teremos. Eu creio que isso chama atenção e também tira aquele negócio de eu não gosto de igreja, eu não gosto de culto, eu não gosto de crente, né? Nós temos muitas situações desta maneira. Então nós estamos aguardando que você faça o trabalho de um bom evangelista e não venha sozinho. Faça o ID de Jesus. 13 e 14, grande festa aqui em São Paulo, na sede mundial dos 64 anos da Igreja Deus e Amor e do programa Voz da Libertação.
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0: Eu saúdo a igreja com a paz do Senhor Jesus. Capítulo 27, versículo 22. E nós vamos até o 24. A questão aqui, meus irmãos, é a pergunta: quem que vocês querem que eu solte, Jesus ou Barrabás? Aí, como a multidão respondeu que gostaria que fosse solto Barrabás, aí Pilatos disse então àquele povo, versículo 22, que farei então de Jesus chamado Cristo? Disseram-lhe todos: seja crucificado.
1: Todos dijeron, sea crucificado.
0: O presidente, porém, disse:
1: o governador les dijo,
0: mas que mal fez ele?
1: Pues, qual mal ha hecho?
0: E eles mais clamavam, dizendo: seja crucificado.
1: E eles mais gritavam, dizendo: seja crucificado.
0: Então Pilatos, vendo que nada aproveitava,
1: vendo Pilatos que nada adelantava,
0: antes o tumulto crescia.
1: Sino antes el alboroto crecía.
0: Tomando água, lavou as mãos diante da multidão, dizendo:
1: tomó agua y lavó las manos delante de la multitud, dijo:
0: estou inocente do sangue desse justo.
1: Inocente soy yo de la sangre de este justo.
0: Considerai isto.
1: Allá vosotros.
0: Eu disse a vocês que eu iria ler.
1: Os dije que leería.
0: Em Mateus 27, mas eu iria ficar mais para frente um pouquinho. Quero que vocês deixem as vossas Bíblias abertas no capítulo 23 de São Lucas.
1: Dejen abiertas vuestras Biblias en 23 de San Lucas.
0: É basicamente o mesmo texto.
1: El mismo texto es.
0: Só que aqui a gente tem a condição de dar uma destrinchada melhor no que a gente quer passar para vocês hoje.
1: Podemos desenvolver melhor aqui do que queremos dizer hoje.
0: A nossa vida é a soma das nossas decisões, meus irmãos.
1: A soma das nossas decisões, irmãos.
0: O que nós decidimos,
1: lo que decidimos
0: é o que nós vivemos.
1: Lo que vivimos, irmãos.
0: E a nossa vida é feita de muitas decisões, não só todos os dias.
1: Nossa vida é feita de decisões, não todos os dias.
0: Mas existem decisões que são cruciais.
1: Decisões cruciais.
0: Decisões que podem causar mudanças.
1: Podem fazer cambios.
0: Decisões que podem nos levar ou para aprofundamento de um poço escuro ou para a luz.
1: Decisões que nos levam ao poço ou hacia a luz.
0: Então, muito cuidado com as suas decisões.
1: Muito cuidado com a vossa decisão.
0: Como eu disse a vocês, tem decisões a tomar todos os dias.
1: Como eu disse, temos decisões todos os dias para tomar.
0: E a gente tem que saber tomar a decisão certa sempre.
1: Devemos saber tomar a decisão correta sempre.
0: Espiritualmente também nós tomamos decisões todos os dias.
1: Espiritualmente tomamos decisão todos os dias.
0: E até nas coisas mínimas da vida.
1: Até no mínimo da vida.
0: Por isso que eu sempre digo a vocês já há anos.
1: Por isso sempre os digo há anos.
0: Que a nossa vida é a soma das nossas decisões.
1: Nossa vida são a soma das nossas decisões.
0: E hoje eu quero falar sobre um assunto importante.
1: Hoje eu quero falar sobre um assunto importante.
0: Como é que nós temos lidado com as nossas decisões?
1: Como lidamos com nossa decisão?
0: E usando o texto falando a respeito.
1: Usando este passagem falando a respeito.
0: Daquilo que decidiu a morte.
1: Pelo que decidiu a morte.
0: De Cristo.
1: De Cristo.
0: Nós sabemos que Jesus foi julgado pelos judeus e foi julgado teologicamente.
1: Jesus foi julgado por os judeus teologicamente.
0: E teologicamente Jesus não seria necessariamente morto pelo seu julgamento.
1: E teologicamente Jesus não seria assassinado por seu.
0: Foi julgado então pelos romanos politicamente.
1: Assassinado por os romanos politicamente.

0: Advirtió la nación.
1: Jesús nunca prohibió de dar tributos.
0: Nunca prohibió dar tributos.
1: Pelo contrario, él mismo pagó el tributo.
0: A lo contrario, él mismo pagaba.
1: Chegó a dizer a Deus o que é de Deus e a César o que é de César.
0: Dijo a Dios lo que es de Dios y César lo que es de César.
1: Então Jesus foi, eu diria, julgado de uma forma muito injusta.
0: Jesús fue juzgado de forma injusta.
1: E a pessoa que tinha nas suas mãos o poder de soltar ou não Jesus?
0: Quem tinha o poder em suas mãos de soltar ou não a Jesus?
1: Essa pessoa toma decisões.
0: Toma a decisão.
1: Que nós devemos analisá-las hoje com bastante profundidade.
0: E devemos analisar com muita profundidade.
1: Essa pessoa se chama Pôncio Pilatos.
0: Se chama Pôncio Pilatos.
1: Quem já ouviu falar em Pôncio Pilatos aí levanta a mão.
0: Quem já ouviu falar de Pôncio Pilatos?
1: Pilatos é o famoso homem que lavou as mãos.
0: Esse famoso homem que lavou as mãos.
1: Que acabou criando essa situação que o mundo inteiro conhece. Ah, eu lavo as minhas mãos.
0: Deu a situação de dizer, me lavo as mãos.
1: A gente não quer se envolver no assunto. Ah, eu lavo as minhas mãos.
0: Se não queremos incluir-nos, não me lavo as mãos.
1: E as pessoas têm essa coisa. Tem muita gente que continua lavando as mãos.
0: A gente segue fazendo isso, lavando-se as mãos.
1: Quando não quer de repente essa pessoa mesma tomar uma decisão,
0: quando de repente não quer tomar uma decisão,
1: tendo o poder para tomar a decisão,
0: tendo poder para tomar a decisão,
1: as pessoas saem com essa, ah, eu lavo as minhas mãos,
0: e dizendo, me lavo as mãos,
1: pode lavar a mão, pode lavar o rosto, pode lavar o pé, pode lavar o cotovelo, pode lavar o nariz, pode lavar as orelhas, pode lavar tudo,
0: pode lavar a mão, as orelhas, os pés,
1: se você tem o poder para decidir e decide errado,
0: se tens poder para decidir e decides equivocadamente,
1: tudo que sair errado, a culpa será sua,
0: tudo o que salga mal, a culpa será tua.
1: Muitas pessoas se assustam quando a gente diz, olha, a culpa é sua.
0: Muitos se assustam quando se diz, a culpa é tua.
1: Mas eu acho que é hora de nós assumirmos as nossas culpas.
0: Creo que es hora de asumir nuestra culpa.
1: Quando eu digo em algumas questões a culpa é sua, por isso ou por aquilo,
0: cuando digo la culpa es tuya por esto por aquello,
1: eu também me incluo, porque quando uma decisão eu tomo errada e a coisa dá errada, a culpa é minha também.
0: Me incluyo también porque cuando tomo decisión equivocada y va mal, la culpa es mía también.
1: O que nós temos é que fazer é que nos livrar dessa síndrome de Adão e Eva.
0: Debemos librarnos de esa síndrome de Adán y Eva.
1: Ah, Senhor, foi a mulher.
0: Ah, Senhor, foi a mulher.
1: Ah, Senhor, foi a serpente.
0: Senhor, foi a serpiente.
1: E a gente vê irmãos que até hoje parece que não tem um entendimento.
0: Vemos homens que até hoje parece que não têm entendimento.
1: Uma pessoa faz um monte de coisa errada.
0: A pessoa faz muitas coisas equivocadas.
1: E as pessoas às vezes atribuem tudo a Satanás.
0: E atribuem tudo a Satanás.
1: Mas é o diabo.
0: Pero es el diablo.
1: Mas é Satanás.
0: Pero es Satanás.
1: Mas é o chifrudo.
0: Pero es el cuernudo.
1: É o Exu peludo.
0: Es el diablo peludo.
1: As pessoas vão colocando a culpa, enfim, tentando isentar-se da própria culpa.
0: Y ponen culpas queriendo ausentarse de esa culpa.
1: Pelos desastres.
0: Por los desastres.
1: Acontecidos.
0: Sucedidos.
1: Pelas decisões erradas que tomaram na vida.
0: Decisiones equivocadas que han tomado en la vida.
1: Nós temos de assumir a nossa parcela de responsabilidade.
0: Tenemos que asumir nuestra parte de responsabilidad.
1: Se tudo é culpa do diabo, meus irmãos.
0: Se tudo é culpa do diabo, irmãos meus.
1: Então vai todo mundo pro céu.
0: Então todos se vão ao céu.
1: Eu vou parar de pregar o evangelho agora.
0: Vou parar de predicar o evangelho agora.
1: Porque tudo é culpa do diabo, então tá todo mundo livre. Porque do pecado, da desgraça, da cobiça, da mentira. Tá todo mundo livre. O diabo é culpado de tudo, então tudo. O diabo vai pro inferno, nós vamos tudo pro céu.
0: Tudo é culpa do diabo, todos estamos livres, o diabo vai ao inferno e nós ao céu.
1: Tá parecendo a história daquela criança que foi a uma igreja.
0: Parece a história desse niño que foi a uma igreja.
1: E chegou lá o pastor também sem entendimento.
0: Chegou e o pastor sem entendimento.
1: Tudo que acontecia, o pastor, é o diabo, e a culpa é do diabo, a culpa é do diabo. Até que a criancinha não aguentou mais, olhou para a mãe e falou, mamãe, coitadinho do diabo, né?
0: Lo que passava, ele culpava.
1: Tudo é ele, tudo é ele.
0: E o niño dijo, pobrecito del diablo, todo es el diablo.
1: Nem tudo é o diabo, meus irmãos.
0: No todo es el diablo, hermanos míos.
1: Tem coisas que nós fazemos conscientemente.
0: Hay cosas que hacemos conscientemente.
1: Tem coisas que nós sabemos que poderíamos tomar uma decisão diferente.
0: Sabendo que podemos tomar uma decisão distinta.
1: Mas nós, às vezes,
0: pero nosotros sabemos.
1: Nos sentimos pressionados por circunstâncias.
0: Nos sentimos pressionados por circunstâncias.
1: Às vezes nos sentimos pressionados pela família.
0: Pressionados por la familia.
1: Pressionados pelos nossos próprios interesses.
0: Por nuestro propio interés.
1: E tomamos então atitudes erradas, decisões erradas.
0: Tomamos decisiones equivocadas.
1: E depois queremos colocar tudo na conta de Satanás.
0: Queremos ponerlo en la cuenta de Satanás.
1: Por isso eu quero analisar com vocês hoje a decisão de Pilatos.
0: Con vosotros la decisión de Pilatos.
1: E ver se de alguma maneira nós vamos nos identificar com essa decisão.
0: E ver se de alguma forma nos identificaremos com essa decisão.
1: Trouxeram Jesus à presença de Pôncio Pilatos.
0: Trajeron Jesús a la presencia de Poncio Pilatos.
1: Pilatos era um governadorzinho ali.
0: Pilatos era um governadorcito allí.
1: Que como a gente dizia, não tinha ficha limpa.
0: Como se decía, no había la ficha limpia.
1: Ele havia sido acusado de usar dinheiro Havia sido acusado do templo para fazer um aqueduto.
0: Havia sido acusado de agarrar um dinheiro de...
1: Porque havia algumas atitudes que o pessoal, enfim...

0: fala tanto de Pilatos, não aprovava nele.
1: Não falaremos muito sobre Pilatos,
0: mas
1: não.
0: Mas a verdade é que ele entrou na cidade de Jerusalém com o estandarte de César na mão, uma bandeira com uma figura de César ou com algo que mostrasse César. E era considerado idolatria.
1: Entrou na cidade com uma bandeira de César. Como...
0: Então Pilatos não era aquele camada assim de ficha limpa, tá entendendo?
1: Não era alguém com ficha limpa.
0: E trouxeram justamente a ele, Jesus.
1: Lo trajeron a él, a Jesús.
0: Para que fosse decretada a liberdade de Cristo ou a morte de Cristo.
1: Y sea decretada la libertad o muerte de Cristo.
0: E Pilatos já chegou querendo agradar.
1: Y Pilato ya quiso agradar.
0: Tu és o rei dos judeus?
1: Tu eres el rey de los judíos.
0: Jesus não deu nem muita bola, só falou: tu dizes.
1: Jesús ni hizo caso, dijo:
0: tú lo dices. Era uma resposta meio dura.
1: Resposta dura.
0: Pilatos já deu uma tremida na base.
1: Pilatos já temblou.
0: E a Bíblia Sagrada nos fala.
1: E a Bíblia nos diz
0: que sabendo Pilatos que Herodes estava na região.
1: Pilatos sabendo que Herodes estava na região.
0: Ele teve uma ideia.
1: Tuvo una idea.
0: Eu tenho uma ideia.
1: Yo tengo una idea.
0: Eu sou muito esperto.
1: Yo soy muy inteligente.
0: Eu vou enviar Jesus para Herodes.
1: A Jesús hacia Herodes lo enviaré.
0: E Herodes então vai tomar a decisão lá se solta ou se manda matar.
1: Herodes vai tomar a decisão se lo suelta ou lo manda matar.
0: Versículo 6 e 7 do capítulo 23 de São Lucas.
1: Versículo 6 e 7 do capítulo 23 de São Lucas.
0: E sabendo que era a jurisdição de Herodes,
1: sabendo que era a jurisdição de Herodes,
0: mandou a Herodes.
1: Lo mandó a Herodes.
0: Versículo 8, e Herodes quando viu a Jesus alegrou-se.
1: Herodes quando viu a Jesus se alegrou.
0: Porque havia muito que desejava vê-lo.
1: Porque há muito tempo desejava ver-lhe.
0: Por ter ouvido dele muitas coisas.
1: Porque havia ouvido dele muitas coisas.
0: E esperava que lhe veria fazer algum sinal.
1: Esperava ver-lhe fazer alguma sinal.
0: Mas fazia perguntas e Jesus não respondia.
1: E fazia muitas perguntas e ele não respondeu.
0: E Herodes então.
1: E então Herodes
0: o desprezou, escarneceu dele, o vestiu de roupa resplandecente e enviou de volta a Pilatos. Às vezes nós achamos, meus irmãos, que alguém pode tomar uma decisão em nosso lugar. É disso que eu estou falando.
1: Pensamos que alguém pode tomar uma decisão em nosso lugar, isso digo.
0: Se você tem uma decisão a tomar.
1: Si tienes una decisión para tomar.
0: Não transfira a decisão para outra pessoa.
1: No transfieras la decisión a otra persona.
0: Quando se trata de salvação, você tem uma decisão a tomar. Ninguém pode decidir por você.
1: Cuando se trata de salvación, nadie puede decidir por usted.
0: Se Jesus está diante de você hoje, você está diante de Jesus, você tem uma decisão a tomar.
1: Si Jesús está ante ti y tú ante él, tienes una decisión.
0: O que é que você vai fazer de Jesus chamado Cristo?
1: ¿Qué harás con Jesús llamado el Cristo?
0: O que, que você vai fazer dele? Você vai aceitá-lo ou você vai desprezá-lo?
1: Que harás com ele? Lo aceptarás o lo despreciarás?
0: E não adianta ligar para sua tia e falar: tia, a senhora decide aí. Não, não, não, não.
1: E não tem caso que chames a tua tia dizendo: tu decidirás por mim.
0: Porque quando você tem uma decisão.
1: Porque quando tienes una decisión.
0: E você manda para que outra pessoa decida em seu lugar.
1: E mandas que outra persona tome la decisión en tu lugar.
0: Achando que você vai estar se livrando de um problema.
1: Creyendo que te librarás del problema.
0: Pode ter certeza que esse, entre aspas, problema voltará para você. De novo.
1: Estou seguro que esse, entre comillas, problema volverá a ti de novo.
0: Pilatos achou: não, agora que Herodes resolva.
1: Pilatos disse: não, pero que Herodes lo resuelva.
0: Mas de repente Jesus volta.
1: De repente Jesus vuelve.
0: Desprezado.
1: Despreciado.
0: Sem uma decisão tomada.
1: Sin una decisión ya tomada.
0: Quando você tem de decidir, decida.
1: Cuando tienes que decidir, decide.
0: Senão as coisas que estavam em suas mãos.
1: Sino lo que estaba en tus manos.
0: E você passou para outras pessoas.
1: Y lo pasaste a otras personas.
0: Vão voltar a te assombrar de novo.
1: Volverán a sorprenderte de nuevo.
0: Foi enviado a Herodes e Jesus nada disse para ele.
1: Foi enviado a Herodes e nada de Jesus.
0: E Herodes mandou o problema Jesus de volta para Pilatos.
1: Herodes lo mandó de nuevo a Pilato.
0: Volta para lá.
1: Vuelve allá.
0: Não adianta, se a decisão é você quem tem de tomar, tome a decisão certa.
1: No tiene caso, si eres tú que tiene que tomar la decisión, tómelo
0: correctamente. Em todos os sentidos da vida.
1: En todo sentido de la vida.
0: Como eu disse a vocês espiritualmente.
1: Como ya os dije espiritualmente.
0: Nos vossos negócios.
1: En vuestros negocios.
0: Nas eleições.
1: En las elecciones.
0: É você quem decide.
1: Tú decidirás.
0: Quando a decisão está nas suas mãos.
1: Cuando la decisión está en tus manos.
0: Então a primeira coisa que Pilatos não contava.
1: Lo primero que Pilato no contaba.
0: É que.
1: Es que.
0: Jesus voltaria de novo para ele.
1: Jesús volvería de nuevo a él.
0: Para que ele resolvesse a questão.
1: Para que él resuelva la cuestión.
0: Que não havia sido respondida.
1: Que no había sido respondida.
0: Que não havia sido decidida.
1: Que no se había decidido.
0: É horroroso quando você pensa que está tudo acertado uma coisa.
1: Horroroso es cuando piensas que está todo solucionado.
0: De repente você vê aquela coisa voltar.
1: De repente ves eso volver.
0: É preciso tomar a decisão certa.
1: Es necesario tomar la decisión correcta.
0: Mas essa decisão não era uma decisão fácil também, meus irmãos.
1: Esa decisión no era nada fácil también.
0: viene. Era uma decisão difícil.
1: Era algo difícil.
0: E nós vemos o versículo 14 até o versículo 22.
1: O versículo 14 até o 22.
0: Que Herodes nutria uma certa simpatia por Jesus, sim.
1: Herodes não tinha uma certa simpatia por Jesus.
0: Ele sabia a decisão que deveria tomar.
1: Sabia a decisão que podia tomar.
0: A decisão que ele deveria tomar era soltar Jesus.
1: Era soltar a Jesus.
0: E ele dizia: olha, vocês me trouxeram um homem, mas eu examinando ele, eu acho que esse homem está limpo.
1: Dizia: me trajeram este homem, mas examinando-o está limpo.
0: Esse homem, eu vou castigar ele, depois eu vou soltar.
1: Eu castigarei, logo eu vou soltar ele.
0: Mas a multidão.
1: Pero la multitud.
0: Ela não queria que Jesus fosse solto.
1: Não queria que Jesus fosse liberado.
0: E gritava, versículo 18, é para soltar Barrabás.
1: Gritavam, suelten a Barrabás.
0: E Barrabás era um prisioneiro, um criminoso.
1: Barrabás era um criminoso, criminal.
0: Um traidor, um homicida.
1: Traidor e homicida.
0: No versículo 20, Pilatos faz uma nova tentativa.
1: Versículo 20, Pilatos faz um novo intento.
0: Querendo soltar Jesus.
1: Querendo soltar a Jesus.
0: Mas eles diziam, não, é para crucificar, é para crucificar, é para crucificar.
1: Diziam, não, crucifica-lhe, crucifica-lhe.
0: É quando Pilatos, lá em Mateus 27,
1: Mateus 27,
0: tem a referência também em Marcos, eu não me lembro exatamente onde está em Marcos, mas tem três referências que falam sobre isso. Quando a pergunta é feita, mas o que é que eu faço com Jesus então?
1: O que hago com Jesus então, dizia ele.
0: Deixa eu perguntar a você, o que é que você tem feito com Jesus?
1: Deixa-me perguntar-lhe, o que has hecho tu com Jesus?
0: Que tipo de decisão você tem tomado em relação a ele?
1: Que decisão has tomado em relação a ele?
0: Que tipo de decisão você tem tomado em relação às coisas necessárias da sua própria vida?
1: Que decisão has tomado em lo necessário a tua vida?
0: Pilatos sabia que Jesus era inocente.
1: Pilatos sabia que Jesus era inocente.
0: A mulher dele havia dito a ele.
1: Sua esposa lhe havia dito a ele.
0: Eu tive um sonho com esse homem essa noite. Não te metas com ele porque ele é justo.
1: Tive um sonho com este homem. Não te metas com ele porque ele é justo.
0: Pilatos sabia exatamente o que fazer.
1: Pilatos sabia exatamente o que tinha que
0: fazer. Assim como muitos de nós sabemos exatamente o que fazer.
1: Como muitos sabemos o que fazer.
0: Diante de certas circunstâncias.
1: Diante de certas circunstâncias.
0: Mas o que acontece, meus irmãos?
1: Pero lo que pasa, hermanos míos,
0: é que Pilatos estava sofrendo o que nós chamamos de pressão.
1: Pilatos sofria o que nós conhecemos como pressão.
0: Ele estava sendo pressionado pela maioria.
1: Estava sendo pressionado por la mayoría.
0: Ele estava sendo pressionado pela multidão.
1: Estava sendo pressionado por la multitud.
0: No versículo 22 nós vemos a terceira tentativa de Pilatos de soltar Jesus.
1: Versículo 22 vemos terceira tentativa.
0: Ele dizia, mas que mal ele fez?
1: Soltar a Jesus dizendo que mal hizo él.
0: Eu não vejo culpa alguma de morte nele.
1: Não vejo culpa alguna de muerte en él.
0: Vamos castigá-lo e soltá-lo.
1: Castiguemos-le y soltemos-le.
0: Mas aos gritos aquele povo dizia, não, seja crucificado.
1: A los gritos decía, crucifíquenlo.
0: Não só o povo, mas também os principais dos sacerdotes.
1: No solo el pueblo, sino los principales de los sacerdotes.
0: Existem coisas na vida que nós temos de decidir.
1: Hay cosas en la vida que debemos decidir.
0: E essas coisas não são decididas às vezes sem a pressão.
1: E às vezes não são decididas sem a pressão.
0: Nós somos pressionados em alguns momentos da vida.
1: Somos pressionados em alguns momentos da vida.
0: Mas mesmo pressionados.
1: Pero aún presionados.
0: Mesmo diante de decisões difíceis,
1: aunque ante decisiones difíciles,
0: nós não podemos ceder às pressões que vêm de fora.
1: No podemos ceder a la presión que viene de fuera.
0: Espiritualmente falando, nós somos pressionados às vezes.
1: Diciendo espiritualmente, somos presionados a veces.
0: Por familiares.
1: Por familiares.
0: Por amizades.
1: Por amistades.
0: Às vezes nós somos pressionados quando somos ridicularizados por amigos.
1: O pressionados por ser ridicularizados por amigos.
0: Quando nós manifestamos o desejo de optar.
1: Quando manifestamos o desejo de optar
0: por servir a Deus, por sermos servos de Deus.
1: Por servir a Deus, ser servos de Deus.
0: Às vezes nós sofremos pressões horrorosas.
1: Às vezes sofremos pressão horrorosa.
0: Quantas pessoas ricas sabem que servir a Deus é o certo?
1: Quanta gente rica sabe que servir a Deus é o correto?
0: Quantas pessoas influentes sabem que servir a Deus é a coisa certa a fazer?
1: Quanta gente que influye sabe que é o correto servir a Deus?
0: E deveriam optar por Jesus.
1: Podiam optar por Jesus.
0: Deveriam servir Jesus Cristo.
1: Deveriam servir a Jesus Cristo.
0: Mas as pressões da alta sociedade.
1: La presión de la alta sociedad.
0: As pressões das amizades.
1: La presión de la amistad.
0: As pressões às vezes dos colegas de escola.
1: La presión de los compañeros de escuela.
0: As pressões dos intelectuais.
1: Presión de intelectuales.
0: E em muitos casos as pressões da própria família, como já disse a vocês.
1: Hasta de la propia familia, como os dije ya.
0: Fazem pessoas tomar a decisão errada.
1: Hace que la persona tome decisión equivocada.
0: Sabendo que estão tomando as decisões erradas.
1: Sabiendo que están tomando decisión equivocada.
0: E quando tomam as decisões erradas, erradas.
1: Quando toma uma decisão equivocada.
0: É evidente que as decisões erradas vão trazer consequências.
1: Evidentemente é que trará consequências.
0: Vão trazer dores terríveis.
1: Dolor terrível.
0: E em muitos casos podem até trazer morte.
1: Esta pode trazer morte em muitos casos.
0: Você tem que tomar as decisões corretas na sua vida.
1: Deve tomar a decisão correta em tua vida.
0: Quem toma decisões corretas na vida vive mais.
1: Quem toma a decisão correta na vida vive mais.
0: Quem toma as decisões corretas na vida é muito mais bem sucedido.
1: Quem toma a decisão correta é mais exitoso.
0: Quem toma as decisões corretas na vida vive com mais tranquilidade.
1: Quem toma a decisão correta vive com mais tranquilidade.
0: Quem toma as decisões corretas na vida é um passageiro da esperança.
1: Quem toma a decisão correta é um passageiro da esperança.
0: Agora quem toma as decisões erradas?
1: Agora quem toma a decisão equivocada?
0: Vive uma vida de sobressaltos.
1: Vive de sobressaltos.
0: Vive uma vida de medos.
1: Vida de medo.
0: Vive uma vida sem perspectiva de um grande futuro.
1: Vida sem perspectiva de grande futuro.
0: Porque sabe que tomaram a decisão errada?
1: Sabe que tomaram a decisão equivocada?
0: Conhecendo a decisão certa.
1: Conhecendo a decisão correta.
0: Às vezes conhecemos a decisão certa, mas tomamos a decisão errada porque nós não estamos dispostos a pagar o preço por fazer o certo.
1: Às vezes decidimos equivocadamente porque não estamos dispostos a pagar.
0: Pilatos estava num dilema.
1: Pilatos estava num dilema.
0: Eu vou dizer aos irmãos que o dilema dele não era fácil, não. Ele via claramente a inocência de Cristo.
1: Eu digo que seu dilema não era fácil, ele via a inocência de Cristo.
0: Questionou. Tremeu diante das respostas.
1: Temblou ante a resposta.
0: Mas a verdade não o influenciou a decidir corretamente.
1: A verdade não o influenciou a decidir corretamente.
0: Estava com medo da turba.
1: Estava com medo da turba.
0: Da gente, das pessoas.
1: Da comoção das pessoas.
0: Ele estava com medo da reação dos sacerdotes.
1: Medo da reação dos sacerdotes.
0: E acabou então, meus irmãos.
1: E acabou, irmãos meus.
0: Tentando se livrar das suas responsabilidades individuais. Todos nós temos as nossas responsabilidades individuais.
1: Todos temos responsabilidade individual.
0: Hoje você tem uma responsabilidade individual perante Deus.
1: Hoje tienes responsabilidade individual ante Deus.
0: Se você ainda não tem Deus como teu Deus,
1: si no tienes a Dios como tu Dios,
0: hoje você tem a oportunidade de tomar uma decisão de tê-lo.
1: La oportunidad de decidir y tenerlo.
0: Ou não tê-lo.
1: O no tenerlo.
0: A responsabilidade e a decisão é sua.
1: A responsabilidade e a decisão é tua.
0: Você que se afastou da presença de Deus.
1: Se apartou da presença de
0: Deus. Hoje você tem a oportunidade de voltar para a presença de Deus.
1: Tem a oportunidade de voltar à presença de Deus.
0: A decisão é sua. Você pode voltar ou você pode não voltar.
1: A decisão é tua. Podes voltar ou não voltar.
0: É você quem sabe.
1: Tu não sabes.
0: Mas a única coisa que você não pode fazer.
1: Mas o único que não podes fazer.
0: É achar que você pode lavar as mãos.
1: Eu queria que podes lavar tus manos.
0: Olha, você não pode passar sua decisão para outras pessoas.
1: Mira, não podes passar a decisão tua a outras
0: pessoas. E muito menos lavar as suas mãos.
1: E muito menos lavar tus manos.
0: Tem muita gente lavando as mãos.
1: Tem muita gente lavando as manos.
0: Ah, mas foi o fulano que decidiu.
1: Ah, pero fue el tal que decidió.
0: Deus não quer saber. Você tinha poder para decidir, não decidiu.
1: Deus não queria saber. Tenías poder y no decidiste.
0: Você tinha condições de tomar a atitude certa e não tomou.
1: Tenías condiciones y no tomaste la decisión correcta.
0: Lavou as mãos.
1: Te lavaste las manos.
0: A culpa é sua.
1: La culpa es tuya.
0: Deus não aceita gente que lava a mão.
1: Deus não aceita desculpa de quem.
0: Quem lava a mão dá um grave sinal de covardia.
1: Quem se lava a mão dá um sinal de covardia.
0: Você está se acovardando.
1: Você está se acovardando.
0: Você sabe o que é certo fazer.
1: Sabe o que é o correto para fazer?
0: Eu lavo as minhas mãos, tipo, olha, eu não tenho nada a ver com isso aqui não.
1: Me lavo as mãos, disse, não tenho nada a ver com isso.
0: Mas tinha sim, porque tinha o poder para mandar soltar Jesus Cristo.
1: Pero sí tenía Daniel poder de mandar soltar a Jesus Cristo.
0: Como eu disse a vocês, ele não era ficha limpa.
1: Como os dije, no tenía la ficha limpia.
0: Era considerado idólatra e era considerado, por que não, ladrão também.
1: Era considerado ladrão também.
0: No tempo que ele era governador da Judéia, fez essas coisas que eram inaceitáveis.
1: No tempo que ele era governador da Judéia, hizo coisas inaceitáveis.
0: E quando a questão vem, tipo, se você não fizer isso, você não é amigo de César, aí que a coisa complica ainda.
1: Quando vem a questão de se não eres amigo de César.
0: Quantas vezes nós somos pressionados, meus irmãos?
1: Quantas vezes somos pressionados, irmãos meus?
0: Quantas vezes nós somos enganados?
1: Quantas vezes somos enganados?
0: Quantas vezes nós permitimos outras pessoas tomarem atitudes em nosso lugar?
1: Quantas vezes deixamos que outra pessoa tome atitudes em nosso lugar?
0: Quantas vezes nós lavamos as nossas mãos?
1: Quantas vezes lavamos nossas mãos?
0: Mas deixa eu dizer a vocês uma coisa.
1: Pero déjenme deciros algo.
0: Não adianta usar as suas falhas.
1: No tiene caso que uses tus fallas.
0: Para tentar justificar a sua má decisão.
1: Para justificar tu mala decisión.
0: Porque isso sempre vai existir.
1: Siempre existirá.
0: Sempre vai existir pessoas que vão tentar dizer que foram influenciadas aqui ou ali.
1: Sempre habrá gente que virá que foi influenciada.
0: Não adianta.
1: Não tem caso.
0: Erro é erro.
1: Error é error.
0: Fingir que você não pode, não vai adiantar nada. Não vai zerar sua conta perante Deus.
1: Fingir que não pode não arrancar tua conta.
0: Você tem que tomar a decisão certa.
1: Tem que tomar a decisão correta.
0: Você que está nessa vida que parece uma vida cristã, mas não é.
1: Quem está na vida cristã que para não é.
0: Você que está nessa vida cheia de ódio no coração.
1: Tu que estás em vida com ódio no coração.
0: Você que está nessa vida que parece tão perto de Deus, mas você sabe a distância que você está de Deus. Você que está nessa vida que você sabe que precisa tomar a decisão de voltar, mas você não toma.
1: Tu que sabes que é necessário tomar uma decisão para voltar.
0: Pressionado pelas circunstâncias.
1: Pressionado por circunstâncias.
0: Pode ter certeza absoluta.
1: Esteja seguro no absoluto.
0: Que se Deus dá a você o poder de decidir.
1: Que se Deus te dá poder para decidir.
0: E você tem consciência de tomar a decisão certa.
1: Tienes consciência de tomar la decisión
0: correcta. Não existirá nada que poderá apagar a sua decisão.
1: Não haverá nada que pueda borrar tu decisão.
0: Absolutamente nada.
1: Nada.
0: A não ser que você se arrependa a tempo e, é claro, seja lavado, perdoado no poder do sangue de Jesus Cristo e do nome de Jesus Cristo.
1: A menos que te arrependas a tempo e seas lavado por la sangre de Cristo Jesus.
0: O caso do nosso conhecido aqui Pôncio Pilatos, meus irmãos.
1: E o caso do nosso conhecido Pôncio Pilatos aqui, irmãos meus.
0: Infelizmente ele foi influenciado na sua decisão.
1: Infelizmente foi influenciado em sua decisão.
0: Infelizmente ele não era ficha limpa.
1: Infelizmente não tinha o nome limpo.
0: Infelizmente ele havia sido considerado idólatra.
1: Havia sido considerado idólatra ele.
0: Infelizmente ele usou dinheiro do templo para construir coisas que não eram coisas utilizáveis com o dinheiro do templo.
1: Infelizmente usou o dinheiro do templo para fazer coisas.
0: Infelizmente foi covarde.
1: Infelizmente foi covarde ele.
0: Infelizmente quis passar a decisão para outras pessoas.
1: Quis passar a decisão sua a outras pessoas.
0: Infelizmente quis lavar as mãos.
1: Infelizmente quis lavar-se as mãos.
0: Infelizmente foi para o inferno.
1: Infelizmente foi ao inferno.
0: Infelizmente foi para a casa do capeta.
1: Infelizmente se foi à casa do diabo.
0: Tá entendendo?
1: Estão entendendo?
0: Porque sabia o que era certo fazer e não fez.
1: Porque sabia que era correto para ser feito e não o hizo.
0: Assim como nós, se nós sabemos o que é certo fazer, por que nós fazemos o errado?
1: Como
0: nós
1: sabemos que é correto para fazer e não.
0: Nós sofremos pressões noite e dia.
1: Sofremos pressão noite e dia.
0: Sofremos pressões do mundo.
1: Sofremos pressões no mundo.
0: Sofremos pressões de Satanás.
1: Pressões de Satanás.
0: Sofremos pressões da família.
1: Pressões da família.
0: Sofremos pressões dos nossos amigos.
1: Pressão dos amigos.
0: Mas se nós sabemos o que é certo fazer.
1: Mas se sabemos que é correto para
0: fazer. E nós fazemos errado.
1: E lo hacemos mal.
0: Vai chegar a hora que Deus vai mandar a conta.
1: Chegará
0: a
1: hora que Jesus mandará a conta.
0: Vai chegar a hora que você vai ter que pagar a conta.
1: Chegará a hora que tendrás que pagar a conta.
0: Não lave as mãos, a decisão está nas suas mãos.
1: Não se lave as mãos, a decisão está em tuas mãos.
0: Ninguém vai decidir por você, a decisão está nas suas mãos. Deus colocou nas suas mãos a decisão. Deus deu a você capacidade para decidir.
1: A decisão está em tuas mãos, Deus te deu capacidade para decidir.
0: Em todas as coisas da vida.
1: Em toda coisa da vida.
0: Hoje eu estou falando da sua vida espiritual.
1: Hoje hablo sobre a tua vida espiritual.
0: Você que sabe que a sua vida é um fracasso.
1: Tu sabes que
0: a
1: tua vida é um fracasso.
0: Decida mudar hoje.
1: Decida cambiar hoje.
0: Você que sabe que você está longe de Deus.
1: Sabes que estás longe de Deus.
0: Decida.
1: Decide.
0: Aproximar-se de Deus hoje.
1: Acercar-se a Deus hoje.
0: Você que está desviado, decida voltar para o Senhor hoje.
1: Tu descarriado, decide volver a Deus hoje.
0: Você que não entregou a sua vida para Deus ainda.
1: Tu que não entregaste a tua vida a Deus todavia.
0: Decida-te hoje a entregar a sua vida ao Senhor.
1: Decide-te hoje a entregar tua vida ao Senhor.
0: Jesus está aqui, o que você vai fazer dele?
1: Jesus está aqui, que harás dele?
0: Você vai desprezá-lo?
1: Lo despreciarás?
0: Você vai voltar as suas costas para ele?
1: Levarás tua espalda a ele?
0: Ou você vai aceitar como seu único e suficiente Salvador.
1: Como único e suficiente Salvador.
0: A decisão é sua.
1: A decisão é sua.
0: A nossa vida é a soma das nossas decisões. Então decida bem.
1: Então decida bem.
0: Eu não sei a sua reação diante do Senhor.
1: Não sei tua reação ante o Senhor.
0: Mas se a sua reação não for de aceitação,
1: pero se tua reação não for de aceitação,
0: automaticamente há uma reação de rejeição.
1: Automaticamente há uma reação de rechazo.
0: Talvez seja uma rejeição educada.
1: Talvez seja um rechazo educado.
0: Tipo, não, ele está certo, não é bom, é o filho de Deus mesmo. Mas talvez seja uma decisão de rejeitá-lo educadamente.
1: Fique concordando, pero rechazando-lo educadamente.
0: Talvez seja uma tentativa de passar batido. Deixa-me ignorar esse momento e essa pregação. Amanhã volta tudo. Não, não, não. Depois de você ouvir essa palavra, nada vai voltar ao normal.
1: Estou querendo passar desapercebido, mas amanhã nada volverá ao normal.
0: Porque você sabe que você tem uma decisão a tomar.
1: Porque sabes que tens decisão para tomar.
0: Não se pode evitar essa decisão.
1: Não se pode evitar esta decisão.
0: Nós não podemos evitar as decisões da nossa vida.
1: Não podemos evitar a decisão da nossa vida.
0: Não dá para transferir as decisões da nossa vida.
1: Não se pode transferir as decisões
0: da
1: nossa
0: vida. Não dá para ignorar o Senhor.
1: Não se pode ignorar o Senhor.
0: Não dá para lavar as mãos.
1: Não se pode lavar as mãos.
0: Porque tudo isso que eu falei para vocês também são decisões.
1: Porque tudo o que eu disse são decisões também.
0: Também são decisões.
1: Também são decisões.
0: Então hoje.
1: Então se sou.
0: Toma a maior decisão da sua vida.
1: Toma a maior decisão de tua vida.
0: Deixa Jesus entrar na sua vida.
1: Deixa que Jesus entre na tua vida.
0: As decisões que você tem postergado, ou seja, deixado para depois.
1: Decisões que has postergado para depois.
0: Decida bem.
1: Decide bem.
0: Nas coisas da sua vida, para que todas as coisas possam ir bem na sua vida. Decida bem.
1: Decide bem para que vaya bien a tu vida.
0: Em todas as questões da vida, escolha sempre o lado de Deus, o lado do Senhor, o lado bom.
1: Em toda questão, decide do lado do Senhor, lado bueno.
0: Escolha sempre o lado em que Deus se agrada.
1: Elige el lado que Dios le agrada.
0: Toma a decisão certa e seja abençoado.
1: Toma la decisión correcta y sea bendecido.
0: Pôncio Pilatos.
1: Pôncio Pilato.
0: Esse, como eu disse a vocês.
1: Esse, como os havia dicho,
0: foi horrorosa a sua morte.
1: Fue horrorosa su muerte.
0: Foi pro inferno.
1: Fue al infierno.
0: Porque sabia o que era certo fazer e não fez.
1: Porque sabía que era correcto para ser hecho y no
0: lo hizo. Isso é o mesmo que dizer.
1: Es como decir.
0: Que quem sabe fazer o bem e não faz,
1: quem sabe fazer o bem e não o faz,
0: peca.
1: Peca.
0: Deixa Jesus entrar na sua vida, deixa.
1: Deixa que Jesus entre na tua vida. Deixa.
0: Toma a decisão certa na sua vida.
1: Toma a decisão correta em tua vida.
0: Você que é um crente que está frio espiritualmente, seja aquecido no poder de Deus. Decida-te a ser fervoroso. Aleluia, louvado seja Deus. Aleluia. Digam comigo assim, meus irmãos. A paz do Senhor Jesus. Digam comigo assim mais uma vez. O Senhor Jesus, muito obrigado, irmãos, todos vocês da Igreja Deus e Amor, vocês de outros ministérios, vocês que juntaram-se a nós na oração, bem-vindos e venham sempre, e muito obrigado por vocês estarem aqui, que Deus vos abençoe. Digam comigo mais uma vez, a paz do Senhor Jesus, vão com Deus, meus irmãos, vocês estão guardados, vocês estão protegidos e abençoados, em nome de Jesus Cristo.
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1: Aceite, amados e queridos ouvintes, a paz do Senhor Jesus Cristo. Aqui quem fala com todos vocês é o pastor Gumercindo do Prado. É com muita alegria, com muito prazer neste momento que nós vamos falar aqui no dia 17 de junho de 1979. É isso mesmo, eu cheguei nesta igreja Deus e Amor, né? Sofrendo tantos vícios, tantos problemas na minha vida, ouvintes. Eu tinha 14 anos de idade quando eu saí do lar de meus pais. Era um viciado, vivi uma vida triste, desesperadora, a minha situação. E quando alguém me fez um convite um certo dia para poder ir fazer uma visita, participar de um culto na Igreja Pentecostal Deus e Amor, eu, muito sofrimento, já tinha já andado por muitos lugares procurando uma porta de saída e não tinha encontrado ainda para os meus problemas, para a libertação daqueles vícios que estava na minha vida. Foi então quando eu entrei nessa igreja, Igreja Deus e Amor. E naquela noite, ao ouvir a palavra de Deus, Deus transformou a minha vida naquela noite, através da palavra. No final do culto, eu já estava chorando, derramando lágrimas. E quando foi feito o apelo, eu aceitei a Jesus como Salvador da minha alma, ouvintes. E naquele dia, Jesus mudou a minha vida. Quando eu saí dali de dentro da igreja, não era mais um viciado. E daquele dia em diante, a minha vida passou a ser diferente, ouvintes. E de lá para cá, assim, um chamado de Deus aconteceu na minha vida. Aí, ao longo dos anos, pregando a palavra de Deus, já em várias capitais, vários lugares, ouvintes, aí, levando a mensagem de Deus, a palavra de Deus. Então, essa data, para mim, é uma data muito importante, ouvintes, significa muito para mim. E, particularmente, eu sinto um orgulho muito grande no meu coração de fazer parte desta família Deus e Amor, esta família maravilhosa. Que Deus abençoe a nossa diretoria. Nesta data eu quero parabenizar a nossa diretoria, todos os membros desta igreja, o Ministério Geral, todo o povo que admira a Igreja Deus e Amor. Parabéns, Igreja Pentecostal Deus e Amor. Que Deus abençoe a todos vocês, amados e queridos ouvintes desta programação.
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1: Boa noite, na paz de nosso Senhor e Salvador Jesus Cristo. Presbítero Levi Muniz comunicando com você nesta noite, hoje, dia 1 de junho de 2026. A partir de agora, compartilhe essa live para que outras pessoas sejam edificadas. E é claro, você me faz companhia aí, e eu não estou sozinho aqui no estúdio. Eu tenho aqui ao meu lado o servo de Deus, o meu amigo, pastor Fabrício Beata. Pastor Fabrício, a paz do Senhor, boa noite. Seja bem-vindo.
2: Que Deus te abençoe.
1: A mais uma live da Igreja Pentecostal Deus e Amor.
2: Muito obrigado, Levi, muito obrigado. É um prazer, uma alegria estar aqui com todos vocês. A paz do Senhor a todos vocês que estão nos assistindo neste momento, que estão nos ouvindo também. É muita alegria estar aqui com todos vocês para que juntos possamos buscar a presença de Deus. Essa noite fria, né, Levi?
1: Noite fria, pastor. Estamos com 13 graus em São Paulo.
2: 13 graus, 13 grauzinhos.
1: Noite fria, mas nós estaremos aquecidos pela presença de Deus, pela presença do Espírito Santo. E, pastor, vamos pedir, antes da gente falar do assunto que temos que falar, pedir para o pessoal compartilhar a live, não é isso?
2: Com certeza. Vamos compartilhar esta live, abençoar a vida das pessoas através da oração que nós estaremos fazendo, clamando ao Senhor juntos. Então compartilhe esta live com o irmão, com a família, para que todos possam ser abençoados. Não vamos ficar com a bênção somente para nós, né?
1: Não.
2: Compartilhar com outras pessoas também.
1: Pastor Fabrício, por falar em bênção, hoje é 1º de junho. Chegamos exatamente na metade do ano de 2026 e junho lembra aniversário. E aniversário da Igreja Pentecostal Deus e Amor.
2: Com toda certeza. Já estamos no mês da celebração dos 64 anos de fundação da Igreja.
1: 64 anos de Igreja Pentecostal Deus e Amor. E se você me permite ler um versículo?
2: Claro, por favor.
1: Ó, Lucas capítulo 6, versículo 47. Lucas 6, 47 diz assim, ó: qualquer que venha a mim e ouve as minhas palavras e as pratica, eu vos mostrarei a quem é semelhante. É semelhante ao homem que edificou uma casa, e cavou, e abriu bem fundo, e pôs os alicerces sobre a rocha. E vindo a enchente, bateu com ímpeto a corrente naquela casa, mas não a pôde abalar, porque estava fundada sobre a rocha.
2: Que maravilha! Não foi abalada.
1: A casa daquele homem, ela estava edificada. A Bíblia diz que ele cavou bem fundo, cavou fundo. Nós estamos aqui, pastor, no Templo da Glória de Deus, estamos aqui no primeiro andar, e lá embaixo tem um alicerce, né? Por que o prédio não cai?
2: O alicerce sustenta toda essa estrutura, né? Todo esse peso que vem em cima da construção.
1: Exatamente. E a Igreja Pentecostal Deus e Amor está como esta casa, firmada na rocha.
2: É por isso que a Igreja Pentecostal Deus e Amor está há 64 anos. Há mais de meio século.
1: Sim.
2: Não é? Pregando a palavra de Deus, não somente no Brasil, mas também em muitos outros países. Eu estava conversando com uma pessoa ontem e disse que nós já não conseguimos mais contar quantas pessoas aceitaram ao Senhor Jesus através da Igreja Pentecostal.
1: É impossível saber.
2: Já não dá mais.
1: Porque em todos os lugares que a gente passa, nós encontramos pessoas que são da Igreja Deus e Amor, ou que um dia foram da Igreja Deus e Amor, ou que conhecem a Igreja Pentecostal Deus e Amor. E nós, neste mês de junho, pastor, nós vamos fazer uma festa. Mas uma mega festa, uma super festa para comemorar este aniversário. E eu quero aqui, eu sei que eu estou falando, nós estamos falando com pessoas que muitos já foram da igreja, não são mais, estão em outros ministérios.
2: Sim.
1: Outros até estão afastados por algum motivo. Mas, ó, gente, nestes dias, 13 e 14 de junho, aqui no Templo da Glória de Deus, nós esperamos você aqui. Sabe por quê? Porque não vai ser um culto, apenas um culto. Porque culto, pastor, a gente tem todo dia.
2: Com certeza.
1: De manhã, de tarde, de noite. Agora, aniversário da igreja é só uma vez por ano.
2: É só uma vez por ano. Eu costumo dizer que celebrar o aniversário da igreja é celebrar a fidelidade de Deus.
1: Aleluia.
2: Porque como Deus tem sido fiel, aquilo que o Senhor falou com o saudoso missionário Davi Miranda, lá no início, se cumpriu e continua se cumprindo.
1: Glória a Deus.
2: Não é? Então, quando nós celebramos um aniversário, nós celebramos a fidelidade de Deus, porque o Senhor está dizendo, eu ainda não terminei aquilo que eu tenho para fazer.
1: Glória a Deus.
2: Não é? Eu tenho feito grandes coisas, eu fiz grandes coisas, estou fazendo grandes coisas e continuarei a fazer.
1: Grandes
2: e esta
1: coisas.
2: Festa... é nossa.
1: É nossa.
2: Não é? Nós somos a igreja.
1: Aleluia.
2: Então, quando nós falamos de celebrar 64 anos da Igreja Deus e Amor, nós não estamos falando somente da instituição. Nós estamos falando da nossa festa, da nossa celebração, do dia de gratidão ao Senhor, de dizer, Senhor, como o Senhor é bom, como o Senhor é maravilhoso. Mesmo que passamos pelas tempestades da vida, pelas lutas, pelos problemas, por tantas coisas que a igreja já enfrentou e em todas elas foi vitoriosa. Se Deus é por nós.
1: Quem será contra
2: quem
1: nós?
2: Será
1: louvado
2: contra
1: seja
2: nós.
1: Deus. Gente, eu anotei aqui, pastor, por causa da sequência,
2: sim.
1: Eu quero passar para os nossos internautas, para os nossos ouvintes, o que vai acontecer no sábado.
2: A nossa programação.
1: A nossa
2: do fim
1: programação
2: de semana.
1: É, ó. Isso. No sábado, às 10 horas da manhã, nós vamos ter a nossa consagração com as mulheres de fé. Uhum. Com a ministração da irmã Débora.
2: Sim.
1: É maravilhoso, um momento especial, sim.
2: Estão super
1: animadas.
2: Aliás,
1: as mulheres fazem um trabalho maravilhoso
2: meu
1: na igreja.
2: Deus, né? É admirável, né?
1: Elas estão aí trabalhando, guerreando, se preparando para o evento. Né? Então, 10 horas da manhã, consagração das mulheres de fé. Às 14 horas, garagem cristã. Fiquei rouco, fala um pouquinho com eles aqui.
2: Inclusive, você tocou no assunto garagem cristã, uhum. Nós tivemos agora a final lá em Brasília.
1: Lá em Brasília, sábado,
2: foi lindo maravilhoso.
1: Demais.
2: Você acompanhou, Levi?
1: Acompanhei.
2: Que coisa
1: gente,
2: maravilhosa.
1: Que coisa linda, né? O pessoal ali louvando a Deus, glorificando o nome do Senhor. Tivemos uma vencedora, né?
2: Sim,
1: a
2: sim.
1: Ana Karen, né?
2: Isso,
1: Ana
2: lá, Karen. lá de Minas.
1: Ela é de Minas, lá, congrega no Cabana, lá em Belo Horizonte. Quando ela ganhou, o pessoal mandou mensagem, pastor, a gente conhece ela do Cabana, lá da Igreja Deus e Amor, lá.
2: Que bênção. E eles vão estar conosco no sábado à tarde, qual é o horário?
1: A partir das 14 horas, até as 18 horas e 30 minutos, teremos também às 18 horas a estreia do programa Regeneradas, com a Karina Mendes, sim. Com a Luciene, com a Priscila. Aquelas meninas que fazem aquela programação muito bacana,
2: uma
1: né?
2: programação muito edificante.
1: E às 19 horas o nosso culto jovem, uhum. Né? E eu não vou contar para vocês quem vai estar pregando no culto jovem, não.
2: Lá no
1: entendeu?
2: Auditório,
1: no
2: né?
1: auditório Renascença.
2: É bom, a gente quer convidar todos os jovens para estarem conosco. Não somente os jovens,
1: todo
2: Levi.
1: Mundo.
2: É todo mundo.
1: Às vezes a gente fala culto jovem, uhum. Aí a pessoa fala assim, mas eu já estou com 50, já estou com 60.
2: É jovem ainda.
1: Entendeu? Eu chego lá, eu me sinto à vontade, sabe? Eu falo, eu coloco uma camiseta, vou para lá no sábado à noite, e é bom demais. Mas,
2: sim, nós somos demais. Jovens, graças
1: sim,
2: a Deus por isso.
1: Graças a Deus. Então, gente, neste dia 13... nós vamos receber pessoas que virão de todas as partes do Brasil, né?
2: As caravanas, na verdade, começam a chegar na sexta-feira.
1: Sim.
2: Né? Já da madrugada as caravanas começam a chegar. Inclusive, não cortando aqui o seu assunto, vamos continuar passando a programação. Mas para os irmãos que chegam de madrugada, irmãos, vocês vão chegar aqui na igreja, podem vir tranquilos, porque a nossa lanchonete aqui da Help já vai estar aberta.
1: Sim, é muito importante falar nisso,
2: não
1: porque
2: é?
1: Tem gente que chega, fica pensando assim, será que eu vou chegar na sede mundial? Eu vou ter que sair por lá, pela
2: pra
1: Avenida do
2: um
1: Estado,
2: café.
1: Procurando um bar, uma
2: não,
1: padaria, um
2: não,
1: restaurante?
2: Não,
1: não, não, não.
2: Já está tudo preparado.
1: Tudo
2: aqui.
1: Preparado, nós temos uma estrutura gigante. Uma equipe maravilhosa.

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1: 11:55.
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8: Meia-noite e um.
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4: 12:28.
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5: Meia-noite 58.
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3: 1:27.
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3: 1h59.
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3: 2h36.
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4: 3 e 7.
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3: 3:35.
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3: 4 e 1.
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4: 4h36.
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2: 5 e 10.
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3: 5h34.
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4: 5h59.
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3: 6h32.
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12: E hoje a gente conversa com Pamela Andrade. Pamela, qual é o maior erro dos casais hoje?
13: Vivian, tem tudo a ver com quem eles são. Então a gente vai voltar lá atrás para eu poder entender que no coletivo, se no individual isso não foi alinhado, no coletivo isso vai trazer problema. A Bíblia vai dizer em Mateus 6 que a gente precisa buscar primeiro o reino de Deus. Então tem um padrão para isso, dentro inclusive do relacionamento com o cônjuge, né? Ou entre casais. Então hoje em dia a gente vê casais muito egoístas. Então você está sempre puxando pro seu lado. Então eu tenho a minha visão de mundo, o seu esposo vai ter a visão de mundo dele, o meu marido vai ter a visão de mundo dele. Mas espera aí, eu preciso alinhar isso dentro de um relacionamento conjugal. Eu preciso ter primeiro uma única visão de mundo. Qual que é? Bíblica. A Bíblia vai dizer que nós precisamos amar, nós precisamos ter paciência, a gente precisa exercer misericórdia, a gente precisa perdoar. Nada disso tem a ver com egoísmo. Eu acredito que hoje a maior dificuldade do ser humano dentro do relacionamento

0: conjugal, é sem sombra de dúvidas o egoísmo.
1: Concordo com você, Pâmela. O maior erro hoje é não conversar, é não fazer os ajustes diários, mesmo das pequenas coisas. Pare, conversa, ajuste e siga em frente.
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6: 6:57.
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2: Em Cascavel, 7:01. Olá, pessoal, bom dia, sejam todos bem-vindos a mais uma edição do Direto ao Ponto. Hoje é dia 2 de junho de 2026. 7:01, estamos dando início a mais um programa Direto ao Ponto aqui na Estúdio 92 FM.
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2: Bom dia, o meu pré-candidato a deputado estadual, o Gibuque. Como você está?
4: Bom dia.
2: Opa!
4: Eu não estou tão bem assim como aquele pessoal que está em Lisboa.
2: Ah, né? Sim.
4: Porque aquele pessoal que está em Lisboa já gastou 700 mil de diárias. Quase R$1 milhão de diárias. Até ontem. Até ontem. Certo?
2: Isso só os cabeças ali, né?
4: Não, não. É, diárias havidas do erário brasileiro.
2: Ah, então.
4: Sabe? Diárias. E aí eles estão lá, naturalmente, degustando um bacalhau da melhor qualidade, não é?
2: Sim.
4: É uma vergonha. E veja, a vergonha ela é tão intensa, senhor Henrique Gílio e senhoras e senhores da nossa augusta audiência da 92.3 Rádio Estúdio, que eles não esperam nem julho, porque julho eles têm que gozar férias, não é? Vacaciones remuneradas. Então, este périplo em Portugal e Portugal é feito no período em que eles deviam estar nos tribunais.
2: Estou
4: falando, por exemplo, do Guima, estou falando do Xandão.
2: Aliás, só foram os dois, viu, Gê? Só foi o Gilmar Mendes e o Alexandre Moraes. Também estava prevista a ida do Flávio Dino, mas o Flávio Dino quebrou o pé e aí não conseguiu ir.
4: É, bom, adernou este bordo, né?
2: É.
4: Mas aí é o seguinte, mas para representar essa subclasse brasileira, subclasse de homens e mulheres, e digo subclasse porque eles conspurcaram o erário brasileiro, desmoralizaram o Supremo Tribunal Federal e contribuíram para que os sonhos de todos nós sejam sonhos menores. Eu me refiro àquele rapaz do Rio de Janeiro, Trêfego. Estava com uma loirinha, mas este, sabe, a audiência que me perdoe, mas nunca me enganou.
2: Malandro!
4: É, o Barroso, aquele
2: carioca,
4: Barroso.
2: Carioca, carioca!
4: E tem uma mãozinha frouxa, viu? Pode não ser, mas que tem jeito, tem. Ele sempre, agora está andando com uma mocinha que podia ser filha dele. É um ridículo esse sujeito. Esse sujeito é uma vergonha para a classe dos advogados. Era um bom advogado, porque bom advogado você analisa quando o sujeito conhece direito e é um vencedor. E ele, enquanto advogado, não estou falando da questão moral, estou falando da questão resultado. Ele era um advogado de sucesso. Foi para o Supremo, vestiu a camiseta 13 e uma cueca cor-de-rosa com carimbo 13 também, não é? E fez o que foi denunciado por um jornalista português ontem. O jornalista português, que, aliás, esteve conosco, já deu entrevista para nós, né?
2: Sérgio
4: o jornalista Tavares. Português meteu um microfone para que ele pudesse até reagir e disse: você roubou a eleição lá no Brasil. Você contribuiu para a vitória do Lula, o 13, não é?
2: É.
4: E daí também estava lá deitando falação esse outro sujeito que... Esse tem menos pejo ainda. O tal do Levianoski. Esse é pior ainda que o Barroso.
2: Nós vamos ouvir daqui a pouco. Esse é complicado.
4: Nós vamos ouvi-lo. Bom, então eu não vou dar spoiler. Agora, eu só vou dizer para a audiência que ainda não tomou café Quem tomou chimarrão pode, porque o chimarrão dá uma segurada no baixio, né?
2: Ah, é?
4: Ah, o chimarrão segura, tem muita erva e tal. Se você tiver com ânsia de vômito ou qualquer coisa assim, o chimarrão apacenta, né? É. Chimarrão é positivo. Agora, quem não tomou nem o chimarrão, nem o chima, nem o café, pode. Quem tomou já um café reforçado, é melhor nem ouvir, baixar o rádio quando vier a entrevista desse Levianoski, porque é de dar nojo em titica esse sujeito falando.
2: É verdade. Bom, Gê, vamos convidar os ouvintes, né, para participar conosco, mandar o recado de áudio para cá e pôr o seu comentário no ar. 419-9587-4735. 419-9587-4735 é o WhatsApp do Direto ao Ponto. Manda o seu recado de áudio para cá, participa conosco. Também estamos ao vivo no YouTube e no Facebook do G. Entra lá, dá o seu like e nos ajude a chegar cada vez mais longe com o Direto ao Ponto aqui da Estúdio 92 em Cascavel e também para o Brasil todo, afinal, estamos na internet.
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2: O Toco está animado hoje, hein, Gê? Já colocou umas 85 vinhetas aqui, o Toco.
4: Tomara que coloque 160. Aliás, vou dobrar a meta, 170. Porque a vinheta, ela traz...
2: a vinheta dá outra cara, outra
4: ela
2: coisa.
4: Ela traz vivacidade ao programa. Ela traz interação com a audiência e interação com a equipe que trabalha também.
2: Um abraço para o Toco. Toco é gente boa, hein, Gê?
4: 1-0 para ele, vamos abraçá-lo pessoalmente.
3: Ih, rapaz, sei não, viu?
4: Ah, o quê? Não quer abraço?
2: Não quer abraço, Toco.
4: Não? Então tá bom, eu vou dar um chute na canela dele.
2: Ô, Gê, hoje, depois na segunda parte do programa, às 7h30 da manhã, depois do intervalo, nós temos uma entrevista aqui com o deputado federal Rodrigo Stacho, vai participar conosco. Ele que é a voz do Paranaense, lembra? Fazia o jornal. A voz do Paranaense, humorista e é deputado federal, já foi deputado estadual. Estará conosco também, ele que é do Partido Podemos, estará conosco na segunda parte do programa, o Rodrigo Stacho. E só passando a temperatura para o povo que está saindo agora de casa, 13 graus em Cascavel, clima bom hoje, céu limpo. Aproveita, viu, pessoal? Aproveita que hoje está bom. Vamos lá, Gê, vamos para as notícias, porque começou nesta segunda-feira em Lisboa a 14ª edição do Fórum de Lisboa, conhecido como o Gilmar Palusa. O evento vai até o dia 3 de junho e reúne cerca de 450 participantes, entre ministros de tribunais superiores, integrantes do governo de Luiz Inácio, parlamentares, governadores, juristas e acadêmicos. Promovido pelo Instituto Brasileiro de Ensino, Desenvolvimento e Pesquisa, o IDP, pela Fundação Getúlio Vargas Justiça e pelo Lisbon Public Law, o encontro está sendo realizado na Universidade de Lisboa. O tema deste ano é Nova Ordem Internacional, Tecnologia e Soberania e os Desafios Democráticos, Econômicos e Sociais. Além da política externa norte-americana, a programação inclui debates sobre inteligência artificial, soberania digital e o acordo comercial entre Mercosul e União Europeia. O ministro do Supremo Tribunal Federal, Gilmar Mendes, que podemos dizer que é o dono de tudo, é o dono da bola desse fórum que eles estão realizando por lá, ele disse que a manipulação algorítmica ameaça a democracia em seu discurso de abertura do Congresso. Vamos ouvir.
5: Como sabem, vivemos um momento de inflexão na ordem global. As coordenadas que organizaram a convivência internacional desde o pós-guerra, o multilateralismo, a cooperação institucional e o primado do direito nas relações entre Estados encontram-se, pelo menos, em tensão. Conflitos armados, sanções unilaterais, guerras comerciais, disputas por supremacia tecnológica e ressurgimento de nacionalismos de diferentes matizes redesenham o tabuleiro geopolítico mundial. No plano interno, as democracias enfrentam desafios não menos

0: caso do Gilmar Mendes que me chama a atenção, porque a maioria das atitudes que o Supremo Tribunal Federal vem tomando nos últimos anos, podemos dizer assim, não é de competência deles. E eles estão atravessando outros poderes, inclusive, não?
1: Essa é uma prática recorrente e chama a atenção de uma década para cá, sabe, a quantidade de acordos unânimes. O que que eu quero dizer com isso? Que há uma consonância, né? Especialmente depois da criação do Conselho Nacional de Justiça. Você não vê mais os homens, os magistrados, aprofundando-se nas discussões de voto, criando, portanto, novas jurisprudências, não é? Inovando no direito, adaptando o direito à realidade odierna. O que nós vemos é muito acordo unânime. E vemos, especialmente na Suprema Corte, uma ingerência nos outros poderes. Ele termina dizendo que eles são provocados, né? Para justificar. É a mais calhorda de todas as condutas. Olha, a gente só está mandando no país porque vocês querem que isso aconteça. Mas se você observar, quem provoca o Supremo Tribunal Federal é uma patuleia de partidos radicais de esquerda, porque também existe o radicalismo de esquerda, como existe o radicalismo da direita, que é cega para outra vertente ou para outro tipo de discussão. São aquelas pessoas que acreditam cegamente, independa de argumento, independa de fato, independa de prova, né, naqueles líderes que elas escolhem para as liderar. Neste caso específico do Gilmar Mendes, ele é a grande excrescência da justiça brasileira na atualidade. E eu justifico. O cidadão que tiver interesse, faça uma pesquisa das manifestações deste homem durante o período em que a Lava Jato enfrentava o seu maior desafio. Esse Gilmar Mendes era um defensor extraordinário da Lava Jato. Hoje é o seu grande algoz. O que que mudou neste período? Quem acertou o raciocínio do Gilmar Mendes? Por que que ele mudou radicalmente? A lei mudou, a interpretação ex tunc, ex lege ficou diferente neste tempo? Absolutamente. Quem mudou foi esse sujeito. E mudou para o lado escuro, para o lado da corrupção, para o lado que é o mais grave hoje em relação à sociedade brasileira. Ele é o prolator do maior número de habeas corpus para indivíduos ligados ao narcocrime, ao narcotráfico. Isso é indiscutível. Isto é pesquisa de atuação na Suprema Corte. Então, este sujeito, ao lado do outro associado dele, o Alexandre Moraes, nesse momento, eles abrem uma discussão que ninguém se engane. Eles estão tentando tirar uma posição desse famélico e corrupto evento. Famélico porque eles têm fome de dinheiro público, por isso que eu chamo de famélico, que
0: Sim.
1: estão tudo lotado de bacalhau, né? E de verba, e de dinheiro, e de, enfim. Mas este trabalho horroroso que eles estão fazendo, vocês vão ouvir daqui a pouco nas palavras do Alexandre Moraes, é tudo para dar suporte ao que eles querem, porque o que eles querem é implantar no nosso país definitivamente a censura. E a censura só é passível de implante hoje se ela ocorrer nas redes sociais. E é onde eles são desmascarados, porque, obviamente, se eu falei que o jornalista achincalhou, arrebentou moralmente esse Gilmar Mendes. E ele entrou quieto, calado, mudo. E aí os capangas dele deram

0: uns empurrões lá no português.
1: É.
0: Ah, para variar. Para variar é na mão grande, é na agressão, porque, claro, ele não abriu diálogo com o jornalista português, porque ele proibiu a entrada do jornalista aqui no Brasil. Tentou de todas as maneiras. É a
1: Sim.
0: ditadura de Gilmar Mendes.
1: Bom, Gê, outro que falou ontem, até separei um outro trecho aqui dele, o ex-ministro do Supremo Tribunal Federal e ex-ministro do governo do Luiz Inácio, o senhor Ricardo Lewandowski. Esse você gosta, né, Gê? Esse é um. Bom,
0: Tem
1: tudo
0: horror desse
1: bem.
0: sujeito.
1: Ele disse que a separação dos três poderes não funciona mais no Brasil.
0: Claro, graças a eles.
1: E que isso precisa ser revisto. Vamos ouvir o que disse o Ricardo Lewandowski.
2: Eu ousaria dizer que depois de quase 250 anos, esses institutos todos estão obsoletos. Nós precisamos repensar esses institutos, inclusive o federalismo. Vou chegar nesse ponto. Os partidos políticos, diante da extraordinária polarização, das sociedades não consegue mais, de forma adequada, contemplar todas as correntes políticas de opinião que existem. Elas são, ou eles são, e quem sabe, eu sempre defendi isso, ampliar ou colocar em prática os mecanismos da democracia semidireta, plebiscito, referendo, iniciativa legislativa popular e, em alguns países, o recall. Eu sei que o presidente Temer, até uma determinada época, defendeu isso. Para quê? Para que o povo tenha um pouco mais de presença no poder. Então, é preciso repensar isso. A separação dos poderes, cogitada por Montesquieu no século XIX, com aquela famosa frase, le pouvoir, le pouvoir, o poder contém o poder, já não funciona mais. O que nós temos hoje, infelizmente, nos distintos países, os diversos legislativos, judiciários, executivos, trombam entre si, usurpam as distintas competências. É preciso, então, isso é claramente ocorre no Brasil, e não é uma crítica aos parlamentares aqui presentes, aos magistrados ilustres e aos representantes do Poder Executivo, nós precisamos criar novos canais de diálogo, porque o que acontece é o seguinte hoje: o que um poder decide é anulado por outro poder, seja o judiciário, seja o executivo, seja o legislativo. Então há uma paralisia institucional. É precisamos criar novas funcionalidades.
0: Bom,
1: Acredite se quiser, hoje ele falou isso.
0: só esclarecendo, Charles-Louis de Secondat, que ele citou aí, que era o barão de Montesquieu, foi um político, filósofo, escritor francês que sustentou a famosíssima teoria da separação dos poderes, né? Charles de Secondat. Não é bonito, mas ele era um, sempre lembrando, viveu no período de 1789. A Revolução Francesa é de 1789. Ele foi um inspirador da Revolução Francesa. E o que ele dizia à época é que havia necessidade da separação dos poderes, porque a França era governada por um rei, o Rei Sol, né? Luís XVI, o cara que fez Versalhes, etc., aquela barbaridade, né? Que até hoje é grande. Não sei
1: É
0: quantas
1: grande.
0: mil salas e tal, só um banheiro também. Os caras não gostavam de tomar banho, viu? Até hoje eles não gostam.
1: É.
0: Mas, enfim. E aí, o rapaz aí, esse senhor, foi fazer aquela demonstração de erudição. Ele é professor, ele é erudito mesmo. Agora, isso não tira a safadeza do cara. É erudito. E está falando que tem que ter separação de poderes. Esse sujeito, quando o poder legislativo brasileiro caçou Dilma Rousseff, você lembra bem disso? Isso foi em 16, né, que ela foi caçada, esta senhora. No final do relatório, ele fez um buraquinho lá e conseguiu que ela ficasse elegível, rapaz. Esse sujeito é uma vergonha, não sob o ponto de vista do conhecimento jurídico, e não sob o ponto de vista da erudição. Ele é erudito, foi professor universitário, tem um baita currículo, mas é safado. O que precisa ser destacado é isso. não é um homem confiável. O filho dele acabou de receber uma bola dos aposentados no escritório, 5 milhões. Tá nos anais aí. É documento público. O cara quer deitar a falação. Vai lá como um erudito, etc. É um homem que quer reiterar o seu ponto de vista no sentido de que tem que ter divisão de poder. Quando um poder... Sabe por que ele está nervosinho?
1: É.
0: Porque pela primeira vez o Congresso Nacional teve decência e hombridade em relação ao Senado da República. E pregou a mão no ouvido daquele indicado, do parceiro dele, porque você se lembra que esse cara virou ministro, esse Levianoski, porque a mãe dele, mãe do Levianoski, era lá daquele município do interior de São Paulo, do ABC, Santo André.
1: São Bernardo.
0: E era amiga de Dona Marisa Letícia, a falecida esposa de Lully ou Cachaça 51. É isso?
1: Não sabia.
0: É essa a história do Levianoski. Que ele era um professor universitário, mas um vermelhaço de ponta, né? Agora, eu só queria fazer uma observação para a audiência. O sujeito pode ser vermelho, pode ser amarelo, pode ser quem for. Na medida em que ele passa a ser juiz, ele tem que ter isenção. Ele tem que julgar de acordo com os fatos, com as provas, com a doutrina e a jurisprudência aplicáveis à espécie. Aí ele será um juiz. Ele não tem que agradar nem o clã bolsonarista, não tem que agradar o clã 51, né? Absolutamente. O juiz tem que ser imparcial, tem que julgar. É cansativo estar repetindo isso, mas como no Brasil nós temos o Supremo Tribunal Federal e o Supremo esta vergonha imensa que é necessário lembrar para que serve uma corte desta importância, garantir o processo imposto pela Constituição. E isso não acontece no nosso país.
1: É verdade. 7h23, OG, vamos para frente? Porque o senador e pré-candidato à presidência da República, Flávio Bolsonaro, foi ao Mercado Central de Belo Horizonte na tarde de segunda-feira. Durante a visita, ele comentou a operação policial que mirou a ONG da produtora do filme sobre o seu pai, o ex-presidente Jair Bolsonaro, e disse não querer acreditar que está sendo vítima do que chamou de pescaria probatória e perseguição. A ação da Polícia Civil Paulista, nesta segunda-feira, mirou o Instituto Conhecer Brasil por suspeita de fraude em um contrato de R$ 108 milhões de reais por ano com a Prefeitura de São Paulo. A instituição é de propriedade da empresária Karina Ferreira da Gama, sócia da produtora Go Up de Dark Horse. Vamos ouvir o que disse o Flávio Bolsonaro ontem à tarde lá em BH.
3: Operação contra a produtora, né? Foi com relação a algo que foi feito alguns anos atrás, um contrato com uma entidade que tratava de levar Wi-Fi gratuito para a população. A notícia que eu tenho, que foi que a prefeitura publicou, o contrato foi 100% cumprido, nada de errado. Ele, inclusive, foi um contrato feito muito antes até de começar a ter alguma ideia de filme. Então, assim, em tese, não tem nada a ver com o filme. Eu não quero crer que esteja a polícia, uma parte da polícia esteja sendo usada para fins eleitoreiros, né? E usar em uma operação como essa, não para ver se teve algum problema nesse contrato de Wi-Fi, mas para tentar, por uma via transversa, na chamada pescaria probatória, tentar encontrar alguma coisa que vá contra o filme do presidente Bolsonaro. Então, eu quero falar o seguinte, com muita tranquilidade e segurança, não tem nada a ver com esse filme isso. O filme do Bolsonaro está maravilhoso, estão todos convidados, muito em breve vai estar nas telinhas para todo mundo assistir. A história é que o meu pai merece que seja contada para toda a população brasileira como um grande herói que ele é.
1: Bom, Gê, foi o que disse ontem o Flávio Bolsonaro.
0: Nesse caso, irrepreensível a manifestação do senhor Flávio. Sabe, negócio de 10 anos atrás, isso é típico de pescaria probatória mesmo. Ele tem integral razão, sabe? Há 10 anos atrás, não sei o quê, ela prestou conta, não prestou, a Prefeitura de São Paulo tem órgãos de controle. O governo do Estado de São Paulo é o governo do Estado mais importante desse país, também tem órgãos de controle. Então, vamos ver, onde é que está o Lula 10 anos atrás? Estava em pré-cana.
1: Pois é.
0: sabe? Então, se a ideia e a única prova que eles têm contra o grupo Bolsonaro é exatamente buscar uma prestação de contas de uma empresa que não é nem empresa de filme, é uma empresa em que figurava como sócia a moça que faz o filme e tal. Isso, o Flávio Bolsonaro está plenamente coberto de razão. Pescaria probatória, se quer fazer esse tipo de coisa, faz uma pesquisinha aí no Lindenberg, Faria, vai. É. Pode citar. Bom, um, hein?
1: Mas, enquanto isso, a ex-marqueteira do PT, a publicitária Daniele Miranda Fonteles, confirmou em depoimento à Polícia Federal que Fábio Luiz Lula da Silva, o Lulinha, participou de visitas técnicas a instalações e fábricas de Antônio Carlos Camilo Antunes, conhecido como Careca do INSS.
0: Para, não me assuste.
1: É.
0: O foragido fez visita técnica?
1: Fez.
0: Ele é técnico em quê? Eu sabia que ele era técnico e limpar bosta de
1: planejava
0: de biológico.
1: Presta atenção. É. Planejava produzir medicamentos à base de cannabis em Portugal. Parece piada pronta, né? Mas
0: essa é uma. Mas você sabe que o canabidiol tem sido usado com alguns.
1: Sim, nada contra. É muito um remédio muito bom, inclusive.
0: É, e tem sido usado com sucesso. O canabidiol tornou-se efetivamente um remédio regulamentado. Sim. E talvez ele estivesse tentando salvar o pai dele.
1: Pode.
0: Sabe por quê? O canabidiol tem sido usado aí para alguma vertente de tratamento de alcoólatras. Tem sido usado para alcoolismo, combate ao alcoolismo. Talvez ele estivesse fazendo pesquisa para tentar salvar o velho pai dele do vício de ingerir 51.
1: É verdade. Gê, vamos fazer um intervalo? Na volta vamos tentar colocar no ar aqui o nosso convidado de hoje, o Rodrigo Stacho, deputado federal, que vai conversar conosco, e vamos trazer também mais notícias. Tem uma notícia de agora, hein, Gê? O representante comercial dos Estados Unidos, o USTR, propôs em documento divulgado no final da noite de ontem a imposição de tarifas de 25% sobre todas as importações do Brasil, exceto para mercadorias que se enquadram como sujeitas às tarifas de segurança nacional. Os caras estão apertando o cerco contra o crime organizado aqui no país. Vamos lá, a gente já volta, 7 horas 29 minutos.
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7: 7 horas e 30 minutos.
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10: O PDT, Partido Democrático Trabalhista, anunciou neste fim de semana seu pré-candidato ao governo do Paraná. Ele é Maurício Tadeu de Melo e Silva, mais conhecido como Requião Filho.
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1: Muito bem, pessoal, estamos de volta, são 7h35, só estou com aceito o deputado Estácio aí na nossa live para ele poder entrar conosco, por favor. O deputado já está pedindo para entrar, por favor, aí, Toco. Tá aí, ó, deputado Estácio já está conosco. Opa, agora ele entrou várias vezes aqui, ó lá, ó. Entrou o Estácio.
21: Bom dia.
1: Bom dia, deputado, tudo bem?
21: Bom dia, tudo bem, e vocês, como é que estão?
1: Tudo bem. E aí, doutora G, dê boas-vindas ao deputado Estácio.
0: O deputado Estácio é o Rodrigo Venick, que tem isso. 37 anos, é um menino e já está na sua segunda legislatura. Ele foi deputado estadual com bastante proficiência, trabalhou bastante aqui em Curitiba na época, e isso garantiu a ele uma eleição de deputado federal. Neste momento, ele é pré-candidato pelo Podemos, né, pré-candidato a deputado federal, com enormes possibilidades de eleição, trabalhou muito e é uma figura muito ímpar, porque ele conseguiu Obrigado. Chegar à Câmara Federal e anteriormente à Assembleia Legislativa com base num trabalho social na região dele, de Guarapuava, e tudo feito com bom humor, que é tão fundamental para todos nós nesta etapa em nosso país. Muito bom dia, deputado. Um prazer falar com o senhor.
21: Bom dia, Ger. Um prazer falar com vocês também. Obrigado pela apresentação aí. A gente, como diz, vem lá do interior do Turvo. Foi uma alegria poder chegar na Assembleia Legislativa do Paraná, representando a região Centro-Sul. Também poder chegar no Congresso Nacional, representando a região Centro-Sul ali também, com um trabalho sério, um trabalho honesto, representando muito bem o cidadão do interior, o cidadão do campo, aquele que depositou em mim o voto de confiança.
0: Pois é, deputado, agora o que a gente quer, com base naquilo que você fez, e eu tenho o cuidado de, quando subscrevo pessoas, né, manter esta linha que eu procuro ter, que é a linha de subscrição. Imagina, eu acabei de bater do jeito que eu bati no Supremo Tribunal Federal.
21: Então, lá é difícil.
0: O que, que eu quero? Eu quero pessoas de bem. Eu quero pessoas que possam representar o interesse do Paraná de forma positiva. E o deputado Rodrigo Stacho, sem dúvida alguma, escreveu tanto na Assembleia Legislativa como na Câmara Federal uma trajetória de bem, uma trajetória de fazer corretamente. Então, nós hoje estamos tendo cuidado de apresentar o deputado como parceiro nosso, nosso companheiro, também para a nossa gente de Cascavel, porque vamos fazer essa apresentação para os nossos amigos de Cascavel e região, onde estamos falando agora. Só que não estamos falando só para Cascavel, né? Estamos falando do Urbe et Orbe, que estamos em todas as redes sociais, e a área de abrangência da 92.3 é muito grande. Estamos falando para Cascavel, vamos levar o deputado e o seu trabalho ao conhecimento das pessoas, mas vamos também trazer esse trabalho do deputado Rodrigo Stacho para Curitiba, né, Henrique?
1: Sim, com certeza.
0: Curitiba e os 28 municípios da região metropolitana. O que, que o senhor já fez como deputado federal, deputado Rodrigo Stacho?
21: Olha, a gente começou... Eu venho da internet, né? A gente está falando aí para Cascavel. Primeiro, fazer um agradecimento. Quando eu comecei na internet, lá em 2014, com o personagem Stacho, entrando na internet, ali a região de Cascavel, o município de Cascavel, foi uma região que eu também tive muitos seguidores, né? Então, eu quero deixar esse agradecimento a toda a região pela minha representatividade artística que tem, mas e a política também, que depois, quando eu concorri à eleição em 2018, foi uma região que também eu tive muitos votos na época, né? Aquela população que confiou em mim esse voto de confiança. E desde então, eu tenho o princípio sempre de trabalhar respeitando o cidadão, respeitando o dinheiro público, porque não existe dinheiro público, né? Existe dinheiro do pagador de impostos. E a gente representa muito bem esse dinheiro. Enquanto deputado estadual, eu fui um dos deputados mais econômicos da Assembleia Legislativa do Paraná, economizando verbas públicas, trabalhando com bons projetos, mas também com recursos para os nossos municípios. Então, investindo cada dinheiro, seja na saúde, na segurança, na educação, votando projetos que nunca votei nenhum projeto que aumentam impostos. Inclusive, apresentei projetos que diminuem impostos. Na época, já em 2000, enquanto era deputado estadual, votei projetos, apresentei projetos, inclusive, que agora foi diminuído, mas que na época já era um projeto meu, que assinou de coautoria também o deputado delegado Jacovós, que era para diminuir o IPVA do estado do Paraná. Então, um projeto esse, que o Paraná alíquota era de 3,5%, meu projeto já previa essa redução para menos de 2%. Compensando, é claro, que vai ter uma perda de receita, mas compensando que automaticamente o Paraná se tornaria um estado mais atrativo para novos emplacamentos de veículos, né? As vendas de veículos aumentariam, e isso está se concretizando agora. E na Câmara Federal, quando eu cheguei lá na Câmara as coisas são um pouco mais difíceis. A gente apresenta projetos, mas para de fato, aprovar um projeto lá é bem mais difícil. A gente sai de um universo aqui no Estado, que são 54 deputados estaduais, e chega no Congresso Nacional, que são quase 600 parlamentares, são 513 deputados federais, mais os senadores, então é um pouco mais difícil. Mas já apresentei vários projetos, já assinei, o senhor estava falando aqui hoje, falando do nosso Supremo, do nosso STF, né? O mínimo que a gente espera do nosso STF é respeito com o cidadão, e às vezes a gente não vê muito isso aí. Então eu já assinei lá impeachments de ministros do STF, assinei já impeachments do presidente da República, que a gente vê que já fez muita coisa ruim, né? O fato agora dele mesmo citar que do própria taxação ali do PCC e Comando Vermelho como terroristas, ele falar que não pode falar assim dos nossos bandidos, isso não é uma fala que um presidente da República se fale, né? Então, no mínimo que a gente espera desse povo é dignidade com o cidadão, com quem trabalha, com quem paga seus impostos. E a minha missão é representar muito bem esse cidadão. Igual a gente estava conversando, ontem tive a honra de jantar com vocês. Prudentópolis, por exemplo, é um município que eu sou muito atuante ali, sempre estou conversando com a população, conversando com todo mundo. E a gente pega na mão, Roger, daquele cidadão, daquele senhor que está calejado, com a mão cheia de calo, de tanto trabalhar. E não é justo que esse cidadão trabalhe tanto para sustentar uma máquina pública inchada quanto é o nosso país. Então, uma da nossa missão também é diminuir as burocracias, diminuir essa máquina pública, que o cidadão tenha mais dignidade quando paga esse imposto sofrido para o governo federal, ou para o governo do modo geral.
0: Ô Henrique, só lembrando o seguinte, o cara que passa em Prudentópolis não comeu sanduíche de Cracóvia, bom sujeito não é.
21: Lá é muito bom.
0: Se não gostar de sanduíche de Cracóvia, desconfie do cara.
1: É verdade, é verdade. Agora, Estácio, você começou na sua vida ajudando seu pai, né? O Pedro, que vocês trabalhavam na sericicultura.
21: Sericicultura, exatamente.
1: Criação de bicho da seda. Como é que é essa história, meu?
21: Então, sou filho do... Minha mãe é professora da rede municipal. Minha mãe aposentou como professora na rede municipal de ensino lá do Turvo. E o meu pai é agricultor, né? Eu ajudei ele na lavoura, plantava milho, feijão. E mexia com o famoso bicho da seda também. Para quem não conhece o bicho da seda, ele é um corozinho que produz a seda. E eu trabalhei na época, ajudei muito, dava um trabalhão aquilo lá na época, em meados de 2007, 2008, por aí. Então, trabalhei muito. E no meu trabalho, enquanto eu parlamentar, eu apresentei projetos voltados ao bicho da seda também. Recentemente, eu estive no município que tem a melhor seda do Brasil, inclusive ganhou um prêmio, que é o município de Palmital. Ganhou o prêmio da melhor seda, e eu estive lá em parceria com o prefeito, com o Roberto, lá também. A gente conseguiu mandar um recurso lá para que pudesse ser comprado o adubo para melhorar a qualidade da amora, porque o bicho da seda ele só come a amora, né? Então, melhorando a qualidade da amora, consequentemente, melhora a qualidade da seda. Então, lá no meu interior, lá na minha infância, no interior também, fui agricultor, trabalhei na lavoura e uma das funções foi a sericicultura, eu trabalhar com o bicho da seda também.
0: Mas chique esse bicho da seda.
21: Esse
0: só come
21: é
0: chique, amora, rapaz.
21: Só amora. Não, é só come amora. E essa é uma situação engraçada que aconteceu em Pobital, que eu fiz uma reunião com o pessoal lá. E esse adubo, que é o melhor adubo para amora, é um esterco de frango, né? Ali no sudoeste, ali na região de Cascavel, pegando para baixo também. O pessoal mexe bastante com granjas de frango, né? Então, esse esterco do frango serve para adubar a amora também. E eu estive lá, a população, recebi um áudio de uma mulher que ficou muito feliz. Ela falou assim, não sei se nós ficamos mais felizes com a reunião do Estácio ou com o recurso de esterco que ele mandou para nós aqui.
0: Pois é, mas este...
1: Você vê como é que é o negócio, né, Gê? Você manda recursos públicos para esterco. E a gente nem imagina para que é usado, né? Pessoal da cidade, a gente de Curitiba, pessoal que vive na cidade, nem imagina para que é usado, né?
0: É que a gente não conhece o ciclo ativo e o ciclo positivo né, das regiões que fazem desse Paraná a quarta economia desse país. E é exatamente através do setor produtivo do Estado é que nós continuaremos a ser a quarta economia em crescendo. Nós estamos falando com um homem que tem base em Turvo, tem base em Guarapuava, estamos falando para o nosso público de Cascavel. Às vezes, as pessoas na capital do Estado, e é bom que você lembre isso, porque você aprendeu agora da Mora e eu também.
1: É.
0: E nunca é tarde para aprender, muito pelo contrário. Mas o fato importante e relevante é o seguinte: o Paraná é um celeiro de gente que trabalha. Nós não podemos ficar reféns dessa patuleia da esquerda que só vive do produto da geração do trabalho de quem recolhe impostos. Esse sujeito aí, o Lula, gastou com a mulher dele uma fábula de dinheiro viajando. Eu preferia que ele tivesse comprado esterco para consubstanciar o trabalho do desenvolvimento do bicho da seda, porque isso tem retorno para a população brasileira. E, aprendendo sempre é que nós temos que continuar a fazer rádio, Henrique, porque aqui a gente aprende. Acabamos de tomar uma aula aí com o Rodrigo Estácio.
21: Obrigado.
1: Eu não fazia ideia de que funcionava dessa maneira.
0: Pois é.
21: E você veja, aí você vê, a gente vê gastos exorbitantes aí desses ministros, por parte das viagens do Lula também, aí, gastos exorbitantes que a gente vê que passou dos bilhões de reais. E a valorização de quem realmente trabalha, nosso país realmente fica de lado. Esse recurso que a gente falou aqui atrás não é um valor exorbitante, é um valor de 200 mil reais que foi para essa comunidade de produtores de bicho da seda de Palmital, mas que não é um valor de milhões, um valor pequeno, mas que para eles fez uma diferença gigante, uma diferença enorme, que vai facilitar, que vai melhorar, inclusive a qualidade do produto deles. Então, a gente tenta trabalhar de todas as frentes possíveis para melhorar a vida do cidadão, que é isso que o cidadão espera, né, de nós representantes, que nós trabalhemos valorizando o dinheiro suado dos seus impostos.
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1: Bem, doutor.
0: Bom, eu tenho aquela reunião agora às 8 horas. Vou me encontrar agora com o seu amigo e nosso amigo Alexandre Cury, deputado. Vou levar o seu abraço para ele e aquilo que é de importante o senhor disse ontem. Porque, aliás, é importante, na presença do deputado federal Stachowiec, deixar clara a nossa posição de apoio ao Alexandre Cury, porque eu faço isso insistentemente. Política se faz com lealdade, com parceria, e lealdade e parceria se faz com transparência.
1: Sim.
0: Stacho, muito obrigado. Continue com o Henrique. Nos encontramos mais tarde. Grande abraço. Obrigado.
21: Obrigado. Deus abençoe.
1: Valeu, obrigado. Gê. Obrigado. Deputado, e por que continuar na política daqui para frente? Porque deve ser difícil conviver com esse povo lá, Érica Hilton, Érica Cocai. Mas a gente não pode desistir do Brasil, né, Estácio?
21: A gente não pode desistir do Brasil, né? E a convivência, eu sempre procuro ter uma convivência harmônica, defendendo sempre os meus ideais, aquilo que eu acredito, aquilo que as pessoas também acreditam que depositaram o voto em mim, né? A convivência lá é difícil, porque, é claro, há conflito de interesses, há conflitos políticos também, mas lá no Congresso a gente se aproxima dos bons, né? Sim. E a gente tem mais afinidade, por exemplo, o Nicolas Ferreira, o Zé Trovão, que é um grande amigo meu, aqui do Paraná também tem vários deputados que eu sou amigo também, então a gente se aproxima dessas pessoas que defendem os nossos interesses e a gente acaba fazendo um time lá dentro para combater o outro time, né? A gente não pode bater de frente, porque a gente tem que também ter a questão do respeito, porque vivemos em um mundo democrático, né? Um país democrático, claro. Ainda, né? Então, se esse povo está lá, porque de alguma forma chegou através do voto direto lá também, e através do nosso trabalho, a gente mostra que a direita também trabalha para o povo mais simples, para o povo mais humilde. O que a direita trabalha É pela diminuição de impostos. Diminuindo impostos, esse cidadão que está lá na ponta, que trabalha, que paga uma alta carga tributária, esse cidadão automaticamente vai ter uma melhor qualidade de vida. Você ajudando o empresário através de também dessa diminuição de impostos, você automaticamente vai ajudar o trabalhador também. Então, a gente sempre ajuda, sempre trabalha por quem produz. E quem produz é quem sustenta o nosso Brasil.
1: Tacho, a gente tem uma visão, talvez errônea, pelo que muitos dos deputados federais fazem com as tais emendas parlamentares. Mas, por exemplo, essa destinação que você fez para o pessoal lá do Bicho da Seda é uma emenda muito importante, porque vai ajudar uma cadeia de produção. Então, tem dois lados dessa história das emendas parlamentares, né?
21: Sim, exatamente. Ele ajuda uma cadeia de produção, né? As emendas estão lá. Os deputados federais contam com emendas impositivas. O que são? São emendas que o governo federal são obrigatório o governo pagar, independente se o parlamentar é de oposição ou situação no governo. No
1: Sim.
21: Congresso Nacional, eu fui oposição ao governo Lula, né? Então, mas esses recursos o governo é obrigatório pagar. E a gente indica para os municípios. Então, lá você faz uma reunião com o pessoal, por exemplo, foi feita a reunião, foi visto a importância desse recurso. Então, a prefeitura apresenta o projeto e a gente destina esse recurso para a prefeitura. Seja esse que foi para a agricultura, né? Mas tem recurso também para a saúde, para a educação, para a segurança pública. Lembrando que 50% desses recursos, dessas emendas parlamentares, são condicionados à saúde. Então a gente destina também muitos recursos para prefeituras, para a área da saúde, para hospitais, para as APAES também, que as APAES prestam um serviço fundamental, né,
1: Sim.
21: para a sociedade paranaense brasileira. Então mandei muito desses recursos para as APAES também. Então a gente trabalha nas mais diversas frentes, onde a gente identifica que tem esse déficit, né, de atendimento de recursos públicos, do poder público, a gente tenta melhorar ali onde de fato está precisando.
1: Deputado, queria agradecer a sua participação aqui, são 7h55, temos que encerrar o programa. Agradeço muito a sua participação. Hoje à noite você estará com o Direto ao Ponto para todo o estado do Paraná
11: Muito
1: também.
11: bem.
1: Estará conosco lá no estúdio da Mercosul FM. Agradeço a sua participação, deputado. Até daqui a pouco.
21: Obrigado, Henrique. Deus abençoe. Um abraço aí para toda Cascavel, toda a região de Cascavel aí, que tem uma região que tem meu carinho especial também, porque a gente está lá em Brasília, né? Estivemos na Assembleia Legislativa do Paraná representando toda a população do nosso estado, e essa região é uma região muito importante para o Paraná, muito importante para o Brasil também.
1: Só para quem ainda não reconheceu, qual que é o teu Instagram para o povo te reconhecer lá, Estágio?
21: Meu Instagram é lá, @RodrigoEstacho, e eu sou também o Estacho, aquela Estacho, sabe? Que fala enrolado na internet, que tinha o cachorro Oládio também, que fala Pocobal, né?
1: Valeu, Estágio. Até depois. Um abraço.
21: Valeu, Henrique. Deus abençoe.
1: E com essa entrevista muito legal com o deputado federal Rodrigo Estágio, a gente encerra o Direto ao Ponto desta terça-feira, dia 2 de junho de 2026. Voltamos às 6 da tarde com o Direto ao Ponto para todo o estado do Paraná, pela Mercosul FM e também aqui pela Estúdio 92. Vem aí o Independência 92. Cadê o Emerson? Nem vi o Emerson hoje. O Toco nem ligou a câmera ali para a gente ver o Emerson.
2: Tamo junto, ó. Tamo por
1: Ah,
2: aqui.
1: tá aí o Emerson.
2: Acabei
1: Valeu,
2: de.
1: Emerson. Um abraço. Bom dia para vocês. Vem aí o Independência 92 e o Direto ao Ponto. Volta aqui ao vivo amanhã às 7 da manhã. Não se esqueçam, às 6 da tarde lá no YouTube tem o Direto ao Ponto para todo o estado do Paraná. Valeu, Emerson. Toca o barco aí. Obrigado, Toco, mais uma vez. Vem aí o Independência 92. Grande abraço, boa terça a todos.
2: Um
7: forte abraço.
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23: 7:57.

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0: 8 e 4, bom dia, 8 horas e 4 minutos, é manhã de terça-feira. Sejam bem-vindos aqui na Estúdio 92, depois do Direto ao Ponto, é hora de Independência 92, 2 de junho, já minha gente, 2 de junho de 2026.
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0: Até às 10 da manhã você tem aqui seu espaço para participar sempre conosco, tá? Não esquece, anota aí, 45 998 421 95. Esse é o nosso WhatsApp. Estamos em live pelo Facebook. Você pode ainda acessar a programação da Estúdio no portal Estúdio 92. E siga-nos no Instagram, @RadioEstúdio92.
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0: Revista Oeste, Jornal Impacto Paraná, Plataforma Brasil Paralelo, são alguns dos nossos parceiros aqui no jornalismo para informar sempre você, nosso amigo ouvinte do rádio, amigo ouvinte internauta. Que bom que você está com a gente nesta manhã.
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0: Senhoras e senhores, eu sou Emerson Bittencourt, na bancada comigo Osmar Júnior e Gilson Pessoa. Bom dia, senhores.
2: Bom dia, Emerson. Bom dia, Gilson Pessoa. Amigos da Estúdio, um ótimo programa a todos.
3: Muito bom dia para você, Bittencourt. Bom dia, Júnior. Bom dia, ouvintes 92.
0: 8 horas e 6 minutos nesta terça-feira. Tem Entrevistão 92. Sim, a Estúdio 92 está aqui entrevistando, conversando, trazendo para você, ouvinte, as ideias, as propostas, né? Os pensamentos de todos os pré-candidatos ao governo do Estado do Paraná e também aos pré-candidatos ao Senado Federal pelo Estado do Paraná. E hoje é dia de falarmos com Requião Filho, ele é deputado estadual. Ele foi eleito pelo PT, mas hoje está no PDT. E a coligação esquerdista aqui no Paraná está apoiando sua pré-candidatura. Vamos conhecer um pouco mais de Requião Filho hoje no Entrevistão 92. Nesta manhã de terça-feira também teremos crônica com o empresário Duca Siliprandi. E ainda, amigos e amigas, vem aí mais taxação? Governo americano acusa o Brasil de práticas desleais e sugere mais 25% de taxa. Ex-ministro de Lula, Ciro Gomes, diz que omissão do Brasil entregou facções aos Estados Unidos. Ex-marqueteira do PT confirma à Polícia Federal viagens de Lulinha com o careca do INSS. Pré-candidato à presidência da República, Romeu Zema, é notificado em ação por calúnia movida por Gilmar Mendes. E a Câmara de Vereadores de Curitiba aceita denúncia e abre processo de cassação contra vereador acusado de rachadinha. Estas e outras a partir de agora ao vivo aqui para você, que está ligado no Independência 92.
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4: O tempo segue estável na maior parte do Paraná nesta terça-feira, 2 de junho. A circulação dos ventos do oceano mantém maior presença de nuvens entre a região metropolitana de Curitiba e o litoral, com possibilidade de garoa isolada ao longo do dia. Nas demais regiões, o sol aparece entre poucas nuvens e as temperaturas sobem durante a tarde. Em Curitiba, os termômetros variam entre 11 e 18 graus. Em Londrina, mínima de 11 e máxima de 21. Maringá, temperaturas entre 11 e 22 graus. Cascavel registra de 11 a 21. Laranjeiras do Sul, os termômetros variam entre 9 e 21 graus. E Foz do Iguaçu varia entre 14 e 23 graus. As manhãs seguem frias, mas a sensação fica mais agradável durante a tarde em grande parte do estado. Grande abraço para você, uma ótima terça-feira e até amanhã. De Curitiba, Mauro Conte, com informações da Rede Aerp.
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0: Bem, 8 horas e 9 minutos nesta manhã. Mais uma vez, sejam todos bem-vindos. 8 e 9. Olha aí, gente. Atenção, hein? Um novo capítulo nas relações comerciais entre Brasil e Estados Unidos se desenha depois de o escritório do representante comercial dos Estados Unidos concluir ontem, dia 1º de junho, amigos, uma investigação que resultou na proposta de tarifa de 25% para quase todos os produtos brasileiros. O relatório, que mostra práticas irrazoáveis do governo brasileiro, foi divulgado com uma lista de exceções e segue agora para uma fase de consulta pública, conforme determina a seção 301 da Lei do Comércio de 1974. Então, senhoras e senhores, logo após Donald Trump, né, ele anunciar que para os Estados Unidos, agora nossas, como diz o Lula, né, nossos criminosos aqui, né, nossas facções, para eles agora são grupos terroristas, Lula não gostou nada disso. E o que será que ele vai achar disso aqui, dessa informação? Que, claro, já está lá, já chegou lá, né, eles sabem o que pode acontecer. É mais um capítulo nesta briga ideológica muito, muito discutida nos últimos tempos, né? E Lula não arreda o pé. Quando ele está aqui, quando ele está aqui para os seus, ele detona mesmo, né? Ele fala mal abertamente dos Estados Unidos. Ele não está nem um pouquinho preocupado, parece que, com essa relação, né? Embora esteve lá. E lá, diante dos fotógrafos, parecia uma relação tranquila, né? Parece que a química...

0: Eu tenho certeza absoluta que Lula e a esquerda vai criar a narrativa de que esses 25%, segundo Trump, de aumento nas tarifas, é culpa de Bolsonaro. Não sabe mexer o doce, não sabe dialogar, não sabe resolver os problemas internos do país junto aos países lá fora. E ele sempre, como diz, nós temos que achar um culpado para os nossos erros. Isto vai acontecer, não hoje ainda pela manhã, no mais tardar, lá após o período do almoço.
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2: Concordo com você, Bittencourt, quando você diz que esta química nunca existiu. Não existiu mesmo esta química, esta boa relação entre Donald Trump e o presidente Lula. E, aliás, Trump já demonstrava isso lá atrás, desde o governo de Jair Bolsonaro. E agora foi comprovado isso com essa decisão de classificar PCC e Comando Vermelho como organizações terroristas. Mas essa acusação contra o governo brasileiro, a culpa é do próprio governo brasileiro. A culpa é do próprio governo Lula, a culpa é do próprio ministro Tachade, o Fernando Haddad, que restringiram, inclusive nas redes sociais, conteúdos nas redes sociais, restringiram a situação bancária, inclusive de cidadãos americanos que estão no Brasil, de empresas americanas que estão no Brasil. Então agora o governo brasileiro, com essa decisão relatada por você com relação aos 25%, o governo brasileiro está apenas colhendo o que plantou lá atrás.
3: Exatamente. Bom, o Lula disse, né, que 2020... Bom, ele falou que 24, 25, todo ano ele fala, né? 24 é o ano da colheita, 25 é o ano da colheita, 26 é o ano da colheita. E a colheita é essa. A colheita é essa, porque, por exemplo, olha só, a proposta da tarifa de 25% atinge praticamente tudo que é produzido aqui e é exportado para lá. Por exemplo, carnes, frutas, minerais, café, chás, especiarias, cereais, sementes. Gente, é muita coisa. É quase tudo que é produzido aqui e exportado para lá pode receber essa taxação de 25%. Lembram-se lá atrás, quando Donald Trump já começou a avisar, olha, eu vou taxar.
0: E deu prazo.
3: Deu prazo.
0: Gigantesco.
3: Esperou. Vamos negociar. Muitos foram lá negociar com ele, né? Lula não foi negociar. Será que agora Luiz Inácio Lula da Silva vai fazer o papel de um grande chefe de Estado e vai lá tentar negociar?
0: Não acho. Lembrando que ele disse recentemente aí que o país, para dar certo, muitos têm que ter pouco dinheiro. Talvez, nas entrelinhas, seja a conclusão do plano do governo socialista de acabar com os ricos e favorecer os pobres. Ele quer destruir quem trabalha e produz nesse país. E aí, não acertando esses pontos estratégicos, o plano dele está dando certo.
3: Olha, nós não aqui jamais vamos defender o que Donald Trump está fazendo, não é isso. Nós queremos é que Lula defenda o nosso país, assim como Donald Trump está tentando defender o dele lá.
0: Correto.
3: Não é que, ó, que bom, que ótimo, ainda bem que o Trump está fazendo isso para acabar com esse governo. Não vai acabar com esse governo, vai acabar com o Brasil, vai acabar com a gente, com os produtores, com quem produz alguma coisa. Porque, na verdade, a gente já sabe muito bem, é o amigo ouvinte aí que acha que, viu, o governo não produz nada. O governo só produz gasto.
0: E cria taxas e impostos.
3: Exatamente. Então aqui não é defender o que Donald Trump está fazendo, Osmar.
2: Pois é, e as práticas desleais, aliás, a deslealdade desse governo tem sido demonstrada durante todos esses anos do governo do PT. E essa deslealdade agora está realmente nos conchavos comerciais que estão sendo feitos com Índia, com México e com outros países de forma desleal com relação aos Estados Unidos.
0: É mais importante dizer que a hora que a coisa ficar ruim mesmo, Lula e toda a sua trupe de petista, de socialista esquerdista, que estão todo mundo rico, eles vão pegar o dinheirinho e vão fugir para um país capitalista para viver do bom e do melhor. E vai deixar o eleitor, o trabalhador, o pagador de impostos aqui às mínguas.
3: Olha,

0: bilionários no Brasil já são muito poucos, né? Perto aí das grandes nações. O Brasil tem poucos bilionários. Esses bilionários simplesmente estão se mandando ou mandando a sua fortuna para fora. Temos aqui o Paraguai, né? E temos também, estava lendo outro dia, sobre o Uruguai. O Uruguai que também recebe com muito carinho, né, investimentos aqui dos bilionários brasileiros, porque lá também, né, também é bem diferenciada essa situação de taxação de investimentos. É bem menor do que aqui no Brasil, que taxa tudo, taxa até herança.
1: E além de fazer com que quem está aqui vá para o exterior, ele impede que quem está lá fora venha fazer investimentos aqui dentro. É aquela conversa fiada de taxação dos super ricos. Quem lá fora, um Elon Musk, por exemplo, viria para o Brasil e investir aí 100 bilhões de dólares, ou 10 bilhões que fosse, ou 5 bilhões que fosse, não, porque ele sairia de lá com 5 e chegaria aqui com 3,5, 4, o resto ficava na mão do governo. Mas ninguém é louco nesse ponto. Dinheiro é para fazer dinheiro, não é para deixar ele derreter.
0: Bem, essa semana mesmo, até virou piada, né? Essa semana mesmo, questionado numa entrevista lá em São Paulo, o Tarcísio de Freitas, falando sobre o
1: Haddad.
0: Haddad, ele falou, olha, o Haddad foi um excelente ministro da Fazenda do Paraguai.
1: Fez todo mundo ir para lá. Ajudou o Paraguai, que foi uma beleza.
2: Pois é, e apesar de todas essas acusações dos Estados Unidos, apesar da deslealdade estampada, ainda tem prazo para o Brasil. Olha, o que vai acontecer ainda está dependendo de uma audiência pública que vai acontecer no dia 15 de julho de 2026.
0: Uhum.
2: A audiência pública, consulta pública para definir essas tarifas. Cabe ao governo brasileiro, cabe aos representantes brasileiros, cabe ao ministro da Fazenda brasileiro participar dessas audiências públicas e fazer aí as suas reivindicações, né? E enviar, tem até prazo, até 6 de julho, para que o governo, para que os interessados, no caso o Brasil, enviem os seus comentários por escrito. E a audiência oficial vai acontecer no dia 15 de julho.
0: Pois é, o que nos assusta, né? O que nos dá medo é justamente o que Lula já fez o ano passado, né? Ou não fez, ou deixou de fazer, no caso, né? É de não ir atrás, não negociar, ok? Justamente pela ideologia, pelo pensamento diferente, né? que ele tem de Donald Trump, que eles acham, né? A esquerda acha que então é o imperialismo americano que quer tomar conta disso e daquilo, mas eles estão dando, mais uma vez, prazo para negociação.
1: Lembrando, né? Que quando ele fez a taxação lá atrás, pouco tempo depois, ele deu uma recuada. A imprensa militante que aí está dizia, não, mas veja bem, ele foi obrigado a recuar no preço do café, no preço da laranja, porque ficou tudo mais caro lá dentro, e o americano começou a reclamar. Claro que não. Eles podem aguentar, porque o dinheiro deles é forte. Agora nós não aguentamos 30 dias.
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0: Daqui a pouco a entrevistão, hein? Daqui a pouco, Requião Filho. Requião Filho é jovem, né? Um jovem ainda.
1: 45 anos, se não me engano.
0: É, jovem. E já se colocando à disposição aí para governar o... É o quarto ou quinto estado, né? Economicamente falando, o Paraná. Quarto ou quinto, né? Acho que tá em quarto, se não me engano.
1: Se for no agro, é o terceiro, hein?
0: É, pois é. Paraná, um estado fortíssimo economicamente, né? Especialmente por causa do agro, né? E aí nós temos... Mas ele, bom, ele tem pensamentos ideológicos, mas à esquerda também, né? O Requião Filho, Osmar.
1: É, socialista.
2: Sempre. É, desde os tempos de Grêmio Estudantil, ele seguiu os passos do pai, que foi, inclusive, presidente da Uni. E não sei se o Requiãozinho também foi presidente da Uni, mas de qualquer forma participou sim dos movimentos estudantis, participou da esquerda, já foi filiado ao PT e hoje está aí no PDT, partido da base aliada do governo federal, apoiando, além da sua própria candidatura, a candidatura da ex-ministra Gleisi Hoffmann ao Senado Federal.
0: É, o lançamento da pré-campanha deles, né, foi agora no final de semana, né?
2: Sábado.
0: Que inclusive o Requião, pai, ontem falou, né? É, muito orgulhoso de que, nossa, 6 mil pessoas estiveram lá no evento, em que Gleisi demonstrou total apoio. Então o PT vem firme com o Requião Filho, e nós vamos saber hoje, né? É, sobre suas propostas, os seus pensamentos, o que, que ele acha do que está acontecendo, não só no Paraná. A gente tem que também saber o que ele está pensando sobre o governo Lula, o governo petista, né? Que tem como uma grande defensora a própria Gleisi Hoffmann.
2: E eu vou fazer para o Requião Filho a mesma pergunta que eu fiz ao seu pai. Tem receio dessa arrancada da candidatura do governador Ratinho Júnior, que segundo aqui alguns especialistas, o candidato é o sério candidato a ocupar a vaga de Requião Filho no segundo turno?
0: Ah, você vai fazer essa pergunta para ele sobre se ele está preocupado, qual é a expectativa dele de repente perder o segundo turno?
2: Exatamente, perder a vaga.
0: Bom, ele vai dizer que não, né? Que ele não vai perder. Inclusive, lembram-se do... Teve sentado aqui o rapaz lá do Missão.
1: Renan Santos.
0: Ele falou... Alguém perguntou para ele sobre isso, talvez tenha sido você, né?
1: Eu vou estar lá.
0: Não, segundo turno eu tô lá. Meu, é sempre assim.
1: Diferente do Tony Garcia, que disse que nem sabe o que está fazendo, né?
2: Aliás, por falar em Renan Santos, eu vi nas redes sociais e que Renan Santos está surgindo aí com uma terceira via, hein? O candidato à presidência da República pelo Missão disse que já está até superando aí algumas outras candidaturas que se
0: saiu do 1%?
2: Como terceira via.
0: Bem, são 8 horas e 24 minutos. Bom, a gente escuta cada coisa por aí, né? Hoje mesmo está tendo uma notícia aí de que estão ventilando o nome da Silvia Santos. É Silvia?
1: Abravanel.
0: Eu ia falar Silvia Santos. A Silvia Abravanel, que é a filha do Silvio Santos, né? A mais velha, eu acho que é a mais velha, não sei.
1: Eu acho que é a mais velha.
0: É a mais velha. Como vice de Caiado... Nada contra a moça, né? Mas o que ela tem na política para ser uma vice logo numa chapa à presidência da República?
1: Né? Não, eu acho que se Caiado e o partido assim o fizerem, é um tiro de calibre 12 no pé.
0: Rapaz!
1: Não dá certo.
0: Enfim, eu acho que ela precisaria um pouco mais de experiência na política. Eu já tinha visto que ela quer se colocar assim... Na política, mas já como vice...
1: Não, vai experimentar um cargo de deputada, então.
0: Estavam... A própria Michelle Bolsonaro, que é muito bem cotada para qualquer cargo eletivo aí, muitos críticos já falaram, não, mas espera aí. Apesar da popularidade, ela não tem experiência, né?
1: Mas é o seguinte, né, filho? Aí é onde eu não entendo. Os tal Abravanel, eles têm um quezinho de socialista.
0: Tem?
1: Por conta do dinheiro que entra do governo na televisão, mas eles dão umas puxadinhas bem boas pro lado.
0: Não, mas o pai não, né? O pai não era,
1: O pai não era, mas os que ficaram mudaram o jogo.
0: Não, mas eu acho que é por conta de uma verbinha também, né? Quem não gosta, né?
1: Por exemplo, quando o Flávio Bolsonaro chegou do encontro com o Trump, estava no SBT News sendo entrevistado. Ou colocaram o discurso dele à disposição dos brasileiros. E quando ele foi falar algo que ia contra o sistema, a jornalista simplesmente cortou o áudio e passou a narrar a história. Ou seja, não deixou que o presidenciável passasse a informação para o povo brasileiro. Se isso não é ser tendencioso, aí eu não sei o que é então.
0: Bem, são 8 horas e 26 minutos. O entrevistão, a gente começou a falar sobre o entrevistão, é daqui a pouquinho, a partir das 9, tá? Amigos, olha só. O ex-ministro, pré-candidato ao governo do Ceará pelo PSDB, o senhor Ciro Gomes, muito conhecido, né? Porque está na política há quantos anos aí? Pelo menos uns 30 anos.
1: E é inteligentíssimo, viu?
0: Exatamente, super preparado. Tem lá o seu pezinho na esquerda, mas ele é super preparado. E ele fez um pronunciamento, né? Falando sobre essa questão de Washington ter decretado lá para eles agora PCC e CV são grupos terroristas, né? A esquerda não gostou nada disso. E ele que tem um pezinho na esquerda, né? Porque ele veio do PDT. Uhum. E agora voltou pro... Ele já era do PSDB, né? Voltou agora, né? Enfim, ele diz o seguinte, que a culpa é justamente dos governos brasileiros, né? Nesses últimos anos, a maior parte do tempo desses últimos 20 anos, Brasil governado pelo PT, pela esquerda, é justamente, ele falou, olha, a culpa é do próprio Brasil.
1: Foram 5 mandatos.
0: Não, exatamente, não cuidaram, deixaram as facções crescerem absurdamente, especialmente agora, nesse governo 3 de Lula, né? Especialmente quando o ministro da Justiça era o senhor Ricardo Lewandowski, que disse que a polícia prendia mal, por isso a justiça tinha que soltar. Olha só que barbaridade. Ciro Gomes falou, não, a culpa é do próprio governo brasileiro, por isso que os Estados Unidos entraram na jogada.
2: 20 anos de leniência, palavras do ex-governador e ex-ministro Ciro Gomes. Leniência, acomodação. Exatamente isso que tem feito o governo brasileiro durante esses 20 anos. Né? Eu falava da deslealdade, além da deslealdade, além da incompetência, a leniência, a omissão, a falta de atitude por parte do governo brasileiro no combate ao crime organizado resultou nessa decisão do governo Donald Trump, nessa decisão acertada, nessa decisão aprovada pela maioria dos brasileiros de classificar PCC e Comando Vermelho como grupo terrorista. E não tem que se falar em soberania, né? Soberania já foi aviltada há muito tempo pelo próprio governo do PT. Há muito tempo que deixou de lado a sua soberania para aplaudir as decisões comunistas, socialistas, esquerdistas de outros países e também dos nossos próprios políticos. Então, não há que se falar em aviltar a soberania nacional. Pelo contrário, nós queremos é proteger o povo brasileiro dessas organizações criminosas. E está certíssimo o Ciro Gomes, só que o Ciro Gomes tem que fazer a sua meia-culpa, porque ele estava lá. Ele fez parte do PSB, ele fez parte, não sei se chegou a ser filiado ao PT, mas apoiou o governo do PT durante todos esses anos, foi ministro do governo do PT e fez campanha para Lula e para Dilma nesse período.
1: O problema é que a esquerda, eles sempre criam uma historinha para empurrar a culpa nos outros. Vamos voltar à tal da narrativa. Estou dizendo, nossa, agora o Trump vai mandar as forças dele para dentro do país, como fizeram lá com Maduro. Viu? Mentira. O que o governo americano vai fazer é secar a teta desses bandidos. Vai descobrir todo o dinheiro onde está, vai pegar tudo que eles têm. E entre esses bandidos todos do PCC, eu garanto que tem muito colarinho branco amarrado. E que vai perder também. Porque não tem uma forma de você destruir com a bandidagem se não for você cercando o dinheirinho. Você secou a teta, meu amigo. Acabou para eles.
0: Eu falei que o Ciro tinha aí uns 30 anos de carreira política. Tem muito mais. Ele começou no PDS, gente. PDS, daí PMDB, PSDB, que está agora
1: Partido
0: novamente.
1: Partido da Social Democracia.
0: É. E teve pelo PPS, que...
2: Partido Popular Socialista, isso. É ex-Partido Comunista.
0: Ixi. Olha aí.
1: Também.
0: Né? E aí andou pelo PDT e tudo mais, né? E
1: o agora... Carlos Lupe, que ninguém viu mais, né?
0: Carlos Lupe?
1: É.
0: Tava no lançamento aqui da pré-candidatura de Requião Filho.
2: Sim.
0: Opa, presidente do partido dele, PDT, estava aqui em Curitiba, veio passear em Curitiba.
2: Nós já perguntamos pro Requião, pai, sobre o Lupe, né? Sobre o presidente, e ele meio que desconversou.
0: Mas ele também disse que, não, se tiver devendo...
2: Tem que pagar.
1: Mas a gente tem que lembrar que teve dezenas de milhares de paranaenses que também levaram ferro no roubo do INSS. Vamos perguntar pro Requiãozinho o que, que ele chegou a conversar com o Lupe. Chegou a falar do INSS? Porque tem um monte de gente... Ah, mas o governo devolveu. Devolveu do nosso! Aí é fácil.
0: Nós queremos que aqueles que meteram a mão é que tem que devolver. Eles é que tem que devolver o dinheiro, né?
1: Viu? Tem que achar o dinheiro onde está. O problema dessa enrolação é que eles sabem que dá tempo pro cara pegar todas aquelas malas de dinheiro, botar num jatinho aqui ou acolá e mandar lá para um paraíso fiscal, ou fazer transação, porque nem precisa mais isso, é só trocar por Bitcoin.
0: É uma dúvida, a Espanha é paraíso fiscal? Eu nunca ouvi falar se é.
2: Não.
0: Não é, né?
2: Não.
0: Não é. Não, eu só lembrei agora porque...
1: Mas eu acho que está lá porque não tem extradição.
0: É porque tem um filho do presidente, está lá, né? Mas acho que não tem nada a ver, né, com isso.
1: Extradição.
0: Não tem nada a ver com isso. 8h33. Vamos fazer um break rápido, tá bom?
2: E é um paraíso para os toureiros.
0: Exatamente. É, aqueles que... Os toureiros, os que toram os coitadinhos aqui dos beneficiados do INSS, né?
1: A Espanha tem tratado de extradição, sim. Só tem que ter alguém que peça, né?
0: Não, veja bem, inclusive não é lá que está o Oswaldo Eustáquio?
2: Perfeitamente.
0: Foi pedida a extradição dele, mas aí o governo lá viu que não. Assim como aconteceu com a Zambelli lá na Itália.
2: Com a Carla Zambelli.
0: Falei, não, não. Por esse motivo que vocês estão alegando aí...
1: Aí não ser peluda.
0: Né? É, exatamente. É, então, assim, tem que ter depende do motivo. O Estado lá, né, a Espanha, disse que o motivo que eles queriam a extradição do Eustáquio não valia.
1: Talvez, quem sabe, o delegado anterior da Polícia Federal que cuidava do caso tivesse o plano de pedir a extradição e o governo espanhol ia dizer, nossa, é ladrão de velhinho, vamos mandar para lá. Aí trocaram o delegado.
0: Bem, ainda está acontecendo aí toda esse inquérito, né, quanto à questão aí do envolvimento, que daqui a pouco a gente vai falar do envolvimento de Lulinha com o Careca, né? Isso ainda tem desdobramentos, que o Requião, o pai, falou ontem que ainda não se provou nada. Porém, essa semana, ontem, né, ontem, teve aí...
2: Pelo menos as viagens estão comprovadas.
0: É, falou, olha, tem viagens aí. Essas viagens foram para quê? Por que você vai viajar com o Careca do INSS? Só a passeio mesmo? Se foi só a passeio, se foi só por amizade e passeio, tá tudo bem. Mas quem bancou? Qual foi o dinheiro? Qual foi a fonte desse dinheiro que bancou essas viagens?
1: Os idosos, os aposentados, os pensionistas. Essas viagens e os uísques milionários.
0: Não é isso que estão lá alegando, por exemplo, na questão lá do filme Dark Horse? Ah, mas é que o dinheiro também era um dinheiro ilícito. Então tá, se é um dinheiro ilícito, o que banca as viagens de quem sai por aí pelo mundo afora ou saía, né, com o Careca do INSS também não era um dinheiro ilícito? A gente tem que trazer tudo a limpo, né? Dark Horse, Careca e tudo mais. Não tem problema nenhum. A gente aqui não tem problema de investigar também. Os da direita tem que investigar todo mundo, tá tudo certo.
1: Aquela velha história, nós não temos aqui um político de estimação, mas o cara tem que mostrar que veio. Eu, por exemplo, vou ver o passado do candidato, o que ele fez por mim, enquanto federal, enquanto estadual, enquanto governador, enquanto senador, enquanto presidente, ou o que ele poderá vir fazer.
0: Inclusive, é uma campanha nossa aqui da Estúdio 92.
1: Eu não vou no bico doce.
0: Né? A Estúdio 92 já faz essa campanha há muito tempo e agora, esse ano, vai reforçar mais ainda, né? Nossos representantes, especialmente aqui do Oeste Paranaense, o que estão fazendo por nós? Ah, não. Chegaram aí ambulâncias, né? Temos ambulâncias novas, temos viaturas novas, temos até uma rodoviária reformada. Mas é pra isso? Foi pra isso?
1: Meu, isso é merreca.
0: Foi pra isso que eles foram eleitos, gente?
1: Não, isso é mixaria.
0: Inclusive, é assunto da crônica, né? Temos crônica daqui a pouco.
1: O governo bate no peito e diz, não, nós fizemos importantes investimentos.
0: Muito bem.
1: Viu, perto do que a gente manda de imposto... É insignificante.
0: Então vamos ao break. Fala aí, Osmar.
2: Pois é. Não, nós falávamos agora sobre 20 anos de leniência do PT. Uhum. 50 anos de leniência dos nossos representantes na região oeste do Paraná, os nossos deputadinhos, os nossos representantes mequetrefes. Tudo isso na crônica de Duca Ciliprandi a partir das 9h30.
0: Exatamente. 8h37. Vamos ao break. O Alexandre está aí? Alexandre Garcia, bom dia.
4: Bom dia, no nosso encontro de hoje eu vou fazer uma comparação entre um seminário sobre Estado de Direito e Ética que está sendo realizado em Brasília e o Fórum de Gilmar Mendes lá em Lisboa. Vou falar também sobre as oportunidades de ação contra

0: Flávio Bolsonaro e contra o presidente Lula, né, em vistas de gastos e de ações antes das eleições. E falar sobre os cuidados que a pessoa tem que ter para descer escadas depois de mais uma morte no desembarque em Congonhas. Detalhes daqui a pouco no nosso encontro diário. De Brasília, Alexandre Garcia.
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3: 8h38.
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18: Amigos, agora 8 horas e 43 minutos. Já estamos aqui em contato com a assessoria do Requião Filho, tá? E daqui a pouquinho ele vai estar com a gente ao vivo, né? 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
18: Já que estávamos falando aí, amigos, sobre essa questão envolvendo Lulinha, então tá, então vamos colar aqui, né? Porque a ex-marqueteira do PT, a senhora Daniele Fonteles, olha só, ex-marqueteira do PT, então era, é de lá, é do grupo, é deles, não tem nada a ver, não foi ninguém da direita que chegou contando historinha. A ex-marqueteira do PT, Daniele Miranda Fonteles, ela foi depor na Polícia Federal e afirmou à PF o seguinte, que Fábio Luiz Lula da Silva, ou Lulinha, participou sim de viagens e visitas técnicas, então não foi só passeio, né? Viagens e visitas técnicas organizadas por quem? Antônio Carlos Camilo Antunes, o careca do INSS. Isso aonde? Em Portugal, amigos. Lá, né, no outro continente, no velho continente. Em depoimento, a senhora Daniele relatou que Lulinha esteve em fábricas e instalações que seriam utilizadas em um projeto para a produção de medicamentos à base de cannabis. Tá ok? Bem, a iniciativa era conduzida por Camilo, né, o careca, apontado pela PF como o principal operador do esquema de descontos ilegais em benefícios do INSS. Ok. Então tá. É, se eu sou amigo do Camilo, e o Camilo chega para mim falar, Bittencourt, seguinte, tô indo pra Europa. E tenho aqui uma passagem sobrando, não quer ir comigo? Vamos passear? Vamos dar um passeio lá na Europa? Aí é uma coisa, né? Agora, viagens técnicas, isso aí é negócio, né? Negociação. Esteve lá visitando locais para a instalação de fábrica de produção de medicamentos à base de cannabis, né? Que hoje está muito, né, muito falado aí no mundo todo, né? Por que Lulinha estava nesse tipo de negócio lá com o careca, gente?
19: Boa pergunta. Lulinha, ao que sabemos, não é um especialista em cannabis medicinal.
18: Ele trabalhava no zoológico, né, um tempo atrás.
19: Não, mas diz que tem uma fortuna em banco. Quando um careca, que é o principal articulador do roubo aos aposentados no Brasil, convida o filho do presidente para ir a Portugal, eu vejo duas situações. A primeira, poderia vir a ser o sócio da empresa, porque diz que é um baita de um administrador, né? Ficou rico com as empresas que tem, embora quando fossem ver tinha um portão e não tinha nada do outro lado. A segunda opção é de que poderia ser um testa de ferro, porque eu não vou convidar um Zé qualquer para ir comigo num país vizinho, visitar uma empresa, aprender sobre o movimento, o plantio, ver como é que funciona, Não vou convidar se o cara não tem o conhecimento e a expertise, aqui, a menos que eu tenha outro plano.
18: A senhora Daniela até falou, olha, ele era convidado, ele estava junto, ele não participou de negociação nenhuma, ele só estava ali acompanhando.
20: A justificativa de um empreendimento, embora nós saibamos que ele não é especialista, como bem postou o Gilson, é, o interesse dele com o careca do INSS ainda sempre traz uma pulga atrás da orelha. Agora, o que tem que ser esclarecido é exatamente o que já foi dito por um ex-executivo deste grupo e um ex-executivo que foi agora acusado também por fraudes contra o INSS, fraudes no Banco Master, e que declarou que Lulinha recebia R$300 mil de mesada. Claro que ainda não está comprovado, a defesa nega veementemente, mas ainda não foi totalmente descartada essa possibilidade. E se for comprovado que Lulinha recebia R$300 mil por mês de mesada para um futuro negócio, para uma futura sociedade, com certeza deve ser responsabilizado o filho do presidente e nós teremos que saber. Falávamos muito da caixa preta, né? Tem uma caixa preta a ser desvendada aí também.
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18: Exatamente. Por que que este executivo, da onde que ele tirou essa história? Se ele mentiu, ele sabe que não pode... Você foi advogado, você atuava na advocacia, Osmar, né? Quem mente para a justiça, acontece o quê?
20: Com certeza. É falso testemunho.
18: Exatamente. Então, incorre num crime, né? Num crime de falso testemunho. Esse cara inventou, ele ia passar por isso. Primeiro que se ele está mentindo, então tem a vergonha, né, que ele passa. E ainda ele está aí incorrendo num crime de falso testemunho. Ele inventou isso aí? Será? 300 mil de mesadinha para Lulinha? Eu acho que não, né? Eu acho que esse cara não ia inventar, esse sócio está maluco.
19: Esse não é o cara que trabalhou com o Careca?
18: É um ex-executivo, abriu... era ligado ao Careca, certo? E tem uma outra questão ainda da senhora Roberta Luxinger, né? Também empresária. Mas agora é o seguinte, ela diz que está sendo criminalizada. Só porque tem uma certa proximidade, uma certa amizade, só porque é amiga do Lulinha, estão criminalizando ela. A senhora Roberta Luxinger.
19: Não, peraí, a Polícia Federal disse que num celular do Vorcaro... Não, do Careca, né? Do Careca. Uhum. Tinha conversa entre os dois, falando do filho do rapaz, e ela orientando ele a dar um fim nos celulares.
18: A Roberta?
19: Essa amiguinha
18: do... Ah, foi ela que falou isso?
19: Foi ela que falou, ó, some com esses aparelhos.
18: Ué, mas por quê? Como assim sumir com os aparelhos?
19: Porque ela sabia que tinha muita coisa que o cara tratava com nos telefones e que se a polícia pegasse, ia aparecer. Ela mandou sumir com os aparelhos. E o cara não confiou nela. E aí tá estourando as pipocas, igual tá estourando do Vorcaro.
18: Então tá, então tem a questão da dona Roberta Luxinger falando sobre some com os celulares. Tem agora a senhora ex-marqueteira do PT, Daniela, dizendo, olha... É, sim, viajaram. Visitas técnicas, lá em Portugal. Ah, mas qual que é a intenção? A intenção parece que era montar um negócio lá de medicamento à base de cannabis. Mas o Lulinha estava só passeando, era só convidado. Pô, porque ninguém convida a gente, Osmar?
20: Pois é. Muito estranho.
18: Bem, são 8:50. Já estamos providenciando o link lá para a assessoria do Requião Filho, que já vai estar conosco aqui. Já que estamos falando em confusão, envolvendo aí, né, envolvendo políticos, filho de políticos e tudo mais, tem uma confusão aqui em Curitiba, né, envolvendo rachadinha, né. Então vamos lá, gente, olha, 8:51, Sérgio Ricardo já está chegando aqui para participar já do entrevistão. A Câmara Municipal de Curitiba decidiu ontem, amigos, dia 1º de junho, abrir processo sim de cassação de mandato contra o vereador Lorenz Nogueira, do Progressistas, do PP, né? Ele está sendo investigado por suspeitas de rachadinha e peculato na operação chamada Deja Vu, Deja Vi, né? Alguns falam déjà vu, outros falam déjà vu. Conduzida pelo GAECO. O GAECO é o Grupo de Atuação Especial de Combate ao Crime Organizado. Amigos, na defesa dele, ele disse o seguinte: não, aquilo que vocês viram lá na imagem, aquilo é totalmente normal. Peraí, se ele está dizendo que aquilo é totalmente normal, então ele sabe que tem mais vereadores fazendo isso, tem mais políticos fazendo isso. Então conta para nós, Lorenz, né? Conta para nós, como assim normal, hein? Bem, nós temos aqui um ex-vereador. Sérgio Ricardo foi vereador em Toledo. E o que, que você achou do rapaz aqui em primeiro mandato, um jovem que poderia, né, ter um futuro brilhante na política aí? Ele vem, ele aparece recebendo e contando notas de 100, várias, né? A funcionária, a assessora entregou para ele e filmou com autorização do GAECO. Aí ele fala assim: não, gente, isso é normal. Bom dia, Sérgio Ricardo.
0: Como é que é? Bom dia.
18: Ele falou que aquilo é normal.
0: Bom dia, meu caro Emerson. Pior que é.
18: Não, peraí, como assim?
0: No Brasil é.
18: É?
0: Ué, no Brasil é normal.
18: Caramba.
0: Tem rachadinha em Cascavel, tem rachadinha em Curitiba, tem rachadinha em Brasília. No Brasil é normal.
18: Então o senhor Lorenz não mentiu?
0: Não, não. Ele disse uma coisa verdadeira. Por incrível que pareça, mas o certo do anzol é o torto, não é isso? Ele disse o quê? Isso é normal. É normal.
18: Mas apesar de ser normal...
0: Em todas as câmaras, em todas as assembleias...
18: Mas apesar de ser normal, como você diz, a gente tá entendendo a ironia, claro, sim. Mas ainda é crime, né?
0: Não, lógico que é crime, lógico. Mas eu digo o seguinte, a coisa está se tornando tão comum que acaba se tornando normal.
18: Não, virou bagunça. Virou
0: entendeu?
18: Bagunça.
0: É, virou bagunça, virou bagunça. Agora, o vereador, rapaz, ali de Curitiba, com um belo dum... com uma idade boa, novo, né? Com um belo de um futuro, se não se mete nesse tipo de coisas, entendeu? Quer dizer, vereador sempre é o primeiro degrau. Cara, veja bem, o Álvaro foi vereador. Depois foi governador, foi senador, entendeu? Quantos? O Pacheco foi vereador. O Gugu foi vereador, hoje estão na Assembleia. Certo? Então, quer dizer, o Paranhos foi vereador, depois foi deputado estadual, depois foi prefeito duas vezes. Vereador é o primeiro passo. Então, se você começa o primeiro passo dando um passo firme, mostrando para a sociedade o teu trabalho, entendeu? Não se envolvendo em falcatruas, o teu futuro pode ser brilhante, entendeu? Aí o cara já se borra todo aí no primeiro mandato de vereador, no primeiro degrau da escala política. Mas, infelizmente, viu o Emerson? Inclusive, eu vim ouvindo vocês, e me desculpe, mas vou dar uma puxão de orelha agora em todo mundo aqui.
18: Diga lá.
0: Já se passaram 15 para 20 dias e não apareceu ainda o contrato e nem a prestação de contas do Flávio e do dinheiro, dos 61 milhões.
18: Exato. Não, nós queremos que investigue tudo.
0: Não, não, né? Porque é o seguinte, o Lulinha não ocupa cargo público. O Lulinha não é candidato a presidente da República. É um pilantra.
19: Um lobista.
0: É um pilantra. Tem que ser tratado como pilantra, ok? Só que infinitamente o Flávio é mais importante prestar satisfação, porque o Flávio vive do dinheiro público. Ele é senador da República e ele quer ser presidente da República. Para sentar na cadeira de presidente, ele tem que ser transparente. Eu quero dizer para vocês que nós estamos indo para 20 dias, nem o contrato e nem a prestação de contas. Ninguém sabe para onde foi o 61 milhões.
18: Tá igual aquela história do Tony Garcia.
0: Né? Exatamente.
20: Aliás, eu achei que você ia falar do Tony Garcia.
0: Pois é, eu acabei esquecendo.
18: Mas o Tony já ele deu uma boa desculpa aqui, né? Não, que a justiça não liberou para ele.
0: É que é segredo de justiça, né? Agora, viu, vamos falar o que é sério, né, gente? Nós estamos no país em que a coisa está banalizada, a confusão está banalizada, sabe? Está a coisa aí jogada no lixo, a decência, a postura, entendeu? E o pior de tudo é que eu vou dizer uma coisa para vocês. Não vejo perspectiva de melhora.
18: Está complicado. Até porque é o seguinte, né, Sérgio? O que a gente ouviu lá do STF, por exemplo, né, que é a nossa Suprema Corte, não tem mais, acaba ali é o teto. Se até membros da Suprema Corte estão sendo, né, investigados e tem ali denúncias se imagina então nas instâncias abaixo.
0: Agora, vamos respeitar a cara de pau do ministro Alexandre de Moraes, né? Porque você vê o seguinte, o Alexandre de Moraes está estocado aí pela história do Banco Master, 129 milhões da mulher, entendeu? O pau comendo no lombo dele, os Estados Unidos processando ele, E ele ontem fazendo discurso de que tem que regular as redes sociais. Uhum. Ele continua como se nada fosse com ele, como se nada estivesse acontecendo, como se ele fosse o arauto da moralidade, entendeu? E dando discurso de que precisa ser regulamentada, precisam ser regulamentadas as redes sociais. Ou seja, ele está como se nada estivesse acontecendo.
18: Exatamente. Nossos nobres ministros do STF, e agora está lá, tem, alguns estão lá em Portugal, né?
0: Não, mas era lá em Portugal que ele estava.
18: Ele estava lá também, ah, ele está lá, é verdade. Ah, é no Gilmar Palusa. É,
0: discursando lá, porque nós temos que brigar pela democracia, lutar pela democracia, preservar a democracia.
18: Você viu que o Flávio Dino temos... não foi, né?
0: É, o Flávio Dino não foi.
18: Não pôde ir.
0: Mas, viu, mas o Gilmar Mendes ontem deu uma entrevista para a Bandeirantes. A Bandeirantes está lá cobrindo, inclusive a Bandeirantes tem um estúdio lá com... fundo todo, band e tal, isso aqui. Eu assisti a entrevista do Gilmar Mendes ontem. Ele contando de que o judiciário brasileiro está em sintonia com o povo, tanto é que acabou com os penduricalhos. Quer dizer, eles, na verdade, o seguinte, roubaram uma tonelada de café moído, sabe? O grão de café, uma tonelada, daí deram um cafezinho. Que foi acabar com os penduricalhos.
18: Exatamente.
0: Que, diga-se de passagem, é uma coisa positiva. Uma coisa
18: positiva. Mas é cortina de fumaça, né?
0: Mas é muito pequena.
18: É, e a cortina de fumaça. Pequena, pra, porque daí assim esquece, viu? A gente está tratando desse assunto dos juízes lá. Aí esquece um pouquinho a gente aí, esse negócio de 129 milhões, esse negócio de taiaiá, e dá uma esquecidinha.
0: Agora eu vou aqui dizer uma coisa para vocês, e eu costumo dizer sempre que eu falo o seguinte: eu quando sou jornalista, eu sou muito frio para analisar as coisas, não sou de um lado nem do outro. Não gostei desta notícia hoje dos 25% de tarifa.
18: É.
0: Porque daqui a pouco os caras vão reverter este quadro como aconteceu o ano passado. Vocês lembram disso? Vocês lembram disso? Tá? Que o tal do Lula surfou na onda, entendeu? Não gostei dessa história da tarifa de 25%. Sinceramente, eu começo a sentir um cheiro porque ontem a Faria Lima dizia de que o Pix vai ser prejudicado, que o país vai ter um custo elevado, que a inflação vai subir, que as taxações vão acontecer novamente nos Estados Unidos, e colocando tudo isso na conta da família Bolsonaro. Eu sou sincero, eu não gostei dessa notícia de hoje de manhã.
18: É, realmente é algo complicado, né? E nós vamos ainda ter desdobramentos disso aí, como teve do ano passado. Esse ano vai ter novamente após, embora, né, ainda tem espaço para negociação.
0: Sim.
18: Mas o Lula não negociou ano passado e não vai negociar esse ano.
0: Não, né? ele quer mais é que o Trump...
18: É o caos.
0: Vá para cima do Brasil para ele colocar o Trump como bandido.
18: É. Ele torce pelo caos também.
0: Como inimigo.
18: Exatamente.
20: Entendeu? Como inimigo. 9 horas. Resultados eleitorais.
18: 9 horas e 1 minuto, amigos. Já estamos linkados com o pré-candidato ao governo do estado do Paraná, Requião Filho, tá bom? Que daqui a pouco vai conversar com a gente, mas só para a gente alinhar aqui, para ver se está tudo certo com o áudio aí. Requião Filho, bom dia, aqui é Emerson Bittencourt falando, nos ouve bem?
1: Bom dia, eu escuto vocês, espero que vocês estejam me escutando também.
18: Ótimo, tá certo. Aqui na bancada comigo, Requião Filho, o Sérgio Ricardo, aqui o Gilson Pessoa e também o Osmar Júnior, para a gente fazer esse bate-papo contigo daqui a pouco, de 30 minutos, né, o nosso entrevistão com os pré-candidatos. Ontem, Sandro Alex esteve conosco aqui e hoje Requião Filho vai falar. Daqui a pouquinho, depois do nosso break, voltamos já no Independência 92.
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6: De acordo com o Instituto de Planejamento e Tributação, o brasileiro trabalha em média 149 dias por ano, quase 5 meses, apenas para pagar impostos. Em 1988, eram 2 meses e 13 dias, ou seja, a carga tributária mais que dobrou em 37 anos. Para manter cada emprego, a empresa pode gastar o dobro do salário em encargos. É como pagar outro ano inteiro só em impostos e obrigações que não vão para o trabalhador, mas para sustentar a máquina pública. De acordo com o Índice de Retorno ao Bem-Estar da Sociedade, o governo arrecada como país rico, mas devolve saúde, educação, infraestrutura e segurança de país pobre. E tem quem acredite que a solução para o Brasil seja aumentar ainda mais os impostos.
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6: Nove horas e cinco minutos, amigos. 9:06 agora mudou o nosso digital. A partir de agora, aqui no Independência, Entrevistão 92. Quem está conosco é, atualmente, deputado estadual Requião Filho, pelo PDT. E ele se coloca também aí, e foi lançado agora, no final de semana, né, sua pré-candidatura ao governo do estado do Paraná. Seja bem-vindo aqui na Estúdio 92, Requião Filho. Mais uma vez, bom dia.
8: Bom dia, obrigado por me receber, por ter esse espaço aqui para a gente conversar um pouquinho e trazer o contraponto desse nosso estado.
6: Exatamente. Então vamos lá, vamos começando já com o contraponto, já que você falou aí. Quais são suas principais críticas ao atual governo, governo Ratinho Júnior?
8: Imposto alto, privatização, desmonte da educação, abandono dos nossos policiais e um grande comercial lindo na televisão e uma realidade dura para o povo paranaense.
6: Alguns pré-candidatos que já passaram aqui pelo Entrevistão, Requião Filho, falaram que
9: as coisas boas, digamos assim, que Ratinho Júnior fez, eles vão dar continuidade. Teria alguma coisa boa aí que você viu que você daria continuidade ou não?
8: A propaganda. Propaganda é maravilhosa. Eu mantenho o secretário de comunicação do Ratinho e a empresa que ele contratou para fazer a propaganda, porque a propaganda dele é incrível. De bom mesmo, só tem isso. Agora é lógico, não existe o canalha perfeito. Todo governo tem acertos e tem erros, e aquilo sim que tiver acertado, a gente vai continuar. O que tiver capenga, a gente arruma. O que está faltando, a gente coloca.
9: 9:08, Sérgio Ricardo.
10: Meu caro Requião Filho, aquele abraço, é o Sérgio Ricardo. É prazer em ouvi-lo nesta manhã, aqui em nossa programação, para que as pessoas possam conhecer melhor, porque todos conhecem o Requião, o velho Roberto Requião de Guerra. Agora tem que conhecer o pupilo, saber a forma com que o pupilo coloca seu pensamento e aquilo que o candidato Requião Filho propõe-se a fazer pelo Estado do Paraná. E eu começo exatamente pelo desafio. Por que desafio? Porque você sabe que o seu pai foi 3 vezes governador e, diga-se de passagem, um governador que cuidou dos mais pobres, dos mais necessitados, mas não descuidou-se da economia, não se descuidou da geração de empregos. Mas sempre foi tido como uma pessoa muito radical, e o pessoal dizia muito esquerda, muito radical e tal. E aí você vem e o pessoal percebe que há uma proposta diferente no sentido do diálogo, no sentido, e você tem tido esse comportamento firme na Assembleia Legislativa, mas ao mesmo tempo aberto ao diálogo. É difícil lidar com essas duas situações, ou Requião Filho?
8: Eu acho que é difícil atender as expectativas das pessoas, porque cada um cria o seu personagem dentro da sua cabeça, e eu sou quem eu sou, eu não sou quem os outros esperam que eu seja. Mas eu tenho um orgulho danado de ser filho do Requião. Essa firmeza e esse radicalismo do Requião colocou o agro do Paraná em primeiro lugar, colocou a Copel como a melhor empresa com energia mais barata, colocou a Sanepar como a empresa com a melhor tarifa, a menor tarifa de água do Brasil, e a empresa na época com maiores investimentos da história dessa empresa em captação de água e tratamento de esgoto. E ao mesmo tempo o que tem é que sim, eu sou mais novo que ele, tenho 46 anos, sou de outra geração, e eu tenho uma capacidade de paciência maior que a dele e de interlocução com mais setores do que o próprio Roberto Requião. Então eu acho que sim, há uma diferença no jeito que a gente conduz a coisa, mas o objetivo é o mesmo, é um Estado que cuide de pessoas sem descuidar do todo. Quando a gente fala o Paraná para todos, a gente fala do trabalhador ao patrão, do sindicato à empresa, do pequeno agricultor ao grande agro. Quando a gente fala para todos, é todos. E o que nós temos hoje é um Paraná de um certo grupo econômico que trabalha apenas para algumas empresas e alguns CNPJs, que estão ganhando muito dinheiro enquanto nós pagamos a conta.
9: 9:11, Osmar Júnior.
11: Requião, bom dia. Aqui é Osmar Júnior. Requião, recentemente nós acompanhamos aqui o pré-lançamento da candidatura ou do lançamento da pré-candidatura do Sandro Alex. E muitas pessoas, muitos prefeitos, e já existe a boca pequena a conversa de que será Sandro Alex que irá para o segundo turno com o candidato Sérgio Moro.
8: É uma conversa bem a boca pequena mesmo, porque não chegou em nenhuma pesquisa até agora que ele tenha marcado mais de 10 pontos. Uma boca bem pequenininha essa, mas tudo bem.
11: E essa boca pequena, Requião, diz que a máquina pública vai fazer a diferença nessa campanha eleitoral. E aí nós vemos o slogan dessa campanha: seguimos em frente, unidos e em paz. E eu fiz essa pergunta exatamente para o Sandro Alex, e faço essa pergunta para o governador Ratinho Júnior: se tem como seguir em frente, unidos, depois de todas essas denúncias do Ministério Público, com a Polícia Federal, denúncias da Copel, da Sanepar, da Celepar. Você acredita que isso vai poder afetar essa candidatura da máquina administrativa de Ratinho Júnior em prol do seu pré-candidato Sandro Alex?
8: Os prefeitos já estão abandonando o Ratinho Júnior e a partir do dia 4 agora terminam de abandonar, que é quando para-se de pagar as obras e ter repasses e novos repasses. Os prefeitos só estão aguardando essa data para poder dizer Tchau, amigo, você aqui não tem lugar. Agora, o governo tenta ameaçar prefeitos com corte de verbas, perseguições, e ao invés de

0: quer essa continuidade.
1: Agora 9 horas e 13 minutos, entrevistão 92 com o Requião Filho, nesta manhã de terça-feira ao vivo aqui pela Estúdio 92. Quero passar a palavra ao Gilson Pessoa.
2: Requião Filho, bom dia.
0: Bom dia.
2: Requião, você falou aqui que o governo Ratinho é bom de propaganda.
0: Muito.
2: Tá, eu vejo que ele é um bom gastador do nosso dinheiro. Entre 2019 e 2025, o governador destinou cerca de 628 milhões para publicidade e propaganda institucional. Detalhe, nos anos de 2021 e 2022, foram 299 milhões de reais gastos. O município de Cascavel, isso. O município de Cascavel esperou por cerca de 70 anos o Trevo Cataratas, um dos maiores entroncamentos do país. E este Trevo Cataratas só saiu graças ao acordo de leniência das pedageiras do passado com o Ministério Público por conta de propina e lavagem de dinheiro. O que está acontecendo? Por que que ele não fez com o nosso próprio dinheiro de impostos algo que seria bom para nós e talvez pudesse ser até melhor do que este que está aí?
0: Porque a escolha do Ratinho é gastar com propaganda e fazer obras como recapamento asfáltico. O Requião, que é o meu exemplo de governador, ele fez a duplicação Cascavel-Toledo, sem pedágio, sem propaganda, sem inaugurar a mesma obra 8 vezes, como o Ratinho fez com a ponte de Guaratuba. Governo bom faz o que é necessário. Governo ruim faz festa para chamar atenção e fazer com que as pessoas não prestem atenção naquilo que realmente importa. O Ratinho fez um acordo com o pedágio, que devia 6 bilhões de reais em obras para nós, e fechou por perto de 300 ou 600 milhões, por troco de pinga, por 1%, um décimo do que eles deviam para nós. Então é assim que ele faz o governo Ratinho. Ele fala muito, ele arrota alto, arrota caviar, mas está comendo fiambre. Então nós temos aí uma realidade distoante da propaganda. O acordo que ele fez com o pedágio, quando acabou o pedágio, foi um absurdo contra o interesse público do Paraná. E o novo pedágio, que é uma cópia do antigo, foi feito pelo Ratinho Júnior, pelo Sandro Alex, pelo Tarcísio, pelo Bolsonaro e pelas pedageiras. Eles escreveram juntos um novo contrato. E está aí agora o mesmo câncer em cima do Paraná.
2: Aliás, o Requião Filho, o pedágio, ele aumentou em quilômetros de rodovia, saímos de 2,4 para 3,1, se não me engano, e das 27 praças que tínhamos, saltamos para 41. Ontem, neste programa aqui, o candidato do Ratinho, Sandro Alex, disse não considerar que as tarifas de pedágio estão altas. Outra questão.
0: Mas ele não prometia que ia ter 50% menor a tarifa do novo pedágio? Já está mais caro. De Foz do Iguaçu a Paranaguá, está muito mais caro o frete e vem custando caro para a região oeste do Paraná.
2: Pois bem, o Ratinho assumiu em 2019 e em 2021, novembro, terminou o contrato com as pedageiras. Logo após isto, veio o período eleitoral e ele enrolou os paranaenses um bom tempo. Ele não quis, Requião, colocar o processo em andamento, que ele poderia ter iniciado muito antes, para não se comprometer durante o período eleitoral. Ou não?
0: Exatamente. Ele acovardou-se e não quis chamar para si a responsabilidade do pedágio. Ele buscava dizer que as obras eram benesses que ele conseguiu e que todo o resto a culpa é dos outros. O Ratinho Júnior trabalha um pouco assim. O governo do Ratinho Júnior é um governo de piapansudo, de meninos mimados. A culpa é minha e eu boto em quem eu quiser. Então, o que é bom, eles dizem que é deles, o que é ruim, eles terceirizam a culpa. Essa é a grande realidade que nós temos hoje no Paraná e contra a qual nós lutamos por um Paraná mais justo, mais igualitário e mais humano.
3: Meu caro Requião Filho, nós temos aí historicamente, os números mostram isso, nos últimos tempos, com esta divisão que eu considero maléfica para o país, inclusive essa divisão, porque hoje até famílias estão brigadas aí por causa de esquerda e direita e por causa da política do Brasil, que está aí com dois lados.

0: apenas. Nós temos, na história das últimas eleições, a direita fazendo em torno de 70%, para arredondar, 68% foi o que o Bolsonaro fez em 2022 aqui no Paraná, e o presidente Lula 32%, quando foi o segundo turno, 68% a 32%. E aí a gente vê que você já surgiu como candidato já na faixa dos 25%, 26%, portanto, dentro desse espectro de esquerda aqui. Como furar esta bolha? Porque se for pela base da história das últimas eleições, nós vamos ter no Paraná novamente uma disputa de direita e esquerda com, volto a dizer, arredondando 70-30.
1: Quem tem medo do homem do saco, acredita em Papai Noel e em Coelhinho da Páscoa. Nós vamos ganhar isso no debate, na proposta, e vamos mostrar para o Paraná que basta colocar a mão na consciência e pensar. Esses loucos que hoje as pessoas chamam de esquerda foram responsáveis pelo trator solidário, pela tarifa com 50% de desconto na irrigação noturna para o agro, por financiamentos com juros baixinhos, avalizados pelo governo, para que o agro do Paraná crescesse. Nós, que tentam vender como pessoas contra o empresariado, fomos que zeramos o ICMS de mais de 180 mil pequenas empresas no Paraná. E eu sou o único pré-candidato que já colocou no programa de governo e está na internet uma proposta de ICMS zero, não é faixa de isenção, é ICMS zero para pequena e microempresa no Estado. Fomos nós, dessa frente progressista, que colocamos de verdade o Paraná em primeiro lugar na educação. Fomos nós que fizemos duplicações de rodovias como Curitiba, a Garuva, com dinheiro público, sem colocar pedágio. Que fizemos Cascavel-Toledo, que investimos na construção de escolas e hospitais públicos que atendiam a população. Então nós vamos ganhar isso aí, é na conversa, é no debate, é no olho, é trazendo trabalho e trazendo programa e proposta. A direita vem só dizendo que é contra a esquerda, que é contra o PT, mas não consegue explicar para nós o que vai fazer para melhorar a educação. Não consegue explicar para mim e para vocês como que ele vai resolver o problema dos nossos policiais, que estão trabalhando 60 horas por semana, e nós estamos perdendo mais policiais militares para o suicídio que para o enfrentamento de bandidos no confronto. Então, enquanto eles vêm só no discurso, a gente vem com trabalho feito, com programas e com propostas que o Paraná já conhece. E uma vez que o Paraná relembrar disso, o Paraná vai saber, pode ser feito mais, pode ser feito melhor, e a gente merece mais.
2: Candidato Requião Filho, você falou que as pesquisas lhe colocam no segundo turno nas eleições para o governo do Estado do Paraná, e nós já entrevistamos aqui vários pré-candidatos ao governo do Estado, dentre eles Tony Garcia e Rafael Greca. E ambos foram contundentes em dizer que, eventualmente, um segundo turno com Sérgio Moro e Requião Filho, eles estariam ao lado de Requião Filho, estariam contra o senador e pré-candidato Sérgio Moro. E, inclusive, Tony Garcia diz ter farta documentação contra o senador Sérgio Moro, acusando inclusive de corrupção. Você vai aceitar de bom grado esses apoios de Rafael Greca e Tony Garcia, Requião?
1: Rafael é, antes de mais nada, um amigo pessoal. Tenho um carinho enorme pela pessoa do Rafael. O Tony eu conheço um pouco menos. Mas veja, Sérgio Moro, ele é tão sem proposta, ele representa tanto um atraso, uma ameaça ao desenvolvimento do Estado do Paraná, que ele é o único capaz de unir grupos políticos com tendências diferentes e ideologias diferentes, mas que têm o mesmo propósito, cuidar do Paraná. Sérgio Moro não traz dentro da sua campanha, dentro da sua proposta, dentro do seu coração, o cuidado com as pessoas. Ele não traz dentro de si o amor pelo Estado do Paraná. Não vamos esquecer que Sérgio Moro queria ser candidato lá por São Paulo, só não foi por causa de uma vírgula eleitoral. A sua esposa é deputada federal por São Paulo. Sérgio Moro colocou o Paraná como segunda opção. Por isso, num segundo turno, vai todo mundo contra Sérgio Moro, porque ninguém do Paraná aceita ser segunda opção. Nós temos amor pelo nosso Estado e pela nossa gente.
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4: 9:23 aqui na Estúdio 92. Requião Filho hoje, né? O pré-candidato aí pelo espectro de esquerda aqui do Paraná, hoje trazendo suas propostas e a gente conhecendo um pouco mais do filho do Roberto Requião, que já foi 3 vezes aí governador do estado do Paraná. Gilson.
3: Requião Filho, gostaria que você falasse um pouquinho à nossa audiência sobre o programa do governo do estado de incentivos fiscais. Todo mundo sabe que toda vez que você incentiva alguma empresa, você deixa de arrecadar. E o governo Ratinho já passou da casa dos bilhões, quase 30 bilhões em incentivos fiscais.
1: 25% do orçamento do estado, o governador Ratinho abre mão. E, em teoria, se você vai trazer uma empresa, se essa empresa tem uma tecnologia nova, se ela vai para uma área que precisa de um certo desenvolvimento, se ela vai trazer novas contratações, você dá a essa empresa um incentivo fiscal. Você abre mão de receber impostos para que ela tenha, porque você tenha em retorno um benefício social de desenvolvimento local, de contratação ou de aquisição de novas tecnologias. O Paraná tem uma coisa incrível. Nós somos o estado que dá incentivos fiscais maiores para atacadistas do que para a indústria. Tem uma rede de supermercado que tem um dos maiores incentivos fiscais do Paraná. E quando você vai estudar o que está acontecendo, você olha e descobre que o que nós temos é uma rede de supermercado muito ligada e muito próxima ao governador. Então, é estranho isso, né? Tem uma cooperativa enorme, maravilhosa, a cooperativa do Paraná, que ganhou centenas de milhares de reais de incentivo fiscal. Por acaso, e um acaso muito engraçado, ela contratou um parente do governador para ser embaixador da marca. Não é porque ela gera emprego, não é porque ela conseguiu trazer mais alguma coisa, mas fica estranho isso. Mas o cara está lá, contratado, com nota fiscal, contrato, tudo dentro da lei. Mas imoral para um caramba. Então, como é que a gente faz isso? A gente passa limpo. A gente pega os incentivos fiscais e revê eles um a um. Eu tenho certeza, e vocês têm certeza, quem está nos assistindo tem certeza, o Paraná inteiro tem certeza, que cai para 1/3 de incentivos fiscais. Eu denunciei aqui, para você ter uma ideia, tem um posto de gasolina no Paraná que tem incentivo fiscal. Você sabe qual é o motivo do incentivo fiscal?
4: Diga lá.
1: Indústria de palmito. A justificativa do incentivo fiscal para esse posto de gasolina é uma lei para indústria e produção de palmito. Então, esses incentivos fiscais bilionários do Ratinho não passam por um pente fino sem botar alguém na cadeia.
0: Meu caro Maurício Requião, Requião Filho, como é conhecido pelo povo paranaense, a Copel teve sua privatização de uma maneira bastante conturbada. E eu ousei perguntar aqui ao vivo para o Sérgio Moro, e ele disse que não assumiu esse compromisso. Disse que tinha que estudar, que tinha que ver e tal, isso aquilo. Então eu quero ser bem direto nessa pergunta também a você como pré-candidato ao governo do estado. Há possibilidades do Requião Filho reestatizar esta empresa tão importante para os paranaenses que é a Copel?
1: A Copel deve ser uma empresa mista, como ela é, mas sob o comando do estado, como ela sempre foi. A Copel, é engraçado o Sérgio Moro não falar sobre isso, né? Tudo que envolve corrupção, ele que é anticorrupção, ele cala a boca. É de uma covardia monumental. A Copel foi privatizada e nós temos denúncias que envolvem o BTG, o Master e o Tanuri. Vejam só vocês, BTG, Master e Tanuri envolvidos diretamente na privatização da Copel. Eu acredito que a Copel, essa privatização será revertida pela Polícia Federal, porque conforme se for caro e for abrindo a boca, a gente vai descobrir que tem muito caroço nesse angu. Se assim não acontecer, é possível a recompra das ações da Copel com um projeto de lei passado aqui na Assembleia rapidamente para que a gente possa retomar a Copel e devolvê-la ao povo paranaense. A Copel não é uma empresa. A Copel é uma ferramenta de desenvolvimento. Energia barata garante ao agro maior produção. Energia barata garante à indústria maior capacidade de produção. Energia barata garante às famílias paranaenses mais dinheiro no bolso para gastar no comércio. Energia barata diminui o custo do comércio, abaixando preços. Energia barata é uma ferramenta de desenvolvimento econômico. Não pode ser uma maneira dos amigos do rei colocarem dinheiro no bolso.
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3: Requião, já que falamos do assunto Copel, gostaria de tratar contigo o assunto Celepar. Estranhamente, após o irmão do governador, o Gabriel Martinez Massa, se associar a Rodolfo de Souza Aires, dono da Linha Tecnologia, esta ganhou 4 contratos com o governo. Saiu de alguns milhares de reais para quase 150 milhões. O senhor tem acompanhado esse caso?
1: Temos acompanhado e já descobrimos, inclusive, o endereço da onde consta o CNPJ da empresa desses dois rapazes. E é uma portinha numa cidade da região metropolitana de Curitiba que não tem empresa nenhuma. Mais uma vez, um problema da polícia, do Ministério Público e do Judiciário, que infelizmente se arrasta na hora de resolver esses problemas. Mas a Celepar, que o governador diz ser uma empresa que dá prejuízo, uma empresa obsoleta, uma empresa sem futuro, quando a gente vai ver os documentos que estão rolando e os informes que rolam lá na Faria Lima, eles colocam como a Celepar como a melhor compra possível de uma empresa estatal. Empresa que dá lucro, empresa moderna, empresa com centenas de milhares de reais em contratos garantidos, com mais de 36 aplicativos, empresa que detém os dados de todos os paranaenses, coisa que não tem valor no mercado, não tem preço isso. E daí o governador vem a público, fala com vocês, fala comigo, fala com a empresa, fala, não, a Sanepar é um problema, a Sanepar vai dar prejuízo, tem que vender. E na hora de vender ele anuncia ela como a melhor empresa a ser comprada para quem quer ganhar dinheiro em cima do povo do Paraná. É isso, minha gente. O governador Ratinho, ele não tem amor por você, paranaense. Ele tem amor pelo Massari, ele tem amor pelo dinheiro, ele tem amor pelos seus amigos e pelo seu grupo econômico.
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4: 9 horas e 30 minutos, já aqui para os últimos minutos dessa nossa conversa com Requião Filho, aqui no Entrevistão 92. Há pouco, pré-candidato, o senhor disse aí sobre a questão de zerar ICMS, né, para assim apoiar o setor produtivo, mas a reforma tributária não vai dificultar isso?
1: Até 2033 o ICMS ainda é nosso.
4: É?
1: Então a gente pode sim zerar o ICMS para pequenas e microempresas do Paraná, que são responsáveis por 7 em cada 10 empregos. Veja, nós vamos passar aí por algumas outras reformas, como o fim da escala 6x1, uhum. Nós temos aí a nova reforma tributária, nós temos um momento onde a luz, a água e os impostos têm massacrado os pequenos e microempresários. Então, que a gente zera o ICMS, o imposto estadual, até 2033, nós damos um fôlego para que esses pequenos e microempresários continuem de portas abertas, contratando e pagando bem aos seus funcionários. São responsáveis por apenas 2% da arrecadação do Estado. O governador abre mão de muito mais do que isso nos incentivos fiscais para os amigos do rei. Então, é uma questão de escolha. Nós vamos ajudar quem financia a campanha ou nós vamos ajudar quem carrega o Paraná nas costas? Vamos ajudar quem carrega o Paraná nas costas. Vamos ajudar o nosso empresário, a padaria, a farmácia, a dona Maria ali com a sua lojinha de costura, o mercadinho. Vamos ajudar quem realmente faz esse Paraná girar.
4: 9 horas e 32 minutos. Aproveitando aqui ainda sobre a questão emprego, o Paraná tem muito emprego. A região oeste aqui oferece muito emprego. Cascavel tem cerca de 2 mil empregos diariamente oferecido aqui. O que fazer para o povo procurar esses empregos? Porque parece que tem gente que não está querendo trabalhar, Requião Filho.
1: Eu acho que o bom paranaense, ele quer trabalhar. Ele só exige, hoje, com a informação que ele tem, que ele seja bem pago, que ele seja respeitado e que ele tenha seus direitos. Então, eu acho que é uma simbiose. Tostini vende mais porque é fresquinho ou é fresquinho porque vende mais? Né? Então, assim, se a gente quer que as pessoas procurem emprego, nós temos que oferecer emprego, criar oportunidades e criar vagas. Para esse emprego ser atrativo, ele tem que pagar bem. Se o cara vai ganhar mais fazendo Uber, ele não vai querer um emprego CLT mesmo. Então as empresas têm que pagar bem. Para as empresas pagarem bem, tem que ter menos impostos, a tarifa de água e de luz mais barata, porque são custos fixos de qualquer empresa. E aí sim, a gente vai criando essa ligação entre condições de pagar bem e pessoas trabalhando e recebendo bem e aquecendo a economia.
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4: Uma última aí para o Requião.
2: Requião Filho, o oeste do Paraná, historicamente desprezado pelos governos paranaenses, e neste atual governo que vem aqui no, na região oeste, anunciar verbinhas para reforma de rodoviária, verbinhas para recape de asfalto. E nós nos perguntamos onde estão os investimentos em bilhões que foram feitos em Londrina, Maringá, Ponta Grossa, os investimentos do Paraná Competitivo que não vieram aqui para a nossa região oeste. Eu quero saber se, uma vez eleito governador do estado, o Requião Filho vai assumir compromisso para a industrialização e para a valorização da região oeste do Paraná.
1: Investimentos fortes em logísticas, retomada da Ferroeste, das nossas ferrovias, ampliação de ramais ferroviários, ampliação de obras de logísticas nas áreas rodoviárias, ligando as cidades pelas PRs, pelas nossas estradas estaduais, com melhores condições de rodagem, para que a gente diminua o custo logístico da região, atraindo, sim, novas indústrias, novas empresas. E é possível investir no Oeste, é possível investir no Paraná todo. É possível, basta apenas ter vontade política e ter a sensibilidade de saber que o Paraná é dos paranaenses, não dos amigos do governador.
4: Ok, 9 horas e 34 minutos. Como de costume, Requião Filho, a gente deixa aí mais um minutinho, então, para as considerações finais de todos aqueles que passam aqui pelo entrevistão. Por favor.
1: Meus amigos, vocês viram que o café aqui é forte, que a gente não passa pano. E a ideia é essa mesmo, é conversa franca, sem enrolação, eu não escondo o que penso, eu falo o que faço e faço o que falo. E é assim que o Paraná merece ser tratado, com respeito, sem máscara, sem mentira, sem enrolação. E se o pessoal que está assistindo a gente aí pela internet, escutando a gente pela rádio, gostou, @ Requião Filho em todas as redes sociais. Um pouco disso que a gente falou aqui hoje e muito mais sobre o meu trabalho e a minha dedicação a esse estado que eu amo.
4: 9 horas e 35 minutos. Requião Filho, obrigado, tá, pela participação conosco aqui. Sucesso na caminhada.
1: Obrigado e até a próxima.
4: Até a próxima. Foi mais um Entrevistão 92, minha gente, mais um pré-candidato. O que acharam aí do jovem ainda, 46 anos, né?
0: Mas está preparado, né? Está preparado. Está preparado, não deixou nenhuma pergunta sem resposta, foi firme, foi contundente.
4: Puxou o pai?
0: Puxou o pai. Mas é uma versão moderna do Requião. A versão moderna, por quê? Porque é uma pessoa atualizada, 46 anos, imagina, está com todo o gás aí para dedicar-se à política e vai longe, hein? Vai longe. Porque mesmo que o Requião não venha a ser eleito governador no Paraná, mas se ele tiver uma bela votação, como eu acho que vai ter, mesmo que não...
3: Pode ir para o Senado.
0: Pode ir para o Senado, pode ser candidato a prefeito daqui 2 anos em Curitiba. Ele é de Curitiba, mora em Curitiba, estudou em Curitiba. Então eu acho o seguinte, é tiro longo, hein? Tiro longo.
2: E vai fazer 47 anos em 24 de outubro, na expectativa dele já governador do Paraná.
0: Mas para ser governador do Paraná em outubro, ele tem que ser eleito no primeiro turno.
4: Lógico. Então ele pode fazer os 47 e daí
0: disputar o segundo turno.
4: Agora, viu, ele até já... porque ele disse que vai estar no segundo turno.
0: Não, mas ele já é o ganhador da eleição. Eu tenho dito sempre isso aqui. Ele já é o ganhador da eleição. Porque se alguém agregou até agora nesta pré-campanha, esse alguém é o Requião Filho. Porque o Requião Filho até esses dias era visto como o filho do Requião, apenas isso. Aí ele virou deputado. Ah, mas é filho do Requião. O Requião botou a mão em cima dele, as pessoas ajudaram a eleger ele, deputado. Tal. Aí ele foi para um segundo mandato. Teve boas participações na Assembleia. E agora, nessa pré-campanha, está se revelando aí um profundo conhecedor dos meandros da administração. Isso aí, certamente, o pai tem colaborado muito nessas informações.
4: Ah, sem dúvida nenhuma, deve estar conversando bastante com o pai, né? Nesse ano de 2026, esse ano de eleições aí.
0: O pai é
4: candidato
0: a deputado federal, né?
4: Federal, exato.
0: Se elege.
4: É?
0: Se elege, sim.
4: Então, é isso aí, gente. E mais uma vez, né? Então, lembrando que ele disse aí que o Sandro Alex não chega lá no segundo. É ele. Ele está apostando nisso.
0: Bom, dizer isso, ele tem que dizer mesmo, né?
4: E o
0: Zema está com 3% que vai ganhar a eleição?
4: Pois é. O Rafael Greca disse que com ele não tem esse negócio de ficar em segundo lugar. Já pensou? Olha só, rapaz.
0: O Greca, na verdade, vamos combinar, né? O Greca é uma figura.
4: É uma figuraça. É
0: uma figuraça, né, cara? Eu gosto do Greca, gosto da maneira com que ele se posiciona, a maneira com que ele faz discurso.
4: Ele não aceita ser Rubinho Barrichello, não.
0: Um dia eu entrevistando ele, eu estava em Ponta Grossa. E aí, na TV lá do Léo, em Ponta Grossa.
4: Lembro, Pazini, né? Léo Pazini, se não me engano.
0: Eu tinha um programa lá. Eu entrevistei ele em Curitiba. E daí eu falei para ele que eu gostava muito de fazer aquele caminho que eu fazia diariamente, porque eu morava em Ponta Grossa e ia a Curitiba, praticamente todo dia. Então, eu ia de manhã e voltava de tarde. Eu falei para ele, eu gosto muito de fazer esse caminho, porque são os Campos Gerais, né, cara? Imagina, você conhece
4: a Adelaide. É Léo Passetti.
0: Léo Passetti. Léo Passetti. Você que é de lá, sabe, ou ali tudo, aquelas planícies, né?
4: Muito bonita, a região então, muito bonita.
0: Ali foi fundo de mar, então você imagina. Exato. Entendeu? Foi fundo de mar no passado, aquelas dunas que lá estão, na verdade, estavam no fundo do mar. E aí, rapaz, esse Greca desandou a falar da estrada, que parecia aquele passeio dos filmes, dos contos de chocolate, que você passa no meio das falas. Mas ele fez uma poesia, rapaz, na entrevista. Ele é uma fera. Ele é uma fera.
4: 9:38
0: Eu acho que ele vai ser o vice do Sandro Alex.
4: É mesmo?
0: Tô começando.
4: Não, mas ele também disse que vice também não aceita.
0: Mas ele aceitava ser vice do Alexandre.
2: E também disse que contra o Moro apoiaria Ratinho.
0: Apoiaria o Requião. Eu acho que o Greca está caminhando para uma candidatura a vice-governador. Penso isso por quê? Tem uma razão para isso. Eu acho que a Cristina, ela ficou como coringa. O governador trouxe ela, pode ser vice e pode ser candidato ao Senado. E eu não estou vendo muita disposição no Álvaro para ser candidato. Não estou vendo. Sou amigo do Álvaro, converso com o Álvaro e não estou sentindo no Álvaro firmeza de vontade de voltar para Brasília.
4: Então, peraí. Tem uma notícia aí, agora não sei se é verdade, que existe uma intenção, pelo menos uma intenção lá por parte da campanha ou pré-campanha do Flávio, de chamar Álvaro Dias para ser um comandante da campanha aqui no Sul. É verdade isso aí?
0: Não tenho conhecimento.
4: Mas eu ouvi isso aí, cara.
0: Eu duvido.
4: Olha só.
0: Mas eu duvido.
4: Eu também achei estranho, mas por isso que tem que ser confirmado.
0: O pessoal resgata o vídeo ali de Toledo da Festa do Povo no Rolete e acabou a campanha.
4: É, né? Ele falando do Jair?
0: Sim, o malandro do Rio de Janeiro, que miliciano.
4: Que inclusive falou assim, ele tá morrendo. Ele fala isso.
0: Então é o seguinte, não creio nisso. Mas também tô achando que o Álvaro não está com o pé firme na patrola, entendeu? Com relação à sua candidatura ao Senado. E aí o que acontece? Se ele, se bem que são duas vagas, pode ser ele e pode ser a Cristina na coligação. Certo? Uhum. Mas eu tô achando que a Cristina tá começando a falar muito sobre a campanha dela pro Senado, que a campanha tava pronta. Então eu acho que todos estão esperando a questão do Deltan, na minha opinião.
4: Ah, faz sentido.
0: Esperando, entendeu? Ver se o Deltan é ou não é.
4: Porque se ele for liberado, uma é dele.
0: Ah, sim. Por isso mesmo. Entendeu? É. Então eu acho que o Paulo Martins tá em compasso de espera, porque o Paulo Martins vai para deputado federal, mas é o cara que vai pro lugar do Deltan se o Deltan não puder ser candidato. Tem algumas coisas aí que eu acho que ainda precisam ser bem definidas. E, na verdade, as convenções elas acontecem final do mês que vem, começo do mês de agosto. Até o dia 5 de agosto as convenções têm que estar realizadas e escolhidos os candidatos.
2: Aliás, Sérgio Ricardo, eu ouvi dizer que Marcos Formigueri poderia alçar uma condição de candidato ao Senado.
0: Pelo MDB, porque ele está filiado ao MDB. Então, e ele quer, realmente ele quer. Está sendo incentivado por alguns amigos. Na verdade, eu acho que o tabuleiro principal já está meio definido. O Requião Filho é candidato a governador, o Moro é candidato a governador. Eu acho que esta conversa, que o Requião Filho falou aqui hoje, eu acho que esta fase já passou, essa de vão trocar o Sandro Alex. Eu acho que não. Com todo o barulho que estão fazendo aí, com tudo que está acontecendo nesse momento, eu acho que o Sandro Alex vai até o fim, sim, na minha opinião.
4: Tá, joia. Obrigado, Sérgio. Semana que vem tem mais. 9:42, nosso break é rápido.
0: A linguiça do Sérgio tá aí, tá?
4: Opa, olha só, pra quem gosta, tá ali na cozinha.
2: É Copavel?
4: 9:42, exatamente, aqui só se
0: for Copavel. O Petício não traz mais linguiça aí pra vocês aí, não?
4: Vez em quando.
0: Ah, então tá.
4: A gente vai pro break rapidamente, porque já tem crônica com o empresário Duca Siliprandi aqui no Independência.
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9: 9h44.
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4: Amigos e amigas, 9h47, e ainda dá tempo, claro, sim, você está ligado conosco aí, então preste atenção. Vamos ouvir a crônica de hoje com o empresário Duca Siliprandi.
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14: A capitulação. Tenho denunciado aos quatro cantos, de maneira renitente até, as gigantescas dessemelhanças nos investimentos em que o governo do Paraná destina às regiões do estado. Pausa para retomar o fôlego, se recompor, engolir o elenco de impropérios, os quais degluto, ao invés de metralhá-los contra essa gente que fora contemplada há 173 anos pela boa vontade altruísta da então província de São Paulo. Sim, curitibanos e curitibanas, sentiam-se vocês negligenciados pelo governo paulista, onde hoje fulgura a casta das araucárias, apenas e tão somente pela autonomia que adquiriram. Caso São Paulo não cedesse este território, Curitiba seria ainda, meramente, a quinta comarca de São Paulo, e estariam subordinados ao Estado dos Bandeirantes. Mas, em 1853, vocês, o Paraná, se emancipara. E desde 1962, vocês, paranaenses, paranistas, negam, indeferem, proíbem um plebiscito, a forma mais democrática de exercer um direito. Belos democratas, hein, senhores Greca, Requião, Richa, Ratinho e demais opressores da região do Iguaçu. Região esta, onde está encravado o Oeste, deste mau padrasto, o Paraná, que manda a jutório para cá, tratando a região com programinhas assistencialistas, com mais destaque próximo às eleições. E o que é pior, os traidores da nossa região, que são coniventes com os que nos exploram feito morcego chupando sangue, são exatamente esses mensageiros travestidos de mandato, sorridentes colinos, com o bocão de orelha a orelha, anunciando arremedo de obrinhas, como se fosse a impactante instalação de uma unidade da Audi que recolhe impostos na região metropolitana do estado. Ora, vão se catar, vão plantar batata. Enquanto a Rádio 92 existir, senhores despachantes de requisições de combustíveis, aqui neste prefixo, vocês não irão iludir a população. Podem até falar asneiras e anunciar ninharias, como estão acostumados, especialidade de vocês. Mas serão refutados, contestados e, acima de tudo, ridicularizados. Fico envergonhado quando vejo Paranhos, Gugu Bueno, Batatinha e a turma se vangloriar com um ou outro contorno viário, trincheira na BR, costelão do Seminário São José, ninho de MST, enfim, um espetáculo de horrores sob a miséria que a região vive. O Oeste é o elefante preso a um banquinho. Esses camaradas devem ser recebidos, senhores oestinos, sob vaias e jamais aclamados como se fossem heróis, pois não o são. Não passam de miudeiros que trocam a exuberância da nossa região por elogios, elogios falsos, vaidosos e carguinhos mequetrefes. Uma vergonha. Os caras vêm buscar votos na cara de pau e acabam levando junto a dignidade de muitos, não a minha.
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4: Mais uma vez aí, muito forte, né? Muito fortes as palavras de Duca Siliprandi quanto à questão que envolve aí os eleitos, né, da nossa região. Que, para aparecer na foto, né, tá todo mundo bonito na foto, ok? Para entregar um produto aqui, outro ali, uma ambulância, uma pequena obrinha, né? Mas, realmente, investimento mesmo aqui, pouquíssimo.
2: Pois é, quando eu fiz a pergunta para o Requião Filho sobre o oeste do Paraná, eu falei a historicamente desprezada região oeste do Paraná, e é exatamente esta região mencionada pelo Lucas Siliprandi, historicamente rejeitada por todos os governadores do estado do Paraná, da província de Curitiba, que, falou com muita propriedade o Duca, foi emancipada lá em 1853 com a concessão do estado de São Paulo. Não fosse a liberalidade, não fosse a concordância dos paulistas, nós seríamos até hoje escravos da região de São Paulo, seríamos até hoje uma província da comarca de São Paulo, como disse agora o Duca na sua belíssima crônica. E nós continuamos aqui sendo subservientes, né? E nos alegrando, como disse o Duca, com carguinhos mequetrefes, com verbinhas mequetrefes, com reforminhas mequetrefes. Está na hora de acordar, população do Oeste do Paraná. Está na hora de acordar, eleitor do Oeste do Paraná. Será que o representante da nossa região está realmente preocupado com o progresso, com o avanço, com a emancipação da nossa região? Ou apenas quer renovar as suas benesses, quer renovar os seus cargos, quer renovar as suas vantagens para ele e para a sua família? É isso que nós temos que observar, né, nesse ano eleitoral de 2026, senão nós vamos continuar dizendo amém ao governo do Estado.
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3: Vou repetir o que eu disse ontem aqui no programa. O valor bruto da produção do Estado do Paraná é de 200 bilhões ano. Somos 299 municípios. Os 50 da região oeste tem um valor bruto de produção de 50 bilhões. De quanto por cento deste montante vem de retorno para nós ano após ano? O governo Ratinho está fechando 8 de governo, certo? Quanto será que nós conseguimos receber pelo menos 1 bilhãozinho nesse período todo? Eu não sei, porque a gente pesquisa e não encontra os números. E eu não entendo, porque se o dinheiro é nosso, por que que não está disposto na lei da transparência? Bom, e aí volta a conversa. Deputado que vai lá e passa o pires pro governo e depois volta feliz para enganar a gente. Rapaz, 50 bilhão é muito dinheiro. Ano! 50 bilhão é muito dinheiro. Eu falei com o Requião, nós levamos 70 anos para ter um trevo cataratas. 70! Imagina o que essa região já produziu.
2: E um trevo mequetrefe.
3: Todos. Mequetrefezinho. Porque foi mal feito. Falta de planejamento. Ó, demoram para fazer e quando vão fazer, fazem às pressas, como foi o pedágio. O governo teve de janeiro de 2019 a novembro de 2025 para discutir com o Estado o pedágio. Não discutiu, não quis carregar o fardo, o peso durante a reeleição e deu esse presentão para nós. E os nossos deputados federais e estaduais, onde estavam? Vão bater a sua porta para pedir voto, viu?
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4: E uma curiosidade sobre essa questão da emancipação do estado do Paraná, quando emancipado lá em 1853?
2: 1853.
4: Sabe qual cidade ou qual localidade foi a primeira cidade que foi elevada à cidade na primeira, logo depois aí da emancipação? A primeira cidade foi Castro. Castro foi elevada à cidade quando emancipado de São Paulo. Por isso é considerada cidade-mãe do Paraná. Não foi a primeira, porque Paranaguá é muito mais antigo, né? Mas ainda era estado de São Paulo, né? A primeira cidade após a emancipação foi Castro, que agora tem cerca de 322 anos, acho que mais ou menos isso aí. Mas, gente, aqui ainda tem muito a crescer, né? Essas cidades históricas, como Castro, já pararam, né? Agora aqui, Cascavel, Toledo, a nossa região, essa região tem muito a crescer. Tem muito dinheiro, como você disse, Gilson.
3: Mas não tem retorno.
4: Falta é saber investir, retornar e saber investir para isso aqui crescer. Isso aqui merece. Merece que nossas autoridades, nossos representantes façam valer o voto. Valer o voto. Senão é o seguinte, Osmar e Gilson, é 4 de outubro? Primeiro turno?
2: 4 ou 6, agora...
4: Por aí, mas que seja, 4 ou 6 é o seguinte...
3: Outubro tá chegando aí.
4: Vamos fazer uma limpa. quem não honrou o voto vai ter que sair de lá.
3: Viu? E presta atenção, vota em candidato que é nosso. Deixa de votar para esse pessoal de fora aí.
4: Muito bem, 3 minutos faltando, 2 minutos e meio agora faltando para as 10. Vamos deixando vocês agora com o Alexandre Garcia, depois tem o show da manhã. E amanhã às 8 a gente está de volta aqui. Amanhã, excepcionalmente, por causa do feriado da quinta-feira, Vander Piaia, que é na quinta, né? A análise de Vander Piaia, professor, historiador, economista. Vander Piaia vai estar conosco amanhã às 8 horas. Ok, gente, valeu?
2: E amanhã tem Quarta Libertária.
4: Quarta Libertária também, Priscila Merizio. E um convidado português também vai estar conosco amanhã, falando sobre questão também de investimento, Bitcoin, aquela coisa toda, como é que funciona na mente do libertário isso aí.
2: Um abraço e até amanhã.
3: Abraço, até amanhã.
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17: Bom dia. Como vocês viram, advogados dessa associação aí de advogados pela democracia, algo assim, são advogados de esquerda, em geral filiados ao PSOL e ao PT, que viram a oportunidade óbvia de entrar com uma ação contra Flávio Bolsonaro por ter ido à Casa Branca, né, pedir que ou dizer da necessidade de classificar os terroristas brasileiros de terroristas, né, os que aterrorizam a população brasileira. Eu, inclusive, falei disso, né? Ele indo à Casa Branca, melhor deixar que o Trump faça isso sozinho, porque ele indo à Casa Branca, ele vai levantar essa possibilidade, que vai atrapalhar o registro da candidatura dele, né? Porque a lei eleitoral fala muito de não intervenção, não interferência de governos estrangeiros em eleição. Mas não adiantou falar, porque, não sei, está faltando estratégia, né? Jogar xadrez e não damas. Agora, por exemplo, aí é o outro lado que está oferecendo. Lula, segundo a Gazeta do Povo, já gastou do nosso dinheiro, dos nossos impostos, do nosso trabalho, do nosso suor, 190 bilhões em bondades para ter votos para se reeleger. Aí vai subsídio para o gás, para a energia elétrica, que aumentaram de preço, não adiantou muito, subsídio para o combustível, subsídio em crédito para taxista, motorista individual de Uber, subsídio para crédito para estudante, isso estimula o endividamento também, né? Isenção de imposto de renda para quem ganha até 5 mil não teve grandes resultados, mas, enfim, foi abriu mão de arrecadação. Está dando 190 bilhões. Não sei se também é um erro que levanta a possibilidade de advogados do outro lado entrarem também na justiça mostrando a lei eleitoral que proíbe a compra de voto, direta ou indiretamente. Assim como a gente vê o crime de quando um funcionário público recebe dinheiro, direta ou indiretamente, em troca de algum favor. Não precisa ser direto, pode ser para a mulher da pessoa, pode ser para a família, pode ser para o sobrinho, pode ser de outra forma. E que a gente vê muito isso sendo praticado aqui com milhões. Não? Bom, e mudando um pouquinho de assunto, uma questão mais trivial é que aconteceu mais uma vez, aconteceu o ano passado e agora de novo. Né? No ano passado foi em São José do Rio Preto, em que um homem, ao desembarcar do avião, tropeçou no degrau da escada de desembarque e morreu. Agora, em Congonhas. Né? De novo, uma senhora de 72 anos tropeçou ao descer no desembarque. Né? A descida é mais perigosa e morreu. Né? Porque, provavelmente, a pessoa estava com as mãos ocupadas, carregando bagagem e não pôde se segurar no corrimão. Né? Porque é essencial ficar a mão no corrimão. Né? Fica aqui a lembrança, porque ao bater com a cabeça no chão, atingiu uma região muito delicada do corpo humano, que pode paralisar o coração e o funcionamento dos pulmões na hora ali. Né? Fica só o alerta. Mas a outra questão que vale o registro, né? Está se realizando em Brasília um seminário internacional sobre direito, sobre justiça, com presença de representantes de supremas cortes de 17 países. E lá estão o presidente do STJ, o presidente do Supremo, presidente do Superior Tribunal Militar, Superior Tribunal do Trabalho, ministra Carmen Lúcia. Né? E estão tratando de juízes anti-inteligência artificial, anti-redes sociais, a perda de confiança do judiciário. E estão dizendo que esse seminário, que se realiza ao mesmo tempo que o seminário lá de Lisboa, o Fórum de Lisboa do Gilmar Mendes, é o anti-Gilmar Palusa. Vai ser prejudicado lá o Gilmar Mendes, os que estão no Fórum, por uma greve geral que vai haver quarta-feira. Porque o Fórum de Gilmar vai segunda, terça e quarta. Na quarta-feira, greve geral, vai parar tudo em Lisboa. Né? E interessante que estão lá Gilmar e Moraes. Dino iria também, mas fraturou o pé e não pôde ir. Mas me parece que realmente esses dois fóruns é para a gente olhar um e outro e ver que um é um evento, né? Que já foi patrocinado até pelo Vorkar, pelo Master. E o outro é uma tentativa de buscar ética, porque ética é um dos objetivos desse seminário aqui em Brasília. Não custa comparar, porque o Supremo está todo mundo já considerando que está dividido. De Brasília, Alexandre Garcia.
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25: 10:06.
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35: Muito bom dia, Minas Gerais. Bom dia, Brasil. Meu nome é Marco Antônio Costa e eu tenho a alegria de estar na presença de vocês para mais um programa, para mais um Show da Manhã, 10 horas e 6 minutos. E muito obrigado por nos acompanharem nos canais do Marco Antônio Costa, do Fio Diário e do X, e também das rádios, incluindo a nossa querida 92.3 Estúdio FM de Cascavel, a primeira a nos retransmitir. E eu queria já receber ele, um lorde inglês, um homem de garbo, de elegância, de sofisticação, e ao mesmo tempo, ele tem uma alma maloqueira, porque é o cara que você não vai ver quieto, você vai viver brigando. Na tribuna e nas ruas. Rodrigo Marcial, bom dia. Como é que você está?
2: Bom dia, meu amigo. Estou muito bem. Vou seguir teu exemplo e vou dar bom dia para o Paraná e bom dia para o Brasil. O que foi pego de surpresa é com a alma maloqueira. Essa eu não sabia que tinha ainda, Marco. Mas eu gosto.

0: Marco, eu tenho medo de acordar um dia com a Polícia Federal na minha casa, porque Sim. faço crítica a Alexandre de Moraes, porque fiz o dossiê Moraes, porque estou diariamente batendo nesse sistema, nesse regime supremo petista. No final das contas, é porque, de fato, é a alma de maloqueiro.
1: É, meu amigo, a alma dos indignados que não esperam permissão para fazer algo, porque às vezes, né, tem um episódio do Rick and Morty que depois eu vou sugerir para vocês, mas eles conseguem fazer uma construção maluca porque um alienígena usou o banheiro do Rick.
0: Eu vi.
1: E era um banheiro muito especial que ele construiu um planeta só para ter o banheiro dele, a privada dele. E daí o final remete a exatamente isso, né? É, não peça permissão para viver. E tem gente que fica pedindo permissão para viver, né? Não precisa. Eu sei que parece uma coisa meio de GNT, saia justa da GNT, falar desse jeito assim. Mas a reflexão é, meu amigo, não tem ninguém que vai falar para você, vai ou não vai. Você fica esperando, às vezes, incentivos externos, externalidades positivas, sei lá, né, de fora para dentro, uma coisa estranha. E não. Foi lá e fez o livro. Best-seller, vai ter a segunda edição, a terceira, a quarta, entrou para a história. Por quê? Porque é um dos poucos livros aí escritos sobre os abusos do Moraes. E vai deixar toda a classe jurídica envergonhada de não ter falado sobre isso quando deveria, de não ter feito algo sobre isso quando deveria. E que sirva de exemplo, que o constrangimento desses advogados, desses causídicos, desses juízes e promotores, desembargadores e ministros, que isso sirva de exemplo. Que o constrangimento deles sirva de exemplo para as próximas e futuras gerações, para que não virem esses covardes, cúmplices e acomodados dentro da máquina do judiciário. Tá aí, aqui, ó. Dossiemoraes.com.
0: É isso.
1: Muito bom. Ó, já começamos animado o programa hoje, Rodrigão. E agora a gente precisa falar. O que, que um careca, um sapo... Careca faz com o sapo? Ele beija o sapo na boca? Nem sei por que eu tô falando disso, mas acho que tem a ver com Gilmar Palusa e Alexandre de Moraes. Vamos ver.
2: A grande questão do momento em que vai ser tratada nesse evento, a grande questão do momento é como tratar a democracia, como manter a democracia nos tempos, nesses tempos de inteligência artificial, nesses tempos sem ainda uma fórmula de controle das big techs, das empresas de tecnologia. A recente encíclica do Papa Leão XIV, em um dos itens, faz uma pergunta e o próprio Papa faz uma afirmação. A pergunta é, as empresas de tecnologia, os algoritmos, as big techs, são neutras? E o Papa Leão XIV responde, não são neutras. E por não serem neutras, há necessidade de um controle social. Há necessidade de uma regulamentação internacional, e o próprio Papa propõe, assim como no Brasil, nós já estamos discutindo há vários anos, há necessidade de uma regulação internacional.
1: Com os demônios da cabeça dele, ele está discutindo o futuro da regulação internacional de controle social. E aí que entra a canalice esquerdista podre. O controle... Ele chama de social, Rodrigão, mas é pessoal. Quem vai exercer o controle são eles, por meio dos conselhos. Nas prefeituras, e no passado, eles chamavam de conselhos populares. Lá na União Soviética, no século XX, chamavam de sovietes. E sempre foi com essa demagogia construída a maior rede autoritária de proto-ditadores e ditadores que mataram milhões e milhões de pessoas no século XX. O comunismo é isso, é a essência do controle social. Vai para a China, é controle. É o controle que ele quer. É o controle do Gilmar Mendes, que estava no Gilmar para losers e estava falando, não é, no plenário do Supremo Tribunal Federal, nós admiramos o regime chinês. É um regime de controle, é um regime onde não tem Google, não tem as empresas de tecnologia, e a gente pode ter 1 milhão de críticas para as empresas, para as big techs. Agora, exercer com

0: e controle internacional, com essa tara, com essa sanha, com essa loucura, com esses olhos vibrando, esses olhos doentis desse cara, viu, né? Como que a gente pode levar a sério o cara que traz encíclica para justificar os abusos de poder e a sanha autoritária tenebrosa que ele carrega na alma dele? Como é que a gente pode levar esse Supremo Tribunal Federal a sério? E como é que eu ainda vejo advogado, promotor e todo mundo desse sistema de justiça sem uma reação direta e explícita de fazer um abaixo-assinado e pedir para esse cara pular fora do Supremo Tribunal Federal quanto antes? Ele já tinha que estar preso, meu Deus do céu. O cara tinha que estar preso. Ele está falando no Gilmar para losers, Gilmar para perdedores. Ele está lá falando. Ele tinha que estar numa cela, enjaulado. É inacreditável, Rodrigo. Isso daí é uma coisa de louco. Justificando ímpeto autoritário, coisa de vagabundo do século XX, irmão. E ele está aqui querendo dar uma roupagem diferente, usando tecnologia. Joga uma tecnologia aí no meio, joga um internacional aí no meio. É isso, né? É sempre longe das pessoas que votam, porque esse vagabundo não teve um voto. Rodrigo.
1: Eu estava olhando aqui a passagem, olhando a encíclica citada pelo Alexandre de Moraes, e a gente tem que lembrar, Marco, que esse aí é o mesmo cara que ostenta no seu gabinete estátua de Exu. É ele que agora vai buscar, numa má interpretação de encíclica papal, uma legitimidade para algo que ele tem como interesse próprio. Ele cita encíclica papal com superficialidade, ele tenta se aproveitar do que diz a Igreja Católica, numa preocupação genuína que eu e você também temos, Marco. É evidente que temos uma preocupação com a falsificação da realidade, de ferramentas de inteligência artificial serem usadas para o mal, para dar golpes, de ser usada, inclusive, para promover regimes totalitários. Mas a preocupação legítima da igreja, que sim, pode ter um viés hoje que me desagrada, por vezes, do próprio Papa Leão, mas antes dele, do Papa Francisco, que me desagradava mais ainda, mas é evidente que a Igreja Católica, ela não está referendando os posicionamentos totalitários, arbitrários, a autocracia imposta pelo STF no Brasil. Onde é que está a preocupação com o que diz a Igreja de Alexandre de Moraes quando ele ignora encíclicas papais, estas sim, que têm doutrina e acompanhamento da Igreja há décadas, se não há séculos, e prevêem que cada cidadão de cada país do mundo tem direito a um julgamento imparcial, a uma justiça que trate a todos de forma igual, de juízes que não sejam pressionados por interesses particulares. Aí o catolicismo ou o respeito à Igreja Católica de Alexandre de Moraes deixa de existir. Eu estava dando uma olhada rápida aqui na encíclica que eu lembro de ter lido no passado, que é a Pacem in Terris, que seria a paz na terra, e nela se prevê justamente os direitos mínimos que não são respeitados no Brasil. Então, é um oportunista, usando de palavras da instituição, uma das instituições mais antigas do Ocidente, que é a Igreja Católica, para promover seus interesses particulares, porque quando ele fala em controle, em ordem, remetendo daí ao simbolismo da ordem Exu que ele guarda lá no gabinete dele, e essa parte, evidentemente, ele deixa de fora no discurso agora. Mas quando ele fala em ordem, é em ordem em seu benefício, para proteger os seus interesses. É impedir que as redes sociais falem dos 129 milhões de reais do contrato entre a esposa dele e o Banco Master, das mensagens trocadas entre ele e Daniel Vorcaro. Até porque, quando ele começou a sua campanha de perseguição aos brasileiros, aqui lá em abril de 2019, para que ele usou o controle? Ele usou para apagar, para enterrar A História do Amigo do Meu Pai, de Dias Toffoli. Foi para isso que o controle, naquele caso, das revistas Cruzoé e do Antagonista serviu. Quando ele fala em controle agora de volta, vai servir ao mesmo propósito. Tenho certeza absoluta, Marco.
0: Exatamente. E eu gosto dessa... A gente precisa ter um espaço para falar livremente sobre o Alexandre de Moraes, para falar livremente sobre os ministros do Supremo Tribunal Federal. E a gente meio que trivializou uma cultura de medo, de transigência, de casuísmo, sabe? E a gente vai passar aqui vários vídeos do cara. Olha como ele tá à vontade. Olha que coisa interessante. Olha como esses caras estão à vontade. Vamos na parte 2? Ou é o parte 1 do vídeo 2? Oh, yeah.
2: É qualquer atividade humana que impacta milhões, eu diria bilhões de pessoas, e desde que há regulamentação no mundo, nenhuma atividade econômica que impacta bilhões de pessoas deixou de ser regulamentada, há necessidade de uma regulamentação que preserve a liberdade de imprensa, preserve a liberdade de expressão, mas preserve também a democracia e preserve a dignidade da pessoa. Não é possível mais que as redes sociais continuem, em muitos aspectos, sendo terra de ninguém.
0: Essa é a tática. A esquerda sempre usou essa tática com o mega capitalista, que não fosse o oligarca deles, tá? O bilionário que não é o bilionário deles, ou eles vão deixar isso de maneira abstrata para as pessoas. Então, é o capitalismo malvadão, é uma entidade estrangeira, é o imperialismo americano, estadunidense, que eles falam. Imperialismo estadunidense. Então, sempre tem uma tribo que é a maior inimiga. E o que, que mudou do século de Marx para cá? Deixou de ser só o capitalismo malvadão. Até a esquerda briga entre si de vez em quando, mas a tendência foi absorver a pauta identitária e tribal. Então, agora o inimigo virou homem, branco, heterossexual, católico, cristão, religioso, né? Então, eles construíram outras figuras. E sempre que você constrói uma figura para virar uma espécie de espantalho que tem que ser extirpado da face da Terra, isso remete para mim ao nazismo, que foi uma ideologia de extrema esquerda que trouxe exatamente esse elemento de demonização do próximo e inseriu a demonização do próximo na lei, que é exatamente o que a esquerda faz com esse negócio da transfobia. Só que hoje eles fazem com uma espécie de sinal trocado. Eu sou a vítima que vai pegar esse espaço na lei para punir quem eu acho que quer me agredir e anular a minha existência. Olha que coisa, até a justificativa desse pessoal é estúpida e é horrorosa. Deixa eu jogar aqui, olha só, ele. Olha só, tá de paletó hoje, Douglas
3: Garcia. Tá vendo? Eu tô tentando ser o mais parecido possível com o Rafael Satie. Será que eu tô conseguindo? Meu Deus
0: do céu. Eu acho que você tá num caminho certo.
3: Falta uma camisa bonita e uma gravata legal também.
0: Gostei do fundo cinza. Sóbrio. Homem sóbrio. Tudo bom, Douglas? Bom dia. Tudo
3: bom. Bom dia, senhores. É um prazer enorme estar com vocês aqui nessa manhã no Fio Diário. Vamos lá, porque hoje os negócios tá quente o assunto.
0: Não, e a gente estava falando aqui do Alexandre de Moraes, e eu queria até jogar pro Rodrigão, que ele viu esse trecho também, e é um negócio absurdo, porque as palavras elas são lançadas já de maneira completamente idiotizada, esvaziada. Democracia, o cara fala em democracia, o cara nunca teve um voto, meu Deus do céu. Ninguém da área jurídica pode acreditar nesse débil mental. Isso é discurso de maluco. A gente protege a democracia restringindo os abusos de liberdade de expressão que tem que diminuir. Abuso de liberdade de expressão, vocês vão ver, ele fala isso também. Isso daí, galera, é a mesma coisa que ele falar. Vocês estão criticando muito, acho que vocês estão falando muito, está incomodando. E se tem uma coisa que nunca poderia ser sequer cotejada, imaginada, planejada, para tirar e botar medo nas pessoas e tirar a liberdade de expressão delas, é esse papo de abuso de liberdade de expressão. O cara cunhou Ele cunhou um abuso em cima de um princípio, de um direito, de uma prerrogativa, de uma muralha que tinha que ter entre nós e ele. Um Zé ninguém, um burocrata Zé ninguém. Um burocrata tucano Zé ninguém nomeado pelo Michel Temer, o Nosferatu. Nomeado pelo Nosferatu, o próprio Nosferatu. O Vladimir, qual que é o nome? O demônio lá da Tasmânia. Tasmânia não, caramba.
1: O Vlad o Impalador, você está se referindo? Não,
0: Vlad o Impalador, Vlad Tepes. Né?
1: É Vlad isso?
0: Tepes, o Impalador. É o Nosferatu. Eu acho muito ridículo tudo isso que a gente está vivendo, Rodrigão. É muito patético ouvir um cara falar um negócio... ele tinha que sair de lá numa camisa de força. E não, tem gente que aplaude o débil mental.
1: E a gente tem a repetição do mesmo modus operandi, não é, Marco? A gente tem sempre uma justificativa, uma desculpa para ignorar os direitos naturais de cada cidadão, seja no Brasil, seja fora, porque esse método é um método que se repete, inclusive, internacionalmente. Há pouco tempo, nós tínhamos algo que estava acima da Constituição, que era a pandemia. Você pode ter um direito de ir e vir, você pode ter previsto uma liberdade de empreender, de trabalhar, mas temporariamente, e aqui que está, excepcionalmente, o teu direito vai ser suspenso. Você pode ter direito de falar o que você quiser, mas excepcionalmente você não pode falar sobre questões relacionadas à homofobia, à transfobia, agora mais recentemente à misoginia. Um pouco mais no passado, quaisquer questões relacionadas à etnia, você não pode falar sobre isso. Sempre, excepcionalmente, tem algo que antecede o seu direito de ser livre, de pensar, de opinar, de se organizar, de protestar. Você pode falar de qualquer coisa, mas não pode falar mal das eleições, não pode falar mal das urnas. Você não pode criticar a eleição do presidente Lula, excepcionalmente... Suspende-se a Constituição e agora é a nova moda. Algo está acima da Constituição. Você pode falar o que você quiser, você pode montar a tua empresa, mas excepcionalmente, por conta da inteligência artificial, agora você vai ter que ser controlado. Veja, a norma fundamental, trazendo a terminologia lá de Hans Kelsen, das aulas de teoria do direito, aquilo que está acima da própria Constituição, em alguma medida, o que fundamenta ela vai mudando de acordo com a vontade de quem está no poder, de quem tem a caneta. Alexandre de Moraes, Gilmar Mendes, eles que são justamente os mais criticados nas redes sociais porque dão motivo para ser criticados, porque desrespeitam os direitos dos brasileiros, porque prendem e intimidam os brasileiros, eles agora querem definir que você não pode mais ter a liberdade de entrar numa rede social, de expor a sua opinião, de usar uma ferramenta de inteligência artificial, enfim, querem usar de qualquer que seja a desculpa da vez para controlar tudo que você faz. É isso que eu vejo acontecendo mais uma vez, Marco.
0: Quantas vezes o cara fala em controle? E daí faz que nem a esquerda, né? Se um esquerdista só fala em justiça, você naturalmente presume... justiça. O pessoal está acostumado ali na... Eu não sei se é no córtex frontal, se é no cerebelo, eu não sou neuro... eu não entendo muito da neuroprogramação linguística nossa. Mas fala em justiça social, o apelo é diferente, percebe? Tudo que você coloca o social após, isso daqui é um chocolate social. É um chocolate que tem um sabor diferente. É diferente do chocolate, porque é o chocolate social. É a pílula sendo dourada ali no fundo. E eu tenho a parte 3 para você, Douglas Garcia. Segura, peão.
2: Em que as pessoas, de forma covarde, por pseudônimos, ou números, ou perfis falsos, instiguem crianças e adolescentes a suicídio, a automutilação, pratiquem crimes, discurso de ódio, discursos nazistas, fascistas, ataquem as instituições, ataquem a democracia. E o Brasil nisso, o ministro Gilmar lembrava, o Brasil nisso vem sendo vanguarda, seja por decisões judiciais, como há um ano no Supremo Tribunal Federal, seja pela atuação da Justiça Eleitoral e seja a atuação do Congresso,
1: Mas, é. Bom.
0: E aí, Douglas? O Brasil é vanguarda, Douglas. Explica essa vanguarda. Vanguarda em suspender o X por 38 dias? É vanguarda.
3: Não só em suspender o X por 38 dias, o Marco Antônio, mas o Brasil ele é vanguarda na perseguição política de pessoas inocentes, de colocar na cadeia idosos que estavam na frente de quartéis apenas rezando, de colocar na cadeia mães de família, pais, trabalhadores que nunca tiveram antecedentes criminais. O Brasil ele é a vanguarda na proteção de pessoas autoritárias que estão aí apenas para poder retirar os direitos fundamentais daqueles que gostariam de se manifestar, mas não podem sequer abrir a boca para chamar o Lula de ladrão sem ter o inconveniente da Polícia Federal batendo na sua porta. Agora, o Alexandre de Moraes ele resumiu muito bem as características de umas pessoas aí, né? De pessoas que fazem discurso de ódio, de pessoas que fazem ataques nas redes sociais, as pessoas que vociferam sempre contra os seus desafetos políticos. O Alexandre de Moraes ele identificou todos aqueles que o adoram. Ele resumiu bem todas as pessoas que estão aplaudindo as suas ações. Porque quem aplaude as ações do Alexandre de Moraes é justamente esse tipo de pessoa. Pessoa que odeia, pessoa que não suporta conviver com o diferencial, discurso fascista, discurso nazista. É a galera de extrema esquerda, a galera do PT, a galera do PSOL, a galera que não sabe viver com o diferencial. O Alexandre de Moraes, ele, na verdade, ele quer tentar taxar aqueles que não o adoram justamente com o seu próprio clube, com a sua própria claque, com os seus próprios... Porque, pasme, Marco Antônio, além de nós termos no Brasil aqueles que são adoradores do Lula, aqueles que são adoradores da Dilma, do Haddad, de outras personalidades ridículas da política brasileira, por incrível que pareça, você ainda consegue encontrar nas ruas os militantes pró-Alexandre de Moraes. E esse é o pior tipo de gente que existe. O Alexandre de Moraes acabou de definir muito bem quais são as características que definem os militantes pró-Moraes. São pessoas extremamente odiosas que não podem conviver em sociedades, pessoas que precisam basicamente tomar uma vacina contra a raiva. Você tem que ficar perto dela, ela espuma de ódio e começa a... Se você abrir a boca para falar mal do Supremo ou qualquer um daqueles deuses togados que estão atualmente no Supremo Tribunal Federal. Mas o Alexandre de Moraes ele faz esse tipo de coisa porque sabe que ele precisa proteger a própria imagem. Ele sabe que ó, alguém como ele, que não deveria estar no poder de maneira alguma, precisa de pessoas parecidas com ele também, vivendo no dia a dia e militando nas ruas, estando do nosso lado, né? Do nosso lado, eu digo, não perto de nós, no sentido de nos apoiar, mas estando no nosso convívio social para poder disfarçar o Brasil, né? Tentar taxar isso aqui de uma democracia, quando isso aqui não passa de um regime ditatorial, tirano e cruel. E o líder máximo dele, ao contrário de que muitas pessoas pensam, não é o Lula, é o Alexandre de Moraes, Marco Antônio.
0: É, meus amigos, e deixa eu chamar agora para a nossa conversa matinal um grande amigo, querido professor Ernesto Araújo, chanceler Ernesto Araújo, bom dia, tudo bom? Bom, Ernesto, como é que você está?
4: Bom dia, Marco Antônio, tudo bem? Assistindo tudo isso aí, né, com imensa preocupação, mas tudo bem, graças a Deus, espero que vocês também.
0: Leve indigestão, síncope cardíaca, cortisol alto, enjoos ocasionais. Acho que esses são os sintomas da depressão democrática. Essa é a maior depressão da democracia que a gente já viveu, né? E a loucura é essa. É o cara sempre falando, usando essas palavras como se fosse, não sei, um borrifador de bom ar. Como se fosse um negócio que é... Vamos dar uma ventilada aqui com bom ar. É momentâneo, é para gerar um... Não sei, eu fico olhando, eu fico em estado de choque, assim, classe jurídica quieta, professores, todo mundo. Era para ser uma puta comoção nacional, o cara tinha que estar ele tinha que estar encarcerado, ele tinha que estar enjaulado. O cara tá falando, ele fala, ele dá palestra, ele cospe na cara de todo mundo durante a palestra 10 vezes. Ele faz questão de nomear os inimigos dele, os falsos inimigos, ou sei lá, quem ele usa como pretexto para perseguir gente e para botar medo nas pessoas. É um negócio horroroso.
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1: 10h38.
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9: Dica de hoje, verbo fazer impessoal, quando indica tempo transcorrido ou temperatura. Esse verbo, nessas circunstâncias, não combina, não concorda com o numeral, ou seja, fica sempre no singular. Por exemplo, faz 5 anos que moro aqui. Lá fora, faz 30 graus. Veja, independentemente do número, não há concordância. Sempre no singular. Simples, não é? Eu sou a professora Eleandra Toscan. Para mais dicas, continua com a gente na 92.3 FM.
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12: E agora a gente conversa com a nutricionista Kate Barros. Kate, a alimentação interfere no comportamento das crianças?
13: Vivian, interfere muito. As crianças estão muito mais ativas, porque excesso de corantes, demais, açúcares, farinhas brancas, né, refinadas, e isso tudo causa inflamação no corpo. Infelizmente, as pessoas estão desembalando mais e descascando menos. Talvez, né, pela correria do dia, talvez pela falta de vontade mesmo. E a partir do momento que você começa a apresentar esse tipo de alimento, são viciantes, vai dar, assim, um pouco de trabalho para você tirar, mas vale a pena você ir tirando, porque é um veneno pro comportamento das crianças.
12: É isso, né, Kate? Comer mal não afeta só o corpo, afeta a atenção, o desenvolvimento e o comportamento da criança.
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17: Mas é por isso que eu queria ouvir o Ernesto. Ernesto, traga um pouco de alegria para nós no cenário internacional, principalmente com essa questão do Comando Vermelho e do PCC. A esquerdalha já começou a inventar um monte de mentira. O PIX vai acabar, não tem mais liberdade, como é que é? Não tem mais intimidade, vocês estão abrindo seus dados para os americanos, cuidado, porque olha só, agora a CIA vai ficar de olho em todos nós aqui no Brasil. Os caras começaram a alucinar, acho que no chá de cogumelo que eles tomam todo dia, Ernesto. Mas qual a realidade dessa medida?
18: Perfeito, Marco Antônio. Olha, a realidade é combate ao crime organizado, né? Que hoje é a prioridade número um dos Estados Unidos na sua relação com todas as Américas, né? Porque é algo que afeta internamente os próprios Estados Unidos. Isso já está claro desde o dia 1 da administração Trump, do governo Trump, que algo desse tipo aconteceria, né? A designação dessas entidades brasileiras. Né? Outro dia eu vi alguém se referindo ao PCC e ao Comando Vermelho como instituições, né? Daqui a pouco vão estar dizendo, olha, não pode atacar as instituições brasileiras, né? Enfim, por quê? Porque já no dia 1, em janeiro de 2025, o Trump lançou uma ordem executiva dizendo, olha, vamos considerar os cartéis do crime organizado que atuam nas Américas como organizações terroristas. Por quê? E lá está a racional. Primeiro, porque a capacidade de atuação deles já ultrapassa muito a dos cartéis, digamos, tradicionais. Em termos do dano que eles podem causar, das mortes que eles podem causar, isso um. Segundo, por causa das conexões desses grupos com potências de fora da região, né? A gente não precisa dizer quem é. E terceiro, por causa da penetração desses cartéis na política, tá? Essa é a racionária que está lá desde o começo. Obviamente, PCC e Comando Vermelho fazem parte dessa racionária, se aplicam esses critérios, se aplicam, né? Então, era uma questão de tempo. Veja, desde aquele momento ele já começou a designar cartéis mexicanos, depois cartéis venezuelanos, já tem cartéis, acho que colombianos, equatorianos, né? Então, o Brasil tá, agora está na lista, acho que as pessoas estavam começando a estranhar, né? Poxa, a gente, né? Temos filme no Oscar e tal, e não tem um cartel, né? Um mísero cartel brasileiro na lista dos terroristas do Trump, agora tem, né? Tem dois. Agora, é algo que tem a ver com as realidades do dia, né? No mundo fictício, né, cada país tem um Estado decente que combate o crime nas suas fronteiras e, de repente, de vez em quando, precisa uma cooperação dos outros, né? No mundo real, você tem gigantescas instituições que estão tomando Estados, né? E, ao tomarem esses Estados não querem mais cooperar contra si mesmos, óbvio, né? Uma vez tomados pelo crime organizado, né? Então, é uma situação completamente diferente de uma ficção que você olha, né, nos modelos de teoria política, o que é soberania, o que não é. Existe hoje uma realidade, né, muito mais crua, e os Estados Unidos estão agindo de acordo com essa realidade, né? O Brasil tem aquela coisa, a gente só reconhece terrorista, quem é terrorista, reconhecido terrorista pela ONU. Claro, você vai na ONU, aí você tem lá o Irã, não chega a ter direito de veto, né? Mas tem uma influência muito grande, você tem Cuba com uma influência muito grande, você tem Rússia e China com, sim, aí sim, com direito de veto. Quer dizer, a possibilidade de um terrorista ser considerado terrorista por todo mundo, sem buscar apoio em algum desses países, é pequena, né? Então, você pode esperar a ONU, né? Mas aí, claro, é um dos motivos aí que mostram, digamos, como os multilateralismos, como os organismos multilaterais são utilizados muitas vezes para proteger aquilo que não deveria ser protegido. Mas então estamos vivendo num mundo com uma nova situação de poder, né, onde você tem estados que são associados de alguma maneira ou de outra ao narcotráfico, ao crime organizado, e Você tem estados que estão tentando combatê-los. Cadê o povo? Né? Qual é o interesse do povo brasileiro nisso? Obviamente que é se livrar dos cartéis. Né? A outra ficção é de que o governo brasileiro é o povo. Não é. Né? Não é. As pessoas não, não. Os interesses são completamente diferentes e isso está ficando patente.
17: Perfeito, Ernesto. Deixa eu jogar aqui. Rodrigão, tem uma pergunta para o Ernesto?
19: Primeiro, cumprimentar. É um prazer estar ao vivo contigo, Ernesto. Tenho uma grande admiração pelo teu trabalho. E a pergunta que lhe faço é os efeitos práticos da medida. Eu quero entender de que forma os desdobramentos serão sentidos tanto pelas organizações agora declaradas criminosas, salvo engano, a partir do dia 5 de junho, que começa a surtir efeitos, precisa ainda, me parece, de um posicionamento ou não do Congresso americano sobre a designação de organização terrorista internacional, e eu queria entender, na prática, como que essas organizações vão sentir os efeitos dessa mudança e depois no Brasil também, não só as organizações, mas como que isso vai se desdobrar internamente aqui para nós.
18: Perfeito, Rodrigo. Muito obrigado, é um prazer estar contigo também aqui. Bem, primeiro, eu acho que não depende, em princípio, do Congresso americano autorizar. Eu acho que já existe uma autorização geral dada pela lei de base dessa medida, para que o Executivo, então, declare, através do Departamento de Estado, as organizações que considera terroristas e aja de acordo com tudo que está previsto na lei. Né? Talvez possam tentar barrar com alguma resolução, alguma coisa, mas acho difícil que barrem isso no Congresso. Sobre efeitos, bem, antes de mais nada, a gente precisa lembrar que as medidas, elas se referem apenas a entidades americanas, né? Pessoas físicas e jurídicas americanas que estão dentro da jurisdição dos Estados Unidos. Os Estados Unidos não podem, com essa lei, obrigar nenhum brasileiro, como nenhuma pessoa que não esteja na jurisdição americana, a fazer qualquer coisa. Né? Então, isso vai contra a narrativa, né? Que é intervenção e tal. Não, a lei se refere apenas a entidades americanas, né? E aí vem as consequências, né, diretas ou indiretas. Diretas, agora não existe, né? Não há. As brasileiras não vão ser sujeitas a busca e apreensão ou nenhum tipo de confisco direto. Né? Eu acho que as principais consequências vêm através do sistema financeiro. Né? O crime, ele é cometido para o quê? Para ter dinheiro. Através do dinheiro ter mais poder, através do poder ter mais dinheiro e assim por diante. Né? O objetivo último, aliás, é o poder. Então, tem gente que fala assim, não se caracterizam esses grupos como terroristas porque não tem um objetivo político. Claro que tem, né? Eles têm um objetivo político de adquirir o poder nos países onde eles atuam. Né? Isso certamente é um objetivo. Então, dinheiro, né? circulação de dinheiro sujo, isso é o principal, porque não adianta roubar, traficar, matar, né? Traficar pessoas e outros tipos de crimes, se o resultado disso depois não pode ser distribuído dentro desse organismo, com os organismos aliados, etc. E para isso é preciso, de alguma maneira, passar pelo sistema financeiro, internacional, transnacional. Você não pode fazer tudo em cash. E aí é que existe o grande gargalo, quer dizer, é a corrente sanguínea do crime organizado, é o sistema financeiro. Então, o que os Estados Unidos podem fazer, né, acho que tendem a fazer isso, através da inteligência financeira, que está crescendo exponencialmente, capacidade de atuação, inclusive por causa da inteligência artificial, identificar, então, entidades americanas, bancos, companhias que estejam, de uma maneira ou de outra, no circuito de dinheiro sujo do PCC e do Comando Vermelho, e aí bloquear essas contas, confiscar essas contas dentro, né, da jurisdição americana, e as chamadas sanções secundárias. Então, identificar companhias americanas que estejam fazendo negócios com companhias que estejam ligadas ao PCC, ao Comando Vermelho e assim por diante. E, então, mesmo que não sejam do sistema financeiro, né, mas que estejam, de alguma maneira, fazendo negócios com essas companhias. Claro, como é que você vai saber quais estão ligados ao PCC ou não? Pelo menos por enquanto, né? Não existe ali no registro da companhia saber se ela é PCC ou não. Aí vem a questão, claro, da inteligência financeira, do cruzamento de dados, e aí seria bom ter mais cooperação por parte do Brasil, que provavelmente não virá. Né? Me parece que é uma lei, sobretudo, nesse momento, com esse tipo de consequência financeira.
17: Boa. Douglas Garcia, meu amigo, tem uma pergunta para o Ernesto?
20: Tenho, sim. Tenho uma honra de fazer uma pergunta para o nosso eterno chanceler. Ministro Ernesto Araújo, a gente sabe que os Estados Unidos hoje eles estão numa condição completamente diferente dos demais países, principalmente aqui da América Latina. Então, não tem como a gente fazer uma comparação em termos de importância regional, influência, características que acabam levando a cabo a importância que um país tem no seu poder de decisão. Mas não é curioso que o Brasil se comporte, pelo menos não o Brasil, mas o governo brasileiro, se comporte da maneira que tem se comportado após os Estados Unidos reconhecerem o PCC e o Comando Vermelho como organizações terroristas, tendo em vista que não tiveram o mesmo comportamento quando muitos outros países na América Latina também, na América do Sul principalmente, também tiveram exatamente esse mesmo entendimento, como, por exemplo, a Argentina. A Argentina também teve um entendimento dos Estados Unidos e consideraram o Comando Vermelho e o Primeiro Comando da Capital como organizações terroristas e nem por isso Lula deu uma cambalhota de 2 metros para trás. Então, qual é o sentido? Por que que eles têm essa reação tão discrepante dos Estados Unidos com relação aos demais países? Qual é o efeito prático da diferença daquilo que é determinado pelos Estados Unidos para aquilo que é determinado por outros países, principalmente aqui na América do Sul, Ernesto?
18: Legal, Douglas. Muito bom ter você também aqui. Olha, é muito interessante essa questão. Eu diria que tem a ver primeiro com a conveniência eleitoral. Né? Se o Paraguai declara PCC, Comando Vermelho, terrorista, ou mesmo a Argentina, ou enfim, vem atrás dessas gangues e tal, no sentido, né, da aplicação das suas leis, falar disso não gera, né, nenhum tipo de calor na militância, não gera nenhum tipo de efeito assim de de plataforma eleitoral ou pré-eleitoral. Estados Unidos, sim. Né? Na cabeça de muitas pessoas ainda, se algo é feito por um país X, é indiferente. Mas se for feito pelos Estados Unidos, aí ganha uma dimensão e uma atenção imensa, para o bem e para o mal. Mas rende atenção. Né? Rende, portanto, a possibilidade de dizer, não, eu vou me antepor a esse poder, claro, como ser mais poderoso, tá? Estou então me antepondo a um país mais poderoso e tal, olha como eu sou corajoso, como eu defendo tudo isso. Em segundo lugar, acho que por causa dos efeitos, né? Porque os Estados Unidos têm a mão no sistema financeiro internacional, porque praticamente todo o sistema financeiro internacional, por causa do padrão dólar, passa pelos Estados Unidos, pela jurisdição americana em algum momento. Isso não acontece com a Argentina, com Bolívia, com o Paraguai, com outros países. Então, as medidas nesses países têm efeitos, claro, mas são bem menores. No caso dos Estados Unidos, sim, têm efeitos. Né? Então, preocupa a quem, né, por acaso, tenha, digamos assim, alguma afinidade eletiva com as organizações alvo dessas medidas. Então, tem a questão da efetividade e tem a questão da imagem. Eu acho que são as duas, né, as duas principais questões. Veja também, qual é o rendimento então político dessa reação, né? Eu sempre me lembro assim de experiência no Itamaraty ao longo de, né, 30 e tantos anos, antes de ser ministro e tal, continuei dentro do Itamaraty, né, mas a gente tentou mudar muita coisa, mas antes de ser ministro eu via muitas ocasiões iniciativas que surgem assim no mundo e tal, o Brasil vai junto, mas aí quando entra os Estados Unidos, não, aí eu estou fora. Né? Essa é a reação normal dos Estados Unidos. Não quero ser visto junto com os Estados Unidos. Eu vi isso acontecer Né? Por exemplo, em relação à Venezuela, coisas recentes, né? 2015, por aí, né? Não, 2016, depois do impeachment, mas quando, né, tentou-se, né, o Brasil, ah, vamos fazer algumas coisinhas aqui para tentar apertar um pouco a ditadura do Maduro e tal. Ah, tá bem, vamos fazer um pouco aqui. Ah, mas não quero que os Estados Unidos estejam juntos. Se estiver junto, o Brasil não entra. Então, existe também essa questão atávica, né? Então, juntou a fome e a vontade de comer. Quer dizer, juntou a fome de política e a vontade de proteger quem não deveria ser protegido. Eu acho que essas são as razões.
17: Mas acho que o Ernesto, apesar de fazer uma análise extremamente profunda, geopolítica, com elementos filosóficos, sociológicos, antropológicos, se você não sabe quanto está custando na boca, Ernesto, acho que o que pega é o seguinte: a gente está preocupado aqui no Brasil, segundo a nossa ilustre desembargadora, com o preço da droga na boca. Aumentou muito. E aí, Ernesto, como é que a gente sai desse pântano cultural? Porque isso daí, eu sempre vejo isso menos como uma manifestação de uma desembargadora isolada e mais como uma espécie de retrato de olha aonde conseguimos chegar, né? O negócio desse nos Estados Unidos, Ernesto, é tão impensável. É o tipo de coisa que se acontecesse, não importa se é desembargadora. E essa questão eu quero jogar para você, Ernesto. Não importa, desembargadora, juiz da comarca, do distrito ali, do seu estado, fez uma declaração dessa. Marco, mas é muito pesada a pena social para isso. Mas é a pena necessária, Ernesto. Uma mulher dessa seria afastada por uma declaração abjeta, absurda, destemperada, insana. Eu não vou nem falar para você, Ernesto, que ela estava falando em, como é que é? Nós, americanos. Né? Ela se autoproclama americana, porque ali são estadunidenses, né? É o vocabulário do
18: sério. Doutor, essa questão também é muito interessante. A elite brasileira, né? A elite política, a elite econômica, elite judiciária, né? tudo isso junto. É uma elite que está totalmente degenerada, né? E que tem um vício de origem, né? Você está falando, o Brasil não respeita mais, não existe mais o império da lei, né? Toda lei é politizada. Né? Então, a quem essa lei beneficia? Aos meus amigos? Ah, então essa lei é boa, nossa, sou da lei e tal. Essa lei prejudica a mim, meus amigos? Ah, não, então essa lei não vale, vai ser anulada, não vai ser cumprida. No Brasil hoje só existe o poder, nu e cru, não existe mais o império da lei. Né? Existe um vício de origem também, no sentido de você ter no vértice, né, no ápice desse regime de poder do Brasil, é uma pessoa que foi condenada na justiça por ter descumprido gravemente a lei. Né? E depois, né, de uma maneira ou de outra, a gente conhece, foi anulado isso, está aí e tal. Né? É óbvio que isso tem uma repercussão em todo o sistema jurídico, social, moral desse país. Né? Você olha assim, para o ápice da pirâmide, e no ápice dessa pirâmide você tem, né, a memória da lei descumprida. Né? E a mais, digamos, cara de pau, a impunidade mais cara de pau. Né? E daí decorre todo um sistema completamente degenerado, do qual essa fala é um sintoma. Né? E isso está, então, em toda a elite. Também por que está em toda a elite? Elite política, econômica, judiciária, midiática, por quê? Porque mesmo que uma pessoa individual não seja associado ao PCC, ao Comando Vermelho, não seja corrupta, não seja traficante, mas ela vai ter um investimento onde vai ter um sócio que tem uma companhia, que essa companhia já se beneficiou de corrupção ou já se beneficiou de uma associação com o tráfico. Né? Você vai ter, né, uma parte dessa elite que consome, então também, de certa forma, é sócia do narcotráfico. Né? Então, existe uma contaminação que vai muito longe, de modo que, mesmo aqueles que não estão diretamente ligados, eles não querem combater isso, porque vai começar a puxar fio, né, do seu sócio, da família, de não sei o quê, do amigo e tal, e toda a estrutura, né, de... Hoje em dia, toda a economia brasileira, de certa forma, ela vai girar em torno de alguma conexão política, que vai ter algum problema de corrupção. É toda a sociedade que está contaminada. Né? Talvez essa fala da... a desembargadora seja uma, né, uma expressão disso, né? Ela está falando pela sociedade brasileira, com essa total penetração do crime, né, do crime, da impunidade, né, do dinheiro sujo em todos os escalões da sociedade.
17: Muito bem. Olha, deixa eu agradecer aqui Ernesto Araújo, que tem o site academiameteoro.com.br. Tem BR? Eu sempre...
18: Não tem BR.
17: Tem,
18: não tem. É universal.
17: É academiameteoro.com, onde o Ernesto ele traz uma série de análises, aulas, debates, palestras, vários conteúdos que carregam a experiência dele também, mas muito mais do que isso, quer dizer, a profundidade intelectual e a formação intelectual que a gente tanto fala. Resgatar isso, Ernesto. A gente precisa fazer, e eu quero construir isso, né, dentro aqui do estado de Minas Gerais, uma rede sólida de formação com pessoas como você, Ernesto, e trazendo Olavo de Carvalho, trazendo Koff. Eu quero fazer a nossa universidade. Eu acho que a gente precisa ter a nossa universidade para quebrar o paradigma das universidades. E não, eu não estou falando de currículo, por enquanto. É uma espécie de PragerU, enquanto a gente... E também sem produzir tanto conteúdo, porque a PragerU produzir, acho que ainda produz conteúdos muito bons, né, de internet. Mas acho que o foco central é os grupos e cursos de formação, criação de rede no estado e conexão dessa rede com outras redes, em outros estados. E sempre a ampliação e consolidação da base da rede, que é onde existe a real tradição de conhecimento. A esquerda conseguiu romper o ciclo de tradição, tanto familiar quanto de conhecimento do século XX para o XXI. E a geração, para mim, Z, é a prova cabal disso daí. Ninguém aprende a fazer bolo mais com a avó, com a mãe, é tudo internet, é tudo desconectado, e vem a ideologia ainda no meio para cindir, ainda mais para você ter ódio, aquele ódio tribal. Ódio dos pais, ódio da sociedade, ódio de todo mundo. E eu acho que cursos como o da Academia Meteoro são fundamentais para você não cair nesse canto da sereia, do ressentimento, da mentira. Não é mesmo, Ernesto?
18: Pois é, Marco Antônio. Muito obrigado pela menção. Eu procuro realmente contribuir para isso que você falou, que é a questão do conhecimento, da reflexão sobre aquilo que está acontecendo. É o imenso legado do professor Olavo de Carvalho, é esse. Por isso que o Brasil hoje ainda tem esperança, né? Porque, num certo momento, apareceu o Olavo e ele, né, digamos, implodiu todo um sistema de pensamento petrificado que existia, né? E hoje, quando as pessoas escutam, né, por exemplo, uma determinada figura, falam, isso aí ataca a democracia. E se você ainda tem pessoas que sabem criticar isso e ver a mentira por trás dessa afirmação, isso decorre, né, de toda uma formação que o Olavo proporcionou, mas isso tem que ser permanente, né? A gente tem que ir atualizando sempre essa nossa, e aprofundando sempre a nossa percepção das ideias, da história das ideias, da mecânica das ideias da nossa civilização, para entender aquilo que está sendo feito para destruir essas ideias, para destruir o pensamento livre, para destruir, né, a nossa capacidade de pensar, de criticar. Então, procuro contribuir um pouco para isso. Mas é fundamental isso que você falou e essa sua ideia de uma rede aí, a partir de Minas, enfim. Eu acho isso fundamental, porque tem muita gente, eu acho, trabalhando nisso e a gente precisa criar essa rede.
17: É a fusão da rede de Minas com a rede do Paraná, que o Marcial tem, com a rede da Ana Campagnolo, de Santa Catarina.
18: Ótimo.
17: A gente tem que integrar, mas para integrar tem que ter. Aqui ainda não tem.
18: Claro.
17: Vamos fazer, porque senão a gente fica rodando em falso. E é isso que o Ernesto falou, galera. A palavra de ordem é permanência, hábito, rotina, trabalho. Aí você percebe que o ruído feroz do Leão Moraes, ele vai diminuindo. Porque você tem tanto trabalho para fazer, aí você vira e fala, ele pegar você ou não, ele entrar na tua vida ou não, sei lá, no Brasil é mais provável que você morra assassinado com um tiro no cara que quer roubar a mulher, ou que você seja atropelado numa das estradas mortais que a gente tem aqui em Minas Gerais também, né? Então, assim... Se for brincar de probabilidade, irmão, vale mais a pena viver uma vida com significado real, assim, né? Espírito um pouco mais comunitário. Valeu, Ernesto. Então, aqui sigam Ernesto Araújo, Ernesto F. Araújo no X, ernesto.araújo.mre no Instagram e academiameteoro.com. Não deixem de entrar lá no site do Ernesto e fazer a inscrição. Bom dia, Ernesto. Uma ótima terça-feira para nós, se Deus quiser.
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25: 11:09.
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0: aqui no YouTube, Douglas, a gente tem que sair dando soco em alguém, cara. Não é possível isso.
1: Bora,
0: Que
1: Marcos, tem que
0: coisa.
1: treinar boxe antes, né, meu
0: É.
1: parceiro? É.
0: Não, mas eu não sou muito do soco também.
1: Um cara do seu tamanho, meu parceiro. Não precisa dar
0: Eu
1: bobo,
0: acho
1: não.
0: que.
1: Se chegar perto dos esquerdistas, ele já todo mundo morre de medo já. Tá doido.
0: Bom. É, eu queria fazer uma. A gente podia fazer umas lutas imaginárias, ou até reais, né? Com quem que você lutaria da esquerda, Douglas?
1: Bom, o pessoal fica agitando para lutar com o Jones Manuel. Já o Renato Moicano chegou até a fazer uma publicação lá, eu ignorei. Eu falei, mano, os caras agora, essa altura do campeonato, em pleno 2026,
0: Eu
1: ano de
0: acho que seria
1: eleição.
0: épico, que aí para 4 milhões de seguidores, faz essa luta acontecer, bicho. Ué, o Douglas não é lutador? O Douglas
1: Ele
0: não,
1: é
0: desculpa,
1: porque.
0: o Jones ou Jonas?
1: Isso. Ele luta Muay Thai, que eu luto boxe. E a proposta seria lutar MMA. Só que eu não tenho tempo agora para me dedicar ao MMA. Se fosse só o boxe, eu até pensaria, mas MMA é mais embaçado, meu parceiro. Boxe é a minha
0: Você não tá
1: praia
0: com
1: agora,
0: chute em dia.
1: MMA.
0: Você não tá com chute em dia.
1: Não, eu tenho, na verdade,
0: Você não
1: eu
0: alcança a
1: já.
0: minha cabeça. Se você for lutar comigo, você não alcança a minha cabeça com o pé, Douglas?
1: Não, não alcanço, não. Não consigo chutar, não tenho chute em dia, não. Eu sou muito fechado para isso aí. Eu já desloquei o joelho 4 vezes lutando Muay Thai. 4 vezes. Pois aí eu
0: Ah,
1: fiquei
0: então a gente já
1: traumatizado.
0: sabe quem é o rival do Douglas e qual é o seu rival, Rodrigo Marcial? Peraí que você tá mudo. Vamos desmutar, ó. Aí, foi.
2: Aqui no Paraná tem uma figura famosa que, inclusive, ele tinha uma fama de ser lutador da esquerda. Só que ele levou um cruzado de direita numa briga com um rapaz na rua, que era guardador de carro, que ele está completamente desmoralizado agora. Vocês devem conhecer o Renato Freitas, do Cabelão de
0: Mas você daria um
2: Cotonete.
0: pau nele. Ele é muito pequenininho. Você tem 3 metros de altura. Quem não conhece o Rodrigo, ele tem 3 metros de altura. Impressionante.
2: E você
0: Mais
2: sabe
0: alto
2: que
0: que o Rodrigo, só o Dárcio
2: o
0: Bracarense.
2: Darcy é grande, né, cara? Pô, o
0: É.
2: Darcy é alto. Mas o Renato tem até história de vilão e herói contra ele, porque quando ele estava na faculdade, ele chegou a dar um tapa pelas costas no meu irmão mais velho. Eu ainda não estava na faculdade. Mas então tem até justificativa familiar aí para a briga acontecer aqui no Paraná.
0: Mas quem que você pegaria então? Eu não entendi assim. Pra porrada, escolhe um.
1: Renato Freitas.
2: Renato
0: É o
2: Freitas está
0: Renato?
2: escolhido. Então,
0: Ah,
2: tem
0: ele
2: histórico.
0: mesmo?
2: É claro, porque,
0: Ah, você vai
2: porra.
0: ganhar muito fácil, não gostei.
1: Marco Antônio tá montando o cartel de lutas da direita versus esquerda aqui. Jones Manuel
0: Eu
1: versus
0: não
1: Matheus
0: sei
1: Garcia.
0: com quem vocês acham que eu deveria lutar.
2: Escolhe um
0: Rapaz.
2: aí, Marco, eu tô curioso.
0: Ah, Flávio Dino.
2: Vai lutar sumô, Marco?
0: Não sei, mas eu luto no lugar que ele quiser. E pode ser que nem Mortal Kombat. Ele escolhe a fase, o lugar, as armaduras. Ele escolhe tudo.
1: Eu ia falar, se tá em Minas
0: Mas.
1: Gerais, tem o Dilmo.
0: É,
1: Se
0: mas assim. Eu vou ser sincero, tá? Eu até olhava para o perfil comunista dele e ele me arrancava um sorrisinho de
1: eu
0: assim.
1: debati com ele ontem. Eu debati
0: Mas.
1: com ele ontem.
0: Com quem?
1: Com o Dilmo, Pedro Rousseff.
0: Ah, o Dilmo? Não, eu falei o Dino.
1: Não, eu tô falando do Dilmo, que o Dilmo
0: Ah, tá, mas vocês ouviram Dilmo
2: Não,
0: ou
2: não, eu
0: Dino?
2: ouvi Dino e daí ele sugeriu o Dilmo de Minas Gerais.
0: O
1: Pra
0: Dilmo?
1: você
0: Você debateu com
1: lutar.
0: ele? Eu queria debater com ele. Onde que você debateu com ele?
1: Eu debati com ele ontem no Redcast. Foi eu,
0: No
1: o Rubinho, contra o Dilmo e a Luna Zaratini no
0: Ah,
1: Redcast.
0: interessante.
1: Vai sair
0: É,
1: ao ar ainda essa
0: ele é meio
1: semana.
0: que um personagem, né? Ele é um personagem.
1: Ele é um personagem.
0: Ele
1: Totalmente.
0: não é de verdade. Tem pessoas que
1: Não.
0: você olha e você fala, esse cara aí é doido, varrido de verdade. Tipo, Dudão, Salaber. Outra coisa, o Ericão, né? Outra coisa é você olha para um cara que é tipo um playboy aí,
1: Que tá se
0: super.
1: aproveitando do nome, né?
0: Fala qualquer coisa.
2: Mas
0: Não tem medo
2: sabe.
0: de inventar coisa. O cara inventa, ele não tá nem
1: Não.
0: aí. O cara que não tá nem aí. Ele vai inventando as coisas, fala o que qualquer. Ele nem deve controlar o X dele, os absurdos que ele fala no X ali. Então, assim, sem noção mesmo.
2: Mas eu
0: Mas eu
2: gostei da tua
0: lutaria.
2: ideia, viu, Marco? Pô, pensar mais alto, não precisa ficar pensando em figura local aqui do Paraná.
0: Não, eu tô
2: Uma,
0: pensando em
2: montar
0: brigar
2: um.
0: com.
2: Uma
0: É, mas
2: luta com Alexandre de Moraes faria mais sentido para mim, não faria?
0: eu acho que
2: Botar
0: faz
2: no ringue.
0: sentido uma luta com o Moraes, mas eu pensei que era.

0: é muito óbvio. E, tipo, aí eu queria lutar, sei lá, com o Gilmar Mendes, mas eu tenho que dar um handicap pra ele. Então, ele pode chutar, eu não, entendeu? Pra ele avançar mais, assim.
1: Sim. Ainda bem que nenhum de vocês precisa lutar com o Fux, né? Porque ele é coral de jiu-jitsu.
0: Não, o Fux, ele teve um processo, ele tá em processo de conversão ainda, tá. De arrependimento. Arrependimento semi-espontâneo. Né? Mas, ó, meus amores, olha só, eu estou divagando hoje, né? Marco e Janones, não sei. Janones. Ia ser uma coisa muito pegajosa. Eu tenho um pouco de... Janones. Pô, eu prefiro lutar com o Dudão. Ou com o Ericão. Se o comitê de travestis aprovar, óbvio, né? Tem que aprovar. Pessoal, vocês que ainda não acompanham a nossa jornada, que foi maravilhosa já, pelo Vale do Aço, a gente já foi para Araxá, já visitamos também, ano passado, Triângulo Mineiro. E agora, de novo, a região sul de Minas. Acabamos de passar, vamos passar novamente, fazer palestra. Tem o bastidor, tem a treta interna, tem os inimigos íntimos, vários inimigos íntimos, Douglas Garcia, vários inimigos íntimos, Rodrigo Marcial. É uma novela mexicana, pitoresca, mineira, com requintes de crueldade do sistema e de morais e de, enfim, todas as dores e emoções e alegrias, porque o nosso grupo é muito engraçado também, tá? Vou defender aqui o nosso grupo. A gente não perde... não perde o quê? O equilíbrio? Não perde a graça? A gente nunca fica triste, porque tem que dar um pouco de risada do que está acontecendo, né? Então, se você quiser acompanhar, tá ali no Instagram, marco.antonio.costa, primeiro destaque, WhatsApp, ou quem tá vendo na TV, tem o QR Code do lado direito da tela, grandão. E tiraram a minha foto de inteligência artificial, que estava horrível, para ficar uma foto nota 7 minha também. Mas tudo bem. Tá? 7. Parece que eu tenho cabelo branco. Tipo William Bonner. Não sei. Mas é isso. Obrigado, meus amores. E vamos adiante. Nós temos mais loucuras do Sapo em Tanha. Sapo em Tanha versus algoritmo. Vamos lá.
2: Como sabem, vivemos um momento de inflexão na ordem global. As coordenadas que organizaram a convivência internacional desde o pós-guerra, o multilateralismo, a cooperação institucional e o primado do direito nas relações entre Estados, encontram-se, pelo menos, em tensão. Conflitos armados, sanções unilaterais, guerras comerciais, disputas por supremacia tecnológica e ressurgimento de nacionalismos de diferentes matizes redesenham o tabuleiro geopolítico mundial. No plano interno, as democracias enfrentam desafios não menos graves. A polarização extrema e o sectarismo corroem as bases do debate público. A desinformação e a manipulação algorítmica comprometem a formação da vontade democrática e a relação entre os poderes tem sido marcada por instabilidades e por embates cada vez mais fortes e frequentes. O judiciário, em particular, vê-se diante de um paradoxo. Em estado a agir como fiador da instabilidade institucional, mas ao fazê-lo é criticado por exorbitar suas competências.
0: Você consegue traduzir Robert, Robert? Eu fiquei ouvindo Robert, eu fiquei ouvindo uma lagoa e um pântano. Um pântano de ideias, Rodrigo Marcial.
3: É uma excelente definição. É um pântano de ideias. Talvez pior seria ou melhor seria se falássemos um esgoto de ideias. E me impressiona como essa narrativa ela se repete e sempre tem como consequência a luta contra a liberdade. É impressionante como você vê atores de diferentes países, você repara a esquerda americana, você repara a esquerda na Argentina, na Inglaterra, por onde você passa, é sempre essa mesma narrativa. E o que é curioso é que o Gilmar Mendes, ele fala em quebra da ordem mundial até então existente, de previsão, de previsibilidade das instituições, dos direitos sendo respeitados internacionalmente, do multilateralismo em detrimento agora de decisões unilaterais por parte dos governos. Veja, toda essa narrativa, toda essa pseudo-erudição do ministro Gilmar Mendes, que deveria servir à democracia, ela parte de uma pessoa que faz o exato oposto. E por regra é assim. Por regra, para onde você olha, quem acusa Trump de ser um ditador, quem acusa Jair Bolsonaro de ser um autocrata, são justamente as pessoas que implementam censura sem lei. São justamente as pessoas que prendem os brasileiros, ou enfim, os cidadãos dos seus respectivos países, sem qualquer tipo de devido processo legal. É um palhaço. Ele tem que organizar um evento para se manter relevante. Ele tem que organizar um evento para levar para outro país, porque se faz aqui no Brasil, ele é interrompido a cada oportunidade que tem, mesmo fugindo para Portugal para falar das suas masturbações mentais, ele ainda assim enfrenta resistência. Ele tem que levar, portanto, para outro país e mesmo assim não tem sucesso em traduzir suas ideias, e tem que importar, tem que pagar com dinheiro público participação de dezenas de autoridades brasileiras que não perdem uma oportunidade para puxar o seu saco. Mas é um desserviço o que Gilmar Mendes fala e faz. Seria tão melhor se a gente parasse de ouvir o barulho do pântano, se tivéssemos um Gilmar Mendes quietinho lá no STF, julgando poucos processos, aqueles que realmente são relevantes, ao invés de ficar fazendo evento internacional para fugir da vergonha que passaria aqui no Brasil.
0: Meus amigos, e Douglas Garcia, eu quero... Tem mais coisa, tem tanta coisa que eu preciso jogar. A galera já me corrigiu nos comentários e eu odeio errar referências boas. Então, o Nosferatu não é o Vlad Tepes, perdão, é o Conde alguma coisa.
3: Uhum.
0: Eu errei. Mas a gente vai ouvir um ser... Então, esse ser, ele não vem de um pântano, ele vem de um RPG, ele vem do Diablo 4, ele vem de um Elden Ring. É um ser mítico. Ele não morre. Eu tenho uma tese do Michel Temer, eu acho que ele vai viver para sempre, porque ele deglute ou engole sangue, né, humano, de sacrifícios que são feitos lá no porão do STF, pelo Alexandre de Moraes, né, torturas e sangues de inocentes, e eles ficam ali com um pentagrama no chão, uma fogueira estranha, Carmen Lúcia no meio. E o Temer? Vamos lá, Temer. O que você quer, Temer? Fala pra gente.
4: Não tem nenhuma observação crítica em relação à atual circunstância de mandato, mais ou menos até os 75 anos. Mas o fato é que eu vejo que cresce muito a ideia de um mandato determinado por um período determinado para os ministros, né? E eu vejo até que muitos ministros não se opõem a essa forma. Então, um mandato, digamos, de uns 15 anos seria razoável. Eu não teria objeção a isso. Acharia que pacifica um pouco as coisas.
0: Então, o cara vem das mais profundas trevas do último círculo do inferno de Dante, onde ele tá lá, ele patina lá. Ele sabia que não é Lago de Fogo, né?
3: Lago de Gelo.
0: O Lago de Fogo é pros homicidas. No último círculo é gelo. E os traidores estão ali, ou na superfície, ou metade congelados, ou inteiro congelados, ou sendo devorados pelo capeta. E ele patina lá, o Michel Temer, de tanta habilidade que ele tem com isso. 15 anos. Sim, eu vejo o Douglas. Já basta o Gilmar Mendes parecer que ele está num urinódromo público, né? Parece que ele faz xixi na audiência e tem gente que gosta. Fala, faz mais. É golden shower na audiência. E aqui o Michel Temer, ele está tratando o quê? Todo mundo que nem idiota também? 15 anos, que papo é esse? E outra, quem falou em mandato? A gente tem que reformar muita coisa antes de chegar a pensar em quanto tempo vai ser, se vai ter mandato e quanto tempo vai ser, mas tem que tirar toda a relevância do Supremo Tribunal Federal antes. Mas enfim, eu acho uma cara de pau isso daí, o cara vem com esse papo de mandato aí para tirar a atenção das pessoas também.
1: Exatamente, Marco Antônio, mas mais do que isso, né? Não só apenas a questão de você trabalhar sobre por quanto tempo o ministro do Supremo Tribunal Federal pode mandar e desmandar no país, mas justamente retirar o poder do ministro do Supremo Tribunal Federal de mandar e desmandar do país. Então, a prioridade é, acima de qualquer outra coisa, a gente trabalhar no sistema de freios e contrapesos, uma reforma, acho que o primeiro passo que o Senado da República, o novo Senado da República de 2027 aqui, colocando com muita fé que a gente vai conseguir eleger um Senado decente, que a gente não vai olhar para o Senado da República e ver lá um Randolfo Rodrigues da vida, né? Ou um Davi Alcolumbre da vida, o pessoal de esquerda, o pessoal do centrão, a gente vai conseguir trocar tudo isso que não presta por pessoas que estão, de fato, trabalhando para que o Brasil avance contra as medidas impostas pelo Supremo Tribunal Federal. Se a gente conseguir avançar isso, o primeiro ponto que nós temos que fazer é discutir uma reforma urgente no Poder Judiciário, a mudança, assim, radical. Diria que não é nem reforma, vou chamar de revolução. Fazer uma revolução no Poder Judiciário, que tem que ser uma mudança profunda, tá entendendo? Para a gente não ter que viver o que nós estamos vivendo hoje novamente. Nós não podemos ter a ameaça de ter um ministro do Supremo, dois ministros, três ministros, ou a totalidade dos ministros do Supremo ameaçando ou indo para cima da democracia, do sistema democrático, usurpando o poder, igual foi dito aí pelo Sapintenha, falando, ah, porque eles reclamam dizendo que o STF exorbitou de suas funções. O STF exorbitou, sim, de suas funções. O STF foi, aliás, exorbitou não, ele avocou para si as funções de outros poderes. Então está muito além disso. Então, não dá para você discutir hoje no Brasil uma redução do tempo em que os ministros do STF vão ficar no poder, porque não é só isso. Nós precisamos trabalhar primeiro a redução do poder que o STF tem. É uma coisa lógica, né? Seja através do Senado da República. Nós precisamos que o Senado mude o quanto antes para a gente conseguir avançar isso daí. Agora, me impressiona o Michel Temer aparecer, né? O Michel Temer, ele sempre tem essas aparições estranhas, do mais absoluto nada, quando ninguém está pedindo. O Michel Temer, ele resolve surgir das cinzas. Como você mesmo disse, o Nosferatu é uma horda de vampiros que a gente tem hoje rondando Brasília. E o Michel Temer, ele não escapa disso, que deve ter feito algum tipo de maldição aí com o tal bruxo Malagueta para suportar tantos anos aí nessa política nefasta que nós temos no Brasil, que não sai, Marco Antônio.
0: E é por isso que a gente precisa do seu like, porque o Douglas é esse homem, essa máquina de moer esquerdistas em legítima defesa, e ele tem que comprar, a gente tem que comprar suplemento alimentar. Ora Pronobis.
1: Creatina.
0: Cada like é um grama de creatina a mais na dieta de Douglas Garcia. E a gente precisa de uns 1.000 likes aí, 1.500 likes que estão em defasagem. Então não esqueçam de dar o like, pessoal. Ele é fundamental, porque agora... Então se eu joguei o Nosferatu no colo de Douglas Garcia, eu vou jogar o Lewandowski no seu colo, Rodrigão.
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6: 11:33.
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0: Bola na Rede, é hora de falar de futebol. O primeiro jogo da final da Copa do Nordeste entre Fortaleza e Vitória promete ser uma disputa com fortes emoções. Com a partida marcada para as 9 horas desta terça-feira na Arena Castelão, o Fortaleza quer vencer a todo custo para chegar com vantagem no Barradão, próximo sábado, dia 6, e se tornar tetracampeão regional. O Leão do Pici perdeu na Série B para o Athletic por 1 a 0. O Leão da Barra também perdeu, mas na Série A, para o Santos por 3 a 1 na Vila Belmiro. Daqui a pouco tem mais destaques do esporte.
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5: Escute o que ele tem a dizer. Importante.
6: Há problemas sérios com relação à soberania, mas acho que quem vai responder isso são os órgãos apropriados, sobretudo a nossa diplomacia, que é bastante eficiente, está sendo muito bem conduzida pelo nosso ministro, embaixador Mauro Vieira. Mas agora que estou na iniciativa privada, dando consultoria para várias empresas, várias corporações, e aqui convivendo com representantes do setor privado, eu vejo que há uma preocupação de outra natureza. Quando um país é classificado oficialmente por outra potência, como sendo um país que abriga organizações terroristas, é claro que ele passa a ser uma espécie de um páreo internacional, né? Os investidores estrangeiros terão muito mais cuidado para investir no Brasil, e tanto assim os investidores brasileiros, porque precisam redobrar os cuidados com compliance, com seguros, com medidas administrativas, e mesmo porque podem eventualmente estar envolvidos com crime organizado sem saber, recebendo aportes de algum fundo financeiro ou comprando mercadorias de algum setor.
5: Dá vontade de falar para ele, cala a boca, Ricardo, devolve o meu dinheiro, sabe? Só isso. Cala a boca, Ricardo, devolve o meu dinheiro. Porque esse cara fica falando de soberania, ele estava prestando serviço para o Vorcaro, não é mesmo? Esse cara era ministro do Supremo Tribunal Federal. Definitivamente, não só por ser um ideopata, mas um péssimo ministro, zero qualidade, zero intelecto, uma pessoa fraca, um cara covarde, um cara vil, um petista de carteirinha lá da época do ABC, lá da época do sindicalismo. O cara nunca prestou. Mas também, né, esperar que preste já é muita coisa, Rodrigo.
7: E ter sido um petista de carteirinha desde o início, é o cara que fez aquela bizarrice no impeachment de Dilma, de segmentar as consequências e consequência do impeachment, apesar do que dizia a lei, de tornar ela elegível, embora ela tenha levado um sabugo lá em Minas Gerais nas eleições. Felizmente isso aconteceu, mas se dependesse do Lewandowski, no final das contas ela poderia ter sido eleita senadora de Minas Gerais. Felizmente não aconteceu e que nunca mais aconteça. E é um palhaço também, é um palhaço porque ele fala em soberania nacional quando um país estrangeiro diz que bandido é bandido.

0: Então, qual é a soberania que ele está defendendo? É a soberania do traficante em ser soberano nos territórios que comanda aqui dentro do Brasil? A quem ele está defendendo? A quem ele está criticando? Qual que é o problema de falar que bandido armado com metralhadora, com bazuca para destruir blindados, para derrubar aeronaves? Qual é o problema de falar que esse cara que aterroriza a população é um terrorista? Então, sai do STF para demonstrar que sempre teve viés e imediatamente assume como ministro da Justiça. Confirma aquilo que todos já sabiam, que ele não era um ministro do STF, era um ministro do PT, servindo dentro do STF. E agora ele tem a pachorra, ele tem a coragem de falar com naturalidade que ele sai de um cargo do STF para outro no governo, para agora prestar consultorias na iniciativa privada. A pergunta que eu faço é: como é que eu posso ter a tranquilidade de que um cara que estava julgando causas bilionárias, depois movimentando um orçamento bilionário, não está só agora colhendo na iniciativa privada os frutos daquilo que semeou quando era ministro? Porque é evidente que uma pessoa desse perfil. É o que acontece nos Estados Unidos, por exemplo, quando os presidentes são eleitos, eles entram numa geladeira, os caras, eles não fazem mais nada da vida, não fazem mais negócios, eles são aposentados fundamentalmente, para justamente impedir que surja figuras como essa, que não tem fibra moral nenhuma, que possa se vender enquanto é ministro do STF, que possa se vender enquanto é ministro da Justiça, possa agora colher os benefícios dos seus contratos, das suas consultorias na iniciativa privada. Quero passar longe das empresas para que ele preste consultoria. Aliás, a gente já sabe uma delas que foi beneficiada por serviços de consultoria do ministro Lewandowski, o próprio Banco Master. Que vá para o lixo da história, que nunca mais seja ministro de nada, que a gente ganhe as eleições agora em outubro e que inclusive seja investigado pelas conexões espúrias que muito provavelmente teve ao longo da sua trajetória.
1: Sem dúvida alguma, e eu lembro, tem tanta coisa para falar dessa turminha aí que por isso que a gente tem que fazer mais dossiês. Eu estou me mirando no modelo do Rodrigão e a gente vai fazer uma série de dossiês dos ministros do Supremo Tribunal Federal agora no nosso Instagram para ficar didático e para ser também ponto de partida, porque são vários pontos de partida diferentes, né, que a gente precisa estimular nas pessoas. É uma curiosidade, às vezes é uma curiosidade que alguém, algum estudante de direito, não parou para pensar. Então, vamos pensar. Vamos pensar em quantas decisões são ou deverão ser consideradas nulas de pleno direito de um ministro que foi impeachado. As razões do impeachment ou do impedimento do ministro vão ser consideradas por uma jurisprudência terceira ou por um entendimento homogêneo da classe acadêmica? Até onde vai a extensão ou a nulidade? Vai até o marco principal? É o inquérito das fake news? Ou todos os julgamentos relacionados a empresas vão ser anulados? Qual que é o ponto de corte temporal, de recorte temporal? Isso é tema acadêmico. Isso a direita acadêmica deveria estar se ocupando de discutir isso, porque isso é necessário, porque isso vai ser apresentado como problema. Da mesma forma que todos os elementos da estrutura de poder no Brasil, da República, já deveriam ser colocados como pontos de mudança. Aqui, ó, tem que mudar. Não dá para ficar na mão de um prevaricador presidente do Senado. Tira da mão do cara, põe num quórum de 27 senadores e a partir daí desatrela de qualquer aprovação adicional. É? Impeachment você tem que ter. É a função do Senado. Para não deixar na mão de um prevaricador. Ah, mas tem o foro por prerrogativa de função também. Não deveria ter. Estados Unidos, qualquer autoridade é julgada na primeira instância. Lembram do Bill Clinton com a Monica Lewinsky? Primeira instância, júri. Júri popular. Então, quer dizer, que sistema a gente criou e quem ele está beneficiando? Todos os pontos que precisam ser consertados e reformados. O bom da crise, se é que há algo de bom na crise, é você consegue ver o que está dando errado, meu Deus. Agora, cair na anedota da solução única, o mandato está muito longe de seu problema. Você dá plenos poderes, qualquer poder, dentro de qualquer situação, para ministro fazer e falar o que quiser. Aí você vai falar, não, vou limitar em 15 anos. Ah, legal, durante 15 anos o cara vai deitar e rolar. Vai virar o tirano da vez. É duro, mas vamos lá. Queria jogar Malu Gaspar pro Douglas Garcia. Vai lá, Malu Gaspar falando sobre o Pix, que a esquerda tem inventado muita história.
2: O PIX em si não tem um efeito concreto e direto, porque o PIX se dá dentro do Brasil. Uhum. Tudo que acontece dentro do Brasil não vai ser afetado. Lembra quando a gente discutiu as sanções Magnitsky sobre o ministro Alexandre de Moraes? Ele trocou, inclusive, a conta dele para o Banco do Brasil e o cartão de crédito dele para o Banco do Brasil, porque era um jeito dele não ser afetado por essas sanções. Porque os bancos que têm cartão internacional não poderiam operar com ele porque ele era sancionado. Vale o mesmo exemplo nesse caso. Então, o PIX em si ele não é afetado, acho.
1: A esquerda está bem atordoada com essa classificação por parte dos Estados Unidos e do Departamento de Estado terem reafirmado. E agora o Trump mudou, inclusive, o embaixador. A gente falou com o Ernesto aqui. E aí, Douglas? Essas eleições prometem, meu amigo.
3: Promete, Marco. Essas eleições prometem. E, olha, a gente está exatamente no dia 2 de junho. Acabamos de virar um mês. Estamos agora no mês 6, 2026 está passando absolutamente rápido. Daqui a pouco nós temos Copa do Mundo e já inicia o período, em agosto de 2026, o período eleitoral, o período de campanha eleitoral, mais precisamente do dia 16 de agosto, Marco. Então, assim, esse ano está passando a milhão e as narrativas da esquerda também passam a milhão. Elas passam voando. Elas estão de todas as formas possíveis tentando fazer com que o público seja ludibriado pelo canto da sereia. Né? Você tem aí diversos fatores que são levantados para tentar colocar essa decisão do Donald Trump como se fosse algo ruim ao Brasil, porque o que eles querem fazer, que aqui está muito claro o que eles querem, é culpar o Flávio Bolsonaro. Eles precisam de algum artefato, eles precisam de alguma peça jurídica, alguma justificativa plausível para tentar jogar nas costas do Flávio Bolsonaro, porque viram que a desculpa de soberania nacional do Lula não colou. Quem não lembra aí a primeira vez, quando houve o tarifaço e o Donald Trump, ele bateu de frente contra o Lula, ele veio e começou, não, porque aqui o Brasil é soberania nacional. A claque do Lula bateu o palmo para ele, ele conseguiu lá agradar parte do seu público que é estúpido, idiota, mas estiveram lá lado a lado dele. E agora ele tentou fazer uma segunda versão, não conseguiu, não deu certo, não colou. Então, eles estão tentando, olha, mas isso pode impactar o sistema financeiro do Brasil. Olha, mas a economia brasileira vai ser, de certa forma, danificada, prejudicada por causa dessa consideração do PCC, Comando Vermelho, como organizações terroristas. Ah, mas o PIX, ah, mas as transações internacionais, nacionais, que vendem aqui no Brasil. Tudo isso não passa de narrativa. O fato é, enquanto eles estão tentando criar motivos e razões para tentar colocar a população brasileira contra não apenas Flávio Bolsonaro, mas essa medida que foi trazida por Donald Trump, ou seja, contra os norte-americanos, o povo brasileiro sofre dia sim e dia também nas mãos do crime organizado. Não é essa galera de extrema esquerda que está vivendo hoje em complexos que são dominados pelo Comando Vermelho, cujos serviços são prestados apenas em nome do crime, serviço de internet, serviço de água, serviço de luz, cujas pessoas elas precisam simplesmente pagar pedágio para o crime para conseguir transitar no local. Então, o que nós temos hoje, Marco, é um narco-estado que existe em paralelo ao Estado brasileiro e a esquerda defende o narco-estado contra qualquer outro tipo de ação vinda formalmente do Estado, ainda que seja exterior ao nosso, que é o caso dos Estados Unidos da América. Então, assim, esse pessoal é ridículo e eu tenho certeza que esse ano de 2026, se Deus quiser, a narrativa deles vai cair por terra, por mais que eles se esforcem para tentar ter sucesso, Marco.
1: E o negócio já está sendo utilizado. E vejam vocês, de novo, eles provocados. Aqui, a matéria 5, Matheus, A equipe do Flávio reagindo após governistas pedirem, adivinha o quê, pessoal? Investigações à PGR, falando que o Flávio foi para os Estados Unidos para gerar, dar andamento ao golpe, à ameaça institucional, à coerção das autoridades públicas nacionais. Vejam só vocês.
4: Uma ação enviada pela base governista à Procuradoria-Geral da República contra o senador Flávio Bolsonaro gerou reação por parte da equipe do pré-candidato à presidência. O documento, assinado por parlamentares do PSOL e da Rede Sustentabilidade, pede que a PGR investigue se Flávio atentou contra a soberania do Brasil ao pedir que o governo dos Estados Unidos classificasse as facções PCC e Comando Vermelho como organizações terroristas. Procurada pelo Metrópolis, a equipe de Flávio afirmou que a representação é mais uma demonstração de que a esquerda brasileira tenta utilizar o judiciário como extensão de seu projeto político. A nota é assinada pelo senador e coordenador da pré-campanha de Flávio, Rogério Marinho. Ele afirma que, enquanto o Brasil sofre por domínio de facções criminosas, parlamentares se mobilizam para criminalizar o esforço de buscar cooperação internacional contra o terrorismo. O comunicado ainda diz, abre aspas, se o crime que nos acusam é o de buscar apoio de nações amigas para asfixiar as finanças das facções e unir forças para proteger a população do terror e da violência, assumimos essa culpa com convicção, fecha aspas. Os Estados Unidos classificaram as facções criminosas PCC e Comando Vermelho como organizações terroristas estrangeiras nesta quinta-feira. Os grupos foram incluídos em duas listas, terroristas globais especialmente designados e organizações terroristas estrangeiras. A medida foi anunciada dois dias depois de Flávio Bolsonaro se reunir com o presidente Donald Trump na Casa Branca. O governo federal rechaçou a decisão e afirmou que a medida pode atingir a soberania do Brasil.
1: Isso daqui é surpreendente, Rodrigão, porque agora a gente está olhando para um processo eleitoral na pré-campanha que já está posto, a esquerda já está mexendo os pauzinhos, isso daí vai virar processo, e vai virar processo debaixo do Gilmar, debaixo do Moraes, debaixo do Supremo Tribunal Federal, que hoje eu considero ser um Supremo 8-2. É 8 pró-crime e 2 pró-judiciário, pró-justiça de verdade, né? Mas isso daqui, é por isso que eu bato muito nessa tecla. Se a gente não destravar esse Supremo, a gente vai ficar sempre reféns dos caras. Qualquer coisa que eles quiserem chega neles por qualquer via reflexa que eles queiram usar. O Lula estava pedindo, inclusive, a prisão do Ramagem ontem, nesse final de semana, que a gente inclusive comentou e analisou ontem. E assim, isso é materializado juridicamente e colocado para o Supremo. A gente tem um sistema que permite isso, Rodrigo.
5: É assustador, né, Marco? É assustador porque a gente tá numa situação de apreensão geral dos ministros, da oposição. A reação que eu esperava seria de, talvez, um desconforto inicial, mas que, para todos os fins, que ignorassem essa medida dos Estados Unidos. Lembrando que a decisão final, e o próprio governo americano falou isso, é uma decisão do governo americano. Não tem influência direta do pedido do Flávio Bolsonaro. O que existe é uma sinalização ao Flávio Bolsonaro, é uma sinalização positiva, é claro, de algo que os americanos já estão estudando há anos e que eles tiveram a escolha, aí sim, de dar essa decisão de considerar o Comando Vermelho e o PCC como movimentos terroristas após a ida do Bolsonaro. Isso é evidentemente uma sinalização positiva, mas quem toma essa decisão são os americanos e ela pode ser tomada, inclusive, caso Flávio não quisesse isso. Mas a reação que a gente vê dos jornais, da grande mídia, dos agentes políticos, é uma reação que é preocupante, porque eles estão sinalizando como se isso fosse algo problemático, como se fosse o fim do mundo. É muito estranho. E na verdade, isso confirma, por isso que é assustador, isso confirma o relacionamento. Se existe uma preocupação tão grande do governo federal de que isso vai atingir a economia brasileira, você declarar traficante terrorista é uma sinalização de que eles têm um interesse direto na manutenção, na permanência desses movimentos dos traficantes, do narco-estado. O narco-estado, ele cada vez menos é uma hipótese e cada vez mais
0: é algo comprovado. A reação demonstra isso. Eu achava que a preocupação fosse mais eleitoral. Eu achava que a preocupação fosse no seguinte sentido. Poxa, os traficantes dominam áreas enormes, com enormes quantias de pessoas, com uma população gigantesca, e que o PT se beneficia desses currais eleitorais considerados pelo tráfico. Eu achava que era esse o problema. Só que parece que é algo muito mais profundo. Parece que isso vai afetar a existência, a reação do PT, a reação da grande mídia é uma reação como se declarar traficante terrorista tivesse uma repercussão existencial para eles, como se eles fossem deixar de existir. É a única coisa que explica eles estarem defendendo uma bandeira que eleitoralmente para eles é terrível, porque o brasileiro defende a segurança pública, defende os policiais, todas as pesquisas mostram isso. E para o PT estar agindo de uma forma antipopular, quer dizer que tem algo mais grave ainda. Quer dizer que a própria existência deles está em risco, e isso faz sentido. Talvez só exista PT, eles só consigam financiar a estrutura do Foro de São Paulo, a estrutura política deles, com base em dinheiro de traficante. E me parece que é isso que está se demonstrando diante do desespero da esquerda com uma pauta que, para nós, parecia ser tão simples, de cooperação internacional, de combater bandido, de combater traficante. Para eles não é tão simples.
1: É uma coisa insana. Vivemos momentos insanos e é por isso que a gente tem homens sóbrios e com a elegância do tom sur tom. Hoje a composição do dia é um tom sur tom de azul, Rafael Satier, nosso nobre carioca inglês. Bom dia, meu amigo.
6: Bom dia, Marco Antônio Costa, bom dia, Rodrigo Marcial, Douglas Garcia. Uma honra estar aqui com vocês. Desculpa o atraso, o trânsito do Rio de Janeiro tem ficado cada dia mais insuportável. Eu já desisti de vir de carro e venho de metrô para cá, mas ainda assim a gente está tendo algumas dificuldades de atraso, mas eu quero agradecer aqui ao espaço e dizer que eu me sinto muito honrado em fazer parte dessa bancada querida e qualificada como a nossa audiência do Fio Diário. Bora para cima.
1: E é por isso que a gente merece não um Pix do Vorcaro, nem de Amigos Master, mas da nossa audiência amiga, meu querido Satier. A nossa querida audiência pode contribuir mais do que imagina com like. O like para nós vale tudo. Principalmente agora, Satier. Esse momento pré-eleitoral é um negócio. Todo mundo fica paranoico. O que está acontecendo? A gente, aí você fica olhando a sua rede social, você fica microgerenciando ela, e daí as coisas ficam mais artificiais, fica tudo estranho. O mundo começa a mudar. Os ares, os jeitos, os olhares. Né, Satier? Não é uma coisa doida isso?
6: Tem que tomar muito cuidado. Esse período pré-eleitoral é o período onde os personagens começam a aparecer. E aí as pessoas realmente perdem um pouco da credibilidade sobre aqueles que efetivamente estão fazendo um trabalho sério. Então, para quem faz um trabalho sério, que é o caso do Fio Diário, é o caso de tantas outras pessoas boas aí, realmente precisam reafirmar esse posicionamento juntamente também com essa avaliação pública, do público, que eu tenho certeza, o eleitor, né, e o assinante, e aquele que assiste o Fio Diário, ele é elucidado, ele é uma pessoa competente, e vai conseguir fazer a distinção entre o trigo e o joio aí, porque agora, logo, logo, a gente entra nesses 45 dias de campanha e começa a se infiltrar um monte de joio no meio do trigo, que dá uma confusão. Mas quem tem aí um discernimento, galera, consegue discernir a todos e não ser discernido de ninguém.
1: É um laboratório antropológico, sociológico, também moral. É um grande laboratório, porque tem tudo. Tudo se perde no meio da mentira, tem gente que é vaidade e às vezes é imaturidade. Você tem que saber quais brigas você vai comprar, você não consegue comprar todas as brigas, porque você tem as suas também. A galera às vezes não dimensiona o candidato como uma pessoa que tem as suas características, que tem os seus grupos, que tem o seu jeito de trabalhar. Tipo, a galera meio que nivela como um espaço comum. Todo mundo tem apoio. Não é assim. Todo mundo tem entrada no partido. Não é assim. Né? Existem cúpulas e subcúpulas e grupos e grupelhos e pessoas que não entenderam a mensagem que você está trazendo, que você precisa alcançar. É uma coisa muito legal, eu acho, humanamente falando. Se você quer melhorar sempre, né? Porque você acaba se colocando toda hora à prova também. Mas olha só, chega de digressões. Aqui eu estou na minha terapia ocupacional com vocês. Vamos para Wagner Moura versus Malafaia no além da imaginação. Pode pôr.
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1: O cretino do Wagner Moura... Peraí. O Wagner Moura é um cretino? Peraí. Wagner Moura processa Malafaia. Me chamou de cretino. Acho que essa é a chamada do cretino.
8: Wagner Povo Moura. Abençoado do Brasil. Eu estou sabendo pelo jornalista Lauro Jardim que o ator Wagner Moura está me processando pedindo 100 mil. Deve ser por calúnia ou difamação, porque eu não sei. A gente é o último a saber. É, está em sigilo. Eu e meu advogado não sabemos de nada. Então eu vou conjecturar pelo que o Lauro escreveu. Segundo o ator, né, a questão é do filme O Agente Secreto. Na ação, ele diz que não é responsável pela captação dos recursos da produção do filme dirigido pelo Kleber Mendonça Filho. Eu vou mostrar os dois Twitter e vou falar sobre a participação dele no filme para você entender a brincadeira. Vamos lá, eu fiz dois Twitter, um não tem o nome dele. Eu digo assim, legal é ver esquerdopata defendendo artista que mama grana dos contribuintes para fazer propaganda de governo corrupto que está levando o país à mais grave crise econômica. O outro, eu cito o nome dele, né? Wagner Moura. Para esse artista cretino, governo bom é dar aumento de R$18 para professores e 18 bilhões para o que eles chamam de cultura. Na verdade, é para compra de consciência e propaganda de governo. Você está morando no lugar errado. Ao invés dos Estados Unidos, vai morar em Cuba, seu esquerdista de Araque. Saiu até ataque, mas é Araque. Então vamos lá. Ele está dizendo que não tem nada a ver com a captação da grana. Você está querendo dizer para a sociedade brasileira, como se você fosse um imbecil e um alienado, que não sabe que o governo brasileiro deu grana para fazer esse filme junto de outros produtores? Claro que você sabe, mas eu vou fazer um desafio aqui. Vem a público e diz que não recebeu nada. Eu te peço perdão e retiro o que falo.
1: Eu sou time Silas, mas assim, eu vou de olhos fechados. E aí, Satie, o que você acha da...
6: Não, só fazer uma... Ah, acho que o Silas Malafaia, como sempre aí, nesse caso, né, é quase como sempre tem razão, né? O Silas Malafaia, ele é muito assertivo em suas palavras. É bem interessante que ele começa, povo abençoado do Brasil, então tu pensa que vai vir algo tranquilo, ele vem com uma pedrada, né? Dessa vez, o Wagner Moura, esse que dispensa apresentações e comentários, né? Ele processa agora o Silas Malafaia, sendo, está se sentindo ofendido em razão de um suposto ataque, segundo a sua assessoria jurídica. E não é, o que o Silas Malafaia está falando é a mais completa verdade. Eu acho que essas pessoas chegaram num nível tão absurdo de já não mais é suficiente surrupiar o recurso público e fazer a má versação do recurso público com filmes que não vão dar bilheterias, que não têm retorno de investimentos. Não é verdade? Já que estamos falando dessas questões aí, de retorno de investimento, não tem retorno de investimento, é ruim, não agrega em nada na sociedade, não motiva, não faz nada. Um filme que leva a nada, coisa nenhuma. Como se não bastasse as pessoas pegarem recursos públicos para fazerem esse tipo de ação. E eu não sou contra a Lei Rouanet, tá? Importante que isso fique muito claro e evidente aqui. A Lei Rouanet é uma ferramenta importantíssima para fomentar aqueles novos artistas de diversos segmentos, da música, do teatro, da literatura e vários. Aqueles que estão começando, eu venho de metrô para o trabalho, vários bons músicos tocando no metrô. Teoricamente, a Lei Rouanet deveria servir a estas pessoas, a estes cidadãos, mas não. A Lei Rouanet está servindo aqueles que já são milionários, alguns que já são até bilionários. É, o caso, por exemplo, do Wagner Moura, ele é um cara renomadamente, ele é muito conhecido internacionalmente, e eu aqui não quero fazer jus à cultura e à maneira como ele interpreta, que, diga-se de passagem, é muito boa, tá? Uma coisa não tem nada a ver com a outra. Discordo veementemente de vários posicionamentos políticos dele, acho ele uma ameba, acho ele um acéfalo político e um irresponsável que, por intermédio dos seus posicionamentos, ele consegue, sim, trazer várias pessoas que pensam como ele ou motivar pessoas a pensarem como ele. Agora, a sua arte, a maneira como ele interpreta, isso é inegável. No entanto, sim, é um mamador da Lei Rouanet. É um cara que já é super bem-sucedido, não precisa de recurso público, tem a capacidade de fazer qualquer tipo de interlocução e articulação no setor privado para ter um financiamento privado, mas não quer fazer isso. Prefere

0: Ministério usar recursos da máquina pública para fazer. Como se não bastasse usar o recurso da máquina pública para produzir filmes ruins, ele critica ou processa quem o critica. Aí não, meu irmão. Aí, pelo amor de Deus. Então, peraí, se eu fizer uma crítica ao Wagner Moura, eu vou ser processado, assim como eu fui processado pela Xuxa, inclusive. Pra quem não sabe, a Xuxa me processou pelo mesmo motivo. E a culpa é do Fio Diário, tá? Porque eu fiz uma análise da Xuxa no programa Fio Diário. Ela foi lá e me processou. Você vê, uma mulher branca supremacista processando um homem negro ex-morador de favela. Marco, o Marco Antônio, o Silas Malafaia está certo e, mais uma vez, para variar, né? O Wagner Moura está errado, chorando, mas está errado.
1: É, o que eu acho interessante do que o Satie falou, né, dentro da análise que ele pôs, que eu acho bem legal esse ponto de se o Bolsonaro processasse cada idiota, artista estúpido, mal educado, grosseiro, arrogante, pedante, nojento da Globo, que chamou ele de genocida, que chamou ele de tudo que pode imaginar, aí ele ia entrar para o ranking dos políticos que processam jornalistas. E aí tem uma questão que eu acho que é importante pontuar. Nos Estados Unidos não tem essa mistificação idiota, idiotizada latino-americana. Isso não é ranking de liberdade de expressão, isso não significa nada. Para mim, boca de aluguel da imprensa da CNN e da Globo News é tudo a mesma cambada de gente que está no governo, é só propaganda oficial. É um tentáculo do que está no governo, não representam de longe liberdade de expressão nesse país. Eles apoiam a perseguição. Se existe alguém que é contra a liberdade de expressão, inclusive de imprensa hoje no Brasil, é a própria imprensa, que monopolizou a parada e que quer matar o jornalismo independente, que a gente faz, inclusive, apoiando perseguição iniciada no Supremo. Esse é o jogo deles. É o jogo da Malu Gaspar. Ela acha que o inquérito das fake news tinha validade até chegar nos caras que pegaram o contrato que ela usa agora para criticar o Moraes. Extremamente conveniente a virada interpretativa da Malu Gaspar. Interessante. Mas, ó, o ponto que, na verdade, eu queria trazer era esse. Esse duplo padrão me incomoda, Rodrigo. É muito fácil, entendeu? O lado de cá processa radical. Ah, contraditório. Aí eles querem fingir que a gente é contraditório.
2: Eu transito entre duas posições, Marco. Porque eu tenho um posicionamento parecido com o teu em relação a usar tudo que a gente tem à nossa disposição. Então, com frequência, jornal faz notícia mentirosa contra mim. Eu tenho ações, inclusive, que eu advogo em causa própria contra o Estadão, por exemplo, de mentiras que trataram das denúncias que fiz contra Alexandre de Moraes, lá de 2022, inclusive, acusaram de eu estar espalhando fake news acerca do monitoramento das redes sociais. Então, eu uso desses instrumentos para trazer a verdade quando falam mentiras sobre mim. Eu considero que você não pode deixar barato. Por exemplo, quando eu fui junto ao Jeffrey Chiquini e ao Guilherme Kilter até a Faculdade de Direito lá na Universidade Federal do Paraná para fazer uma palestra, e um rapaz nos comentários falou que queria que, ao invés de eu ter levado um pedaço de madeira na cabeça, que fosse uma faca, isto é, insinuando que queriam que tivesse me matado naquele evento, eu também ameacei e cheguei a querer entrar com uma ação contra aquele rapaz. Da mesma forma, quando me caluniam, quando me difamam, eu tenho esse desejo de usar todos os instrumentos, e eu acho que é um argumento importante, a direita usar tudo que tem a seu dispor contra a esquerda, porque eles têm muito mais. Só que ao mesmo tempo, Marco, tem algo que me incomoda na validação desse instrumento de usar argumentos que não são violência, são apenas uma ofensa à honra, muitas vezes. Não, é diferente de ameaça, né? Ameaça é outra história. Mas quando a gente está falando de crimes contra a honra, que é o caso agora do Wagner Moura com Malafaia, veja, chamar de cretino, e isso vai ser julgado, vai para a justiça para dizer se isso vale 100 mil reais, pelo amor de Deus. E qual é o problema dessa estratégia? O problema é quando a gente usa dela, a gente legitima os outros, né? Então, dá a oportunidade de que um processo como esse chegue num Alexandre de Moraes, chegue num Gilmar Mendes, e ele fale, não, quando é ele, quando é o Malafaia, R$100 mil tá bom. E nisso eles vão usando mais um pouquinho o poder do Estado para nos destruir. É o que eles querem, no final das contas.
1: É isso aí. Perfeito. E Douglas, você quer que eu jogue Ericão versus André para a gente envelopar essa live maravilhosa? Então vamos com Ericão. Mr. Ericão. Ericão.
3: O trabalhador e a sociedade não é trouxa e vai mandar um recado na urna. Humilhante, presidente, é se tornar deputado ensinando na internet fazer depilação íntima. Isso que é humilhante. Não mudar de posição.
4: Rapaz, o deputado Filipão resolveu zoar meu vídeo de comédia de quando eu tinha 14 anos. Daí, macho, que tu é corajoso mesmo? Provou que tem uns ovos roxos? Ô, senhor Felipe Santos Silva. Melhor, Filipão. Calma. Precisa se estressar, não. Desse jeito vai acabar o volante de verdade, mano. Precisa engrossar a voz, não. Vou jogar um futebolzinho? Desestressar?
5: Vocês são negros. Vocês precisam entender que vocês são negros. Vocês moram aqui, vocês têm essa vida, porque vocês são negros. Não adianta eu colocar cabelo liso na cabeça. Não adianta tentar disfarçar a negritude de vocês.
6: É. Indo ver a Queen. Queen of the Queen. The Queen para Queen.
1: Cara, esse é um ponto que eu gosto de jogar, Douglas, pelo seguinte. Tem que tratar de maneira irônica e, ao mesmo tempo, séria quem está instrumentalizando. A gente está exatamente nesse ponto, só que agora com toda a situação que a gente vive já de... A imprensa tem uma onda que eles criaram artificial de feminicídio, o PL da misoginia, esse debate sendo travado no âmbito do PL da misoginia, a senhorinha da CNN falando de discurso Red Pill, que tem que ser abolido e a galera tem que ser presa. Quem tem as contas têm que ser suspensas e apagadas. E a gente precisa de um espaço, porque a gente não tem mais espaço. Ficou sem espaço. Você não pode... Agora, a ironia, eles querem criminalizar. A Ericão já chamou isso daí de transfobia. Você chama pelo nome da certidão de nascimento, é muita falta de educação para os ouvidos da classe média alta brasileira. Eu acho que a gente tem que mudar um pouquinho a relação de força aí, senão a gente vai ficar sempre escravo da não é nem euforia, né? É histeria dessa galera. É uma galera histérica e alucinada que não tem nem ideia do que é, quanto mais o que quer, meu Deus do céu.
7: Marco, você falou sobre certidão de nascimento, eu cheguei a pensar que será que a certidão de nascimento do Felipe Santos, né? Ainda está Felipe Santos? Será que não foi alterado? Será que nós estamos hoje no Brasil tendo que fazer um revisionismo, basicamente, por causa da militância LGHDTV em quase todos os cartórios do país? Mas a questão que a gente está discutindo aqui é sobre o André Fernandes e a liberdade dele em poder fazer as suas críticas, ou pelo menos responder uma provocação. Para quem não se lembra, o André Fernandes, ele, antes de se tornar deputado federal, ele era youtuber, e ele cresceu, ele ficou famoso como youtuber. E bons vídeos do canal dele, em que ele tinha no YouTube, que ele tem no YouTube, foi feito através de humor. E o André Fernandes fez um vídeo de humor, quando ele era adolescente. Ele era um adolescente. Fez um vídeo lá de humor e agora a Erika Hilton ressuscitou esse daí para poder tentar, de certa forma, fazer com que a imagem dele ficasse depreciada, né, diante desse processo da escala 6x1. Mas vejam só, Marco, a Erika Hilton, ela é conhecida por ter também uma vida não muito voltada às questões que dá para você dizer que teve orgulho, porque, afinal de contas, ela foi falar mal do André Fernandes por uma suposta depilação que ele estava ensinando nas partes íntimas, mas quem trabalhava com coisas íntimas no passado não era o André Fernandes, era a Erika Hilton. Ela já esqueceu disso? Ela já falou com todas as letras de que a população LGHDTV, voltada para a questão sexual, foi escravizada sexualmente, trabalhando justamente com isso no passado.

0: num tom jocoso, porque afinal de contas, o que esse povo merece é isso daí mesmo, é ser ridicularizado.
1: É isso aí, Douglas. É um gancho. Esse daí foi um gancho de esquerda. Oh yeah. Ou um frontal. Não, mas o Douglas não é bom de chute, não. Ó, já fique sabendo. Satie, só pra gente terminar a live no alto, contra quem você lutaria da esquerda do sistema ou do mundo, assim? Tipo.
2: Bom, cara, não lutando com Douglas Garcia, tá tudo bem, eu pego qualquer um, tá?
1: Não, não. Eu quero um da esquerda. Eu quero
0: Tem
1: que
0: que
1: você me
0: ser
1: dê o
0: de
1: nome de
0: esquerda,
1: algum
0: meu
1: da
0: parceiro.
2: esquerda. Da esquerda, com quem eu lutaria? Vou te falar, às vezes eu tenho umas vontades de dar umas porradas bem dadas no Lindbergh Faria, cara. Acho que aqueles
1: Lindbergh.
2: videozinhos que ele faz ali, essa coisa de pedir para caçar passaporte de Eduardo, pedir para caçar passaporte e pedir a prisão
1: É
2: do Flávio Bolsonaro.
1: uma
2: Ah,
1: histeria
2: não.
1: feminina. É uma histeria feminina dele.
2: Ah.
1: Ele é annoying, ele é chato.
2: Sei lá, mano, eu acho que eu iria para um ringue com ele num duelo aberto, porradaria sem luva. Mas ele
1: Não.
2: top.
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7: Meio-dia e 17.
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2: A Câmara Municipal de Curitiba decidiu ontem abrir processo de cassação de mandato contra o vereador do PP, Lorenz Nogueira. Ele é investigado por suspeita de rachadinha e peculato numa operação conduzida pelo Grupo de Atuação Especial do Combate ao Crime Organizado, GAECO. A abertura do processo ocorreu pouco tempo após Lorenz afirmar na tribuna da Câmara que o vídeo em que aparece recebendo R$ 5.600 em dinheiro vivo mostra uma situação, abre aspas, absolutamente normal, fecha aspas. A representação foi apresentada pela bancada do Partido Novo. O documento acusa Lorenz de supostamente utilizar o mandato para constranger servidores a devolver parte dos salários e de possível uso de funcionários públicos em entidade privada ligada ao vereador. Para Estúdio 92 FM, Emerson Bittencourt.
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6: 12:36.
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4: Uma e um.
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1: Os Correios informaram ontem um resultado líquido negativo de 3,1 bilhões de reais no primeiro trimestre deste ano. O balanço da Companhia Estatal Brasileira mostra uma alta de 83% da dívida em comparação com o mesmo período do ano passado, quando o déficit era de 1,7 bilhão. As principais despesas dos Correios estão relacionadas ao custo com o pessoal e à contratação de serviços advocatícios. Só para estes serviços advocatícios, as despesas giraram em torno de 1 bilhão 220 milhões. Encargos do financiamento da dívida interna, juros e IOF, ajudaram a puxar a conta negativa de 282,9 milhões para 985 milhões de reais. Com o objetivo de reduzir o déficit, os Correios divulgaram um plano de reestruturação, com a previsão de fechar cerca de 1.000 unidades e ainda 2 programas de demissão voluntária e a venda de imóveis subutilizados. Para Estúdio 92 FM, Emerson Bittencourt.
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19: Hello, hello, hello! Estamos em mais um episódio de Conexão de Sucesso da Rádio Estúdio 92.3 FM de Cascavel. Hoje eu tô com ela e acho que a maioria das pessoas que viajam de avião precisam dela. Porque sempre acontece alguma coisa, uma mala extravia, uma mala quebra, atraso, cancelamento de voo e por aí vai. Enfim, hoje a Júlia tá aqui no escritório Júlia Della Santa. E vai tirar todas as nossas dúvidas. Julie, muito obrigada por aceitar meu convite. Eu acho que as pessoas deveriam ter seu contato igual médico de família.
20: Ah, gostei. É verdade. Vou anotar.
19: Anota isso aí. Uhum. Precisa de você. Como que tá hoje o escritório?
20: O nosso escritório, ele atende todos os estados do Brasil, especializado na defesa de passageiros aéreos. Então, o que, que isso inclui? Sempre que um passageiro aéreo enfrenta um problema no voo, seja um atraso, um cancelamento de voo, um extravio de bagagem, ele pode contatar o nosso escritório para que conte com o nosso suporte, tanto para resolver o problema, às vezes, ali no aeroporto, tanto quando o caso passa no nosso filtro de indenizável, quando é um caso que extrapola ali o mero aborrecimento, que a gente chama, que é um caso mais grave. Ele pode partir, né? O passageiro pode escolher solicitar uma indenização pela via judicial. Então, nós prestamos esse suporte tanto administrativo antes da ação, quanto após. Caso o cliente, né, o passageiro queira entrar com uma ação porque se sentiu grandemente prejudicado, ele pode fazer esse pedido e pedir ressarcimento de danos materiais, morais, né? Se ele teve algum prejuízo, perdeu um hotel, perdeu ou teve uma bagagem que perdeu itens de alto valor, então tudo isso
19: tem isso também. Julie, então assim, a pessoa tá lá na viagem dos sonhos dela pro exterior, vamos falar de Disney, eu adoro Disney, uhum. Então vamos falar de Disney. A Disney é um roteiro que é tudo regrado, então se você perde um dia, bagunça toda a sua viagem. Né? A gente tá falando de sonhos, então eu tô lá no aeroporto, meu avião, meu voo foi cancelado, eu já entro em contato com você? Como que é?
20: Exatamente, isso que você falou é muito legal, porque de fato a gente trabalha com o sonho das pessoas. A maioria das viagens, dos passageiros que fazem uma viagem internacional, por exemplo, a Disney, a gente se programa com antecedência, né? Uma viagem que não é barata, é uma viagem que as pessoas costumam ter o roteiro ali milimetricamente programado, compra lá, ah, eu vou No dia 1 eu vou no Magic Kingdom, no dia 2 eu vou no Animal Kingdom, programa cada roupa para um Sim. dia, às vezes tá levando filho também, então tem toda uma programação,
19: Nossa,
20: uma
19: expectativa, de criança, já as crianças chorando.
20: Uma esperança, exatamente. Aí a pessoa chega no aeroporto, o voo cancelado, né? A gente contrata um serviço esperando a pontualidade que a gente seja bem atendido. Sim. Quando isso acontece, é claro que nossos direitos estão sendo violados, porque foi caro uma passagem dessa, não é barato uma passagem internacional, ainda mais se você estiver em família, e se você chega e tem uma notícia dessa, às vezes você perde diária de hotel, perde, né, os parques, por exemplo, que estavam comprados, ou que seja outra viagem, né, se for uma viagem para a Europa, por exemplo, perde às vezes um roteiro, uma van, uma programação, e bagunça todo o itinerário. Exatamente. Então, sim, tá no aeroporto, voo cancelado, nós temos um canal de atendimento, um suporte 24 horas, que tá para você acessar, basta você entrar lá no meu Instagram, tem o link na bio, e você encaminha a mensagem, já pode mandar o cartão de embarque do voo programado, e geralmente, quando eles cancelam o voo, eles vão te realocar em voo de outra companhia. Então, você vai precisar, ou de outra companhia, ou deles mesmos, né? Mas, assim, você vai precisar desse outro cartão de embarque. Para a gente demonstrar o quê? Que você tinha um voo com um horário inicial de chegada e que nessa realocação você foi chegar lá 24 horas depois ao destino. Então, é importante que a gente trabalhe com esses documentos. E também eu sempre recomendo que os passageiros filmem e tirem fotos, porque quando um voo é cancelado, pensa numa aeronave lá com mais de 400 passageiros. Formam-se aquelas filas gigantescas, né, nos aeroportos. Geralmente, no Brasil, quem pega a conexão vai geralmente por Guarulhos, né? Sim. Guarulhos, alguns, lógico, Galeão e tudo mais, mas via de regra é Guarulhos. Quem já passou por um voo cancelado sabe que o tratamento é desgastante. Então, às vezes, fica madrugada no aeroporto, fica lá 3, 4, 5 horas na fila até ser realocado para o voo de outra companhia. Então, é importante que o passageiro produza essas provas para demonstrar que olha o desgaste que ele está sofrendo, né? Para conseguir pedir uma indenização, geralmente em dinheiro, para compensar esse prejuízo que ele foi submetido.
19: Tá, então assim, cancelamento de voo, atraso de voo, tudo. O que eu preciso ter para comprovar isso?
20: Os cartões de embarque, eu sempre peço para, se for o caso do passageiro me mandar mensagem na hora, eu sempre peço para tirar foto da fila, fazer vídeos falando, data, não precisa às vezes mostrar o rosto, mas, data, dia, tal, mostra o celular de quem está com você, dia, sei lá, 10 de abril e as 2 da manhã, estou aqui na fila. Então, é importante fazer esses registros. É imprescindível? Não é imprescindível. Mas quanto mais provas a gente tiver, melhor, tá? Mas os documentos mais importantes são o cartão de embarque, tem que guardar. Tira um print, ou a passagem lá, quando você recebe a passagem. Tira um print ou tira uma foto e o novo voo para demonstrar em qual voo que eles te realocaram, tá?
19: Tá. E aí, assim, digamos, eu tive um problema com a minha mãe, né? Que a gente falou tudo, que a gente queria que ela fosse assistida.
20: Uhum.
19: E acontece que eles não assistiram ela. Isso também inclui processo, né?
20: Se você solicita uma assistência especial, se a pessoa é idosa, uma pessoa com deficiência, é obrigação da companhia aérea atender esse pedido. Você tem que sinalizar ali na hora da compra da passagem, mas é obrigação, tá? No Estatuto do Idoso, no Estatuto da Pessoa com Deficiência, tá nas normas da ANAC, então, sim, eles têm a obrigação de fazer essa assistência.
19: Tá, e outra coisa, quais mais problemas que geram processo?
20: Além do atraso do voo, porque existe uma diferença do atraso e do cancelamento. O cancelamento, eles tiram aquele voo daquele dia da rota e vão te jogar para um outro voo.
19: Julie, então assim, voo internacional. Digamos, eu perdi, cancelaram o meu voo internacional e aí eles realocaram o meu voo para dali 12 horas.
20: Uhum.
19: Um exemplo, não sei quantas horas geralmente eu já perdi uma noite de hotel.
20: Uhum.
19: Essa noite de hotel, a companhia vai me ressarcir?
20: É, quando a gente consegue comprovar que a pessoa pagou por uma noite de hotel, e geralmente é bem comum isso, né? A não ser que a pessoa, eu vou ficar na casa de um amigo e não tem um hotel. Mas sim, demonstrando que pagou esse hotel, a gente junta o cupom fiscal ou o comprovante da compra e pede o ressarcimento, a companhia aérea é obrigada a arcar.
19: Não, eu tô falando da noite do hotel da minha cidade de origem.

0: isso, eles ainda são obrigados a pagar o hotel que você dormiu aqui.
1: Não, isso é normal, né? Tem que pagar.
0: É o mínimo, né?
1: É o mínimo. Só que assim, esses dias também, o meu voo foi cancelado. Na verdade, perdi uma conexão por conta da companhia aérea. E aí eles pagaram o hotel, tudo certinho, tal, pra gente. Mas você sabe quanto que eles dão de valor pra você jantar?
0: Depende muito da companhia. Eles geralmente oferecem o mínimo, né?
1: É o mínimo! R$ 45.
0: É, exatamente. Uma dica, aproveitando, para quem passa por uma situação como essa, isso é só com a experiência que a gente adquire. Eles lá, a maioria das companhias, eles têm liberados mais de um voucher desse. Então, se você falar com gentileza, né? Falar, ó, eu sei que você pode me liberar mais. Você libera mais um desse para mim, porque eu não tenho como jantar com R$ 45 aqui. Pode acontecer deles liberarem um valor maior, mas é um valor irrisório mesmo, chega a
1: Irrisório.
0: ser abusivo,
1: É,
0: né,
1: porque
0: essas
1: assim,
0: zoeirinhas.
1: se você vai ficar no aeroporto, o aeroporto é caríssimo.
0: É muito caro, não come nada.
1: Não
0: Esses
1: come
0: dias em
1: nada.
0: Guarulhos eu passei por um voo cancelado também, fui pedir um jantar, só o frango com purê lá deu R$ 120. Falei, não vai dar com esse voucher aqui de
1: Não dá,
0: 50.
1: não dá.
0: Não dá.
1: Entendeu? Nota que já você vai ter uma figurinha carimbada das companhias aéreas, não deixa acontecer nada com você.
0: Você sabe que nem chega para eles, né? Porque é todos jurídicos e o nosso escritório, como ele é um escritório que tem esse contato grande com as companhias, né? A gente só faz isso. Nós temos contato direto com os escritórios jurídicos das companhias. Não fica a companhia aérea, não tem gente que fala assim, ah, mas você vai para a lista negra da companhia. Não existe isso, não. Não existe isso, não, né? Eles estariam violando novamente um direito se eles te prejudicassem ou discriminassem por conta de um pedido de indenização.
1: Vai ser barrada.
0: Não, não vai ter, não.
1: Tá. E quais outros problemas acontecem muito?
0: Além do atraso e cancelamento de voo, algo muito comum é a bagagem extraviada. Então, ou a demora para chegar a bagagem ao destino, por exemplo, assim, usando novamente o exemplo da Disney, você chega lá em Orlando, vai na esteira, tua bagagem não tá lá.
1: Já aconteceu isso comigo.
0: Aí, ó. Então, isso é
1: Ai,
0: muito
1: mas eu
0: comum
1: adorei que eu
0: também.
1: tive que comprar tudo novo.
0: Pode comprar tudo novo. Então, essa é uma situação que acontece muito, mas a sua talvez você tenha adorado, porque provavelmente chegou a sua bagagem depois, né?
1: Chegou.
0: Acontece, e isso também é indenizável, tá? Chegou com mais de 24 horas de atraso, você pode pedir indenização. Mas uma coisa que é bem grave que acontece, que acho que é o mais grave do aéreo, na minha visão, um dos mais graves, é o extravio definitivo. Então, a pessoa despacha e a mala nunca mais aparece.
1: Acontece o quê?
0: Provavelmente seja furto dentro do aeroporto ou mandam a bagagem para outro destino, nunca mais localizam. Falha na operação, é literalmente falha da operação da companhia aérea e dos aeroportos.
1: Entendi, entendi. É, e também acontece muito furto, digamos assim, ai, máquina fotográfica. Não, hoje ninguém usa máquina fotográfica. Vamos falar de joia. Tô com as joias.

0: de joia. Tô com as joias, e é difícil, essa questão é difícil à prova. Aí olha só, que é algo que a gente também sempre informa para os nossos clientes,
1: Tirar
0: quem
1: foto.
0: produz, quem acompanha os nossos conteúdos, de antes de despachar, você vai falar assim, nossa, mas tem que fazer tudo isso, que chatice, mas é para nos respaldar. Então, antes de despachar, se está colocando algum item um pouco de mais valor, faz um vídeo, tira a foto, ó, tá aqui esse item, tá meu óculos tal, minha bolsa tal, e mostra aquilo, fala, ó, o voo vai ser agora às 16 horas do dia tal. Então, porque caso isso aconteça, você consegue pelo menos provar que estava lá. É uma super prova, é uma ajuda, auxilia o juiz a mostrar que você tá de boa fé, porque realmente fica difícil, né, a gente provar que teve um furto dentro da mala se a mala chegou.
1: Sim, com certeza. E bala estragada.
0: Mala danificada é muito, muito, muito comum.
1: E eles fazem o quê?
0: A mala danificada, olha só, tem muitos juízes que entendem, a depender do tipo do dano, tem juiz que não dá dano moral. Ele fala só para restituir a bagagem. Então, assim, não necessariamente dá uma indenização extra, mas ele vai falar para cobrir o valor da sua bagagem. Tem pessoas que andam com bagagens que têm valores, que têm custo altíssimo, né? As marcas conhecidas, Rimowa, uma Montblanc, a pessoa usa lá uma mala de 10, 20 mil reais. Então, danificar uma mala dessa não é baratinho, né?
1: Não.
0: E lógico, né? Apesar de que essas são as malas que prometem, que não é fácil de danificar, mas mesmo assim há relatos de danos a esse tipo de bagagem. Agora, é uma mala mais barata, mas mesmo assim, não importa o valor da mala. O que importa é, se a companhia aérea causou o dano à sua bagagem, ela é obrigada a te pagar uma nova bagagem ou te dar uma mala compatível, alguma mala similar àquela que você tem.
1: Tá, legal, legal isso. Não, eu já sou acostumada, sabia? Eu não ligo pra mala, não. Mala cara, porque, ai.
0: Nem adianta,
1: Nossa, aí eu tenho toque dela, volta toda arriscada.
0: né, gente? É bem
1: Ai,
0: isso.
1: não, não, não, não, não, não. Tá. E quais lugares que mais tá tendo, internacional ou nacional, que mais tá tendo.
0: Olha,
1: Ou tá geral?
0: o número de voos cancelados é absurdo, assim, no
1: Sério,
0: Brasil,
1: Júlia?
0: de bagagem danificada, bagagem extraviada, e apenas 1% dos passageiros buscam os seus direitos. Então, as pessoas acham que é muito a quantidade de passageiros que buscam, mas na verdade não, a maioria não vai atrás, acha que é muito burocrático, ou acha que vai ter que precisa mandar muitos documentos, ou que precisa pagar, e no juizado nem precisa, você nem precisa fazer o pagamento, a não ser, lógico, que seja algum outro tipo de serviço, mas nos juizados especiais, que é o que comumente a gente utiliza para fazer esse pedido, não há pagamento de custas judiciais. A legislação, ela isenta o passageiro de pagar custas
1: Isso é muito
0: para.
1: importante.
0: Então, ele não tem o custo de entrada, né, para fazer esse pedido. Isso é bem legal.
1: Tá, e no caso, eu sou de Cascavel. Você vai entrar na comarca de Cascavel.
0: Nós entramos sempre no local que o passageiro reside ou que ele tem domicílio, porque domicílio é diferente de residência para termos jurídicos. O domicílio é qualquer local que ele possa receber correspondência, mas enfim. O local que ele escolhe ali para ser mais perto, geralmente é o local que ele reside, é o local que a gente ingressa com a ação.
1: Tá. E uma coisa bem importante, que a pessoa não precisa ir até o fórum, né? Que é tudo online.
0: Não, para te falar assim, te dar um dado mais certo, alguns estados, por exemplo, Rio de Janeiro e São Paulo, têm sessões presenciais. Agora, Paraná, eu desconheço uma comarca que seja presencial. Paraná, aqui nossa região, é tudo online, Santa Catarina online, Rio Grande do Sul online. Então, assim, a maioria dos estados, Centro-Oeste também, tudo online. Só mais ali a questão do Sudeste que tem um entrave que os juízes pedem presencial, mas também é super tranquilo. É só ir ao fórum assinar lá um documento
1: E
0: e dar
1: boa.
0: sessão de conciliação e tranquilo.
1: É porque conciliação, né? Não é
0: É
1: nada.
0: só a sessão de conciliação que ela é obrigatória no juizado.
1: Ah, legal, legal, legal. Tá. E Brasil inteiro você faz.
0: Exatamente.
1: Meu Deus, Júlia, quantas pessoas têm trabalhando com você?
0: Hoje no escritório nós temos 15 pessoas, então divididas entre os setores, né? Setor comercial, setor de acordos, setor a gente chama jurídico 1, jurídico 2, jurídico 3, que é o pós-sentença, o jurídico 3, né? Então tem também o setor de audiências, de organização de pauta.

0: e a controladoria jurídica. Então,
1: E você fica onde?
0: eu sou a líder do escritório, eu fico na gestão de tudo isso, fazer funcionar, porque é uma responsabilidade grande, né? Então, nós precisamos estar sempre monitorando, fazendo a equipe trabalhar com segurança, trabalhar motivada, trabalhar de maneira ágil, porque um dos mandamentos do nosso escritório é que esses processos sejam ágeis do que depender de nós, né? Porque tem coisas que não dependem de nós, por exemplo, nós não podemos dar o prazo que o juiz vai dar a sentença, então é ele que
1: Sim.
0: vai decidir, né? Ele tem o
1: Sim.
0: prazo dele, mas do que depender da nossa parte, um dos nossos lemas é a celeridade.
1: Rapidez.
0: Exatamente.
1: Tá. E qual que é a maior dificuldade das pessoas para entrar em contato com vocês? Porque é muito. Você já trabalhou para gente. É muito fácil.
0: É. Eu acho que assim, uma dificuldade, aqui no Paraná nós não temos muita dificuldade porque muita gente me conhece, né? A nível nacional, as pessoas às vezes desconfiam por ser online. Então nós temos a nossa página do Instagram verificada, nós temos só buscar o nome do escritório pelo Google, né? No escavador, temos avaliações no Google, temos a minha OB, que eu sou cadastrada em São Paulo, Rio de Janeiro, Rio Grande do Sul, Santa Catarina, enfim, todos os estados ali que a gente tem o cadastro, é só baixar, os dados são públicos, mas tem essa questão que hoje em dia tem muito golpe na
1: Tem muito
0: internet, né? Então
1: golpe.
0: a pessoa, como ela contrata online, às vezes tem essa insegurança. Mas via de regra não há grandes dificuldades, é só acessar lá o link que fica disponível na minha página e falar com a minha equipe.
1: Tá, e os honorários?
0: Os honorários, eles dependem da situação do passageiro. Via de regra, nós não cobramos entrada e tem uma porcentagem descontada ao final,
1: Que
0: tá?
1: eu achei isso sensacional.
0: Exatamente, que só paga se ganhar, né? No nosso caso. Mas cada advogado pode trabalhar de uma maneira, tá? Isso é discricionário na advocacia, cada um escolhe. E, lógico, se o caso não passa no nosso filtro, como eu cubro todo o custo operacional do escritório, antes de dar certo, existe esse custo operacional. Então, se eu vou entrar com uma ação infundada, eu estou pagando para não receber nada. Então, a gente, se o caso não passa no nosso filtro de indenizável, nós não fazemos.
1: Nossa, Julie, e como que você está conseguindo dar conta?
0: Olha, eu estudo muito, desde que eu me formei, na verdade, desde a faculdade, eu sempre estudei muito, eu me debruçava nos livros. Eu fiz duas faculdades, eu fiz faculdade de Direito e de Administração de Empresas, então isso me
1: Tá, por isso
0: ajuda
1: que você tem
0: a
1: a
0: fazer
1: empresa, não.
0: isso, por isso me ajuda com a gestão do escritório. Fiz duas pós-graduações, e tudo isso antes dos 24 anos, dos 22 aos 25 eu fui servidora pública, saí do serviço público e abri o escritório. Então, eu acho que essa experiência, esse estudo constante, e assim, isso foi lá no início, né? Depois que você abre o seu escritório, a gente precisa estudar todos os dias, e não só direito, principalmente a parte de gestão, a parte de atração do cliente, né? De relacionamento com o cliente, então,
1: Marketing.
0: marketing. Então, são fatores muito importantes para que a gente consiga fazer uma gestão de escritório efetiva, que entregue um resultado, de padrão alto, né? Porque como nós somos especializados, entregamos, buscamos entregar, né? É uma missão do escritório, entregar um serviço de extrema perfeição, justamente porque a gente só faz isso, né? Só a proteção do passageiro aéreo.
1: E faz quanto tempo que você está com o escritório assim, só
0: É
1: com...
0: só passageiro aéreo, faz 4 anos que é só passageiro aéreo. Na advocacia, desde que eu me formei em 2015, né? Então, são 10 anos de experiência jurídica, mas que nós resolvemos focar. E assim, a ampliação do escritório, que veio mesmo algo forte, assim, que a gente construiu algo a nível nacional, foi em 2023.
1: E por quê? Você pensou no, na, na. Você viu um nicho?
0: Eu vi um nicho, eu estudei muito sobre isso, eu me conectei com pessoas que me despertaram essa vontade e de fazer algo grande, e eu acho que muito é o perfil também, porque eu não era feliz no serviço público, porque o quanto, não importava o quanto eu trabalhasse, o resultado seria o mesmo no final do mês. Então, aquilo não me motivava, eu não achava que aquilo era compatível com o meu perfil, que eu sou uma pessoa extremamente ativa. Então, é um desafio para mim, algo que me desafia a dar o meu melhor. E Então, essa motivação e de querer construir algo grande vem também da minha, eu acredito que é algo materno, porque a minha mãe é empresária há mais de 30 anos e ela também já teve 5 lojas, agora ela tem duas, mas mesmo assim ela tem mais, tem 60 anos e cuida de 2 lojas. Eu tenho super orgulho e acho que é meio que do sangue, viu?
1: Entendi.
0: É.
1: É, quem é empresário não consegue participar do serviço do serviço
0: É,
1: público, não dá.
0: exatamente, não
1: Eu não.
0: combina.
1: Não,
0: Não combina.
1: não combina. Júlia, vou chamar o intervalo, mas eu tenho mais umas perguntinhas para você.
0: Então tá bom.
1: Ficamos aqui com o nosso intervalo. 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Voltamos. Julie, a gente tá falando, né, de já com um problema. Já tô cagada. Tô lá no aeroporto, meu voo vai, tipo, atrasar 12 horas. Tá, quais são alguns pré-requisitos pra gente pensar em não acontecer isso?
0: É importante que o passageiro sempre tome algumas medidas que evitam o estresse, né? Lógico, um voo cancelado não nem sempre tem como o passageiro evitar isso, porque depende da malha aérea e tudo mais. Mas algo que é muito comum, até não trouxe aqui, mas que é legal falar, sobre o cuidado de onde comprar essa passagem aérea. Tem muitas pessoas, muitos passageiros que acabam escolhendo sites que não são confiáveis para comprar os pacotes de viagens ou as próprias passagens aéreas e acabam tendo problemas que não são de fácil resolução, ou diria até que não há solução jurídica porque não vai ser
1: O
0: compensado.
1: site não existe.
0: Exato. Tem que ter cuidado porque tem muito site que às vezes imita o site das plataformas que são conhecidas como a Booking, a Decolar, que são plataformas confiáveis, mas também tem alguns sites que são de empresas que são conhecidas, mas que estão em recuperação judicial, como é o exemplo comum, que acho que muita gente comprou, passagem da 123 Milhas ou da Max Milhas. Essas companhias,
1: Elas estão operando ainda?
0: essas intermediadoras, elas operam, mas elas estão em recuperação judicial. Então, o que acontece? Se a falha for exclusivamente delas, não tem como a gente cobrar judicialmente, porque elas não têm caixa. O plano de recuperação judicial suspende todos esses pagamentos. Então, o passageiro fica literalmente desamparado. Aconteceu com uma cliente minha essa semana, na semana passada, que ela comprou uma passagem pela 123 Milhas, quando inclusive era para a filha dela. A filha dela foi embarcar lá em Curitiba. E a hora que ela chegou no dia, ela falou: "Júlia, não estou achando o localizador". Eu falei: "Mas me manda aqui". Mandou, era da 123 Milhas. Eu falei: "Isso aqui provavelmente tá com algum problema, liga na Azul". Ligaram na Azul: "Não, essa passagem não existe, a 123 Milhas não fez o pagamento, tá cancelado". Então, assim, elas sofreram um prejuízo, a 123 Milhas não fez a compra, vendeu, mas não reservou a passagem com a Azul. Então, esse tipo de prejuízo é um prejuízo que a cliente, infelizmente, não vai receber uma reparação.
1: Porque se entrar no contra um, dois, três bilhões,
0: Eles
1: é
0: não
1: um processo.
0: conseguem pagar, exatamente, eles não conseguem pagar e o passageiro acaba ficando desamparado. Então, é importante ter esse cuidado. Tem gente que fala: "Ah, mas é mais barato". Mas eu falei, e inclusive essa cliente me respondeu: "Ah, mas é que era mais barato". Eu falei: "Pois é, mas agora o barato vai
1: Você
0: sair caro".
1: vai comprar
0: Então,
1: duas.
0: se não quiser arriscar, o ideal é você comprar direto no site da companhia ou uma agência de viagem que seja confiável, né? Que você conheça a operação, que você conheça, às vezes, o dono ou o vendedor, que você saiba que é uma empresa sólida, né? Como a gente tem, conhece várias aqui. no Paraná, existem realmente essas agências que prestam esse suporte, mas é importante que você se respalde para ver se é uma agência confiável.
1: Entendi. Tá, o que mais? A gente tava falando da AirTag da mala. Mas por quê?
0: O que que a o AirTag, né, ou tem rastreador que são de outras marcas, a AirTag é da Apple, eles, por que usar? Acontece justamente situações em que o passageiro embarca, por exemplo, ele vai para Holanda, por exemplo, vai para Amsterdã, mas ele vai fazer uma conexão em Lisboa. Olha
1: Meu
0: isso.
1: Deus, esse é o problema.
0: É porque primeiro ele vai fazer a conexão, depois o destino final dele é Amsterdã. É muito comum que a companhia aérea, nesse momento, erra alguma coisa. Então, ou a passagem fica em Lisboa, ou a bagagem fica em Lisboa, ou a bagagem nem sai de Guarulhos, ou a bagagem vai para Amsterdã, às vezes o passageiro está procurando a bagagem em Lisboa, apesar de que é muito fácil, você tem que olhar na etiqueta de bagagem aonde que é para você retirar a sua mala. Mas tem algumas questões alfandegárias que quando chega lá, bagunça tudo. E o por que que o AirTag salva? Já aconteceu inúmeras vezes da própria companhia aérea falar para o passageiro: ó, infelizmente eu não sei onde está a tua mala. Acontece. Então, assim, ó, assim que a gente localizar, a gente vai devolver onde você é informado. E o passageiro tem que passar a programação. Digamos que ele vai fazer 5 países na Europa, tem que passar cada dia onde ele vai estar. Onde que vai entregar essa mala? Entendeu?
1: Entendi.
0: Então, por isso que às vezes ter o rastreador, você acaba, né? Chega a ser um absurdo, mas o passageiro ajuda a companhia
1: Companhia
0: aérea
1: aérea.
0: a localizar: ó, essa bagagem aqui ainda está em Guarulhos, ou essa bagagem ficou em Lisboa, ou essa bagagem foi para um outro destino. Então, por isso que às vezes acaba sendo uma medida importante para quem faz viagem internacional e que vai fazer conexão, ter esse rastreador.
1: Tá, a gente tá falando de viagem internacional. Digamos que eu tive um problema. Sabe o que que eu fazia antes?

0: Essa companhia tem um guichê lá no aeroporto de Guarulhos? Se você lembrar que tem, é
1: Ela
0: porque
1: tem
0: tem CNPJ aqui.
1: CNPJ.
0: Então, esse é um macete
1: Nossa.
0: fácil para saber se é possível buscar indenização ou não. Agora, de fato, tem algumas companhias aéreas, principalmente que operam interna no fora do Brasil e que não tem CNPJ aqui. Tipo JetBlue, por exemplo, é uma companhia aérea que só atua nos Estados Unidos, não faz voo para o Brasil, não tem CNPJ aqui. Nesse caso, não tem como buscar indenização. Mas, olha isso, que
1: Companhias argentinas, que a gente tem, não
0: é isso que eu vou te dar
1: aerolíneas.
0: de exemplo.
1: É como que a outra, eu
0: A
1: adoro aquela língua,
0: Flybond.
1: adoro ela.
0: A Flybond, a Aerolíneas e a JetSmart.
1: É.
0: Mas olha que diferente, olha a diferença disso. A JetBlue não tem CNPJ aqui. A Flybond, a JetSmart, a Aerolíneas Argentina tem CNPJ aqui.
1: Mas a
0: Por
1: gente pega
0: quê?
1: ali no
0: Mesmo que você pegue o voo Porto Iguaçu para
1: Buenos
0: Buenos
1: Aires.
0: Aires ou Bariloche, eles têm a operação deles aqui, são regulados pela ANAC e tem voo que sai da Flybond aqui do Brasil. Mesmo que você
1: Sério?
0: pegue lá, eles têm que seguir as normas aqui, porque você é brasileiro, a operação deles é regular aqui, os juízes entendem e a legislação entende que você pode buscar a indenização. Se eles tiverem CNPJ aqui, eles vão pagar aqui. É que assim, o que é importante saber? A questão, por exemplo, dessa JetBlue ou de outras companhias, acontece muito nos Emirados Árabes, umas companhias bem locais, assim, que
1: As
0: não tem
1: companhias
0: CNPJ aqui,
1: no cost.
0: tem muito low cost,
1: No
0: exatamente.
1: coche.
0: Não é que você não pode entrar com uma ação. Acontece que para fazer essa comunicação, se a companhia aérea não tem o CNPJ aqui, é muito caro, precisa de carta rogatória, então não é igual o procedimento das companhias que têm o CNPJ aqui. Então não compensa para o passageiro que o preço que ele vai gastar é mais caro que às vezes o valor da passagem. Então não é uma operação válida, por isso que na dúvida, tem aeroporto em Guarulhos? A Flybond tem.
1: Tem?
0: Pode viajar. Pode viajar que se der algum problema, você pode buscar a indenização aqui.
1: Não sabia que tinha.
0: Legal
1: Nossa,
0: essa diferença, né?
1: nem imaginei. Eu sei que a Aerolíneas Argentina tem, porque tem ali em Curitiba, né? Sai voo dali. Mas eu não sabia que saía lá de São Paulo. Que
0: Legal,
1: coisa!
0: né?
1: Tá, uma coisa que eu acho que não entra no seu quesito, mas é bem importante a gente falar, que assim, da gente procurar sempre um profissional, uma empresa qualificada para fazer tudo, que é o transporte de animais. Tá acontecendo muito, e agora tá liberado também transporte de animais na cabine, né? Só que não é só você chegar lá na companhia e vou falar, ah, eu vou pegar o meu animalzinho e vou viajar com ele. Tem todo um processo. E tem empresas também que fazem isso, né?
0: É bem importante, como assim, apesar de para nós, para o passageiro parecer algo simples, as companhias aéreas, cada uma está se adaptando às novas regulamentações. Então, é sempre importante que você faça o trâmite correto lá dentro da companhia. E acontece sim, às vezes, da pessoa achar que vai embarcar com o animal e chega no portão lá de embarque ou na hora de fazer o check-in. E aí dá algum problema no formulário. Então, é bem importante que você se respalde se você quer andar com o pet na cabine, faz ligação, pergunta: ó, realmente vai dar certo? Preciso preencher o formulário, porque acontece, e inclusive eu tenho alguns casos assim, não são comuns, mas eu tenho casos assim. Também tenho a questão do pet de apoio
1: Emocional.
0: emocional. Isso acontece das pessoas. Esses tempos teve uma passageira que ela tinha o laudo que o pet dela era de apoio emocional e a companhia aérea negou dela embarcar com o pet, mesmo ela tendo preenchido o formulário. Chegou lá na hora do embarque e falou: não, essa declaração médica não é válida. E não deixou. Então, assim, é um direito que ela chegou lá, ela teve todo um trâmite para alguém buscar o pet dela depois. Enfim, foi um caos dela, já tinha um transtorno. Então, assim, ficou uma situação bem complicada.
1: Tem uma história, né, de uma menina que tem um labrador que a família ia se mudar para Portugal e aí ela era autista e eles não deixaram embarcar. E na verdade, o labrador era super educado, daí até conseguiram fazer liminar pro labrador embarcar, acho que uns 3 meses depois. E aí quem foi levar foi o treinador do labrador.
0: Tem vários casos interessantes assim envolvendo o pet, porque ainda é uma confusão ali na operação das companhias.
1: Nossa, que coisa, né? Mas é
0: É
1: importante.
0: importante se respaldar, é
1: Sim.
0: importante fazer essas documentações.

0: E a depender do caso, pode procurar um escritório especializado, que a depender do caso também pode ser indenizável.
1: Eu tenho uma outra dúvida.
0: Vamos lá, vamos lá. Gosto de dúvidas.
1: Quando eu tava fazendo mestrado, e aí eu chegava, né, em Curitiba, tipo, na hora. Na hora. Então eu saía assim, tipo, correndo pra ir pra aula.
0: Tá.
1: Aí tinha tal da mala de porque ó, mala de bordo, você não precisa pagar e tudo mais, e você pode levar. Você chegava lá, ai, a gente quer, porque as pessoas despachem a mala. Ai, menina.
0: Acontece bastante, os
1: E aí,
0: passageiros ficam revoltadíssimos.
1: eu tenho obrigatoriedade de despachar minha mala?
0: Nesse caso, por questões de segurança, a companhia aérea pode obrigar você a despachar a bagagem. Então, essa dúvida é muito comum. O passageiro sempre pergunta: ai, Júlia, é obrigatório? Você está falando que é obrigatório. E se eles falarem que é por questão de segurança, a questão é que quando eles querem, eles vão falar que é questão de segurança, às vezes para adiantar o embarque, porque tem gente que não sabe, mas o pessoal de solo tem tempo limite para fazer o embarque. Então, às vezes, para adiantar, eles vão lá e saem despachando as bagagens de mão, para não ter aquele rolo de, ah, coloca a bagagem, não cabe, não. Então, eles fazem essa questão preventiva.
1: Ah, porque eles pagam pela hora ali, né?
0: Exatamente. Então, assim, lógico, eu sempre informo no, nas minhas redes sociais que existem algumas maneiras de você se evitar isso, né? Escapar desse despacho obrigatório, que é você falar que você tem itens de alto valor na sua bagagem. Se você tiver, né? Lógico, não mentir, mas assim, se tiver itens de alto valor, ó, eu tenho muito dinheiro aqui, uma bolsa cara, alguma coisa assim, e solicitar, ó, eu preciso entrar com a minha bagagem, não me sinto segura. Tem caso de passageiro que tem informação de que acontece o extravio, e aí fala, não, mas extraviaram da minha amiga semana passada, então eu preciso desse espaço, né? Então, às vezes você conversando, eu sempre falo, converse com cordialidade que há possibilidade do pessoal ali liberar, então, uma mala ou outra. É lógico que alguém vai ter que despachar. Quando a aeronave está lotada, tem essa questão ou de segurança, ou quando a aeronave realmente está lotada, tá? Então, nesse caso, não tem o que fazer. Vai despachar. Mas se você conversar, explicar essa situação, ou falar que tem às vezes um medicamento, porque, inclusive, isso é bem importante. Se você tiver medicamento, você precisa avisar a pessoa que está lá despachando a bagagem.
1: Veja pessoas perto a bala.
0: Então, exatamente, acontece muito, porque às vezes o passageiro tá desprevenido, literalmente, ele é pego de surpresa. Aí a pessoa vem, você é obrigado a despachar a sua bagagem. O passageiro nem lembra que ele tá com o remédio dele na mala. Aí ele vai, fica perdido, entrega a mala, a bagagem é extraviada dele, me liga, Julia, mas
1: Remédio
0: estava meu medicamento.
1: pressão.
0: Aí você podia ter avisado, né, a pessoa, a comissária ou o pessoal de solo, né, a equipe de solo da companhia, que você estava com esse medicamento. Então, porque aí às vezes eles liberam para que você entre na cabine com a mala, ou acontece também, já aconteceu até comigo uma vez, que eu estava com um item que eu não queria de jeito nenhum que fosse despachado, que era, enfim, o um item de alto valor. E ela falou assim: não, então abre a mala aí e tira e fica com você. Eu falei, aqui no meio do avião. Ela falou assim, então tá bom, então eu vou abrir. Enfim, daí ela me ajudou lá, eu abri a mala, tirei, beleza. Pelo menos escapei de ter isso
1: É,
0: extraviado, né?
1: porque assim, se você vai despachar. Outra coisa também que eu tenho dúvida. Mas eu acho que isso acontece mais quando você vai para os Estados Unidos, né? Passar cadeado na mala. Não pode, né?
0: Não, não é proibido, não. Não é
1: Não?
0: proibido. O que acontece é que eles podem violar se eles precisarem fazer alguma inspeção.
1: Entendi. Porque é a mesma coisa, você vai despachar
0: É que
1: só.
0: às vezes não compensa se for aquele cadeado de mala, às vezes não compensa porque eles vão extraviar, literalmente, né? Mas assim, só se tiver essa inspeção, eles vão ter que documentar que teve uma inspeção e tudo mais. Eles
1: Ah,
0: deixam uma
1: entendi,
0: cartinha. Não
1: entendi.
0: é só abrir a mala e, né, sem critério.
1: Então eu posso colocar cadeado, mas é, digamos, ah, vou despachar minha mala, tô lá. E aí, não tá com segurança, não tá cadeado, não tá com nada, a mala tá lá solta, a mala às vezes é de borda, a mala é de borda, ela é delicada.
0: É, exatamente. Por isso que é importante, infelizmente, ter essa conversa ali com o comissário ou com o pessoal que está ali despachando, porque se eles quiserem, por segurança do voo, infelizmente não tenho o que fazer. Nesse caso, quase tudo eu protejo o passageiro, mas tem umas situações que tem que seguir ali a norma de segurança.
1: E quanto tempo mais ou menos dura um processo?
0: Um processo depende
1: Eu
0: muito
1: sei
0: de
1: que é muito.
0: qual é muito relativo de qual comarca que cai, com qual juiz que vai ser julgado. Média de 3 a até 9 meses é um prazo que é razoável para a justiça brasileira. É, dependendo da companhia ou do tipo do caso, a gente consegue fazer acordo. Eu já tive acordos em 10 dias. Então, em
1: Capaz.
0: 10 dias faz acordo com o processo. Então, assim, depende muito da situação, de qual que é a companhia aérea. As internacionais costumam fazer acordos mais rápido, as nacionais demoram, enrolam mais. Então, essas são a perspectiva, né? De 3 a 6 meses, a não ser que você faça acordo, daí é bem mais rápido.
1: Mas geralmente você preza pelo acordo.
0: Ah, com certeza. Prezo pelo acordo, porque aí é algo assim, ó, eu cedo, você cede, a gente chega num denominador comum aqui, encerramos logo isso, porque o processo seguir, ficar brigando pelo processo, nem sempre vale a pena.
1: Não vale a pena, né? Muito, além do desgaste emocional, por aí
0: É,
1: vai.
0: tem toda essa questão.
1: Sim. Ah, mas eu acho que a justiça brasileira tá no momento de óbvio, né? Dependendo dos casos, de prezar pelo acordo.
0: É, muito, é cada vez mais incentivando sessões de conciliação, de mediação. É um princípio, inclusive, que a gente chama o princípio da composição, que é de tentar realmente resolver sem que precise de uma sentença. Porque a sentença pode ser muito melhor, como pode ser muito pior.
1: Muito pior.
0: Acontece de casos bons, lógico, não é comum, mas acontece. Casos bons, às vezes o juiz fala. Não entendi, achei que não é dano moral, acabou e improcedente. Então, assim, melhor é você
1: Fazer um
0: se
1: acordo com a companhia.
0: respaldar. É.
1: Legal. E é bem importante a gente frisar, gente, é de no máximo 9 meses, porque as pessoas, elas têm preguiça. Eu falo, eu também tenho preguiça. Ai, já
0: É.
1: falo, ai, que saco.
0: Isso a gente faz, a proposta do nosso atendimento é justamente não onerar o passageiro, porque ele já sofreu um desgaste.
1: Sim.
0: Então, o nosso atendimento, ele tende a ser rápido e a gente sempre trabalha com mini tarefas. Então, ó, fulano, manda o cartão, depois manda tal coisa, tá? Pronto. Ali, até a própria assinatura do contrato da procuração é online. Então, você não vai precisar ter burocracia, não vai. O máximo que a gente pode fazer para evitar esse desgaste do passageiro, a gente faz justamente para que seja leve para ele. Não é para ser algo burocrático,
1: Vocês
0: né?
1: resolvem.
0: É, porque de fato os valores não vão ser valores que né, o pessoal vai ficar rica, não vai. É, são valores que é o mínimo compensatório ali para se sentir minimamente reparado.
1: Com certeza.
0: Então, tem passageiro que faz cálculo, ah, não compensa, porque vai ser muito burocrático. Calma, deixa que eu vou resolver para você.
1: Eu resolvo
0: O
1: para
0: nosso
1: você.
0: escritório resolve para
1: Resolve
0: você.
1: para você. Não, é bem importante, porque eu vejo até com a minha mãe aquela vez. Meu Deus, ela é muito complicada, assim. Então, ela coloca muitos limites em muitas coisas. E aí, eu que fiz tudo para ela. Eu acho que ela só participou da audiência
0: É
1: e
0: que daí
1: assinou o
0: tem que ser ela.
1: contrato.
0: Isso.
1: É, porque do resto eu fiz tudo para ela. E foi, assim, sensacional. Foi rápido, prático, sem problema.
0: Ai, que bom! Você é a prova social
1: Não, foi
0: de
1: ótimo.
0: saber que não que o escritório preza justamente
1: Não,
0: por essa rapidez.
1: com certeza. Só olha, assim, porque eu lembro que uma vez, há muito tempo atrás, a gente foi para Porto de Galinhas. A gente foi para Porto de Galinhas. E menina, e foi esse negócio de despacho de mala de bordo. E eu tinha uma mala maravilhosa, tipo da Kipling, a coisa mais bonitinha, que era a mala que eu usava para viajar curto espaço. Cara, eu não sei o que eles fizeram. Eu juro que eu não sei o que eles fizeram. A mala veio dentro de um saco, com as minhas coisas pessoais, tudo.
0: Meu Deus do céu, acontece. Já tive relatos assim, já
1: Só que
0: tive
1: eu fiquei
0: ações
1: tão,
0: assim.
1: tão, tão, sabe assim, apavorada, que daí eu saí de lá com aquele saco e fui e falei assim: não, a gente vai resolver agora isso. Fui já na companhia aérea. E aí eles me deram em milhas, que era Gol, eu acho, na época. Me deram em milhas para eu comprar outra mala. Só que naquela época eu parei para pensar, falei assim, o que eu vou fazer com essas milhas? E aí eu fui ver a quantidade de milhas que eles me deram. Sabe quando eles te deram umas milhas assim para você? Aí fica
0: Uma
1: quieto e vai
0: miséria,
1: embora?
0: uma miséria, né?
1: Eu fui olhando, não, para comprar nada.
0: É. Quando uma situação assim acontece, acontece, porque esse caso é mais do que um dano, né? Foi uma situação vexatória. É, você receber as suas roupas num saco. E acontece isso, tá? Eu sei porque eu tenho
1: No
0: vários vídeos dos meus
1: saco.
0: clientes que acontece. Teve uma mãe viajando com um filho que recebeu na Itália bagagem assim, e ela ia entrar num cruzeiro na sequência. Foi a maior confusão também, porque ela não tinha nem como levar as roupas no navio. Foi, assim, um absurdo. Então, assim. Você fez certo. A primeira coisa é ir à companhia. Fazer o nome é registro de irregularidade de bagagem. A gente chama de RIB, comumente, tá? E aí você vai fazer, no caso internacional, é PIR, Property Regulatory, alguma coisa assim, report. Aí você vai fazer esse documento e vai informar a companhia aérea que teve esse dano.
1: Na hora
0: Na
1: ali.
0: hora. Com esse documento, sim, você pode, a depender do caso, entrar com um pedido de indenização e não só aceitar essas milhas aí,
1: Nossa, não, mas
0: que
1: aqui da
0: é
1: hora,
0: uma
1: sim,
0: situação vexatória.
1: o cara era tão simpático. Ele me falou que é no Nordeste, as pessoas são simpáticas. Ele falou assim: não, desculpa, né, pelo ocorrido, tal, tal, tal, eu vou te dar umas milhas. É, no nosso site tem malas boas, ou você pode pegar uma outra
0: É, não,
1: passagem.
0: eles são não necessariamente eles não são cordiais, muitas vezes eles são cordiais, mas você tem, né, tem
1: Mas eu
0: direitos
1: não
0: de.
1: consegui comprar nada com as
0: Com
1: milhas.
0: certeza, eu
1: Nada.
0: imagino.
1: Nada, nada, nada. Júlia, acredita que a gente está acabando?
0: Ah, que pena, tô adorando falar sobre o assunto, esclarecer, levar informação para os passageiros.
1: Que bom. Não, mas é muito importante você vir. E às vezes, assim, ai, saiu uma nova lei, tá um novo processo, alguma coisa, e você quiser vir aqui, venha que a gente tá aqui para isso,
0: Ah,
1: para levar informação.
0: amei.
1: É, tem mais alguma coisa que você queira que as pessoas saibam sobre o seu escritório, sobre tudo que você faz no dia a dia?
0: Eu acho que é bem importante que o passageiro esteja sempre acompanhando quais são os seus direitos e que ele produza provas. Acho que isso é o essencial. E que ele saiba que se ele se sentir prejudicado, ele pode buscar os seus direitos.
1: E qualquer coisa, manda lá no seu portal, que daí todo mundo responde.
0: Exatamente.
1: Muito obrigada mais uma vez por ter aceitado meu convite. E vai ter próximas vezes. E saindo alguma coisa nova, vem aqui contar pra gente.
0: Sou eu quem agradece, Marielle. Um prazer estar aqui com você.
1: Ficamos aqui com mais um Conexão de Sucesso da Rádio Estúdio 92.3 FM de Cascavel. Ele vai ao ar toda terça-feira, às 13 horas, com reprises aos sábados. Até lá!
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7: 1h56.
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11: O Supremo Tribunal Federal considerou constitucional uma lei de 2017 do presidente Michel Temer, resultado de uma medida provisória de 2016 que retirava do Parque Nacional do Jamanchim uma área de 800 hectares destinada à transição da Ferrogrão, uma ferrovia importante lá do centro-oeste brasileiro, ligando a cidade de Sinop ao Porto de Miritituba, no rio Tapajós, lá no estado do Pará. É bom lembrar que o Parque Nacional do Jamanchim tem 800 mil hectares e que a medida provisória convertida em lei retirava apenas 800 hectares, ou seja, menos de 1% para uma obra de infraestrutura nacional, e essa retirada seria compensada em outras áreas do próprio território brasileiro, lá naquela região da Amazônia. Mas uma ação de um partido do Congresso com o Ministério Público e uma organização não governamental ao Supremo Tribunal Federal obteve uma liminar parando ou impedindo a tramitação do processo em função de que a lei foi considerada, num parecer imediato de um juiz do Supremo, um parecer monocrático, inconstitucional. Bem, mas a constitucionalidade da lei não resolve o problema. Por quê? Porque agora a Ferrogrão continuará sua via crucis, será submetida a um parecer do Tribunal de Contas da União e depois vai esperar o licenciamento do IBAMA. E o licenciamento no Brasil, numa obra dessa natureza, pode demorar décadas, como já tem acontecido. A verdade é que o Brasil continuará sendo um país interditado. Interditado institucionalmente, interditado pelas próprias corporações do governo e do Estado brasileiro. O Brasil é um país rico e interditado, interditado pelo Ministério Público, interditado pelo Supremo, interditado pelo juiz de primeiro grau, interditado pelo IBAMA, interditado pela FUNAI, interditado por uma ONG, interditado pelo juizado de primeiro grau. E o que o Brasil precisa enfrentar é exatamente isso: a interdição. O Brasil precisa ser desinterditado para que a população possa ter acesso ao desenvolvimento, aos recursos naturais que podem desenvolver o Brasil. Essa é a situação.
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2: 2:25.
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1: O presidente do Senado, Davi Alcolumbre, afirmou que a PEC do fim da escala 6x1 tramitará em ritmo normal na casa, ou seja, não terá uma votação acelerada como aconteceu na Câmara dos Deputados. Contudo, o cenário pode mudar com a reunião entre Alcolumbre e lideranças partidárias nesta semana, marcada para discutir o projeto. A base governista deve defender a celeridade do processo a pedido de Luiz Inácio Lula da Silva. Em condições normais, a CCJ recebe a PEC para avaliar se a proposta é constitucional e pode levar até 30 dias para apresentar um parecer final. Antes de ir ao plenário, a PEC pode passar por uma comissão especial no Senado para inclusão de mudanças ao texto. Caso haja alteração na proposta, a PEC volta para a Câmara para ser novamente discutida. Para Estúdio 92 FM, Emerson Bittencourt.
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3: E agora a gente conversa com o Dr. William Castro. Doutor, qual é o papel dos avós e de outros parentes na educação?
4: Vivian, falar de grade parental é sempre com muito saudosismo. E era um momento onde a gente aguardava, né? O bença-avô, bença-avó, bença-tio, bença-tia. São valores realmente que nos disciplinaram e fizeram com que nós nos tornássemos pessoas engajadas na sociedade, com responsabilidade. Isso influencia muito porque é na grade parental, é nesse tipo de respeito, é que a gente exercita a afetividade. Então, quando você tem isso próximo, você recebe amor, você recebe companheirismo, a brincadeira com os primos, você começa a fazer um ensaio da sua condição de felicidade. Então, as festas familiares que levavam as pessoas, às vezes, para o meio rural, isso realmente era muito importante. E hoje, precisa ser exercitado, mesmo com os avanços, é preciso lembrar que o ancião, ele sempre tem muito a nos passar. Né? E a família, a grade parental ali que nos cerca, é realmente um exercício de amor muito importante e fundamental para que você que está ali nos ouvindo possa ser realmente um bom pai, possa ser um bom esposo e com certeza será um filho muito melhor quando você entender que toda essa árvore genealógica é o que faz sentido, é o que te trouxe à vida agora.
3: É isso, doutor. A rede familiar aumenta o apoio emocional e a transmissão de valores.
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2: 2h56.
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0: Olá, já voltamos a falar de futebol. O primeiro dia de férias do Inter é marcado por demissões. A direção desligou o preparador de goleiros Leonardo Martins, o auxiliar Aparecido Donizete e o auxiliar da preparação física João Goulart. O clube ainda não definiu quem será o responsável por treinar os goleiros. O trabalho de Martins entrou no foco do debate pelas falhas recentes dos goleiros na derrota por 3-1 para o Bragantino no domingo. Antony sofreu um gol de falta de longa distância no qual escorregou. Kleber Ramos, direto do Esporte Total.
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4: 3:22.
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1: O ex-ministro e pré-candidato ao governo do Ceará pelo PSDB, Ciro Gomes, apontou que o cenário atual é o resultado direto de 20 anos de falhas e omissões das autoridades brasileiras no enfrentamento direto ao crime organizado. a nova designação estabelecida por Washington, que rotula Comando Vermelho e Primeiro Comando da Capital como terroristas globais, não resultará em intervenção militar em território brasileiro. Ciro Gomes afirmou que a medida recairá sobre o estrangulamento financeiro das organizações. Ciro Gomes ressaltou que a falta de um combate eficiente ao longo das últimas duas décadas permitiu que as facções deixassem de operar apenas no mercado ilícito tradicional para se infiltrar ativamente na economia formal. E que o governo norte-americano passará a aplicar bloqueios de contas bancárias, restrições a movimentações financeiras no exterior e o congelamento de ativos que utilizem o sistema bancário sob influência dos Estados Unidos. Para Estúdio 92 FM, Emerson Bittencourt.
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5: 3h50.
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8: Dica de hoje, escrever corretamente. Na pressa de digitar em aplicativos e redes sociais, erros de escrita se tornam hábito. Tem uma dica muito simples. Pare um segundo, releia o que escreveu e desconfie das palavras que parecem certas. Atenção para isso. Escrever bem não é perder tempo, é garantir que a sua mensagem seja entendida. Para isso, eu separei três exemplos. Com certeza, de repente e o quê? São as mais comuns. Essas são palavras separadas, elas não são uma única palavra. Atenção para isso. A sua mensagem precisa ser claramente entendida e a sua credibilidade tem que ser mantida. Mesmo com pressa, escreva corretamente. Eu sou a professora Eleandra Toscan. Para mais dicas, continua com a gente aqui na 92.3 FM.
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1: 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Os encontros do PSD têm revelado um clima cada vez mais constrangedor para parte dos filiados do partido, quando o assunto é a presença de Cristina Grammel nos eventos da sigla. muitos ainda não conseguiram engolir os ataques feitos por ela durante a eleição de 2024, principalmente contra o partido e integrantes da família do prefeito de Curitiba, Eduardo Pimentel. Até agora, Eduardo ainda não foi visto lado a lado com Cristina em agendas públicas do PSD. O Republicanos, partido que deverá caminhar com Alexandre Cury em 2026, já teria mandado um recado direto ao grupo de Ratinho Júnior. Não aceita uma eventual candidatura de Cristina ao Senado e defende que ela componha como vice de Sandro Alex. 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
3: 3:58.
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0: A migração de empresas brasileiras para o exterior se tornou alvo de críticas do governador de São Paulo, Tarcísio de Freitas, ao falar sobre Fernando Haddad, o ex-ministro da Fazenda e possível adversário nas próximas eleições. Durante entrevista à Rádio Jovem Pan, Tarcísio ironizou o desempenho de Haddad à frente do ministério, dizendo o seguinte, abre aspas, ele se tornou o melhor ministro da Fazenda da história do Paraguai, porque todas as empresas brasileiras foram para lá, fecha aspas. Questionado sobre as acusações de Haddad de que Tarcísio defenderia uma postura de submissão do Brasil em relação aos Estados Unidos, o governador paulista rebateu, sugerindo que o ex-ministro foque em apresentar propostas, e disse, abre aspas, ele passa o dia todo gravando vídeo de mim, falando mal de mim, é um fã.
3: Deve ser. Você quer ser governador de São Paulo? Fala o que você pensa para São Paulo. Fecha aspas. Para Estúdio 92 FM, Emerson Bittencourt.
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0: about to rock, we salute you, ladies and gentlemen. Está começando o Rock History pela 92.3 FM em Cascavel, no oeste do Paraná, e também pelo nosso amado Facebook, para quem quiser e puder assistir aí pela nossa página da Estúdio 92 no Facebook. Nós já estamos a posto, já tem gente entrando aqui. 21 graus na capital do oeste do Paraná. Isso aqui é uma sensação até boa, porque tá agradável lá fora. Tá muito agradável. Tá sol, tem umas nuvens parcialmente pairando por aí, mas tá muito sol. 0% de chance de chuvas, pelo menos até agora. Até segunda-feira que vem. Segunda-feira já é probabilidade aumentando. Mas tudo pode mudar, né? No balanço das horas, tudo pode mudar. Dia 2 do 6 de 2026. Hoje é o dia 153 do ano. Faltam 212 dias para acabar esse ano de 92. Minha garganta tá meio ruim, mas eu acho que é devido a esse tempo. Ontem, gente, às 5 horas estava 18 graus. Quando eu cheguei no clube, às 7 horas, estava 11 graus. Quer dizer, não dá para entender. Não dá para entender uma coisa dessa. E hoje já está 21 graus de novo. Hoje, ladies and gentlemen, eu peço uma salva de palmas, por favor. Pronto, é isso aí. Hoje é o Dia Internacional das Prostitutas.
1: Brasil!
0: Não estou mentindo, não estou mentindo. Quem quiser, enfie dois dedos no seu Google e veja lá, Dia Internacional da Prostituta. Uma data comemorativa, claro, que lembra aí a discriminação para com as prostitutas e as condições precárias de vida, de trabalho e exploração daquela que, aparentemente, é uma das profissões mais antigas deste mundo. Eu digo a vocês que isso aí começou em 1976, se eu não me engano, na França. Exatamente por isso, porque as prostitutas eram levadas a sofrer muito, muito, muito, e a maioria delas acabava na prisão. Eu não estou falando gente de 25, 45, 55 anos, estou falando gente de 12, 14, 12 anos naquela época. Até que todas se reuniram e falaram assim: peraí, vamos ter que fazer outra coisa? E foram fazer, e batalharam, e conseguiram mudar essa discriminação, porque na verdade é uma discriminação. E hoje tá aí a coisa como está, é comemorativo aí ao dia internacional. Venceram na vida, cara. Como é que não? Não é só perder também, né? Deram duro. Agora, uma notícia triste. Isso aqui é triste dizer, realmente. Eu vou ler para vocês, porque acabou de chegar aqui nos nossos estúdios. Jorge Ander Rascaeta, que ontem fez 32 anos de idade, sofreu uma nova lesão muscular na panturrilha durante um treino da seleção uruguaia hoje pela manhã. Eu não sei se eles já estão nos Estados Unidos ou não, mas deve ser nos Estados Unidos, né? Vai passar por exame exatamente agora, mas as probabilidades... Ela é gravíssima o problema. E eu vou fazer uma comparação aqui, mas deixa eu terminar de falar isso. É gravíssima a injury dele, né? A lesão muscular. E a probabilidade dele ficar fora da Copa é 95%. Quer dizer, você acha que ele vai jogar a Copa? Com 95% de chance dele não? Agora eu pergunto, seu Ancelotti, por que você levou aquele uma perna de pau lá? O cara vai 5 anos que não joga bola, não tem condição de jogar, taca a panturrilha também todo estourado igual a Rascaeta. Os caras lá falaram assim: pero que no puede, Rascaeta no va a jugar, se tiene problema muscular, está en 95%. E o Ancelotti deixou o João lá no Chelsea, fazendo gol, João Pedro, fazendo gol, e ele levou um perna de pau que a gente sabe que não vai jogar. Isto é uma vergonha! Vamos começar o programa de hoje, 99842-1195, esperando a sua mensagem falada, mas se você quiser dizer alguma coisa, nós somos o programa mais democrático do sul do mundo. Isso aqui é do Tatola, que vai fazer show final de semana. Essa banda dele aqui chama-se Eu Vi a Face de Deus. Vamos lá.
2: Vitor, tudo certo, rapaziada aí? Seguinte, não religião, voltando com meus amigos, encontrei um monte de gente legal pra caramba. Estamos já ensaiando, tem um monte de convite para fazer show no Brasil inteiro. Estamos aí brincando de novo com o Não Religião, cheio de mensagem boa, cheio de coisa legal, vocês vão ver. Valeu? Vai tocar pecado? Toca pecado aí pra galera, um abraço!

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1: Uma contestação sonora para você todos os dias, 16 às 17 horas. É muita alegria, é muita resenha, é muita coisa boa, como esse som do Pulp. Isso aí ficou no verão passado, ficou, se eu não me engano, 6 ou 7 semanas em segundo, terceiro lugar. Pulp é uma banda em Sheffield, formada em Sheffield, com o Mr. Jarvis Cocker no vocal. Jarvis Cocker, uma vez, tinha show do Michael Jackson, ele conseguiu ficar tão bebum que ele subiu no palco, tirou as calças e mostrou a bunda pro Michael Jackson, cara. Isso aí tá na internet, tá? Não tô brincando, não. Ele subiu, eu lembro até a música que tava sendo tocada, They Don't Care About Us. Ele levantou e foi no palco, conseguiu subir no palco e baixou as calças pro Michael Jackson. Deixa eu falar uma coisa pra vocês aqui. Não sei se vocês chegaram a ver, tinha uma influenciadora digital, ela cria conteúdo, né, conteúdo adulto, lá na Grã-Bretanha. O apelido dela é Bunny Blue. O nome dela até sei, é Tia Bellinger. Ela tem 27 anos. Pois é, ela ficou famosa, sabe por quê? Por transar com 1.044 homens no mesmo dia. Você lembra disso? Eu não vou dizer que é o dia, deixa eu terminar a matéria, que daí a gente faz alinhava o negócio daqui, porque tem alguma coisa latente aqui, tem alguma coisa oculta. Bom, ela disse que fez, agora não, 1.057, não foi nem 1.044, foi 1.057. Como é que alguém consegue fazer com 1.057 homens no mesmo dia, ou mulher, as a matter of fact? Bom, ela confirmou publicamente que está grávida de seu primeiro filho. Agora você vai perguntar, mas qual dos 1.057 é o pai, né? Como é que ela vai saber? Ela não sabe. São 1.057. São 1.057. Ah, tá vendo? Você já chegou para um outro ponto. Ela ganhou notoriedade, gente, internacionalmente, isso foi janeiro de 2025, ao alegar que manteve relações com 1.057 homens em um período de 12 horas. Não foi nem 24 horas, foi 12 horas. Ah, viu? Para, né? Ela realizou um novo desafio que chamou de missão de reprodução, mantendo relações desprotegidas com 400 deles. Ou seja, não foi dos 1.057. O resto podia se proteger, mas esses 400 ela acho que não precisava, né, cara? Chama o VAR, eu acho que ela falou. Chama o VAR depois, que não tem problema. Pois é. Semanas após esse evento, em fevereiro, agora de 2026, ela postou os resultados de um teste de gravidez caseiro e, posteriormente, um vídeo realizando uma ultrassonografia que confirmou a gestação dessa pessoa. O que que... Viu? Isso aí, ela nem nasceu ainda, a criança não tem culpa. Eu tô dizendo o seguinte, o que que leva... Que dinheiro que paga uma coisa dessa? Tem dinheiro que paga uma coisa dessa? Tem que ser muito dinheiro, né, gente? Mesmo assim, não estou dizendo que deva acontecer. Tem que ser o... Sabe esse povo que a gente escuta falar aí no Brasil agora? Agora não. A vida inteira. Que levou tanto aqui, que levou tanto ali, que ligou para não sei quem para pegar dinheiro, que construiu a obra e não pagou. É tudo isso aí reunido para você fazer o que ela fez. Na minha visão, né? Na minha visão, talvez eu seja meio ultrapassado nessas coisas e tenha gente que tem uma opinião diferente. Nós estamos aqui para isso. 998-421-1195. Obrigado aos 14 pessoas que mandaram mensagens aqui falando que eu estou correto, que o Neymar é um vagabundo que não joga há 5 anos porque ele é vagabundo. Eu vou ler uma coisa para vocês aqui que foi publicada hoje por um dos melhores amigos dele, tá? Desse vagabundo do Neymar. Pedro Lopes, que é o melhor amigo e fiel escudeiro do Neymar, fez uma publicação hoje nas redes sociais dele, afirmando que essa será a última Copa do Neymar. Aqui ele escreveu craque, mas não chama aquele vagabundo de craque. Entre essas linhas, ele ainda disse o seguinte: Neymar dará adeus aos gramados, me confessou que dará

Deus aos gramados após a Copa do Mundo. O que que esse vagabundo tinha que ir para a Copa do Mundo se ele já não quer mais jogar bola? Já não joga há 5 anos. Eu não consigo entender. Não faz sentido para ninguém. Inclusive para ninguém nesse país faz sentido ele deixar o João Pedro de fora e botar um vagabundo igual o Neymar na seleção brasileira para disputar uma Copa. Ancelotti, não foi o Neymar que perdeu a moral, não. Quem perdeu a moral foi você, seu mercenário desgraçado. Isso aqui é Paralamas. Vamos lá, 96.

doutor, é isso daí mesmo. É vadio, vagabundo. É um cai-cai. Esse é um ser que não devia nem ter nascido pro futebol. Porque só cachaça, festa e outras coisas pra não falar no ar aí. Um abraço, amigão. Sir Victor, nós acompanhando você aí na rádio o dia inteiro aí.

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1: Kasabian, o novo som do Kasabian que hoje eu estava vendo, há mais ou menos uma hora e meia atrás, que esse som aí já está entre as cinco mais tocadas. É verão no hemisfério norte, ladies and gentlemen. A coisa é diferenciada. Eu sempre coloquei aqui, há 7 anos que eu coloco isso aqui, que existem sons que são de verão e existem sons que são de inverno. Mas é tudo rock and roll, meu. Mas tem uns que dá pra você tocar muito mais no verão, que te dá até uma coisa na cabeça que você fala assim, pô, que sonzeira, cara, que legal que esse dia tá sol, que legal que tá 21 graus. Ontem à noite tava 11 aqui e agora tá 21 graus. Kasabian é absolutamente lindo, cara, lindo, lindo. Pra quem não sabe, Linda Kasabian era uma das... Ela fazia parte do Charles Manson, aquele louco lá nos Estados Unidos que assassinou um monte de gente. E eles tiraram o nome Kasabian exatamente do nome dela. Era um culto, né, do Charles Manson. E eles tiraram o nome Kasabian, é uma banda britânica de Leicester. E eles tiraram o nome de lá. E antes, Busca a Vida dos Paralamas. Que música linda, né? Que música linda. Obrigado ao Vilmar Fellini que mandou mensagem pra nós aqui. Mandaram mais um monte de mensagem também dizendo, é verdade, esse cara é um vagabundo, cara. Eu não estou dizendo que ele não jogou bola, não. Ele jogou muita bola. Agora, vou fazer uma pergunta. 998-42-1195. Se você quiser responder em áudio, pode responder. E aí a gente vai pros aniversários. Qual foi o título que o Neymar deu pra seleção brasileira? Vamos lá, aniversários.

0: Happy birthday, ladies and gentlemen. Tava aqui vendo, já tá entrando mensagens também. Tá entrando mensagens legais aqui. Vamos colocar assim. Qual foi o título major? Major é grande. Que o Neymar deu para a seleção brasileira. De um caicai, de um 4x4, que ele deve ter 6, 7 filhos com 6, 7 mulheres diferentes. É, o caicai, vou falar de novo, porque hoje eu vi um vídeo do Trump dirigindo um carro e o Neymar passa rolando. Brrr, passa na frente dele. O cara é um vagabundo, não devia estar na seleção brasileira. Essa é a minha opinião. Não é da rádio, não é do programa. Essa é a minha. Se você discorda, 99842-1195. Hoje, gente, um amigo, um grande amigo, um bom amigo, que é o egípcio da Tijuana, da Cali, tá fazendo aniversário. Já mandei uma mensagem cedo pra ele. Vai ter uma festona lá na casa dele hoje. Parabéns pro egípcio, um cara querido demais, muito gente boa. É, e tá fazendo 57 anos o egípcio. É, Tim Oxley, do Keen, faz 50 anos hoje. Fabrício Moretti, muita gente não sabe disso, mas The Strokes, uma das melhores bandas de pós-indie rock and roll do mundo, pra mim é. Eu tenho uma camiseta do Strokes. É, Fabrício Moretti é brasileiro, tá? Pra quem não sabe, o baterista do Strokes é brasileiro, 46 anos de idade. Hoje faria 85 anos Mr. Charles Watts. É, do Pink Floyd, baterista do Rolling Stones. Ele nos deixou em 2021. Olha, ele ia fazer 85 anos. A Anatero Greco nos deixava... Ô, Greco, cara, lembra? Era daquele, ele e aquele outro cara que também já foi? Os dois já... O amigão! Os dois já foram, né? Os dois já foram. É bem próximo. Foi 2024, acho que o amigão foi ano passado. Ele faria 72 anos, cara. Santiago Bernabéu. Esse todo mundo sabe quem é, né? Santiago Bernabéu é um estádio lindo. Eu já fui algumas vezes no Santiago Bernabéu. É, ele foi jogador do Real Madrid. Depois ele se aposentou, teve empresas. Depois ele foi presidente do Real Madrid e foi na gestão dele que conseguiu construir o estádio. E ele falou assim: vamos nomear Estádio Real de nós que. Não. Vós sois o responsável. Quando você entra no estádio, tem uma sala lá que conta toda a história do Real Madrid. E você tem aquele vidro que você vê o gramado ali na tua frente. E lá conta essa história. Eu vi isso lá no Bernabéu. É, ele nos deixava nesse dia em 1978. Bo Diddley, um dos grandes guitarristas do mundo, nos deixava em 2008. E eu vou contar uma coisa muito triste aqui pra vocês. Nesse dia, era assassinado lá no Rio de Janeiro o Tim Lopes. Quem não lembra quem é o Tim Lopes? Ele era um repórter da Rede Globo. Que subiu o morro, eu não sei se foi o Elias Maluco, foi os amigos dele lá. É, foi o Elias Maluco. Vamos botar a culpa nele, tá preso mesmo. Tá morto? Oh, melhor ainda. Então, foi nesse dia que ele foi assassinado por esses caras, porque ele subiu o morro pra fazer uma reportagem, e eles colocaram ele dentro de pneus, aparentemente. Micro-ondas, e, poxa, é triste, é muito triste. Isso aqui quase destruiu a carreira dos Titãs, falou? Quase destruiu a carreira deles. Quem produziu isso aqui foi o Lulu Santos. Foi o Lulu Santos que produziu isso aqui. Mas ele não queria que entrasse essa música no disco. E os Titãs falaram assim: Lulu, tá vendo aquela porta por onde você entrou? Vai pra PQP e vai embora. Foi quando ele deixou de ser o diretor dos discos dos Titãs e melhorou a banda pra caramba, que tá boa até hoje. Toda Cor de 84, vamos lá.
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6: 4h42.
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13: 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Tá pipocando aqui, gente. Tem muita gente mandando. Parece aquele seriado do Tyler James Williams. Todo mundo odeia o Chris. Parece que é mais ou menos isso. É que não dá pra mandar todas as mensagens aqui, que tem umas que os caras estão agressivos, meu. Mas, ó, tem gente até de fora do Brasil falando assim: cara, você tá coberto de razão. O Ancelotti pisou na bola em levar aquele vagabundo pra Copa do Mundo, cara. Que ele é um vagabundo. But anyway, vou contar outra pra vocês. Vocês viram o episódio da Alcione, do Belo, né? Naquela vergonha que foi. Então, você não tinha visto, né? Eu comentei ontem, né? Agora veja bem como é que são as coisas. É aquilo que eu digo. Eu tava falando com o Bittencourt aqui, antes de começar o programa, de desorganização, coisas desorganizadas. Os caras tiveram tanto tempo pra preparar tudo, né? Pra deixar zeradinho, pra deixar redondinho, pro início, basicamente, da campanha da Copa do Mundo da Seleção Brasileira. Aí colocaram o Belo, que já não canta piscirica nenhuma, e a Alcione para cantar o hino nacional em playback, com o retorno deles nas orelhas. Você percebeu que o Belo tava toda hora tentando ele não tava, eu achava que ele tava tentando abaixar o retorno, mas não, ele tava tentando aumentar, porque ele não escutava nada. Deu pau, a Alcione saiu hoje atirando em tudo que é lado. Ela falou, deu pau nos retornos. Eu não escutava ele e ele não escutava eu. Aí eu cantava uma parte, o público cantava outro e ele cantava outro. Aí a gente tentava seguir um ao outro e ficava aquela vergonha que ficou, né, cara? Vergonha. Agora, uma coisa que aparentemente não foi vergonhoso é que depois do jogo, no domingo, o senhor Vini Jr., que ele tem uma mansão enorme no Rio de Janeiro, claro, deve ter mais que uma, ele reuniu gente famosa, mulheres, tinha mais de 40 mulheres, certo? Ele chamou de festa dos famosos pós-jogo, porque daí no outro dia, hoje eles já chegaram lá nos Estados Unidos, eles tiveram folga. E a maioria daquela galera que mora no Rio de Janeiro falou assim, ô Vini, eu vou com você, cara, deixa comigo, eu vou lá. E pegaram e partiram pro frevo, né, cara, já estamos indo pros Estados Unidos mesmo, estamos com a guaiaca cheia, R$54 mil por dia, que a gente vai estar ganhando, então deixa quieto. Bom, ele só ficou, eu fiquei sabendo de tudo, cara. Só ficou no hotel, primeiro porque não é de lá, né? O Alisson Becker, o goleiro, ele ficou no hotel, falou, gurizada, eu acho que eu não vou, né? Porque a festa de vocês é daquelas, é romba, né? Acho que eu não vou. Ficou no hotel, o Alisson. Ó, o Alisson tá mandando mensagem dizendo que eu tô falando igual ele. É isso aí, Alisson, tamo junto. O Bremer, que eu nem sei quem é Bremer, mas é, tá lá na seleção. Só ficou os dois. E aí a gente reclamava do Romário, quando o Romário fazia os pagodes dele, que era só pagode. E todo mundo sabe que o Romário nunca bebeu na vida. O Romário não bebe. Mas que nem ele falou assim, eu gosto de festa, peixe. Gosto de festa e mulherada, ali o samba comendo. Era assim. Agora, do Vini Jr., foi até as 8 horas da manhã de ontem. E isso, ninguém fala nada. O Ancelotti mudou a seleção, tá? O Ancelotti é o cara, tá? Mas vá pra PQP. Vamos lá! Isso aqui é The Bravery, de 2007, Believe. Vamos lá.

Very nice! Uma tarde agradável na 92.3 FM. Mais um dia, mais um Rock History pela melhor rádio da cidade. Quero agradecer o pessoal também que está ligadíssimo, ligadíssimo. Inclusive fora da nossa cidade também. A Dona Rosália está lá em Minas Gerais, a Rosa Bonfim. Tem um pessoal do Sul aqui, parece que é um grupo de pessoas. E várias outras pessoas aqui escutando e vendo pela 92.3 as câmeras da 92. Neste dia que é muito agradável, que é o dia 2, gente, 2 do 6 já, daqui uns dias Copa do Mundo, como vocês sabem. E olha, teve um negócio legal que aconteceu hoje, que eu tava lendo num jornal britânico, na verdade, sobre a banda, como é que chama? Bell and Sebastian. Na verdade não é dupla, não, é Bell, é a Isobel Campbell, o Stuart Murdoch, e tem mais duas lá que eu não... Sarah alguma coisa, não lembro o nome dela. But anyway, o que, que aconteceu? Eles são de Glasgow, é um folk music, é um rock folk de Glasgow na Escócia, e eles fizeram o seguinte, inclusive colocaram a gente no meio da história também. O Brasil acabou de ganhar um destaque na composição, tá? A seleção escocesa, que aparece como... Aparece para alguns, né? Porque para mim não aparece. Isso aí não aparece, não. Inclusive, hoje perderam um grande jogador deles que não vai poder jogar a Copa também. Não é tão grande como o Arrascaeta, que é um dos melhores do mundo. Mas a Escócia aparece como uma das grandes... Uma das aquelas que podem ganhar do Brasil nessa Copa, nessa fase de grupo nossa aí, né? Mas por que, que eu tô falando isso? Lá é muito comum eles fazerem uma banda escolhida tal para fazer um hino, um novo hino para colocar a galera para cima, porque como eu falei para vocês, lá é verão agora, então tô todo mundo muito alegre. Hoje, por exemplo, eu tenho amigos meus que estão em Roland Garros, amigos meus mesmo de Maringá daqui, que foram assistir os jogos de Roland Garros. Então é o seguinte, as pessoas ficam nas ruas até muito tarde, etc. Eles fazem sempre músicas de referência quando uma equipe está indo para a Copa, e como é o caso deles lá, a Escócia se classificou depois de tantos e tantos anos, então eles fizeram uma música, e foi escolhida a Bell and Sebastian para fazer essa música para nós. Chama-se It Only Takes One Lion, porque o da Inglaterra chama-se Three Lions, ou seja, são três leões, e a da Escócia é só um leão, ou seja, só precisa de um leão para... É igual o outro lá que falou que precisava só de um soldado para fazer não sei o quê. But anyway, It Only Takes One Lion, da Bell and Sebastian, transformou a alegria do verão para eles lá. Até quando que vai durar, eu não sei, né? Eu não acho que a Escócia vai passar. Mas por que, que eu tô falando tudo isso? Depois de 3 décadas a Escócia vai para a Copa. Porque nessa letra dessa música... Eles incluíram o Brasil. Por quê? Eles estão na chave de grupo com a gente. Então eles colocaram o Brasil, vai também sofrer e não sei o quê, como se a gente fosse perder para eles. Só falta, seu Ancelotti, só falta a gente sofrer mais nesse nail on the coffin, mais esse prego no nosso caixão, né? Vamos lá! Isso aqui é The DMAs. Ah não, DMAs já foi. Isso aqui é Arctic Monkeys. Chama-se Open Night. Vamos lá.

Filha com a Érica nos... Back vocal, não, vamos dizer, a Érica tá no vocal ali também, porque ela é parte dessa música e é a mais pedida dos Raimundos, que é um som de 99. Eu vou dizer uma coisa, tem coisa que eu não devia dizer, mas eu vou dizer a vocês. Os Raimundos estão tocando esse final de semana em Santa Catarina, dia 6 agora, esse final de semana em Santa Catarina, e depois eles vão pra Portugal com essa formação agora, tá o Digão, o Marquinho... Caio Cunha na bateria e o Jean Moura. Eles estão formando e estão fazendo shows. Vão fazer final de semana Santa Catarina. Eles vão para Oeiras, em Portugal. Eles voltam para São José do Rio Preto ou São José dos Campos. São José dos Campos. E depois eu vou dizer uma coisa para vocês, que eu não deveria. Mas eu sei que já tem um show marcado para Cascavel. Eu não posso dar datas agora, mas quando eu puder, eu digo que vai acontecer. Agora, Raimundos em Cascavel... este ano ainda. Isso foi informações de bastidores que eu recebi. Não posso te dar quem, obviamente. Nem que pudesse, não falaria. Mas vai sair em Cascavel. Já está confirmada a data. Inclusive, eu sei a data, mas eu não posso falar ainda. Quando eu puder... se a gente puder trazer aqui, a gente vai trazer também. 92.3 FM Cascavel, Paraná. A rádio que toca rock and roll. Amanhã tem um monte de outras coisas para falar para vocês. Eu falei que era 14, né? Agora são... 62 pessoas falando do Ney Gera, né? Do menino Ney. Mas obrigado a todos vocês. O Diogo foi o único aqui, ó. O Diogo desses aqui foi o único que falou alguma coisa boa. Sabe o que ele falou? Que ele deu uma negócio olímpico lá, que ele bateu o pênalti, né? Então o Neymar deu um título pra nós no Maracanã batendo um pênalti. Eu acho que só casou deles. Não, não. O goleiro pegou o último pênalti ou ele fez o último gol? Eu não lembro disso. Mas que obrigado, hein, Neymar? Ó, obrigado. Obrigado mesmo. Você é o cara. Você fez um gol de pênalti numa seleção olímpica. E era até o mesmo goleiro que tá agora. O terceiro goleiro do Brasil tá lá. O Everson tá na seleção brasileira. A gente deseja todo o melhor para a seleção brasileira. Todo o melhor mesmo. É lógico, sou Brasil sempre. Sempre serei Brasil. Desejo muito que tudo dê certo. Não acredito que a gente passe da primeira fase, mas isso talvez coloque mais lenha na fogueira, né? Coloque mais lenha na fogueira. Não, das oitavas... Mas aí eu digo pra vocês, é melhor passar da primeira fase, que é só Marrocos, Haiti e Escócia. Vamos dizer sério, ninguém mete medo pra ninguém ali. Agora, a gente passar vergonha... A gente passar vergonha contra o Marrocos... E piorar a vergonha no segundo jogo. E piorar a vergonha no terceiro jogo, eu prefiro que saia chata, entendeu? Mas, obviamente, é o meu país, eu amo, sou brasileiro acima de qualquer coisa. Mas eu não acredito. Principalmente se colocar esse vagabundo na seleção brasileira. Dá uma camisa 10 pra um desgraçado desse. Bom, ladies and gentlemen, essa é a 92.3. Continue olhando essa rádio que tem muita coisa boa ainda pra você. Você tá saindo de trabalho agora, tá indo pra casa na boa, tá meio friozinho já. Mas cuidem-se muito, porque amanhã a gente volta aqui com mais resenhas pra vocês, muito mais coisas. Tinha muito mais coisas pra gente falar. Tem um negócio do Metallica que eu vou deixar falar pra vocês amanhã. Falou. Obrigado ao pessoal de Toledo, da região toda aqui assistindo e também ouvindo a gente pela 92. Às 15 para as 6, não se esqueça. Tem um jornal que é exclusivo aqui nosso, às 15 para as 6 da tarde, nacional, mundial. E é exclusivo da 92, você precisa escutar porque ele fala a verdade nua e crua daquilo que realmente está acontecendo nesse país, falou? E é na 92 que você escuta isso. Ladies and gentlemen, isso aqui é lindo, é de 1988, essa banda é gaúcha também, chama-se Uns e Outros, falou? É um catadão assim, uns vêm daqui, outros vão de lá, e eu vou deixar para vocês aqui um som para você escutando, indo embora para sua casa e fazer uma reflexão, porque isso aqui ele fez quando ele era muito jovem, e ele estava saindo de casa. E os pais falaram assim, você não precisa sair da sua casa. Isso aqui é o seu lar, isso aqui é a sua vida. Você pode ficar aqui o quanto você precisar. E ele falou assim, não, eu quero encarar a minha vida do jeito que foi. E essa música fala exatamente tudo aquilo que ele passou. Chama-se Dias Vermelhos. So keep rock alive.

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5: 5 e 15.
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2: O senador e pré-candidato à presidência Flávio Bolsonaro afirmou nesta terça-feira ter solicitado

0: revelou ter solicitado que os Estados Unidos classificassem as facções brasileiras PCC e Comando Vermelho como organizações terroristas. Para Estúdio 92 FM, Emerson Bittencourt.
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5: 5:28.
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11: Dica de hoje, vamos lá. A diferença entre onde e aonde. Há muita confusão em relação a isso, mas é muito, muito fácil. Onde indica lugar fixo, sem ideia de movimento. Por exemplo, onde você está? Já aonde tem uma ideia de movimento. Está normalmente ligado a verbos como ir ou chegar. Por exemplo, aonde você vai é bem tranquilo. E lembre-se, escrever certo faz toda a diferença na comunicação, na credibilidade de quem está se comunicando, está escrevendo ou falando. Eu sou a professora Eleandra Toscan. Para mais dicas, continua com a gente aqui na 92.3 FM.
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0: Olá, já voltamos a falar de futebol. O Sport está de volta à liderança da Série B do Brasileirão, depois de praticamente 3 anos. O Leão alcançou a primeira posição da competição com a vitória diante do Clássico no último sábado e no tropeço do São Bernardo, que empatou com o Novo Horizontino e perdeu a ponta da tabela. O Leão esteve pela última vez na ponta da tabela durante a competição disputada em 2023. Na ocasião, o Sport ficou nas 22ª e 23ª rodadas como líder. Daqui a pouco tem mais destaques do esporte. Esporte Total.
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2: 5:42.
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5: O Atlético Clube Paranavaí disputa a final da segundona do Paranaense, vivendo uma fase diferente dentro e fora de campo. O clube tem como sócio majoritário da SAF o cantor Gustavo Lima, que assumiu o controle da equipe em 2024 com o objetivo de recolocar o time na elite estadual. Dentro de campo, o comando é do ex-centroavante Vanderlei Júnior, que tenta levar o Paranavaí ao título da divisão de acesso diante do Paraná Clube, que, por sua vez, segurou o empate em 1-1 com o próprio Paranavaí fora de casa no primeiro jogo da final da segunda divisão no Campeonato Paranaense. O tricolor ficou com o jogador a menos ainda no primeiro tempo, após a expulsão de Daniel Cruz, mas mesmo assim saiu na frente com o gol de Thiaguinho. O empate do Paranavaí veio na etapa final com Cirilo. Agora, a decisão do título será no próximo sábado, dia 6, na Vila Capanema, aqui em Curitiba. Grande abraço para você, uma excelente segunda-feira e até amanhã. De Curitiba, Mauro Conte, com informações da Rede AERP.
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8: Seja muito bem-vindo, está no ar Oeste Sem Filtro. Hoje é terça-feira, dia 2 de junho de 2026. Eu sou Paula Leal, estão comigo nesta edição Adalberto Piotto, André Marcília, Ana Paula Henkel e Augusto Nunes. Vamos aos destaques de hoje.
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8: Os Estados Unidos concluíram a investigação da Seção 301 com base na Lei de Comércio Americano e constataram que o governo Lula adota práticas que estariam dificultando o comércio com empresas americanas. Entre os pontos citados estão o PIX, o desmatamento ilegal, a pirataria e falhas no combate à corrupção. Com base nessa investigação, o Escritório de Comércio dos Estados Unidos propôs a aplicação de tarifas de 25% sobre produtos brasileiros. A proposta, no entanto, prevê ser restrições para itens considerados estratégicos pelos americanos, como carne, frutas, café, aeronaves e terras raras. A nova tarifa ainda não está em vigor. A legislação americana exige a conclusão do processo e a realização de consultas públicas antes de qualquer medida. A investigação foi aberta no ano passado por determinação do presidente dos Estados Unidos, Donald Trump. O governo americano afirmou ter identificado diversos tipos de práticas comerciais desleais. O representante comercial dos Estados Unidos, Jamison Greer, afirmou que o governo americano mantém diálogo com a gestão do presidente Lula, mas disse que ainda existem divergências comerciais entre os dois países. O secretário de Estado dos Estados Unidos, Marco Rubio, afirmou durante uma audiência no Senado americano que o Brasil não está entre os países considerados alinhados aos interesses americanos.
10: We now have in this hemisphere a coalition of friendly countries, over a dozen, who have aligned to work on not just the issues of security that we all have in common, but also economic prosperity that go hand in hand. It's an amazing story that basically, other than Nicaragua, other than Cuba, obviously other than Venezuela, remains with some challenges, and of course Brazil, although they're in the midst of an election cycle, and to some extent the current government in Colombia as well, at least the president's been problematic. But generally speaking, it is now a region filled with American allies, American-friendly leaders, and an America-friendly...
8: Ana Paula Henkel, boa noite, seja bem-vinda. A gente abre o programa de hoje, então, trazendo essa informação que aqueceu o noticiário, o governo Trump, então, concluindo essa investigação da Seção 301 contra o Brasil. A gente falou muito a respeito desde que essa investigação começou, né, Ana, ainda no ano passado, e agora ela concluída com a proposta de um novo tarifaço aí de 25% sobre alguns produtos brasileiros. A gente reforça que ainda não é uma decisão definitiva, o resultado dessa investigação ainda vai ser submetida ali à audiência públicas, mas a decisão final sobre esse tarifaço cabe ao presidente americano Donald Trump. A gente vai fazer algumas rodadas, claro, para entender as implicações e os impactos dessa investigação na economia e na política brasileira. Boa noite.
11: Boa noite, Paula. Que manhã, né? No Brasil e aqui nos Estados Unidos também. Boa noite, Marcília Piotto. Boa noite, querido mestre Augusto. Boa noite à nossa audiência. Paula, eu passei a manhã debruçada sobre as 107 páginas da conclusão dessa investigação da sessão 301 e fazendo anotações no documento todo e de olho exatamente nesse trechinho aí que a gente mostrou do Marco Rubio em uma sessão do Congresso, que aqui sempre que eles são chamados para prestar contas, Departamento de Estado, Tesouro, eles têm que ir ao Congresso prestar contas, e hoje Marco Rubio estava lá falando principalmente da guerra sobre o Irã, e aí ele colocou o Brasil no meio de algumas respostas que ele deu. Paula, eu vou puxar... nesse meu primeiro comentário sobre isso, porque eu acho que tem muita coisa para a gente falar sobre esse assunto, que implica diretamente na vida do brasileiro, dos brasileiros. Eu vou puxar, Paula, a primeira frase do meu artigo da Oeste, da mais recente edição, que foi publicada na sexta-feira, que eu falo sobre... a classificação, né, do PCC, do CV como grupos terroristas, a primeira frase do meu artigo foi: não foi por falta de aviso. Lula teve todas as chances de ter uma boa relação com o governo Donald Trump, que ideologicamente é completamente diferente do governo Lula. Mesmo assim, Donald Trump disse para o Marco Rubio, que é ali o pitbull, digamos assim, ideológico do governo: não, deixa eu conversar. Falou sobre a química da ONU, apertou a mão do Lula, fez uma reunião, fez outra reunião recentemente há 2 semanas, de 3 horas, deu todas as chances, falou que o Lula é um presidente, né, enérgico, etc, etc, etc. Só que agora não adianta conversa mais. Porque em algum momento o Lula não entregou o que ele prometeu ao governo americano. Essa sessão 301, como você disse, Paula, é uma investigação comercial que já vem desde 2025 E há alguns pontos muito importantes nesse documento. O que é importante a gente frisar, Paula, é que essa é uma investigação técnica, é uma investigação puramente técnica para analisar a balança comercial entre o Brasil e Estados Unidos e algumas práticas que os americanos, até então, antes da investigação, estavam achando desleais nessa relação. A audiência pública, as partes podem, o Brasil, empresários, eles podem mandar representantes para debater sobre o relatório da investigação, e a audiência pública é no dia 6 de julho. E aí, no dia 15 de julho, o presidente americano decide se ele vai acatar todas as recomendações do relatório, os 25% de tarifas em cima de alguns produtos. Nesse documento de hoje, Paula, há uma lista grande de 70 produtos, mais ou menos, isentos desses 25%. Então, Donald Trump pode chegar no dia 15 de julho e dizer: eu vou esperar a eleição do Brasil, por exemplo, vou esperar se o Lula vai ser reeleito, vou esperar se outro candidato, Flávio Bolsonaro ou outro candidato, voltará para o governo do Brasil, e aí eu decido de acordo com isso. Agora, para finalizar esse meu primeiro comentário, Paulo, aí depois eu volto. Em sete dias, na última semana, o governo Donald Trump deu quatro recados claríssimos, claríssimos para o Lula. O primeiro foi a foto com o Flávio, ali no Salão Oval, e disse: recebi o pré-candidato à presidência, aquele que é mais alinhado com o meu governo, aqui no Salão Oval. Logo depois veio a designação do PCC e do CV como grupos terroristas, uma coisa que já estava assim no radar dos americanos, principalmente desde 2021, mas os americanos escolheram o timing perfeito logo depois da foto com o Flávio para mandar um recado que eles vão colocar a agenda americana sempre em primeiro plano. Ontem, o governo americano decidiu nomear um embaixador para o Brasil, e o nome dele é Daniel Pérez, que é também filho de cubanos, tem uma relação muito próxima com Marco Rubio, ou seja, ele é um soldado do Marco Rubio, ele entende o que acontece na América Latina, no Foro de São Paulo, e agora a conclusão da investigação da Seção 301, que bate no Brasil de várias maneiras. A gente vai falar mais sobre isso, Paula, principalmente em relação à corrupção e às políticas absurdas de censura no Brasil contra cidadãos nos Estados Unidos. Depois eu volto para mais comentários.
8: Adalberto Piotto, boa noite, seja bem-vindo. Piotto, a decisão de hoje, a conclusão dessa investigação da Seção 301 vem na esteira aí da designação do governo americano de incluir as facções criminosas CV e PCC como organizações terroristas. A gente daqui a pouco vai trazer a repercussão do governo Lula, muita gente disse que ali foi pego de surpresa, apesar da Ana fazer esse registro, né, de que não foi por falta de aviso, mas tinha um prazo de 30 dias que devia terminar até o final desta semana. Uhum. Parece que o governo estava aguardando, inclusive pedir a prorrogação para poder negociar com o governo americano, e veio essa conclusão. Agora, eu queria pedir para a nossa produção, porque nós fizemos uma arte para explicar ali os principais pontos que foram incluídos, segundo esse relatório final aí do escritório do representante de comércio dos Estados Unidos, as principais práticas do governo brasileiro, que segundo ali o governo americano, oneram ou restringem o comércio com os Estados Unidos, e a gente elencou ali os principais pontos, a Ana fez bem menção, é um documento extenso, com mais de 107 páginas, né, Piotto? Mas diz ali, ó, comércio digital e serviços de pagamento, que é o PIX, regulação das redes sociais, tarifas preferenciais desleais, desmatamento ilegal, acesso ao mercado de etanol, proteção da propriedade intelectual e combate à corrupção. Na sua avaliação, quais são os pontos mais críticos aí do Brasil, que agora vai ter de se defender, vai ter uma audiência pública no próximo dia 6 de julho, eles vão tentar, claro, negociar para que o Brasil não seja mais uma vez penalizado com um tarifaço de 25%, Piotto, mas na sua avaliação, quais são os pontos que mais pegam nesse momento? Boa noite.
12: Boa noite, Paula. Boa noite, Augusto. Boa noite, Ana. Boa noite, Marcília. A todos que nos acompanham. Primeiramente, a grita do governo brasileiro não se justifica, não. O Brasil não faz o dever de casa em relação à pirataria, por exemplo, há muito tempo. Basta sair nas ruas brasileiras. Mas vou dar alguns números aqui que, claro, que o governo americano não ignora. Muito pelo contrário, eles sabem em detalhes. O Brasil é o quinto maior consumidor de pirataria digital do mundo. Quantas são as empresas que fazem, obviamente, tudo digital que são americanas? Várias. Bom, então, obviamente, o que é a seção 301, né? É quando, obviamente, você abre uma investigação para saber se você está tendo uma concorrência desleal naquele país e aí, óbvio, medidas americanas são aplicadas para tentar reverter esse quadro ou forçar o país a combater, obviamente, essas deslealdades do ponto de vista comercial. Essa questão digital é, sobretudo, uma das principais. Mas veja só que dentro desse processo, a diferença entre um país com uma democracia sólida e um país abusador, como se transformou lamentavelmente o Brasil. Lá atrás, agora, por exemplo, melhor dizendo, neste momento, o governo americano abriu uma investigação longa, extensa, o presidente brasileiro conversou com o presidente americano, foi à Casa Branca, foi tudo às claras. E ainda assim, ganhou no dia 6 de julho uma audiência, obviamente, em que todo mundo vai poder se manifestar, uma consulta pública em que você pode oferecer uma defesa da sua indústria. Só no dia 15 sai a decisão oficial. Há um prospecto, uma ideia de que pode haver tarifas, mas não há uma tarifa aplicada. O que fez, por exemplo, para a comemoração da primeira-dama do governo Lula, o que fez, por exemplo, o Supremo Tribunal Federal em relação ao X? Tirou do ar, multou e foi cobrar a multa da outra empresa que, por acaso, o Elon Musk também era sócio, numa coisa que não existe em direito comercial em nenhum lugar do mundo, que foi o caso da Starlink. Óbvio que os americanos estão vendo isso. Tanto é que, veja só, o Supremo Tribunal Federal foi citado no documento em que, nesse que será o maior IPO do mundo, né, da abertura da SpaceX do Elon Musk, citou o Supremo Tribunal Federal brasileiro num texto de IPO, ou seja, da abertura do mercado, para dizer, olha, se vocês vierem para o meu IPO comprar as ações dessa nova grande empresa, lembre-se que nós temos negócios no Brasil e que lá no Brasil tem insegurança jurídica. Nós fomos vítimas disso. A empresa é obrigada a citar isso, senão ela, obviamente, está ocultando informações do novo investidor. Que lugar do mundo o STF, ou a Suprema Corte, é citada num documento de abertura de mercado de capital de uma empresa, obviamente, para o mercado de capitais, como no caso da SpaceX? Mas vou além. Nessa justificativa agora do governo americano, só para concluir essa primeira parte aqui, ele cita novamente o Supremo, o ministro Toffoli, por exemplo, ao anular todas as decisões de combate à corrupção de empresas que, de algum momento, em algum momento também, podem concorrer com o mercado americano ou com empresas americanas. Todos aqueles acordos de leniência que o Toffoli anulou com, digamos, a bênção de boa parte do Supremo Tribunal Federal, isso muda a regra do jogo. Porque essas empresas, por exemplo, envolvidas em casos de corrupção aqui no Brasil, tiveram que responder nos Estados Unidos e lá as provas continuaram válidas e elas tiveram que, inclusive, fazer acordo na justiça para pagar os investidores de lá. Caso da Petrobras, por exemplo. Aqui a Lava Jato virou uma história. Uma história em que todos os culpados estão recebendo dinheiro de volta. Dinheiro que eles confessaram que roubaram. Então, quando a gente vê essa grita do Brasil, eu posso entender, vem o Lula com a história da soberania de novo, os petistas todos reclamando, ah, mas isso foi o Flávio quem fez. Bom, vamos lá. O Brasil não tem feito a sua lição de casa para proteger sequer as empresas brasileiras. Porque vou dar um último número aqui. A empresa brasileira que produz um produto original aqui, com parceria ou não de uma multinacional americana, europeia, seja lá de onde for, ela enfrenta um mercado de falsificação que, segundo a Associação Brasileira de Combate à Falsificação, chegou a 514 bilhões. Esse é o prejuízo, com falta de polícia e falta de política pública para combater a falsificação. O que nós estamos vendo agora é um governo estrangeiro reagindo a uma situação que o Brasil, obviamente, porque não fez a sua lição de casa, o Brasil demonstra incapacidade de solucionar. Tal como, por exemplo, a história do PCC e do Comando Vermelho. Não fez a lição de casa de combater o crime organizado aqui. Bom, agora alguém tem que tomar conta da situação.
8: André Marcília, boa noite. Antes de te ouvir, deixa eu trazer a repercussão do governo Lula em relação à conclusão dessa investigação da seção 301. O governo acabou fazendo uma reunião de emergência na manhã de hoje. O encontro reuniu o vice-presidente, Geraldo Alckmin, o ministro Dario Durigan, da Fazenda, e Márcio Elias, do Desenvolvimento, Indústria, Comércio e Serviços, além de representantes do Itamaraty. Em coletiva de imprensa, Geraldo Alckmin considerou a medida injusta.
13: Entende ser extremamente injusta a recomendação, a proposta do USTR, ao presidente Trump. Por que que entende que ela é injusta? Porque das colocações feitas na chamada sessão 301, a primeira delas se refere à questão do PIX. O PIX é um patrimônio nacional. É uma conquista do povo brasileiro, a tecnologia a serviço da sociedade, da economia, sem nenhum custo para as empresas e para a população. E o governo é aberto à questão das big techs. As empresas nacionais e as empresas estrangeiras têm o mesmo tratamento equitativo no Brasil.
8: O vice-presidente rebateu as acusações apresentadas no relatório americano e afirmou que Lula analisa as medidas cabíveis para responder ao caso. Entre as alternativas em estudo está a manutenção do diálogo entre os dois países.
13: Isso que entendemos que é totalmente descabida a recomendação. E o governo, o presidente Lula, vai trabalhar para que ela não se converta, para que ela não ocorra. É uma recomendação feita pelo USTR e o caminho é o caminho do diálogo. Aliás, o presidente Lula sempre tem dito, não tem tema proibido e o caminho é o caminho do diálogo. Aliás, que já vinha ocorrendo, diálogo que já vinha ocorrendo, mas sempre que o diálogo avança, infelizmente, falsos patriotas, sabotadores, prejudicam, colocam seus interesses pessoais e eleitorais acima do interesse do país e do interesse público. Então, o caminho vai ser trabalhar, dialogar para que elas não se convertam, mostrar todos os argumentos.
8: Só para esclarecer para quem nos acompanha, quando o vice-presidente fala em USTR, ele quer dizer USTR, que é o Escritório do Representante de Comércio dos Estados Unidos. Marcília, segura um pouquinho as pontas ainda, porque eu vou trazer a declaração do ministro da Fazenda, o Dario Durigan, que disse que a família Bolsonaro atuou contra o sistema do PIX.
14: Cujo compromisso do governo é combater, é fazer o combate ao fluxo financeiro dessas organizações, mesma forma como foi feita a designação de organização terrorista, que pode trazer prejuízo ao sistema financeiro, aos nossos bancos, às nossas fintechs, ao nosso PIX. Mais uma vez, a família Bolsonaro faz um movimento contrário ao PIX. O PIX, ele é expresso nas investigações que foram abertas pelos Estados Unidos em relação a 301. E o PIX, mais do que está fora de debate, é evidente que está fora de debate. O PIX, ele é o maior símbolo da nossa soberania financeira. Há um orgulho do nosso país, há um orgulho do nosso povo em relação ao PIX, porque, de fato, a gente inovou e a gente gerou uma tecnologia que hoje é cobiçada, é invejada por outros países.
8: E Dario Durigan também disse que considera exagerada a classificação de integrantes do Comando Vermelho e do PCC feita pelos Estados Unidos.
14: Aí tem a designação das organizações criminosas que causam, sim, terror social no Brasil, mas há um certo exagero, uma certa intimidação em tratar isso como organização terrorista que afetaria a soberania de outros países.
8: Agora sim, André Marcília, boa noite, seja bem-vindo. Eu queria te ouvir também sobre essa dúvida, eu acho que paira para os brasileiros, de possíveis prejuízos ao sistema financeiro, especialmente a questão do PIX, né? Esse pagamento que democratizou o acesso, né? Muitos brasileiros, um pagamento simples e rápido, pode ter algum comprometimento, algum prejuízo em relação a essa conclusão das investigações, Marcília, boa noite.
15: Olha, eu entendo que não, Paula, boa noite Piotto, Ana, boa noite Mestre Augusto e boa noite a toda a audiência. Mas antes eu quero fazer um registro, né? Então, ali o Alckmin, primeiro que é o seguinte, se o Alckmin apareceu depois de uma reunião emergencial, porque não serviu para nada a reunião. Você faz uma reunião emergencial e manda o Alckmin, é a mesma coisa de mandar um estagiário para falar em nome do grupo que se reuniu. Ninguém nessa reunião emergencial entendeu alguma coisa do que está acontecendo. O Alckmin foi lá é porque não deu certo. Depois que o Alckmin fala em falsos patriotas, e aí vem agora o ministro da Fazenda falar da família Bolsonaro, ele está se referindo aqui aos Bolsonaro, né, quando fala falsos patriotas. E por que que ele fala falsos patriotas? Porque os verdadeiros patriotas para o governo Lula são, como sabemos, os faccionados. são os criminosos. O Lula não disse outro dia, estou triste que chamaram os meus criminosos, os nossos criminosos de terroristas.

0: Então, o problema é que os verdadeiros patriotas para esse governo, para eles, os verdadeiros patriotas são os criminosos faccionados. Então, é uma medalha ser chamado de falso patriota por esse governo. E aí, vamos à questão. Dia 6 de julho, né, vai ter essa audiência pública, isso está ainda sendo cozinhado, portanto, digamos assim, todo mundo vai ter direito a dizer, a falar e a debater, mas o ponto diferencial, na minha leitura, é que essa tarifa, ela não vem como a anterior, que era designada por um poder emergencial do governo Trump. Ela vem pela seção 301, portanto, com uma robustez jurídica, com uma solidez jurídica muito maior. E aí vai ser difícil para o Lula se livrar dessas tarifas com o jeitinho que ele se livrou das anteriores. O Lula barganhou, o Lula negociou, negociou o nosso. Sempre, né? Ele nunca negociou dele, ele está sempre negociando o nosso, mas negociou para lá, para cá, entregou aquilo, não se sabe exatamente o que ou até onde entregou, mas barganhou. Agora vai ser difícil ele não encarar a causa real dessas tarifas. A causa real dessas tarifas não é PIX. A questão do PIX, ele fica insistindo no PIX, mas o problema do PIX, qual o problema do PIX? O problema do PIX é se usarem o PIX para lavar dinheiro, para lavagem de dinheiro, para circulação de valor ilícito. Quer dizer, então acreditar que nós seremos punidos, o PIX será punido em razão do ilícito, só se nós não combatermos o ilícito. É a mesma coisa que você fala assim, todo o sistema financeiro de um país, ele está de joelhos para lavagem de dinheiro. Então vocês vão ser punidos, o sistema financeiro de vocês será punido. Bom, se eu vou ser punido é porque o meu sistema financeiro está de joelhos para a lavagem de dinheiro. Se o nosso PIX for punido é porque nos ajoelhamos para o ilícito. Então o PIX não vai ser punido, contanto que a gente tome as medidas adequadas para que a ferramenta seja licitamente usada. Basta isso. E estamos em tempo. E o governo só não se livrará de sanções como essas se for conivente com o uso ilícito da ferramenta. Então, esse é um ponto que é importante e que o governo vai se ater a isso, o PIX. E por que ele está em cima do PIX? Porque ele não quer olhar para a causa verdadeira. A causa verdadeira, as queixas que levaram a essas tarifas, e está lá no documento, está escrito, está explícito, quais são as causas? Lava jato ter sido desmantelada, isso ficou explícito, está dito. Lava jato ter sido desmantelada pelo STF. E injustamente, ele falou de injusto, injusto é o que fizeram com a Lava Jato. Desmantelaram a Lava Jato e mais. Também o STF censurou redes sociais e, portanto, empresas, big techs, empresas norte-americanas. E que mais? O Moraes tentou censurar, olha isso, tanto que tem a ação da Rumble contra o Moraes por isso. O Moraes tentou interferir nas leis dos Estados Unidos, no território dos Estados Unidos, com a sua decisão aqui no Brasil. Então, as tarifas vêm em razão dessas causas. Sim. E o Lula, embora ele vá fazer uma narrativa, a gente sabe, de que ele está diante da soberania, etc., e vai tentar empurrar isso para os Bolsonaro, mas o Lula não vai conseguir negociar com os Estados Unidos essas tarifas, se elas vierem, sem encarar as causas verdadeiras. Ou seja, sem chegar para o Trump, para os Estados Unidos, dessa vez, e falar, eu reconheço que estou eu, governo Lula, consorciado com o STF que vem agindo ilicitamente, ilegalmente, e, portanto, vou buscar algum tipo de recurso. Se ele não fizer, se ele não admitir isso como premissa, ele não vai conseguir, dessa vez, negociar com os Estados Unidos. E esse é o grande problema, ele está encurralado. Se ele não admitir a premissa, ele fica bem com o STF e mal com os Estados Unidos. Se ele admitir a premissa, ele pode conseguir negociar com o Trump, mas fica mal com o STF. E aí essa escolha de Sofia é que a gente vai ter de ver como o Lula vai se virar em relação a ela.
1: Augusto Nunes, boa noite.
2: Boa noite, Paula, Marcília, Piotto. Boa noite, Ana, minha parceira querida. Boa noite a vocês que nos acompanham. O Lula, ele acha que os comentários que faz sobre figuras importantes do governo americano ou sobre o próprio Trump não chegam aos insultados, aos ofendidos. Ele, por exemplo, se referiu ao secretário de Estado, ele acha que secretário é nível de secretário. Ele não entende como é que é o cargo. Sim. É o do Marco Rubio. Então, esse secretário do Trump e tal, isso aí chega. As pessoas lhe dão uma ideia muito clara da hostilidade permanente movida pelo governo, que move o governo brasileiro quanto a qualquer coisa que se mova nos Estados Unidos. Não é só com o Trump. O Lula é hostil ao grande Satã americano, que é o alvo da esquerda que ainda vive no século passado. E ele não perde chance de manifestar sua preferência pelos inimigos dos Estados Unidos. O PT, eu digo sempre isso, que quer ver a cara do PT, acompanha o comportamento do governo na política externa. Ele é a favor da Venezuela, é a favor, o governo Lula, a favor da Venezuela, a favor do Irã, a favor de Cuba, e ele acha que o Marco Rubio não fica sabendo das declarações dele, ele deve ignorar que o cara é filho de cubanos. O cara é o secretário de Estado, simplesmente. Então, isso aí vai criando um caldo de cultura que, evidentemente, faz com que a Casa Branca olhe com pouca simpatia, para ser gentil, o governo brasileiro. É claro. Agora, eles veem que lidam com mentirosos. Não foi, evidentemente, a família Bolsonaro que criou essa confusão. Qualquer criança sabe, né? Seja qual for a posição da família Bolsonaro. Mas o Trump sabe que os Bolsonaro têm uma posição muito mais simpática aos Estados Unidos do que é o PT. O PT se apropria de tudo que convém. Vocês viram, vocês notaram que agora eles falam do Pix como se o Pix fosse deles.
0: Sim.
2: Foi o Lula que criou. O outro ali que disse que ia voltar, que o PT voltaria ao local do crime, aparece, como disse o Marcílio, em ocasiões ali que o Lula não quer enfrentar, para dizer bobagens, besteiras. E essas, vocês já disseram isso, eu não vou me alongar. O que vocês falaram sobre essa aparente reprise, não é reprise. É uma coisa nova e muito mais dura. Agora, o que se pode esperar, né, dos estados, do governo americano, quando um país como o Brasil se mostra abertamente hostil a tudo que os Estados Unidos fazem? Tudo. Tudo. Agora é a hora em que eles não vão perder a chance de mostrar o preço da hostilidade ao governo. O Trump tem esse estilo também. Você quer ser meu inimigo? Então você vai pagar por isso. Ponto.
1: Ana, deixa eu só te ouvir, aprofundar num ponto que até o Marcília trouxe, agora também o Augusto toca, que essa taxação de agora, ela seria mais difícil de reverter que a taxação, o tarifaço do ano passado, que chegou inclusive a 50% e foi revertido pela justiça americana. Como essa taxação vem aí como conclusão de uma investigação da sessão 301, que tem duração de praticamente um ano, ficaria muito mais difícil a reversão. Agora, claro, tem até o dia 15 de julho para tentar negociar e discutir aí esse valor.
2: Posso falar antes da Ana, claro, até para a Ana comentar? Tem o problema também do tráfico de drogas. O Brasil, acho que os Estados Unidos encaram isso aí como uma coisa menor. Não é assim. Não é assim como aprendeu o Maduro. E isso aí pesa para burro. Não está mencionado, mas está nas entrelinhas. É claro que não há menor simpatia por um governo que diz isso, nossos criminosos não são terroristas.
1: Diga, Ana.
3: O problema para o Brasil agora é que na sessão 301 não há uma coisa só específica para ser endereçada pelo governo brasileiro. é uma lista. Então, por mais que o governo brasileiro venha e fale, não, olha, a nossa taxa de desmatamento, na verdade, ela

executiva do Donald Trump, que foi derrubada pela Suprema Corte exatamente porque disse: bom, não há emprego legal nessa ordem executiva tarifária, porque nós não encontramos, por exemplo, medidas dentro dessa ordem executiva que podem afetar a segurança nacional, como o presidente defende. Essa seção 301, ela mostra absolutamente em várias páginas tudo que pode ser prejudicial aos Estados Unidos, mais uma vez, corrupção, lavagem de dinheiro. Os cartéis também, né? Como Augusto disse, o próprio Pix ali, muita gente falando, não, que os americanos vão atacar o Pix. A relação do Pix é uma relação com lavagem de dinheiro. E tem o que pega para os americanos e que a gente fala há muito tempo aqui, e eu queria muito trazer essa parte do relatório, Paula, porque ele fala do ministro Dias Toffoli algumas vezes, lembrando que o Dias Toffoli também está mencionado naquela ação das empresas de mídia do Donald Trump contra Alexandre de Moraes na Flórida. O Toffoli também está ali. Então, o Toffoli tem que começar a ficar bem esperto. Tem uma parte que eu acho que é muito importante, porque é um debate, principalmente da semana passada, que nós falamos, né, da assinatura ali do Lula a favor da censura no Brasil, porque um dos motivos declarados nesse relatório é exatamente a conduta do Supremo Tribunal Federal de expedir ordens clandestinas de censura contra empresas americanas e residentes nos Estados Unidos. Eu queria rapidamente ler, porque é muito importante essa parte para nós brasileiros. Diz o seguinte, o relatório: os tribunais brasileiros emitiram ordens secretas direcionando as empresas de mídia social dos Estados Unidos a derrubar certos conteúdos políticos e suspender os perfis de residentes dos Estados Unidos, às vezes globalmente, além de proibir as plataformas de divulgar essas ordens aos proprietários de perfis. Os tribunais brasileiros também sujeitaram as empresas de mídia social dos Estados Unidos à responsabilidade financeira por não cumprir essas ordens, impondo multas significativas por não conformidade, restringindo seu acesso a ativos, contas e sistemas de processamento de pagamentos no Brasil e em pelo menos um caso, fechando completamente um site, que foi o caso do Rumble, que disse que não ia obedecer às ordens ilegais do ministro Alexandre de Moraes. E aí, numa outra parte, Paula, rapidamente também, a decisão cita o ministro Dias Toffoli, que anulou o acordo de leniência da Odebrecht e fala em conflito de interesses. Aqui a gente precisa lembrar que durante a Lava Jato, a Odebrecht e a Braskem assinaram um acordo com o Departamento de Justiça dos Estados Unidos, devolvendo quase 5 bilhões de dólares. Bilhões de dólares. E o Dias Toffoli simplesmente passou aquela caneta que nós sabemos que ele fez no Brasil. E aí, nesse relatório, os americanos dizem o seguinte: o relatório também expressou preocupação quanto à anulação de todas as provas em um acordo de leniência com uma construtora brasileira negociado pelo Ministério Público Federal como parte da Operação Lava Jato. Aí ali ele diz, né, o relatório, que a decisão foi proferida em setembro de 2023 pelo ministro Dias Toffoli, que tratava do maior esquema de corrupção transnacional da história e resultou na anulação de mais de uma centena de processos no Brasil. Ou seja, está tudo exposto para os americanos. Então, por mais que o governo brasileiro mande um representante com uma montanha de documentos para contrapor esse relatório no dia 6 de julho, como vai contrapor isso? Como vai contrapor a caneta ativista política de um ministro da Suprema Corte do Brasil, sendo que aqui nos Estados Unidos
houve a assinatura de um acordo da Odebrecht.

0: Odebrecht, da Braskem, da Petrobras também, com a devolução de quase 5 bilhões de dólares aos cofres americanos, no sentido não aos cofres do dinheiro público, mas aos acionistas aqui nos Estados Unidos. Vai ser muito difícil. A finalização disso, Paula, vai ficar para o dia 15 de julho, se o presidente Trump quiser autorizar essas tarifas extras, ou se ele vai esperar a eleição em outubro desse ano no Brasil.
1: Pois é, Piotr, eu vou pedir para a gente exibir mais uma vez aquela arte, que
2: Tá.
1: são os principais pontos destacados nesse documento, que terão de ser enfrentados, então, pelo governo brasileiro nessa defesa até o dia 15 de julho. A gente já comentou, a Ana estava trazendo ali um trecho, principalmente da questão da regulação das redes sociais, combate à corrupção, o ministro Dias Toffoli também foi citado, alguns outros pontos. Piotr, e essa seção 301 da Lei de Comércio lá de 1974 é, como você dizia, né, um instrumento de pressão comercial dos Estados Unidos e já foi aplicada em outras disputas comerciais, como, por exemplo, no caso da China. Se a gente volta lá para 2019, no primeiro mandato do presidente americano Donald Trump, que chegou a aplicar tarifas no valor de mais de 120 bilhões de dólares em produtos chineses, e houve ali uma resposta do governo chinês à aplicação dessa legislação, dessa seção 301.
2: Vamos só lembrar, a China também sofreu, ainda sofre, ela está inscrita, por exemplo, nessa investigação do USTR, né? E pela seção 301. E aí houve um acordo que a China se comprometeu, por exemplo, porque houve uma troca de tarifas naquele momento, que é o que o Brasil pode tentar fazer com os Estados Unidos, embora não faça muito sentido para o nosso caso e para a nossa economia. Nós temos respostas a dar e correções a fazer internamente. Já vou a elas rapidamente, mas vamos lá. O que a China foi lá e prometeu que ia comprar 200 bilhões a mais de produtos agropecuários americanos, sobretudo soja. Disse que ia, sim, aumentar a vigilância sobre questão de propriedade intelectual. Estamos falando, por exemplo, de pirataria. E também um controle do câmbio, porque todo mundo no mundo sabe que a China controla o câmbio dela, e não de maneira econômica, com a lógica do livre mercado, como acontece em outros países, nos Estados Unidos. É o mercado que regula o valor. Não, a China vai lá e ela mantém uma mão pesada do Estado no câmbio. Houve um acordo, obviamente, para tentar sair dessa situação. No caso brasileiro, o Binha, coloca de novo essa fase que eu vou só citar rapidamente, ponto a ponto aqui, como que o Brasil pode apresentar uma defesa. Quando fala de comércio digital e serviços de pagamento, essa história do Pix é fácil, essa aqui é a defesa mais fácil. O governo Lula está se atendo à questão do Pix como meramente uma narrativa. Mas o Pix não vai mudar, é uma questão de soberania brasileira, e vamos lá. O Pix, por exemplo, a Receita mostra os detalhes que a Receita Federal controla, sim, obviamente, se você tem uma movimentação suspeita. E se por acaso passa pela Receita, tem o COAF também. Ou seja, eu tenho dois órgãos. Basta mostrar que esse controle está sendo feito. Ou seja, eu afastaria a suspeita de, digamos, manipulação de dinheiro ilegal via Pix. Porque também pode acontecer por uma conta bancária. É que os bancos, por exemplo, ao adotarem o Pix, você precisa ter uma conta no banco. Ou seja, então não há nenhum problema em relação a isso. E esse banco fica com o ativo do cliente, ou seja, o dinheiro do cliente, que depois ele pode transferir via Pix ou qualquer outro sistema de transferência. Pode gastar no cartão e tudo mais. Essa é a defesa mais fácil que o Brasil tem, e é muito, digamos, imaginar que os Estados Unidos não vão aceitar essa explicação é simplesmente fugir da realidade. Isso é muito claro, é uma soberania nacional. O Lula está insistindo na história do Pix porque é o único argumento que ele pode dizer do ponto de vista da narrativa. O problema está na corrupção mesmo. A Ana trouxe aqui um detalhe, está explícito, está claro. Como é que um órgão oficial do Estado brasileiro, estou falando do Supremo Tribunal Federal, um ministro vai lá e anula todo o combate à corrupção que o próprio Brasil conseguiu fazer? Sendo que essas empresas responderam no exterior a acionistas, e lá as provas são exatamente as mesmas, não tem provas nos Estados Unidos. As provas foram levadas daqui para lá. Óbvio que aquele acionista. Então, quer dizer, esse é o problema que não fecha. E aí, como Marcília citou, o governo Lula vai ter que fazer uma escolha entre o Supremo e o governo americano. Porque todo mundo sabe da corrupção. E quando fala em corrupção, o governo Lula quer se afastar, porque ele não tem explicação para isso. Basta dizer exatamente o quanto que isso piorou. A questão do PCC e do Comando Vermelho também não tem justificativa. O Brasil não fez a lição de casa. Por isso que nós temos hoje essas duas facções criminosas, agora terroristas, pela decisão americana, estão atuando fora do país. Aqui elas mantêm pessoas sem nenhuma a condição de viver com liberdade, porque são sitiadas por essas organizações, imagina fora do país. Óbvio que houve uma resposta no exterior a um crime que é cometido no Brasil à luz do dia por essas facções criminosas. Ou seja, essas razões todas, a questão da pirataria brasileira, o Brasil também tem que justificar por que não combate a pirataria. A questão, por exemplo, da TV por assinatura, são empresas americanas que atuam aqui, canais americanos que atuam aqui, e que quando você tem uma pirataria na TV por assinatura, que todo mundo sabe que existe e é muito no Brasil, essas empresas deixam de receber a participação que elas teriam se o mercado fosse legal. O Brasil vai ter que dar resposta e se comprometer a fazer coisas que ele não fez até agora. O governo Lula tem que fazer exatamente isso.
1: 18h27. A gente vai para um rápido intervalo comercial. Na volta, a gente vai se conectar com o nosso repórter Christian Costa, direto de Lisboa, para trazer informações e atualizações sobre o Gilmar Palusa. E depois, claro, a gente segue e retoma esse assunto da conclusão das investigações da seção 301 pelo governo dos Estados Unidos. Até já.

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2: 6 horas e 30 minutos.
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0: do tarifaço, tem vários outros aspectos para a gente comentar e se debruçar a respeito do tema, mas agora a gente vai dar um pulo em Portugal, direto de Lisboa, o 14º Fórum de Lisboa. Gilmar Palusa segue hoje reunindo autoridades de diversos países. Promovido pelo ministro do Supremo, Gilmar Mendes, o evento discute temas como tecnologia, soberania, além da censura nas redes sociais. E quem traz todos os detalhes para a gente de como foi esse segundo dia de evento é o nosso repórter Christian Costa. Muito boa noite, Christian. Seja bem-vindo de volta. Conta para a gente onde é que você está em Lisboa nesse momento, Cris. Boa noite.
1: Oi, Paula. Muito boa noite a você, a todos no estúdio e também a nossa grande audiência. Eu falo diretamente da cidade universitária. Aqui é justamente a Universidade de Lisboa. Um pouquinho mais à frente é onde ocorreu de fato Gilmar Palusa hoje, que é, evidentemente, o segundo dia. Paula, os temas praticamente continuam os mesmos, os eixos principais que tratam dessa questão da soberania digital, e foi justamente este hoje o primeiro tema do painel que abriu os trabalhos do Gilmar Palusa, um pouco mais defasado, eu diria, de público. Peço até para a nossa produção exibir uma imagem que eu fiz logo do primeiro painel, que tem ali entre as suas palestrantes a ministra do Tribunal Superior Eleitoral, Estela Aranha. Ela trabalhou com o ministro, então ministro da Justiça, Flávio Dino, e foi indicada posteriormente ao TSE pelo presidente Lula. Ela palestrou hoje, abriu logo os trabalhos com um grupo de juristas e discorreu, evidentemente, Paula, sobre um tema que nós já vemos falando aqui desde ontem, que é aquela chamada, já até esqueço o nome, técnico alguma coisa, são tantos termos, né, Paula, que eles utilizam aqui. Tem também populismo digital, e agora ele inaugurou um tema chamado colonialismo digital. Peço para a nossa produção colocar um trechinho da fala da ministra logo na abertura do Gilmar Palusa.
2: Pouco, né, da discussão sobre. Aqui trouxe-se o termo tecnofeudalismo, enfim, tem algumas críticas também econômicas, mas socialmente, historicamente, é uma visão um pouco eurocêntrica quando a gente chama disso, porque, na verdade, a gente não está falando de elementos que vão definir.
1: Paula, tecnofeudalismo, como ela bem disse aí, eu posso dizer, inclusive, que durante a exposição poucas pessoas entenderam, na verdade, o que é que estava sendo dito durante a apresentação. Logo depois, na sequência, Paula, diria que a estrela hoje do Gilmar Palusa aqui foi justamente o jornalista Thomas Friedman, que falou sobre temas relacionados à questão das redes sociais. Ele, muito crítico, disse, inclusive, que não utiliza essas redes sociais e sugeriu, inclusive, ser a favor de uma regulamentação das plataformas digitais. Nada de novidade nesse aspecto, Paula. E esse debate foi incluído pelo dono do banco BTG, o André Esteves, que está sempre presente aqui no Gilmar Palusa, inclusive o tempo todo ao lado do ministro Gilmar Mendes. Peço para a nossa produção exibir uma imagem. Veja, o André Esteves com o ministro Gilmar Mendes. Ele apresenta, inclusive, faz a mediação dos principais debates aqui, dos principais painéis. Um outro painel bem relevante aqui foi do Ivan Duque, ex-presidente, que falou sobre segurança pública, falou sobre América Latina e também um painel mediado pelo André Esteves. Paula, foi um pouco diversificado também, pelo menos a parte da tarde aqui no Gilmar Palusa. Falaram, inclusive, de PEC, que estabelece o fim da escala 6x1. Houve até um certo momento tenso entre uma ministra do Tribunal Superior do Trabalho e o relator da PEC, o Léo Prates, que veio aqui defender a PEC durante essa exposição. E falou-se também no fim ali sobre o jornalismo e as plataformas digitais em si. Então, um comecinho tratando do tema principal, da espinha dorsal, que é o tema de soberania digital. Veio depois essa questão da tecno, alguma coisa que eles falam aí, depois também a questão do colonialismo digital e, por fim, essa questão do jornalismo digital em si. Paula, esses foram os tópicos principais da Universidade de Lisboa, mas a gente sabe que o que interessa vem na sequência.
0: Cris, é o tecnofeudalismo também. Eu fiquei desde ontem treinando para a gente poder pronunciar essa palavra e tentar entender o significado dela aí ao longo dos 3 dias de Gilmar Palusa. Cris, agora conta para a gente, além dos painéis e dos debates desse segundo dia de evento, a gente sabe também que tem os encontros paralelos, né? Conta para a gente um pouco mais como é que foi esse segundo dia de evento.
1: Talvez seja justamente por isso, Paula, que o evento hoje tenha sido relativamente defasado aqui na Universidade de Lisboa, porque já no segundo dia, quando esses side events, como a gente falou desde ontem, eles ocorrem com mais frequência. Então, por exemplo, na parte da tarde hoje, ocorreu também um encontro aqui, muito famoso, que é o Solar dos Presuntos, como é chamado aqui em Lisboa. É um point que reúne, sobretudo, advogados e, acredite, Paula, juízes também. Nesse encontro, por exemplo, de hoje, estava o ex-presidente do Supremo Tribunal Federal, o ministro Luiz Roberto Barroso, também o presidente do Tribunal Superior Eleitoral, Floriano de Azevedo Marques, que é bem próximo do ministro Alexandre de Moraes, estava nesse evento. Havia também uma série de advogados e também no próprio restaurante, Paula, não necessariamente junto ao evento, mas havia também políticos ali, de Beto Richa, por exemplo, uma série de empresários nesse evento. Então, esse foi o evento da parte da tarde. Agora, mais à noite, Paulo, ocorreu um outro evento bem maior, e esse muito luxuoso, que, obviamente, bancado pelo Banco BTG Pactual. Peço para a nossa produção exibir algumas imagens que eu registrei desse evento. Algumas personalidades participaram. Veja, tem o logo do BTG Pactual nesse restaurante, é o Sud. Ele fica perto do Tejo, aqui do Rio Tejo. É um endereço mais que nobre aqui em Lisboa, e essa fachada do Sud aqui, e algumas personalidades que foram do mundo político, o pastor Everaldo, por exemplo, esteve nesse evento, o Orlando Silva, que é um deputado pelo Partido Comunista, aí o pastor Everaldo, a imagem. Na sequência tem o deputado Orlando Silva chegando, ele que é do Partido Comunista. Tem também o ex-presidente da Câmara dos Deputados, o Rodrigo Maia. Então, um baita evento, Paula, aqui nesse endereço, que reuniu esse pessoal todo do mercado financeiro, políticos, e eu diria que é um dos mais badalados, que encerra o segundo dia do Gilmar Palusa. Amanhã tem o terceiro dia com palestras e, claro, mais eventos que vão reunir a elite política, econômica e jurídica do Brasil. Paula.
0: Perfeito. Christian Costa, direto de Lisboa, trazendo todas as informações, atualizações do segundo dia de evento do Gilmar Palusa. Christian Costa, boa noite para você, bom trabalho, até amanhã.
1: Obrigado, Paula. Bom trabalho a todos, boa noite aí no Brasil.
0: Marcília, a gente vai repercutir um pouquinho aqui do que nos trouxe Christian Costa desse segundo dia. Ele deixou ali um trechinho, né? A gente reproduziu, exibiu um trecho da Estela Aranha, ela que é ministra do TSE, também participou do evento. Agora ele disse que foi meio esvaziado esse segundo dia, porque tinham vários eventos paralelos. É difícil competir com o tal do Solar dos Presuntos?
3: É difícil, eu estava procurando.
0: Que é um restaurante em Lisboa, também dei uma checada aqui. Parece que reuniu ali bastante, muitas autoridades nesse segundo dia de evento. Mas deixou o auditório esvaziado nesse segundo dia de Gilmar Palusa.
3: Já foram a restaurantes mais caros.
4: É, não, mas eu estava olhando aqui, olha, bacalhau, gumes de sá, arroz de cabidela, cozida portuguesa, mimos de porco preto.
3: E o preço?
4: No preço não tem. Mas, enfim, deve ser. Também eles nem devem saber do preço, né? O preço aí deve estar completamente... fora do radar das pessoas que usufruíram de tudo isso. Um ponto que foi levantado, e é importante a gente ressaltar, é o seguinte, as palestras mesmo, elas estão esvaziadas porque não o evento mesmo, é um evento de fachada, poderíamos dizer, o Gilmar Palusa. O grande evento mesmo são esses paralelos. É o que acontece antes, é o que acontece depois, é o que acontece do lado, é o que acontece em cima, embaixo, puxa e vai. Esse é o grande ponto, é aí que o evento existe mesmo, é nesse lugar que as coisas são ditas, as coisas que não são necessariamente republicanas, o tecnofeudalismo, ele para na porta ali do Solar do Presunto. Para dentro do Solar do Presunto, o papo é outro. Então, os lobbies, os convescotes, a farra, seja aquilo, eu gosto muito da expressão obscena, né? Obscena, a etimologia é fora da cena, obscena, fora da cena. O fora da cena é que é o obsceno, é que é o pornográfico, é o que é pago com o dinheiro que, enfim, sabe-se lá qual vai ser a devolutiva que eles vão obter e assim por diante. Esses eventos mesmo, eles são apenas uma desculpa, uma justificativa para os eventos paralelos, que é onde a coisa mesmo acontece.
3: Em resumo, o que interessa é o que acontece na suruba sussurrada. É isso. Não é o que eles dizem ao microfone e tal, é o que eles sussurram. A mera reunião, né, ou a mera junção

0: de juízes e empresários já configura obscenidade. O que, que eles vão fazer lá? Quer dizer, está interessado, os empresários que estão lá estão interessados em saber o que é agora colonialismo digital. O que será isso? O que eles querem é censurar, eles não querem que as redes, eles não querem ser insultados pelas redes e também esqueceram que existe, existem os capítulos aí que tratam de crimes contra a honra. Não, eles querem censurar. Agora, colonialismo tem que ter o colonizador e o colonizado. Quem é quem? Se você perguntar isso a ele, saberá responder. O Gilmar vem com essas termos agora, tudo deriva do que ele disse ontem. Ele sabe quem, ele pode informar quem é o colonizado, colonizador, quem sai ganhando, como é que se coloniza alguém de maneira digital. O que ele quer censurar, só isso. E eles agora estão com poucos outro Vorkaro não existe. Eles estão com poucos substitutos que eles tentaram, né? Porque não tem patrocinador aí que vá além do...
1: André Esteves.
0: Não, do André Esteves e do café aí.
1: O Solar do Presunto.
0: Quer dizer, já fizeram degustações em lugares mais caros.
1: Pois é, e até pedir para a nossa produção para exibir mais uma vez a foto do André Esteves, presidente do BTG Pactual.
0: O que ele está fazendo lá?
1: Ele disse que é um dos patrocinadores do evento.
2: É o que pagou, inclusive, a festança no Sud, que é o endereço, acho que mais chique de Lisboa.
1: Isso, que nós vimos também ali a fachada do restaurante, né? Ele é ali próximo, tá aí, a fachada do restaurante Sul de Lisboa, que o Christian registrou, parece que esse evento foi patrocinado pelo André Esteves, do BTG Pactual, que recentemente deu uma palestra ali, participou de um debate e disse que as contas do Brasil estão em ordem, que o próximo presidente vai pegar um país, como é que é?
2: Arrumadinho.
1: Piotr? Arrumadinho, com a inflação em ordem, desemprego zero. Esse é o André Esteves que estava patrocinando o evento em Lisboa.
2: Esse é o André Esteves, ele disse que o Brasil, o próximo presidente, vai pegar um país arrumadinho. É só olhar para as estatais brasileiras, para as contas públicas e, obviamente, agora o Brasil tendo que explicar pirataria, tendo que explicar crime organizado, tendo que explicar tudo isso, ele acha que está arrumadinho.
0: Eles estão em outra realidade paralela, né?
2: De onde sai, né, uma ideia como essa? Agora, para quem é tão próximo ao poder, dentro da lógica de que o Supremo ainda manda no Brasil, manda menos, mas ainda manda muito, ou manda muito além do que deveria mandar, porque não deveria mandar absolutamente nada, só se manifesta, obviamente, em casos que vão parar no Supremo Tribunal Federal e deveriam ser apenas as questões constitucionais, mas, obviamente, a gente viu que o Supremo avançou por todas as áreas, mas aí a gente vê o André Esteves, que hoje é quem está pagando essa conta, está patrocinando esse evento de Mapalusa, que, veja só, alguns ministros do Supremo, nem os ministros do Supremo, quiseram estar lá, à exceção do Alexandre de Moraes, que é, na verdade, parceiro do Gilmar Mendes, né? Está em todas, ou votam juntos, e o Dino, que iria, mas não foi, porque ficou contundido, né? Teve um problema no pé.
3: Ficou só o Don Quixote e o Sancho.
1: Mas ele deve ter lamentado que não participou aí do Solar dos Presuntos, do Sul de Lisboa. Deve estar arrependido.
2: A questão é só o seguinte, né? O André Esteves, quanto custa isso? Quanto custa isso para todo mundo? Que essa é a pergunta que precisa ser feita. Tá, o que ele gasta é uma decisão dele. Ele é dono do banco. Ele é, pelo que eu sei, ele é majoritário no banco. Mas faz sentido um empresário financiar um evento como esse e essa proximidade com o ministro Supremo, sendo que tudo vai parar no Supremo? Ou seja, tem conflitos de interesse? Mas daí não é do André Esteves, é o Supremo que deveria rejeitar esse patrocínio para, obviamente, preservar a instituição. Mas o Supremo, você acha que está preocupado com isso? Acha que o Gilmar Mendes está preocupado com isso? Em que
0: agora,
2: momento?
0: São 3 dias, é isso?
3: Três dias.
0: Eles vão para Portugal. Então, toda essa logística e complicada, eles têm de mandar por 3 dias.
3: É que tem os eventos paralelos e tem os eventos posteriores.
0: Eles não dormem. Tem esse problema.
1: Bom, estamos com mais de 58 mil telas acompanhando o Sem Filtro nesta terça-feira. Eu faço uma pausa no nosso noticiário para compartilhar com você a campanha da Revista Oeste. 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
1: 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E nós vamos para um rápido intervalo comercial. Na volta, a gente segue repercutindo aí todas as implicações das conclusões dessa investigação da seção 301, do possível tarifaço a produtos brasileiros. Não saia daí.
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8: 6h51.
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1: O presidente Lula voltou a criticar a família Bolsonaro ao comentar as tensões comerciais entre o Brasil e os Estados Unidos. Durante evento em Goiás, o petista afirmou que os filhos do ex-presidente Jair Bolsonaro atuaram junto ao governo americano contra os interesses brasileiros.
17: É que esses filhos do Bolsonaro conseguem ser pior do que ele e são, na verdade, vendilhões da pátria. Foram pedir para que um país estrangeiro se intrometesse nas decisões brasileiras. É isso que vocês têm que dizer alto e bom som. São traidores. Por menos do que isso, Joaquim Silveiro dos Reis, que delatou Tiradentes, foi enforcado. O que merece os traidores da pátria.
1: Bom, quero jogar para a Ana, mas a gente precisa fazer a reparação histórica aqui, porque o presidente Lula enforcou o cara errado, né, ali na comparação.
2: Meu Deus
1: do céu.
2: Então,
1: a gente precisa... Na verdade, o Joaquim Silvério dos Reis, o delator da Inconfidência Mineira, ele não foi enforcado. Ele, inclusive, ele foi compensado pela coroa portuguesa por ter sido o delator. Quem foi enforcado foi justamente o Tiradentes. Então, é importante a gente fazer esse registro histórico, Ana. Antes de te ouvir, eu quero até trazer uma nota à imprensa que foi divulgada pela assessoria do senador Flávio Bolsonaro, que disse o seguinte em relação justamente a essa fala do presidente Lula. Abro aspas para a nota oficial. Flávio Bolsonaro irá denunciar ainda hoje ao Supremo Tribunal Federal crimes praticados por Lula. No dia de hoje, 2 de junho de 2026, Lula afirmou que o senador deveria ter o mesmo destino que Tiradentes e ser morto por enforcamento. De acordo com Flávio Bolsonaro, a fala do presidente configura crime de ameaça e de incitação ao crime. Fecho aspas para a nota oficial do senador. Deixa eu jogar para a Ana para a gente seguir aqui com os comentários.
18: Eu acho que nós temos uma lista de gafes históricas, né, do Lula, a gente precisa atualizar. Agora, a incitação ao crime é o mínimo, né? Isso é incitação ao assassinato, à morte do senador Flávio Bolsonaro. E lembrando que um ministro do Supremo Tribunal Federal, o nome dele é Alexandre de Moraes, uma vez ele disse o seguinte: liberdade de expressão não é liberdade de agressão. Gostaria de saber onde está esse ministro Alexandre de Moraes que disse isso, né? O problema é que o senador Flávio Bolsonaro, pré-candidato, ele agora, mais uma vez, né, provavelmente já teria um alvo nas costas, como seu pai sempre teve. Ele agora, como vai ser a campanha do Flávio Bolsonaro até outubro? Vai ser carro blindado, vidros à prova de bala, coletes, porque isso é colocar um alvo, sim. Nós temos discutido aqui das ameaças verbais que acabam se tornando ameaças reais em relação à vida do presidente Donald Trump. Foram quatro tentativas de assassinato. E tudo isso porque é alimentado com a retórica violenta de que essa gente precisa morrer, de que essa gente precisa ser enforcada, de que são os novos nazistas, de que eles atentam contra a democracia. Mostramos aí a coletiva do Alckmin, né, dizendo ali... Não sei quem estava com ele, mas mostramos aqui esses falsos patriotas. Ou seja, é a retórica que inflama a violência, né? E vamos ver, quem sabe o nosso querido Christian Costa tem a oportunidade de perguntar ao ministro Alexandre de Moraes o que aconteceu com a frase que ele disse: liberdade de expressão não é liberdade de agressão. E se ele acha correta essa frase dita pelo presidente do Brasil em relação ao Flávio.
0: Ministro Alexandre de Moraes deve estar mais preocupado em procurar uma mansão para comprar à vista em Lisboa, né?
2: À vista.
0: Com a mulher lá, claro. Pode falar do Lula?
1: Claro.
0: É o seguinte, o Lula, esses eu posso mencionar com segurança, mas deve ter outros aí. Ele já se comparou a Tiradentes, não é a primeira vez, ao Juscelino Kubitschek, Getúlio Vargas, Nelson Mandela e Cristo.
2: Sim.
0: Cristo. E ele acha que foi melhor que Jesus Cristo, nas comparações que ele faz. Agora, ele voltou como Tiradentes, ele reincorporou o Tiradentes para se vingar, né? Ele matou o que denunciou, ele enforcou. Então, ele está reescrevendo a história e se vingando. É nisso que dá o sujeito não ter assistido na vida inteira a uma única aula de história. Ele não sabe nada. Ele não tem a menor noção das coisas, né? Geografia, história. Imagine o Lula, na cabeça dele, essa cabeça baldia, né? Tem de tudo ali dentro. Como é que ele vai acertar uma coisa dessas? Ele falava Dom Predo quando ele se referia à transposição de São Francisco. Nem Dom Predo fez isso aí. Quer dizer, esse é o Lula, em estado puro.
1: Pietro, deixa eu trazer um outro trecho do discurso do presidente Lula, que reiterou ataques à família do ex-presidente Jair Bolsonaro.
17: No dia que ele taxou, eu vou dizer o que fez os meninos do Bolsonaro. Os meninos do Bolsonaro, um deles, que é candidato a presidente, disse no dia 9 de julho, presta atenção, no dia 9 de julho de 2025, no dia que o Trump taxou o Brasil em 50%, olha o que ele tuitou. Obrigado, Trump. Faça o Brasil livre de novo. Queremos um magnífico, a lei que pune os brasileiros. A lei que não permite que ele sequestre o dinheiro dos brasileiros, que possa ter qualquer coisa nos Estados Unidos, inclusive o Alexandre de Moraes, que foi o ministro que condenou o Bolsonaro. Então, o filho dele, que hoje foi para a televisão dizer que não disse nada, eu vou repetir, no dia 9 de julho de 2025, no dia que o Trump nos puniu, ele disse: obrigado, Trump, faça o Brasil livre de novo. E o outro filho também agradeceu ao presidente Trump. Vamos ao rumo da lei magnífica, o Eduardo Bolsonaro, criticando o Brasil e a parabenizando o Trump pela taxação.
1: Tá, então, mais um trecho do presidente.
2: Como é que ele se chamou? Magnífico. Como ele chamou a lei?
1: Magnífico.
2: É, o Lula...
18: E os meninos, né? Os meninos do Bolsonaro.
2: Isso. Os meninos fez, né? Segundo... Bom, vamos
18: os
2: lá.
18: Os meninos fez.
2: É, o Lula se apequena, né? Como o Lula se tornou uma figura pequena, politicamente falando? Antes, só uma menção rápida. O Lula é um falador profissional. E quem fala, não ouve. Se não ouve, não aprende, porque todo mundo aprende ouvindo. Depois aprende a ler, aprende lendo. São duas coisas que se percebe o Lula não gosta de fazer. Então ele fala, é um falador profissional, é isso? Você vê que ele anda. Aliás, ele não está, digamos, com muita audiência, né? Pelo que a gente viu ali, as pessoas não reagem às falas dele mais, né? Agora, do ponto de vista político, veja só o nível do Lula que ele se colocou. Ele é o presidente do Brasil. Ele esteve com Donald Trump na ONU, mais aquele encontro lá na Ásia e depois, de novo, aí na Casa Branca. Pô, pelo menos 3 vezes. Em 3 vezes, ele como chefe de Estado e chefe do governo, que esteve com o presidente Donald Trump não conseguiu fazer absolutamente nada para, digamos, bloquear essa movimentação que ele atribui aos filhos do Bolsonaro, ao Flávio Bolsonaro, sobretudo, é onde ele está mirando. Quer dizer, você é presidente do país e você não consegue se sobrepor a um senador na conversa com o presidente de uma nação como os dos Estados Unidos. Você não consegue diplomaticamente ser referência. Você é o quintal, ou seja, você é ninguém. O Lula se apequena de uma maneira que chama atenção. Aí você vê o Boulos ali atrás, ali. Nem o Boulos consegue fazer uma cara de olha, viva. Não, você vê que tá baixo, né? A audiência ali não está, digamos, sendo comovida pelo presidente Lula. É um presidente falador, pequeno do ponto... É um anão diplomático, aliás, com todo o respeito, mas o Lula não tem absolutamente nenhuma prevalência. Ele agora se colocou, e ele deixa isso muito claro, que ele é muito menos do que um deputado que está nesse momento exilado nos Estados Unidos e um senador da República. Ele, como chefe de governo, chefe de Estado, não consegue se sobrepor minimamente na defesa do país. Tanto que agora vai ter que responder a todos os crimes e abusos que o Brasil comete e ele não conseguiu controlar.
0: Como ele próprio diz, né, quando você tem um problema, aponte um culpado.
2: Sim.
0: É o que ele está fazendo.
1: Marcília, eu quero te ouvir, mas deixa eu só trazer, porque a gente resgatou, a Ana bem lembrou outros erros históricos, aí, né, atropelos, tratoradas do presidente Lula. Teve uma outra que ele confundiu quem proclamou a República no Brasil.
19: Eu posso dizer para vocês que se juntar desde a proclamação da República por Floriano Peixoto, sabe?
2: Vai lá, Marcília.
3: Olha,
2: eu estou com você.
3: O Peixoto... Essa, eu vou dar uma canja pro Lula. Essa do Floriano não vou nem comentar, mas...
0: Coitado do Deodoro.
3: Eu tenho,
0: da história, assim.
3: Eu tenho pena.
2: Deodoro tem um fato para ser lembrado pela história e o Lula vai lá.
3: Lá eu tropelo.
1: E o delator enforcado? Se o delator foi enforcado, o que aconteceu com o Tiradentes?
3: Pois é.
1: Vocês pararam para se perguntar na cabeça do Lula?
3: Eu pensando se o Lula não confundiu, tentando... Meu pai sempre disse, diante de uma tolice, tente enxergar alguma esperteza em homenagem ao ser humano. Né? Então, tentando enxergar alguma esperteza, talvez ele tenha se confundido com Judas, que aí sim foi um traidor que acabou se enforcando. Mas, enfim, o fato é que...
0: Mas não foi enforcado.
3: Não foi enforcado. Né? Também tem um erro aqui, tem um erro de autoria, de qualquer maneira.
0: De remorso.
3: Agora, o Peixoto falou que o Lula é um falador. Obviamente, me recordei aqui do grupo Originais do Samba, né, que tinha a música Falador Passa Mal. Né? E ele dizia, falador passa mal, rapaz, falador passa mal. E tem uma parte que era ótima, que dizia o seguinte, que malandro é você que não sabe o que diz, cuidado que muita mentira, você pode perder o nariz. Né? Que malandro é você... Enfim, se você sair por aí e não conseguir arranjar alguém, deixe que alguém saia por aí e consiga arranjar você. O Lula, ele é um falador e ele está aqui próximo de passar mal, né? Pelas suas falas. É só bobagem o tempo inteiro. Eu confesso que, até por uma questão de coerência, não vejo que haja incitação a crime no que ele disse. Né? Eu entendo que incitação ao crime esteja... Você precisa de uma, como a gente vem falando aqui, né, o critério norte-americano me atrai muito, que é haver um risco iminente de acontecer alguma coisa. Eu acho que a chance do Lula ameaçar a qualquer outra pessoa é... se a pessoa morrer de rir. Talvez aí tenha uma ameaça realmente crível. Né? O Lula fala tanta besteira, a pessoa pode passar mal, aí o falador não passa mal, mas passa mal quem escuta o falador. Né? Talvez a pessoa engasgue e acabe morrendo por isso. Mas, enfim, o Lula precisa sair do cenário histórico, né? Sair da presidência e ingressar nos quadros da Praça é Nossa, nos quadros de algum programa humorístico, porque aí ele estará bem situado.
0: Sabe o que é mais espantoso nesse tipo de cena, que é recorrente? Ninguém dos lulistas vai ter coragem de chegar a ele e corrigir. Nenhum.
2: Não?
0: Nenhum. Alguém disse um dia para ele que Menas era uma palavra que não existia. E ele parou de dizer. Ele parou. Agora, os caras são tão vassalos, né? São tão sabujos, que eles não têm coragem de falar, escuta, presidente, ou não foi o Floriano Peixoto, que proclamou a República, foi o Deodoro, tal, só para falar. Gente. O Lula vai ficar bravo, porque ele, além de tudo, é grosseiro.

0: Sim.
1: Agora, ou você diz isso, ou você não tem coragem de voltar para casa e encarar a tua família, por exemplo. Tá? Porque esse é muito covarde. Esse é uma besta, né? Não estudou um dia. E os outros que sabem, estão em volta e aplaudem.
2: 19h04, a gente vai para um rápido intervalo comercial, volta já.
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2: Em entrevista concedida à Rádio Itatiaia, o senador e pré-candidato à presidência Flávio Bolsonaro disse que, no encontro com Donald Trump, pediu que o presidente dos Estados Unidos não aplique taxas contra as empresas brasileiras.
12: Eu pedi expressamente, nas três reuniões que nós tivemos, né, com o presidente Trump, o vice-presidente Ed Vance e o secretário de Estado Marco Rubio, eu pedi expressamente, não taxem as empresas brasileiras. É um pedido que eu fiz expresso a eles, porque eu disse o seguinte: a partir de 2027, vocês vão ter um governo que vai sentar aqui com vocês, vai negociar de igual para igual, porque o nosso agro alimenta o mundo, não é justo taxar as nossas empresas, a gente tem que valorizar a nossa tecnologia, a gente tem que valorizar o nosso PIX, a gente tem que valorizar o nosso etanol, que é uma energia energia limpa e que já está sendo usada aqui para o nosso lago para substituir o diesel, por exemplo. A gente tem que incentivar esse nosso capital, que é a tecnologia de etanol, seja da cana, seja do milho. Então, a gente tem tudo, né, para sentar de igual para igual. Por favor, não taxe as empresas brasileiras. Só que qual o problema que nós temos, Edilene? Sentado hoje na cadeira de presidente da República, você tem alguém que simplesmente conseguiu ganhar a desconfiança do governo americano.
2: O senador também disse que os Estados Unidos desconfiam do presidente Lula.
12: Eles não confiam no Lula, porque o Lula sai de lá pedindo, primeiro, para não combater facções criminosas. Os caras já pensam o quê? Pô, que presidente é esse? Estamos aqui oferecendo uma ajuda, uma cooperação, e o presidente do Brasil sai daqui pedindo o contrário, para defender bandido, para defender terrorista, né? E pior, sai de lá e vem aqui cantar de galo, falar mal do Trump no Brasil, vomitar um sentimento anti-americano a todo momento, o Trump está vendo com quem ele está tratando, quer dizer, se vangloriando de algo que não existe, menosprezando a maior democracia do mundo, é o nosso maior parceiro comercial historicamente, hoje em dia ao lado da China. Ele não pode escolher a China e abrir mão dos Estados Unidos. Um presidente da República sério, que pensa no seu país, tem que sentar com os Estados Unidos, tem que sentar com a China, tem que negociar com todo mundo. Então eu fiz o pedido expresso para o presidente Trump para que isso não acontecesse.
2: O senador também afirmou que Lula está sendo retaliado por Donald Trump.
12: O Lula tem mais esse tempo para ir lá e negociar, para defender as empresas brasileiras, para valorizar o nosso agro, para que as nossas empresas não sejam sancionadas, não sejam punidas, porque o Trump sabe que o Lula se mobiliza para tirar o dólar como padrão internacional de comercialização entre os países. Isso é um tiro no coração dos Estados Unidos. Então, quem está sendo retaliado não são as empresas brasileiras, quem está sendo retaliado é o próprio Lula. O Trump toma essa medida porque olha para o Lula, vê uma pessoa inconfiável, uma pessoa incompetente, uma pessoa que é suspeita de ter algum interesse em defender facções criminosas, como você vê em PCC.
2: Ana, quero te ouvir, né, em relação a essa entrevista que foi concedida hoje pelo senador Flávio Bolsonaro. Agora a gente começa a ver essa disputa de narrativas, né? O governo Lula querendo empurrar aí para o senador Flávio Bolsonaro a conclusão dessa investigação, que o Brasil vai ser taxado aí em 25% por conta da conversa que o senador teve com o presidente americano Donald Trump. O senador vem expor ali a conversa que teve, pedindo para que isso não ocorra, essa imposição de tarifas, e agora fica essa guerra de narrativas nesse momento delicado para o país, que vem também na esteira, a gente lembra, claro, da decisão do governo americano de incluir as facções criminosas como organizações terroristas.
0: Paula, vou puxar mais uma vez a primeira frase do meu artigo da semana passada. Não foi por falta de aviso. E o senador Flávio Bolsonaro mostra nessa entrevista exatamente isso. O Lula teve a chance, não apenas teve chances de estreitar relações com o governo americano e aplicar medidas bilaterais para o bem do Brasil, como o Flávio também disse, ele ainda tem a chance. Ele tem até pelo menos 15 de julho para voltar a conversar com o Donald Trump e mostrar que está disposto a dar, a discutir, a reconciliar em alguns pontos em comum das agendas. Agora, a gente sabe que o Lula, ele quer proteger o PCC, ele quer proteger o Comando Vermelho, e é aquela brincadeira que eu faço aqui que a gente fala em Minas. Boi preto conhece boi preto. O que foi muito inteligente do Flávio agora, ele mandou uma carta também em inglês para o Departamento de Estado pedindo que os Estados Unidos não aplicassem as tarifas de 25% oriundas desse relatório da sessão 301, e isso fica registrado. Isso é muito importante porque fica registrado e vai e derruba todas as bobagens e falácias que o Lula vai começar a colocar durante a campanha, de que os meninos, né, como ele disse, os meninos do Bolsonaro, que eles não querem o bem do Brasil, que há um apoio do Flávio Bolsonaro ao ataque à soberania brasileira, que há um apoio a retaliações. Então, até se eu fosse da campanha do Flávio, eu aconselharia a colocar legendas em inglês nessa entrevista e deixar muito bem registrado em todos os órgãos

0: mostramos. É a única coisa que eles têm, Paula. Eles não têm mais nada. Eles não têm projeto de país. Eles não têm, um projeto que une, por exemplo, uma das principais pautas hoje no Brasil, que é a segurança pública, que você vê que você tem uma pesquisa recente mostrou 73% dos brasileiros dizem que a pauta de segurança pública tem que ser prioridade do próximo governo. E o governo Lula deu de ombros. Enquanto isso, Paula, o Flávio Bolsonaro menciona a China. Hoje nós falamos bastante da sessão 301. E vejam vocês que coincidência. Onde está o Mauro Vieira? Ou estava? Não sei se já voltou, mas ontem, onde o Mauro Vieira estava? Na China. Hoje, o ministro das Relações Exteriores da China disse que a China vai trabalhar junto ao Brasil para aumentar a influência na América Latina. Ou seja, o governo Lula indo absolutamente contra tudo que o governo do Donald Trump já demonstrou. Não quero a China no hemisfério ocidental. A gente fala aqui de maneira até às vezes, né, repetida sobre a doutrina Monroe, que foi uma das prioridades do governo americano de tirar a China das Américas, Américas para os americanos, todos nós, né, das Américas. E o Lula achou que poderia ganhar tempo com Donald Trump. Portanto, o Flávio faz muito bem de deixar marcado o território dele, que se caso, no dia 15 de julho, o presidente americano assinar que vai tarifar o Brasil em mais 25%, está registrado que isso é culpa única e exclusivamente do presidente inepto do Brasil, Luiz Inácio.
1: E na tarde de hoje, Donald Trump divulgou nas redes sociais uma foto com a seguinte legenda: "Foi muito bom ter Flávio Bolsonaro no Salão Oval da Casa Branca, um jovem esperto que ama muito o seu país, o Brasil". Tá aí então, Piotr, a gente reproduz, exibe, né, essa foto que o presidente americano publicou hoje ao lado do senador Flávio Bolsonaro e também ao lado do irmão Eduardo Bolsonaro e do jornalista Paulo Figueiredo.
2: Isso foi no X, é isso?
1: Na True Social, não?
2: E eu acho que ele usou smart em inglês, né? Numa tradução, esperto no Brasil, às vezes pode ter uma conotação negativa. Smart no inglês é alguém habilidoso, esperto, no sentido positivo da expressão. Eu acho que foi nesse sentido. Quer dizer, foi nesse sentido e acho que foi essa a expressão que ele usou em inglês. Eu só vou me juntar, Ana, nesse aspecto de que, olha, o governo brasileiro teve muita chance para explicar tudo o que poderia ter feito. Não o fez. E o Lula, obviamente, que o Lula não inspira confiança de absolutamente ninguém que tenha um mínimo de preocupação, não só com o destino do Brasil, como qualquer lugar do mundo. A defesa que ele fez, veja só, o Lula disse textualmente: "Eu estou muito triste porque o governo americano vai considerar, ou decidiu considerar, os nossos criminosos terroristas". Nossos criminosos de quem, cara palha? Só se forem seus. Os brasileiros que sofrem todo dia com a violência não querem PCC nem Comando Vermelho. Pergunta para aquelas pessoas que moram no Morro no Rio de Janeiro, em que o Comando Vermelho controla, ou os que estão nesse momento acossados por qualquer ação do crime organizado do PCC. E o Lula chama de nossos criminosos. Eu já vi presidente falar nossos atletas, nossos agricultores, nossos industriais, nossos trabalhadores, nossos cientistas. Nada disso o Lula fala. Ele fala nossos criminosos. Pensa bem. De onde sai tanta estupidez do ponto de vista não só do Brasil, mas das relações exteriores? Essa foto que o Donald Trump publica é claramente isso. Ele está vendo alguém que está preocupado minimamente com as questões nacionais e também as que, digamos, ultrapassam as fronteiras brasileiras. O Flávio Bolsonaro, na entrevista à Itatiaia, né, à Rádio Itatiaia, menciona que, claro, o Brasil vai manter relações com a China. A China é compradora dos produtos brasileiros, como é compradora dos produtos americanos também. Os americanos também vendem soja para os chineses. E os chineses dependem da nossa agricultura, senão vão passar fome. Vamos mudar um pouco esse olhar. É a China que depende do Brasil, é o Brasil que depende da China, a China que depende do Brasil. O Brasil pode ter problemas financeiros, a China passa fome.

0: fome se a comida brasileira parar de irrigar o mundo, porque hoje 1 bilhão de pessoas depende do agronegócio brasileiro. Então, a gente precisa ter esse olhar, o olhar de quem, obviamente, tem as condições de entregar comida com tecnologia e garantia de segurança alimentar, como é o caso brasileiro, em que pese o momento difícil do agronegócio por todo esse problema de juros altos que o governo Lula provocou ao não conter os gastos do próprio governo, que está explodindo todas as contas fiscais. Quando se gasta mais do que se arrecada, vai subir inflação, vai subir juros e, obviamente, isso pune quem produz. É uma conta simples de fazer, não tem muita novidade nessa história. Agora, com relação à questão chinesa de relações, imagina só, se você tiver um problema hoje com o governo americano ou com uma empresa americana, você entra num departamento de justiça em alguma corte americana e você consegue reclamar, inclusive do governo americano. Se você tiver um problema com o governo chinês, com uma empresa chinesa, você vai fazer o quê? Vai entrar numa corte chinesa? Não, aquilo não é uma democracia, aquilo é uma ditadura. Qual a chance de você ter algum êxito? Nenhum, ou próximo de zero. Então, quando se fala, uma coisa é você ter relações comerciais com a China e essas vão ser preservadas porque os chineses também precisam que nós tenhamos relações com eles. Aliás, os chineses precisam do mercado consumidor brasileiro para os carros elétricos que eles estão fabricando. O Brasil é hoje um mercado muito importante para a China. Então, nós temos, na condição de consumidores, de compradores, poder para negociar. Aí vai o Lula e abaixa a cabeça para qualquer coisa que vem da China. Isso é submissão, isso é exatamente não defender a soberania nacional. Quando você tem uma relação com os americanos que é histórica e pergunta ao povo brasileiro com quem ele quer se relacionar, porque, obviamente, é uma questão de cultura ocidental. Mas esse é o ponto principal. Se eu tiver uma reclamação com uma empresa chinesa, com o governo americano, eu entro numa corte nos Estados Unidos e vou ser tratado com democracia e direito de apelação, inclusive. Coisa que aqui no Brasil você não tem. Com a China não existe isso.
1: O plano Safra não sai do papel.
0: Nem isso.
1: O que o pessoal do agro está pedindo é o mínimo. É que cumpra o prometido, nem isso. Está aumentando o número de suicídios aí entre empresários do agronegócio que são honestos, né? Tem vergonha na cara. Sim. Aí chegam ao desespero e não vem solução. E o governo fica discutindo isso aí, culpando os filhos do Bolsonaro por tudo.
2: E falando em agronegócio, o senador Flávio Bolsonaro, que é pré-candidato à presidência da República, teve hoje o seu primeiro encontro público com o ex-governador de Minas Gerais e também pré-candidato à presidência da República, Romeu Zema, depois de críticas feitas pelo mineiro ao filho do ex-presidente Jair Bolsonaro. Os dois participaram de um painel sobre agronegócio em Belo Horizonte. Ao final do evento, fizeram um brinde com copos de leite, em referência à produção agropecuária brasileira. Marcília, a gente está aí acompanhando imagens, então, desse encontro, o primeiro encontro público entre Flávio Bolsonaro e Romeu Zema. A gente lembra aí daquele entrevero, né, daquele desgaste ocasionado pelo vídeo que Romeu Zema fez logo depois da revelação daqueles áudios trocados entre Flávio Bolsonaro e Daniel Vorcaro, que ele disse que era uma atitude ali imperdoável. É um nome discutido, inclusive, para compor uma eventual chapa com o Flávio Bolsonaro. Dá para a gente dizer aí nesse vídeo, nesse encontro, que já superaram as desavenças, Marcília?
3: Olha, pelo vídeo sim, né? Mas pelo... A gente tem o Zema cada hora realmente falando algo diferente. Ele, inclusive, deu uma manifestação há alguns dias de que seria inviável uma chapa, ele entrar de vice, que ele estaria procurando um vice e assim por diante. Então, me parece que existe ali um problema de comunicação que precisa ainda ser melhor resolvido. Agora, nesse vídeo, nesse encontro, o que ficou claro é um emparceramento entre o Flávio e o Zema. Inclusive, na fala, né, do Flávio, em algum momento, tem essa outra pessoa que está ali, próxima a eles, ele fala, e depois o Flávio começa a conversar e puxa o Zema no canto, claro, diante das câmeras, mas puxa o Zema no canto e diz: olha, a gente precisa estar unido contra o Brasil. Então, me parece que essa
2: contra
3: é
2: PT,
3: a...
2: Né?
3: Oi?
2: Contra o PT?
3: Contra o Brasil, né? Foi contra o Brasil. Estados Unidos a favor do Brasil e contra o PT.
0: Né? Marcília foi Deodoro.
3: Foi Deodoro, Deodoro, é, Deodoro. Daqui a pouco. E olha que eu não estou de chapéu Panamá e nem tenho. Eu tenho uma caneca aqui, mas enfim.
2: Vamos fazer um doping dado aí na sua caneca, Marcília.
1: É verdade.
3: É bom. Mas que nem a do Jô, né? O pessoal falava o que vinha na caneca do Jô e tal. Enfim, tinha esse mito de se havia ali água, mesmo que alguns participantes desenrolavam as conversas de outra forma. Enfim, mas voltando aqui ao ponto, o vídeo deixa claro uma união entre os dois, uma disposição de união entre os dois, mas isso precisa se manter na fala posterior. Né? Existe uma pressão também do partido para que o Zema se mantenha nesse discurso de união, a gente já falou aqui, porque é muito importante para o Novo que deputados e senadores, enfim, possam ter essa união, é essencial para a eleição de deputados e senadores, para que eles vençam a questão, a eterna questão da cláusula de barreira. Então, há uma pressão do partido, vamos ver se o Zema mantém essa demonstração de interesse em união que houve nesse vídeo, nos próximos discursos dele.
1: É muito provável que haja um segundo turno, né? Você não pode ultrapassar nenhuma fronteira que te impeça de conversar, de manter essa união contra o adversário principal.
2: Deixa eu só fazer um registro também, o pré-candidato à presidência, Ronaldo Caiado, ex-governador de Goiás, também esteve presente no evento, eles tiraram uma foto ali, os três juntos, Flávio Bolsonaro,
1: isso aí.
2: Ronaldo Caiado e também Romeu Zema, a gente exibe essa foto, diga, Marcelo.
1: É isso aí.
3: E segundo me informam, aqui aquele senhor que estava próximo aos dois é o governador de Minas atual.
2: Ah, maravilha, perfeito, os dois ali de chapéu no evento do agronegócio
3: em também.
2: Belo Horizonte. Está aí, então, o trio reunido no evento. A gente vai para um rápido intervalo, volta já.
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2: Estamos de volta, a gente retoma os assuntos internacionais. A Ana já fez uma prévia em comentário anterior, mas a gente retoma ao assunto porque o presidente dos Estados Unidos, Donald Trump, indicou Daniel Pérez para o cargo de embaixador americano no Brasil. O posto está vago desde o início de 2025 e a indicação ainda precisa ser aprovada pelo Senado dos Estados Unidos. Aos 38 anos, Daniel Pérez é presidente da Câmara dos Representantes da Flórida, integra o Partido Republicano e é considerado um aliado próximo de Donald Trump. Filho de imigrantes cubanos, ele nasceu em Nova York e tem atuação política voltada para temas como saúde, infraestrutura e habitação. A indicação ocorre em meio ao aumento das tensões diplomáticas entre Washington e Brasília. Recentemente, o governo americano classificou o PCC e o Comando Vermelho como organizações terroristas. Ana, eu quero te ouvir mais uma vez, você já trouxe essa notícia mais cedo, mas acho que vale só a gente aprofundar, né? Por que da escolha desse nome de Daniel Pérez, o que, que ele representa, se você acha que vai ser confirmado esse nome no Senado dos Estados Unidos. E parece um combo, um pacotão aí de medidas, né? Visando o Brasil, é algo que já estava na pauta aí, já está na pauta de Donald Trump há algum tempo, mas parece que sim, tá tudo muito orquestrado, né? Uma iniciativa seguida da outra. Quero te ouvir o que representa a indicação do Daniel Pérez para representar, né, para assumir a Embaixada dos Estados Unidos no Brasil.
6: Paula, representa mais um recado ao Lula, porque Daniel Pérez, ele é um dos soldados, fiéis soldados de Donald Trump no estado da Flórida. Até muito mais alinhado com Donald Trump do que com o governador da Flórida, o republicano Ron DeSantis. Ele foi, nos últimos 2 anos, ele foi o Speaker of the House, ou seja, o líder da Assembleia Legislativa, né, da Flórida, e ele é um grande alinhado de Marco Rubio, ou seja, ele é da ala ideológica do governo de Donald Trump. Hoje quem está na embaixada no Brasil é o, né, o chefe de negócios, o Gabriel Escobar, que é um homem também de muita confiança do presidente Donald Trump, mas estava ali exatamente aguardando o que Donald Trump faria com a embaixada americana em Brasília. Agora a gente vê que há uma incursão do nome do Brasil na agenda da doutrina Monroe das Américas para os americanos, da parte não apenas de negócios em relação às Américas, mas também da parte ideológica. Nós estamos falando do que aconteceu na Venezuela em 3 de janeiro desse ano, do que está acontecendo em Cuba, do que está acontecendo na Colômbia. Donald Trump também já está de olho na Colômbia, do que está acontecendo no México. Falamos na sexta-feira sobre a operação, por exemplo, entre o governo americano e as forças militares no México, sem a anuência do governo mexicano, exatamente porque cartéis mexicanos estão na lista de grupos terroristas dos Estados Unidos. Ou seja, há uma linha de ação muito bem definida do governo Donald Trump. E o que acontece, Paula, e de novo, o Lula teve todas as chances, porque essa linha de ação para as Américas sempre foi muito aberta. Não é uma linha de ação e um planejamento da administração Donald Trump que apareceu de repente. Não, agora nós vamos colocar a doutrina Monroe como principal ponto, vamos tentar isolar as Américas, tirar a influência chinesa nas Américas agora, a partir de 2026. Não, isso sempre foi, quem prestou atenção no discurso de campanha do Donald Trump percebeu isso. O ano todo de 2025 foi marcado exatamente pelo cuidado com as Américas e o hemisfério ocidental. Ou seja, esse nome do Daniel Pérez agora, Paula, é mais uma pecinha, não apenas nos claríssimos recados ao Lula, mas também no que o governo Donald Trump, Marco Rubio, o Departamento de Estado, que eles querem fazer essa proteção, essa blindagem das Américas. Tanto é que tem também o escudo das Américas com 17 países para combater o narcotráfico nas Américas. Brasil não entrou, México e Colômbia, quem sabe agora a Colômbia vai entrar, quem sabe o Brasil entre. Portanto, mais um recado para o atual governo brasileiro, que se o Lula tentou ganhar tempo ou enrolar o presidente Trump, acho que agora não tem mais conversa.
2: E agora a gente volta para os assuntos domésticos. O presidente do Supremo Tribunal Federal, André Mendonça, cobrou da Polícia Federal o resultado das quebras de sigilo de investigados na Operação Sem Desconto, que apura fraudes em descontos de aposentadorias e pensões do INSS. Entre os materiais cobrados está a quebra de sigilo da empresária Roberta Luxinger, apontada como amiga do Fábio Luiz Lula da Silva Lulinha, filho do presidente Lula. A cobrança foi feita depois de mudanças na condução do inquérito dentro da Polícia Federal. A investigação foi transferida para outra área da corporação, que resultou na substituição do delegado que coordenava o caso. A mudança surpreendeu o ministro André Mendonça. Depois da troca, o ministro convocou uma reunião com integrantes da Polícia Federal e solicitou um relatório detalhado sobre o andamento das investigações. A PF afirmou que a alteração foi uma medida administrativa para garantir mais eficiência e continuidade às apurações. Diga lá, Augusto.
1: Claro. Bom, o escândalo no INSS só não foi o maior do ano por causa do surgimento do escândalo do Master. É um negócio absurdo, de proporções absurdas, e envolve claramente o filho do presidente da República, além de outros ladrões e amigos aí do Lulinha. É evidente que uma parte da Polícia Federal está tentando paralisar ou confundir, né, ou desviar as investigações. E está evidente que se não fosse a presença, se não estivesse presente nesse caso, o ministro André Mendonça, isso iria acontecer. Então é o seguinte, o ministro que está cuidando do caso tem que saber, tem que devassar essa roubalheira, ele tem que ter acesso a tudo, a tudo. Agora, pelo visto, se eu entendi bem isso aqui, a Polícia Federal, tem uma parte dela, não está querendo apurar.
7: Sim.
1: Então, você tem que transferir o inquérito, você não tem que transferir o inquérito para esta parte da polícia, evidentemente. Você tem que afastar essa parte da polícia, punir essa parte da polícia e apurar até o fim esse caso. Por ser o segundo maior escândalo, ele está sendo esquecido. Ali, né? A polícia quer esquecer. Agora, já houve um afastamento suspeito de delegado. Tá? Há evidências de que a polícia não quer apurar certas coisas. O ministro André Mendonça tem o dever, e ele vai fazer isso, não precisa dessa advertência, mas ele tem o dever de avançar até o fim com as investigações e, atendendo ao que disse o presidente da República, punir todos os envolvidos. Ainda que o Lulinha esteja entre eles, não, o Lulinha está entre eles.
2: Pois é, Marcília, só para a gente explicar para a nossa audiência, já teve essa troca de delegado bastante estranha no meio das investigações e agora essa informação de que o ministro André Mendonça quer o resultado da quebra do sigilo que foi feita, por exemplo, em relação a Roberta Luxinger.
1: Tem o direito de saber tudo.
2: Ele quer essa documentação que hoje estaria em posse da Polícia Federal, é isso, para anexar? Nos autos, no processo?
0: Exatamente. Ele quer ter contato com esse material que está com a Polícia Federal. Né? A leitura do Augusto foi precisa. Exatamente isso. Ele é o dono, vamos dizer assim, entre aspas, é o dono do caso. A Polícia Federal foi a responsável por medidas, ou uma parte da Polícia Federal, né? Sobretudo a sua cúpula, é subserviente ao governo Lula, e como o Lulinha é o que está ali na baila, e o irmão do Lula, como tem a família Lula sempre, aliás, sob investigação, ele pede para que esse material seja remetido a ele, relator do caso André Mendonça, seja para que ele possa dar celeridade às investigações, seja para que ele possa preservar esse material que hoje está com a Polícia Federal e que talvez ele receie que, enfim, sabe-se lá o que essa cúpula ou que essa parte da Polícia Federal possa fazer com esse material. Tanto que o bastidor a respeito desse caso é de que o Mendonça teria, inclusive, informado a interlocutores que ele não que ele soube pelos advogados do processo sobre a troca de delegado. Quer dizer, houve uma troca de delegado numa investigação que está nas mãos dele, Mendonça, e ele sequer foi avisado. Então, óbvio que ele tem razões para temer puxar esse material para preservá-lo ou para acelerar as investigações.
2: E o Superior Tribunal de Justiça, o STJ, mobilizou veículos oficiais de 3 tribunais para passeios turísticos de convidados estrangeiros durante um evento sobre ética no judiciário.
1: Que coisa!
2: Os carros eram do próprio STJ, do Tribunal de Justiça do Rio de Janeiro e do Tribunal Regional Federal da 2ª Região. O Congresso Internacional foi organizado pelo presidente da corte, o ministro Herman Benjamin. Os convidados visitaram pontos turísticos como o Cristo Redentor e o Maracanã. Cerca de 50 veículos oficiais teriam sido utilizados no transporte dos participantes. A atividade turística não constava na programação oficial do evento divulgada pelo STJ. Em nota, a corte informou que os custos do Congresso ainda serão calculados e divulgados nas próximas duas semanas. O tribunal informou que os convidados visitaram pontos turísticos do Rio de Janeiro sem despesas de almoço e jantar para o STJ. A corte não respondeu aos questionamentos sobre o uso de veículos oficiais nos passeios. O evento discutiu temas como ética no judiciário, inteligência artificial e Estado de Direito, Piotr, mas esqueceu de incluir transparência e prestação de contas. A gente comentou desse evento que ocorre em Brasília, sim, mas eles fizeram uma pit stop, uma escala no Rio de Janeiro para levar ali parte dos convidados estrangeiros para fazer algumas visitas, ali o Cristo Redentor, alguns pontos turísticos do Rio, até aí zero problema. O problema é usar veículo oficial, 50 carros aí dos tribunais superiores para fazer esse tipo de atividade.
3: E posso só dizer pois uma não, coisa? Marcelo. Isso tem um crime que chama desvio de finalidade.
0: É isso aí. É
3: exatamente isso.
0: Qualquer pessoa que vai, por exemplo, a algum lugar, e obviamente quando vai a um país no exterior, aproveita para falar, bom, já que eu vou ter um final de semana, o evento acaba na sexta, estende para passear, mas faz com custo próprio. Bom, eu já fiz isso. Fui
1: a pessoa tem uma dificuldade.
0: Fui cobrir um evento, terminou na sexta-feira, eu falei, bom, só preciso voltar segunda-feira, mas aí eu paguei a passagem de deslocamento interno. Óbvio, mas isso é uma coisa mínima, o mínimo que você pode fazer. O evento era sobre ética, né, Paula? Ética. Aí diz que não teve custo com alimentação, hospedagem, mas o transporte e o carro também é pago pelo cidadão brasileiro. Esse transporte, esse carro do tribunal, é pago pelo contribuinte, o pagador de impostos, também conhecido como pagador de impostos. Sabe, não dá, essa desculpa não cola. Não, na boa. Vai lá e retribui. Retribui não, devolve aos cofres públicos o custo com esse negócio e ponto. Quem tomou essa decisão, né?
2: Exato, a apuração do portal Metrópolis, eles pediram para o STJ os custos para esse tipo de evento, né, para o deslocamento dos participantes. Eles dizem que eles vão divulgar os custos nas próximas duas semanas.
0: Não, veja só, o evento é sobre ética. Você usa um carro que é dedicado ao trabalho para levar os convidados a um passeio turístico que não estava na programação. Ou é um problema cognitivo que não conseguiu entender que o evento é de ética e não pode ter um desvio ético desse, um desvio de finalidade que é criminoso, como já explicou aqui o Marcília, ou os caras estão de brincadeira com os brasileiros. Não dá.
3: Você sabe que
0: nenhuma resposta é boa para eles, né?
3: Eu conhecia um juiz, né? Eu vou encurtar a história para não ser localizada a pessoa, mas...
2: Ah, não faz que nem o Toffoli, né? Falou da...
3: Do Valdemar, lá, como é que chamava?
2: Não lembro o nome
3: A pessoa que roubava o processo.
2: É, já vou lembrar. É.
3: Mas, enfim, tinha um amigo, um conhecido meu, ele tinha aula com com desembargador e ele ia dar aula com o carro do tribunal. Né? E aí ele dava aula sobre desvio de finalidade, que era exatamente o que ele estava fazendo. Porque você pegar o carro oficial e levar para uma finalidade que não seja a de julgar, exercer a função judicante, a função de juiz, é desvio de finalidade. Então a gente está acima até do terreno da ética, a gente está no terreno do ilícito. É brincadeira os caras fazerem um evento sobre ética e cometer ilícitos. Porque o problema não é o custo. O problema não é o custo. O problema é que aquele carro...
2: A moralidade.
3: Não, aquele carro deve obedecer a uma outra função.
1: Você atropela a ética para discutir ética.
3: Claro, pô. O carro não é um carro de passeio, não é o carro do safari. É o carro de uso para funções judiciais.
0: O Rio de Janeiro tem transporte executivo e táxi à vontade. Cada um que contrata o seu, né?
2: Isso, era o Vladimir.
3: Vladimir.
1: Lembrou.
2: Mas ele começa a história falando, eu não vou contar o meu amigo Vladimir que roubou o processo. E aí ele fala.
3: Até hoje nós estamos aí querendo saber quem é o Vlad.
2: Por
3: né?
2: onde anda o Vlad?
3: Por onde anda o Vlad? E o processo que ele roubou?
1: Se é que está em liberdade ainda.
2: Pausa rápida em OS Sem Filtro, a gente volta já.
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2: Agora é hora de acompanhar quem fecha essa noite de terça-feira conosco. Vamos dar uma olhadinha nos vídeos de hoje?
7: Da Revista Oeste, aqui quem fala é Josivan, Caruaru, Pernambuco. Eu, acompanhando essa bancada maravilhosa falando sobre o Gilmar Palusa, parece mais um comício do judiciário petista. Pode ver que são sem assunto, sem pauta, fraco de hermenêutica jurídica, não tem interpretação, só que existe algo diferenciado. É que após o comício do Lula, é pão com mortadela. E esse aí, as refeições são caríssimas, hein?
8: Olá, Revista Oeste. Parabéns pelo programa, excelente. Sou aqui de Itaperuçu, região metropolitana do Paraná, perto de Curitiba. Parabéns pelas informações, isso é muito gratificante para gente que tem pouca voz. Parabéns.
9: Boa noite, maravilhosa bancada de jornalistas e comentaristas de verdade da Oeste Sem Filtro. Aqui Fábio Abundanza, São Luís do Maranhão. Impressionante que eu dou um jeito na minha agenda para que às 17h45, né, eu esteja aqui acompanhando a Oeste Sem Filtro, todo dia. Obrigado pelas informações, sigamos juntos, mídia independente.
2: Só que honra ter aí na agenda do Fábio de São Luís do Maranhão, todo dia às 17h45. Ele abre esse horário na agenda para recepcionar o nosso programa. Muito obrigada pelo carinho também do Josemar de Itaperuçu, no Paraná, pertinho de Curitiba, e o Josivan de Caruaru, em Pernambuco. Obrigada pela participação, pela audiência. Assim, mais uma edição de Oeste Sem Filtro fica por aqui. Agradeço muito a sua companhia. Na sequência, deixo você com o comentário diário de Alexandre Garcia. Depois tem a Força do Agro com Joyce Mafezoli. Hoje é terça-feira, é dia de conversa com Augusto Nunes, às 20h30 da noite. E o convidado de hoje é o senador Eduardo Girão. É isso, Augusto Nunes. Então,
1: exatamente.
2: Estaremos na audiência. Eu já atropelei o horário, então vou dar um tchau, uma despedida coletiva nesta terça-feira. Boa noite, Ana, Piotto, Marcília, Augusto Nunes e a você que nos acompanha. Uma ótima noite, bom descanso e até amanhã.
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18: 7h55.
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2: 8h23.
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0: Olá, já estamos de volta para falar de futebol. Cristiano Ronaldo, Lionel Messi e Guilherme Ochoa vão bater um recorde na Copa do Mundo deste ano e se tornarão os jogadores que mais disputaram o Mundial na história. Entre os brasileiros, 7 jogadores, incluindo o Rei Pelé, dividem a terceira posição do ranking, com 4 Copas no currículo. O português, o argentino e o mexicano vão ultrapassar 4 jogadores que neste momento lideram a lista, com 5 participações em Copas do Mundo. Carvajal do México, Matthaus da Alemanha, Buffon da Itália e Rafael Márquez do México. Estas são as últimas do esporte. Amanhã a gente volta com mais destaques do mundo da bola.
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Estimados ouvintes, estamos nos aproximando de mais uma data festiva para a Igreja Apostólica. A 10 de junho, comemoraremos o aniversário de nascimento da Santa Vó Rosa e mais um ano de existência desta Igreja Apostólica. São transcorridos 72 anos de muito trabalho e de grandes vitórias desta Igreja Apostólica. Numa só voz, nós, apostólicos e ouvintes da Hora Milagrosa, expressamos louvor e ações de graças a Deus Pai, ao nosso Senhor Jesus Cristo, a Maria Santíssima, a Santa Vó Rosa e ao Santo Irmão Aldo, em reconhecimento por todo o amparo que nos concederam para que chegássemos até os dias presentes. Fraternos cumprimentos a toda a Igreja Apostólica por mais um ano de sua existência.

0: Temos congregação nesta cidade de Cascavel, estado do Paraná, com reuniões aos sábados às 19 horas e aos domingos às 18 horas, e no segundo domingo de cada mês às 10 horas da manhã, e quinzenalmente às terças-feiras às 19 horas e 30 minutos, na Rua Agostinho dos Santos, número 1883, Jardim Alvorada.
1: Esta Igreja Apostólica nasceu dos céus e nosso Senhor Jesus Cristo é o seu fundador, conforme temos anunciado desde o início desta obra de caridade e fé, por vontade e orientação do próprio Mestre Divino. Ó ouvintes, em sua primeira vinda, o Filho do Altíssimo anunciou a verdade dos céus e a vontade do Pai aos homens. Tendo cumprido a sua missão e consumado o seu sacrifício, ele aos céus retornou e assentou-se à destra de Deus. Decorridos tantos séculos, a graça divina voltou a se manifestar na terra, desta feita na vida da irmã Rosa, digna senhora que foi perfeita em humildade e que preservou a fé em Deus Pai e em Maria Santíssima, com zelo e muita confiança na alma. Nada mundano e pecaminoso exerceu influência sobre o seu viver, tanto que por meio dela, nosso Senhor Jesus pôde consumar a sua segunda vinda. Assim que a vida da irmã Rosa na terra terminou, ela foi galardoada nos céus como Espírito Consolador da promessa do Divino Mestre e passou a manifestar o poder do Pai como Santa Vó Rosa, aquela que é a bênção do consolo divino para os corações contritos e arrependidos. Sempre prudente e agindo em favor do reino dos céus, ela havia escolhido e preparado o irmão Aldo para sucedê-la nas atividades que exercia à frente desta Igreja Apostólica, escolha que foi aprovada por Deus Pai e pelo seu Divino Espírito. Eu vou sempre lutar por aquilo que a Santa Vó Rosa me deixou, a doutrina e a disciplina da Igreja Apostólica. Foi o que esse servo de Deus afirmou em muitas ocasiões, palavras que ele honrou durante todo o tempo em que esteve à frente desta organização religiosa como primaz e profeta do Senhor. Integrado ao poder celestial, ele continuou a ser, para aqueles que assim confiam e vierem a confiar, o pastor que nosso Senhor Jesus anunciou que haveria de existir no tempo da regeneração. No dia 10 de junho, ó ouvintes, comemoremos o aniversário de nascimento da Santa Vó Rosa e mais um ano de existência desta Igreja Apostólica, com ações de graças ao poder celestial em reconhecimento por todas essas dádivas divinas concedidas a cada um de nós e ao mundo em que vivemos.

Temos congregação nesta cidade de Cascavel, estado do Paraná, com reuniões aos sábados às 19 horas e aos domingos às 18 horas, e no segundo domingo de cada mês às 10 horas da manhã, e quinzenalmente às terças-feiras às 19 horas e 30 minutos, na Rua Agostinho dos Santos, número 1883, Jardim Alvorada. Divulgamos a seguir um depoimento de fé enviado para a sede desta Igreja Apostólica. Dores e desconforto na região entre nádegas intensificaram a ponto de dificultar a mobilidade do Sr. Amadeu Amaral de Souza, situação que o levou a procurar atendimento médico. Foi então informado de que se tratava de consequências de um abscesso anorretal causado por infecção bacteriana aguda com acúmulo de pus, manifestação que requeria drenagem cirúrgica de urgência. Enquanto aguardava a realização de exame detalhado pré-cirúrgico e a internação para o procedimento, ele percebeu algo no local das dores e constatou que o abscesso havia supurado, vazando todo o pus e líquido acumulado, drenagem natural que o aliviou das dores, como ficou constatado por uma médica que indicou apenas alguma medicação preventiva de infecção e o liberou do procedimento indicado inicialmente. Reconhecido de que dera entrada naquele pronto atendimento quase sem poder andar e que saíra de lá sem dores e caminhando livremente, tão somente pela providência divina, o Senhor Amadeu direcionou ações de graças à Santa Vó Rosa e ao Santo Irmão Aldo, extensivas à Bendita Mãe Maria Santíssima, ao Nosso Senhor Jesus e a Deus Eterno Pai Celestial. Esse depoimento de fé, prestado em setembro de 2024, foi entregue em mãos, na sede desta Igreja Apostólica, por esse senhor que reside em São Paulo, estado de São Paulo.

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1: Prezados irmãos, ouvintes e internautas deste santo programa Hora Milagrosa, eu os cumprimento com a paz de nosso Senhor Jesus Cristo, desejando-lhes também a bênção do nosso Deus, a de Jesus, da Virgem Maria Santíssima, de nossa santa e querida Vó Rosa e também do nosso santo e querido irmão Aldo, a todos que me ouvem neste momento, para que sejam sempre prósperos, felizes e bem-aventurados. Amados, vou recordar a todos um pequeno trecho da história de nossa igreja, sua fundação e o nascimento da Santa Vó Rosa. Esta data também tem, portanto, um profundo significado, porque, festejando o surgimento da igreja com a manifestação de Jesus, iniciando a sua segunda vinda, e celebramos a manifestação de uma santa nova, ou seja, o seu aniversário. Manifestação feita primeiramente à sua igreja, e uma vez que a igreja nela creu e confiou, e que grande parte do seu ministério também creu e confiou, então foi possível preparar todas as coisas para que se cumprisse o glorioso plano divino e a importantíssima promessa de Jesus fosse então cumprida, que Ele, Jesus, enviaria o outro Consolador, e que este Consolador seria por Ele formado e preparado, como também que surgiria na terra a Igreja escolhida, geração eleita, representar na terra a sua pessoa e a pessoa de seu Pai, e manifestar a verdadeira sabedoria divina para tornar a revelar a verdade da doutrina, toda a sua profundidade, enfim, manifestar na terra as verdadeiras obras do reino dos céus. Tudo isto, e muito mais, para nós apostólicos, é uma importante verdade. Não seria preciso, talvez, recordar a cada ano e em cada oportunidade que surja estas importantes verdades, mas tornar-se necessários por causa dos novos adeptos, ou seja, dos novos convertidos, que vão se filiando à igreja, os quais nem sempre sabem o significado de sua organização. Além da necessidade de surgirem sempre novos adeptos, por isso existe também a necessidade de que todo apostólico guarde em seu coração a verdadeira fé pela sua igreja e pelo Santo Consolador. Mas eu quero também dizer que a igreja, isto é, o seu povo, além de meditar com muita seriedade na importância desta data, 10 de junho, também dê o devido valor, mas o valor certo a esta comemoração, porque disto também advém a vitória de sua fé, a vitória de sua pessoa, em busca de uma vida espiritual perfeita. O nosso Pai Celestial, quando revelou-se ao profeta Moisés e por intermédio dele deu as leis que guiariam o seu povo na terra, uma recomendação ele fez, que aqueles fatos que marcaram a experiência da vida e daquela viagem que o povo fez pelo deserto, fossem narrados e sempre contados, quer dizer, relembrados de geração em geração, para que aquele povo jamais se esquecesse das vitórias divinas e dos milagres realizados, para que um dia ele, o Pai, pudesse enviar o Messias prometido, para que o povo de Deus pudesse também conhecer muito bem a sua história. Daí eu lhes dizer, neste momento, que a comemoração da data de nascimento da Santa Vó Rosa, além de ter um profundo significado, como acabei de lhes mostrar, tem também uma importância muito grande para os povos do presente, para o reino dos céus e, sem dúvida nenhuma, para a obra da própria Igreja Apostólica na Terra. Daí eu lhes afirmar que sempre nestas ocasiões nós continuamos relembrando sempre a Igreja, e a tanto quantos se interessarem pelo assunto, os ouvintes e internautas, as vitórias que a Igreja vem conseguindo através de todos estes anos são frutos que ela, a mesma, consegue pela graça do nosso Pai. Tem, pois, sempre mantido fiel a si mesmo e a sua palavra em sustentar a Igreja com o seu governo, uma vez que a Igreja lhe seja fiel. E, naturalmente, recordando também as obras importantíssimas de Jesus Cristo, nosso Senhor, e do outro Consolador, principalmente a sua grande vitória em garantir a continuidade do seu ministério para que a existência da Igreja se tornasse numa grande realidade por tantos anos quanto fosse preciso e necessário. É de uma importância muito grande, amados. Portanto, esta comemoração, porque ela leva a Igreja a se lembrar de todos os anos que se foram, de todas as experiências passadas, de todas as verdades aprendidas, de todas as vitórias conseguidas e da grande luta travada nos tempos presentes para principalmente guardar-se a fé na doutrina e disciplina e o respeito pela vontade divina em relação à disciplina que temos e no modo de viver do seu povo. Mas, acima de tudo, também a comemoração de aniversário da Igreja tem uma importância muito grande, porque desperta em todos os corações a certeza da vitória nos dias futuros e a certeza do cumprimento das importantes promessas deixadas por Jesus Cristo, nosso Senhor, através das revelações que deu aos apóstolos, ou seja, ao apóstolo São João, e que foram escritas no livro do Apocalipse e que se cumpriram também, como vem se cumprindo, as gloriosas promessas, afirmações feitas pela Santa Vó Rosa, também do ministério importantíssimo do seu representante e sucessor, que é o nosso santo e querido irmão Aldo. Lembrem-se, irmãos, ouvintes e internautas, que o mais difícil na obra de uma Igreja é conduzi-la firmemente dentro da doutrina e da disciplina, da fé e do respeito moral, sem, entretanto, ferir a justiça do momento em que ela luta, sem ferir a justiça da terra, mas, nas circunstâncias atuais, sem deixar seu povo seguir para o rumo do fanatismo, sem deixar seu povo materializar-se, quando deve a mesma, com muita sabedoria, manter-se seu povo unido à doutrina e disciplina para viver as realidades espirituais e viver somente para o reino dos céus. Amados, isto é um grande milagre. Só uma Igreja que tem à sua frente um profeta santo, um profeta cheio das virtudes divinas, é que pode manter estas preciosas qualidades do Espírito Santo de Deus à sua frente. As comemorações festivas de nossa Igreja, ela é muito importante para que nós possamos relembrar, compreender o tamanho do amor de nosso Senhor Jesus Cristo, do nosso Deus, do Divino Espírito Santo para com a criatura na face da terra. Porque, novamente, Jesus, em nome do Pai, restaurou a sua Igreja, como eu lhes disse a princípio, e nela nos deu este presente dos céus, nos deu a Santa Vó Rosa, para então dar sequência na sua gloriosa promessa, como também eu lhes mostrei a princípio, que estão inseridos nos volumes da Bíblia Sagrada e lá nos livros do venerável apóstolo São João. Então, amados irmãos, nós não estamos forjando a situação com estas palavras. Nós não estamos menosprezando a quem quer que seja, mas nós estamos lhes mostrando o caminho da verdade, porque nesta Santa Igreja Apostólica se cumpre todas as vontades soberanas do nosso Deus para o bem e a felicidade da criatura nos dias presentes. Por isso que o nosso prazer, a nossa felicidade é de em nome da Santa Vó Rosa e do Santo Profeta Irmão Ódido, em nome de nosso Senhor Jesus Cristo e da nossa Mãe Maria Santíssima, ver o bem e a felicidade de todos que nos dão atenção nos momentos em que tem disponível para ouvir os programas A Hora Milagrosa, quer seja através do rádio ou através da internet, ou então participando de uma de nossas reuniões. Por isso eu conto com o seu apoio. Venham comemorar conosco, amados, mais um aniversário da nossa Santa Vó Rosa, aniversário da Santa Igreja Apostólica. Amém. Agora oro em seu favor. Ó glorioso, soberano e onipotente Deus, Deus Pai de misericórdia, Deus de Abraão, de Isaac e de Jacó, eis aí os teus filhos que tanto te amam, meu Deus, tanto tem amado o Divino Espírito Santo, a Jesus Cristo nosso Senhor, como este povo tem amado a nossa Mãe Maria Santíssima, crido na mesma, a nossa Santa Vó Rosa e o Profeta Santo Irmão Aldo, que tem realizado grandes milagres e enxugado muitas lágrimas de todas as criaturas que confiam. Por isso agora, bendita e Santa Vó Rosa, entrego todos aos cuidados da Senhora, para que a Senhora e o Santo Irmão Aldo possam os abençoar, aliviando seus sofrimentos, ajudando a ser livres de todos os tormentos, para que assim, com muita sabedoria, estas criaturas venham então resolver os seus problemas e assim glorificar os céus através da pessoa gloriosa da Senhora e do Santo Irmão Aldo. Colocaram a par deste aparelho receptor, Mãe, a água, o óleo para receber a unção do teu Divino Espírito para lhes ajudar ainda mais na sua fé. Por isso eu peço que a Senhora e o Senhor Santo Irmão Aldo, em nome de Jesus, com a nossa Mãe Maria Santíssima, em nome do Divino Espírito Santo e do nosso Deus e Pai, unja estes elementos e faça com que estas pessoas que estão aí ajoelhados diante destes receptores possam receber estas preciosas bênçãos dos céus para que sejam livres de todo o mal. Agora, amados irmãos, os ouvintes e os internautas, creio que estão recebendo a benção do Espírito Santo do Pai, a bênção de Jesus, da nossa Mãe Maria Santíssima. Recebam também, amados, a bênção da Santa Vó Rosa e do Santo e querido Irmão Aldo, que quer ver somente o seu bem e a sua felicidade, não só hoje, mas para todos sempre. Amém.
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9: Olá, boa noite.
10: Boa noite para você que nos acompanha em todo o país.
9: Terça-feira, 2 de junho de 2026.
10: Vamos ao destaque do dia. Brasil reage a tarifas americanas.
9: Governo recebe com indignação proposta dos Estados Unidos em fazer nova taxação a produtos brasileiros.
10: E afirma que não há justificativa para medidas unilaterais contra o nosso país ou contra patrimônios nacionais como o PIX.
9: Presidente Lula condena taxações e diz que PIX é de graça, público e do Brasil.
11: Não é possível. O país não aceita ser tratado como se fosse uma republiqueta de banana.
10: E ainda, saúde.
9: Inaugurado o novo hospital universitário em Catalão, Goiás, que vai beneficiar mais de 1,5 milhão de pessoas.
10: Unidade terá atuação de destaque nas áreas de clínica médica e cirúrgica, pediatria, atendimento a queimados e oncologia. Gabriela Noronha.
12: O hospital universitário de Catalão vai ampliar a formação de médicos. Com mais especialistas, a expectativa é reduzir o tempo de espera por consultas, exames e cirurgias na região.
9: E vamos falar também sobre o Desenrola Pequenos Negócios.
10: Quem tem dívida pode negociar e ficar no azul. Sobre o tema, vamos conversar com Paulo Pereira, ministro do Empreendedorismo, da Microempresa e da Empresa de Pequeno Porte.
9: Hoje, na apresentação da Voz do Brasil, Luciana Vasconcelos e Luciano Seixas.
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9: O governo do Brasil reagiu à possibilidade de imposição pelos Estados Unidos de uma nova taxa de 25% a produtos brasileiros.
10: Um documento rebateu ponto a ponto as alegações norte-americanas, comprovando que na relação comercial entre os dois países, os Estados Unidos levam vantagem financeira.
9: Outro ponto defendido foi o sistema de pagamentos PIX, que o Brasil considera como inegociável.
13: Após uma reunião para discutir a intenção dos Estados Unidos de aplicar uma nova tarifa a produtos brasileiros, o vice-presidente Geraldo Alckmin lamentou a recomendação do escritório do representante de comércio dos Estados Unidos. Alckmin afirmou que as autoridades brasileiras forneceram farta documentação, comprovando que a política comercial brasileira não discrimina nem prejudica o comércio dos Estados Unidos, tampouco viola normas internacionais vigentes.
14: O governo brasileiro recebe com indignação e entende ser extremamente injusta a recomendação, a proposta do USTR ao presidente Trump. E o presidente Lula vai trabalhar no sentido de que isso não se converta.
13: O governo brasileiro rebateu as alegações dos Estados Unidos para impor nova tarifa de 25% ao Brasil. Entre as justificativas, o país norte-americano alega restrição às grandes empresas de tecnologia, combate ao desmatamento e problema com propriedade intelectual. Em nota, o Brasil esclarece que não há qualquer restrição contra as grandes empresas de tecnologia dos Estados Unidos, que o governo brasileiro apresentou proposta para enfrentamento ao crime organizado e de combate à corrupção ao Departamento de Estado, e que o PIX não traz prejuízo às instituições financeiras norte-americanas. O ministro da Fazenda, Dario Durigan, afirmou, inclusive, que o sistema brasileiro de pagamentos é inegociável.
15: O PIX, como esse símbolo maior da nossa soberania financeira, será protegido, será resguardado pelo governo do presidente Lula e não está em nenhum momento em questão para debate.
13: Em evento realizado em Goiás, o presidente Lula mostrou um cartaz com a frase "O PIX é do Brasil" e reafirmou a importância do sistema de pagamento para o brasileiro.
11: O PIX é do Brasil, porque o PIX é de graça e é público e ninguém paga nada. É só clicar o PIX e está resolvido o nosso problema. O país não aceita ser tratado como se fosse uma republiqueta de banana.
13: O presidente Lula também condenou a recomendação de nova taxação a produtos brasileiros e diz que conversou com o presidente Donald Trump sobre as questões comerciais na visita que fez aos Estados Unidos.
16: Eu fiz 3 horas de reunião com o Trump. Eu entreguei 4 documentos para ele. Eu entreguei um documento sobre a questão do comércio, provando para ele que eles são superavitários, não são deficitários, provando para ele que os principais produtos também